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Minha gente do Brasil, 21 horas e 3 minutos, eu de cá, você de lá. Eu vou atender lá de Minas Gerais, da Chapada Gaúcha. É o Vanjo Barbosa. Alô, meu querido amigo Vanjo Barbosa, ele tá dizendo boa noite. Nosso Pelé do Rádio, obrigado aí pelo Pelé do Rádio. Rapaz, que responsabilidade, hein? Ele tá dizendo, toca aí pra nós uma música, o Caipira na Cidade. Aqui é o Vanjo Barbosa, município de Chapada Gaúcha, Minas Gerais. Manda pra mim, pra minha esposa, dona Eva, para os filhos Renato e Matheus e também pra Lorena, para o meu netinho Luiz Gael. Manda o áudio de volta, manda também pro meu compadre Dalvan, né? Alô, compadre Dalvan, e aí, firme, bom demais? Cadê o presente lá do afilhado, hein? Tem que mandar o presente lá, viu, Dalvan? Um abraço grande, meu amigo Vanjo Barbosa, a nossa querida Eva, sua comadre Eva, né, Dalvan? Um abraço, também um abração para Renato, Matheus, a Lorena, o netinho Luiz Gael. Obrigado, obrigado, Vanjo Barbosa. Celso, ontem foi pedido duas vezes a música Olhos Negros, né? Do Maurício Rabelo e Dani Miller, e eu não toquei. Vamos tocar ela agora para todas as pessoas que pediram, né? A música Olhos Negros do Maurício Rabelo e Dani Miller, né? Mandar para todos que estão na escuta, para esse Brasilzão de audiência. Bom, sem base. Meu amigo, mete essa moda aí, Celso, Olhos Negros, Maurício Rabelo e Dani Miller, pra todos que pediram ontem, eu gosto. Eita, nós, 21 e 4.

21 horas, mais 8 minutos, eu de cá, você de lá. Minas Gerais, Daniel cantando para o Brasil, especialmente para as terras gerais, para o povo mineiro. Toca para nós aí, Celção, depois Gene Geno cantando Toalha Branca, todas pedidas.

0: viola responde.
1: Opa! 21 horas e 15 minutos no Eu de Cá. Você de lá, meu amigo Ciro Corrêa Brito, mandou a mensagem assim: alô, Ciro, boa noite.
2: Boa noite, Maurício, Fátima, Sérgio, boa noite a todos.
1: Boa noite.
2: A todos os ouvintes de Eu de Cá, você de lá, positivo?
1: Positivo.
2: Mas manda alô pra nós aí, pra meu tio Zé Rosa.

0: em Rondon do Pará.
1: Zé Rosa, em Rondon do Pará.
0: Zé Rosa Brito, Wander Rosa, André Rosa.
1: André tá Rosa.
0: Um Parazão.
1: Aham.
0: Rondon do Pará é terra mineiro, capixaba e baiano.
1: Rondon do Pará. Beleza pura.
0: Vou mandar pra essa turma lá pra nós, por favor. Eu vou mandar um olho pra eles lá.
1: Aham.
0: O palco do momento aqui é também de Brotas. Macaúbas, positivo.
1: Brotas, conheço Brotas de Macaúbas, Bahia. Bom demais. Tranquilo. Fatinha, lê um recado enquanto eu vou ali bater meu conto ali.
2: Ok, o William lá de Irecê, na Bahia, também está na escuta. Está mandando um abraço para o Maurício Cabelo, para o Celso, para a Fatinha, para todos os ouvintes. Ele está pedindo para ouvir a música Caminhão é Assim, viu, Celso? Caminhão é Assim com João Mineiro e Marciano. Caminhão é Assim mesmo, né, o nome? Assim mesmo, com João Mineiro e Marciano. Um abraço, viu, William? Vai ouvir sua música daqui a pouco. Ele oferece para todos os ouvintes da Rádio Nacional. Tem também a dona Geralda, lá de Congonha, Minas Gerais, que você está esquecendo de mandar alô para ela, viu, Celso? Você estava mandando alô para ela, você esqueceu hoje. Ela está na escuta, manda um abraço para todos e está esperando lá a música dela. A dona Geralda. Tem também, Maurício Juarez Expedito, lá de Itaguaí, Rio de Janeiro. Tá ligadinho no programa, pede para ouvir a música Vai e Vem do Carreiro.
1: Aham.
2: Com Carlos César e Cristiano. Ele oferece para Maria Helena, para Heleninha, para Laulença, para todos os ouvintes. Ele tá repetindo aqui aquela pergunta de ontem, acho que ninguém acertou, né? São dois irmãos com o mesmo nome. Um come, mas não trabalha. O outro trabalha, mas não come. Gente, ninguém acertou essa charadinha aí do Juarez Expedito lá de Itaguaí, Rio de Janeiro. Então... vou repetir, são dois irmãos com o mesmo nome. Um come, mas não trabalha. O outro trabalha, mas não come. Vê se vocês acertam aí. O Juarez Pedido já mandou de novo essa pegadinha para vocês. Tem a Cela do Paranoá, aqui em Brasília também, que está ligadinha no programa. Está gostando muito. Estava até perguntando por notícia do João Aquibral. Falei que ele ainda continua ainda ruim, internado, mas estamos aqui em oração para que ele melhore e volte logo, se Deus quiser. E ela tá pedindo para ouvir a música Os Pontinhos com Cristiano Neves. Tem essa aí, Celso? Os Pontinhos com Cristiano Neves. Oferece para a equipe do Edicar. Ela também está acompanhando a tarde do Sartorello. Está mandando um abraço para o Sartorello. Está gostando muito da apresentação do Sartorello. Sartorello está apresentando pelas duas, né, Celso? Pela Fátima Santos e a Juliana. Ele vai ficar essa semana toda. Depois a Juliana volta. Enquanto a Fátima não voltar, ele vai ficar cobrindo aqui o programa. E a Fátima já deve voltar no final de julho, a Fátima Santos. Tem também Inês Cabral, lá de Fortaleza, no Ceará, que está sempre na escuta. Ela ouve através da... esqueci. Então, ela está ligadinha no programa, está mandando um abraço também para o Celso, para o Maurício, para a Fatinha, para todos os ouvintes, também para a Teodorinha. Pro Pedro Félix Costa aqui no Guará 2. Ela tá mandando um abraço para Regina Cláudia Salles aqui em Águas Claras, que também tá sempre ligada no Edicar, você de lá. Tá mandando um abraço pro Anel Messias, pro Cafifa, pro jornalista José Carlos Araújo, também pro jornalista Wellington Campos, para o Tom Barros, e para o jornalista Sérgio Pontes em Fortaleza e para todos os ouvintes, viu, Maurício Madeira? Essa é a Inês Cabral, que está ouvindo através da Alexa. Eu não consegui lembrar o nome Alexa, mas agora eu lembrei.
1: Lembrou, né?
2: Um abração, tá, viu, Inês Cabral?
1: Bom demais. Agora 21 horas, mais 20 minutos. Quero mandar uma saudação para um casal que eu gosto, que já me recebeu tantas vezes na cidade de Colmeia, no Tocantins, né? Como presidente do Sindicato Rural lá de Colmeia. O dono do coração da Luciana Matos, né? A Luciana Matos e a esposa, a primeira dama lá, o meu amigo Pedro Clésio, estão vindo, não é? Numa viagem, não foi de alegria, foi de tristeza, mas perdeu um ente tão, tão querido, né? Acho que foi a sua avó, me parece, a avó, lá na cidade de São Luís dos Montes Belos, no estado de Goiás. Meu amigo Pedro Clésio, a dona Luciana Matos, passando nesse momento por Aliança do Tocantins, buscando a querida colmeia, lá quase na divisa do estado do Pará. E ela gosta muito, a Luciana Matos, dessa música aqui, viu, Celso? Me ajuda aí, deixa eu só... É o localizador, é a música do Milionário e Marciano, uma música bem bonita.

sei que ela gosta, né? Não tá no momento de alegria, mas eu sei que ela gosta. Então, só pra alegrar seu coração, Luciana Matos, meu amigo Pedro Clésio, localizador milionário em Marciano, é pra todo o Brasil, 21 é 21. Boa noite, Colmeia!

amiga Luciana Matos, a moda é boa demais. É pra você, para o Pedro Clésio. Boa viagem. Que Deus

0: toda apaixonada e bonita. É o gosto da Luciana Matos, é o gosto do Pedro Clésio e minha amiga Valdete, que é sua amiga também, viu, Luciana, que é amiga do Pedro Clésio, me passou a mensagem aqui agora, dizendo que vocês estão ouvindo. Alô, minha amiga Valdete, na querida cidade de Colmeia, no Tocantins, saudade. Ô, Pedro Clésio, uma hora dessa eu quero ir lá em Colmeia, viu? Me aguarde, rapaz, me aguarde. Eu quero voltar àquela cidade que sempre me recebeu tão bem, nas cavalgadas, nas festas de pecuária. Quanta emoção e quanta saudade. Um abraço grande, Pedro Clésio, minha querida amiga Luciana Matos. Boa viagem. 21 horas e 24 minutos. Meu amigo, o Ciro Correia Brito, caminhoneiro do Brasil. Alô, meu amigão Ciro Correia Brito, bom demais, tranquilo. O Ciro está mandando um abração para o Zé Rosa e toda a família Rosa, lá em Rondon do Pará, no Pará. O Ciro, nesse momento, passando por Brotas de Macaúbas, Bahia, uma cidade muito boa, onde já estive e fui muito feliz. Brotas de Macaúbas e Ipupiara, Bahia, Brasil, muito obrigado. Então, o Ciro Correia Brito, dentro do seu caminhãozão, ele, Deus e a Solidão e a Rádio Nacional, e o Eu de Cá, Você de Lá, abraçando, né, ao Zé Rosa e a família Rosa, lá em Rondon do Pará, no Pará, Brasil. Muito obrigado, muito obrigado. Tem mais aqui. É o Carlos de Quijingue, Bahia. É o radialista Carlos lá de Quijingue, Bahia. Alô, Carlos, boa noite. Celso Ribeiro.
1: Boa noite, meu amigo Maurício Rabelo e todos os ouvintes do seu programa na Rádio Nacional de Brasil.

0: do Araguaia e mandou assim: alô, Joacir, o moço de Goiânia dos Campos, não pode falar aquele outro nome, não apanha, meu amigo, você é acostumado, não, sou lá no tal lugar, lugar bom, Goiânia dos Campos, beleza pura, município de Piquizeiro, no Tocantins. Joacir, a palavra é sua.
1: Eu fui Santana do Araguaia, fui Gilmaria, fui Orelhona, Tucumã, Água Azul, fui em Marabá, fui em Guarneza do Pará, pelo andei, ó. Agora essa semana eu tô de volta pra Brasília, Deus quiser, viu?
0: Rapaz!
1: Fiz um giro aqui do Pará, aqui, que tá quente, viu?
0: Tá quente, calma, né, então, rapaz? Tá. Bom demais.
1: 2 de agosto nós estamos lá, no nosso encontro lá.
0: Lá, dia 2, né?
1: Chegando do Alora para lá do Pedras Morena.
0: Homem!
1: Mas nós ganhamos ruins pensam na pequena.
0: Você gosta das grandes e das pequenas, rapaz? Você gosta mais das grandes, hein, Celso? Hein? Hein, Celso Ribeiro? Escuta o verso de Joacir, um moço de Goiânia dos Campos. Alô, Joacir!
1: Eu sou chegado do Alora para aquele lado Pedras Morena. Quando as negras ruins dispensam uma pequena. Segura, Maurício.
0: Mas, rapaz, segura, peão. Obrigado, obrigado, meu querido amigo Joacir, um moço de Goiânia dos Campos, nesse momento em Santana do Araguaia, no estado do Pará, falando que gosta das loiras, mas não dispensa uma morena, gosta das grandes, mas também ama as pequenas. Obrigado, Joacir, um grande abraço. Valeu demais, muito obrigado. Tem mais aqui, 11 é de São Paulo. Boa noite. Boa noite, gostaria de ouvir uma música, Capricho do Destino, com Chico Rei Paraná. Sou João Lopes de Caetí.

0: tranquilo. João Lopes de Caetité, Bahia, pedindo o capricho do destino Chico Rei Paraná para curtir. Muito obrigado, amigão João Lopes. Vendo meu primo aí em Caetité, é o Valtinho, Walter Luiz dos Reis, o Valtinho da Minas Tecido, Minas Calçados, né? A esposa dele é a Lucinete. Dê um abraço neles aí por mim. Fala pra eles mandar um dinheiro aqui pra mim. O primo deles tá meio derrubado aqui. Mandar uns cobre, viu? Um abraço. Fala que um dia da caça, outra do caçador, tá bom? Manda um abraço pro meu primo Valtinho aí na Minas Tecido e Minas Calçados aí em Caetité, Bahia, Brasil. João Lopes de Caetité. Muito obrigado, João Lopes. Tem mais aqui. Deixe-me ver, Marcos Bispo dizendo boa noite. Boa noite, caro amigo Maurício Rabelo, não esquece de se possível, dar um alô para o povo de Iraquara, Bahia. Audiência muito forte em Iraquara, Bahia. Obrigado, obrigado, Marcos Bispo. Iraquara, Bahia. A Iraquara FM retransmitindo Eu de Cá, Você de Lá. Muito obrigado, muito obrigado. Hamilton Carlos, lá é de... Hamilton Carlos é lá de São Luís, no Maranhão, né? Alô, Hamilton Carlos, cadê você, rapaz? Fala comigo, é comunicador dos bons. Boa noite.
1: Boa noite, Maurício Rabelo. Boa noite, ouvintes da Rádio Nacional AM de Brasília.
0: Tudo bom?
1: Estou ouvindo o programa Eu de Cá, Você de Lá, aqui na cidade de Apicum-Açu.
0: Apicum-Açu.
1: Maurício, nós estamos aqui na sintonia do, no conectado aqui no, na Rádio Nacional AM de Brasília.
0: Sim.
1: E eu gostaria de pedir uma música.
0: Sim.
1: A música Cutuca Peão, da Lady e Laura.
0: Mas é boa toda.
1: E... se Deus quiser, muito em breve, nós estaremos retransmitindo o programa Eu de Cá, Você de Lá. Tá bom, meu irmão?
0: Aí
1: um
0: no
1: grande
0: Maranhão,
1: abraço. Hamilton de Apicum-Açu do Maranhão.
0: Beleza pura, muito obrigado, amigão Hamilton Carlos de Apicum-Açu do estado do Maranhão. Ele é radialista dos bons e está organizando para retransmitir o Eu de Cá, Você de Lá, lá em Apicum-Açu. Quem nasce em Apicum-Açu, meu amigo, Apicum-Açu, né? É apicum-açuense, rapaz. É difícil, viu? Apicum-Açu em si e Apicu. Pedro Clésio, fica rindo de mim aí não, viu, rapaz? Presta atenção, rapaz. Apicum-Açuense e Apicum-Açuença. Deve ser. Obrigado, Hamilton Carlos. Pelejei, não dei conta, né? Muito obrigado, muito obrigado. Só tenho... O Isaac aqui, pode ser? Isaac de Souza Almada é um advogado competente, é professor e advogado lá em Buriti, no Tocantins. Alô, meu amigo doutor Isaac de Souza Almada.
2: Alô, Maurício Rabelo, boa noite.
0: Boa noite.
2: Professor Isaac aqui de Buriti, do Tocantins, na escuta do programa.
0: Opa!
2: Queria dizer, doutor Maurício, que aqui em Buriti tá uma noite linda.
0: Opa.
2: Temporada de praias já começou aqui no Tocantins, povo se divertindo.
0: Boa. Bom demais.
2: E tá,
0: né?
2: Tudo muito tranquilo, viu, doutor Maurício?
0: Isso.
2: Quero
0: obrigado,
2: mandar,
0: viu?
2: Maurício.
0: Obrigado.
2: Doutor, um abraço para você, para Fatinha, que acabou de falar as charadas aí.
0: Opa!
2: Pro Celção e para todos aí do programa Eu de Cá, Você de Lá.
0: Você falou tudo.
2: Mandar um abraço também, meu amigo, para todos os ouvintes que gostam, que apreciam.
0: Uhum.
2: E enfatizar, doutor Maurício Rabelo, que estou por aqui.
0: Pois não.
2: Estudando para os concursos.
0: Aham.
2: Uma curiosidade, Maurício, eu pesquisei ontem no,
0: sim,
2: num site.
0: Aham.
2: E nesse momento tem 26 concursos para procurador abertos nesse país.
0: É
2: fantástico isso para quem gosta de concurso, viu?
0: Doutor.
2: Pois forte não, abraço para você,
0: obrigado,
2: e para todos os ouvintes do Eu de Cá, Você de Lá.
0: Moço, muito obrigado, doutor Isaac de Souza Almada. Ele é professor e é advogado também, dizendo que vai ser juiz em breve. Estuda de noite, tem tempo nem de dar um abraço na mulher, mas ela está do lado dela ajudando e orientando o tempo todo, né? Obrigado, doutor Isaac de Souza Almada. É, então, concursos para procuradores aí pelo Brasil afora, 20 e tantos concursos, muito importante, e um salário muito bom, e o trabalho é muito digno também, né? Muito obrigado. Nós vamos para o intervalo, já já nós voltaremos, aguardem!
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0: Chico Rei, Paraná. Pisa no tapetão verde e amarelo do Eu de Cá, Você de Lá. Canarinho Prisioneiro.

Agora 21 horas e 36 minutos, eu de cá, você de lá, 93 é do estado do Pará. Boa noite! Boa noite, caro amigo Maurício Rabelo, aqui é Jaqueline. Quero mandar um recado pro meu amigo Cleudimar Ian, lá no Arrependido. Avisar que tem um vizinho aqui que quer dar um milho de ameia, né? Eu achei que era um milhão. É um milho de ameia. Então vou repetir aqui. Pera aqui nesse momento, né? Eu quero passar esse recado direito aqui. É um recado importante. Preste atenção. Boa noite. Boa noite, Maurício Rabelo, aqui é a Jaqueline. Eu quero dar um recado pro meu amigo Cleudimar Ian. É, no Arrependido, deve ser lá, né? É o Cleudimar lá no Arrependido. Cleudimar lá no Arrependido, dizer pra ele que tem um vizinho aqui que quer dar um milho de ameia, viu? Quer dar um milho de ameia. Beleza pura. Tem mais outra aqui, Genilto Pereira. Alô, Genilto, cadê você, rapaz? Fala comigo, dizendo... Boa noite! Boa noite, caro amigo Maurício. Manda um alusão aqui pra nós em Piúno, Tocantins. Maruzan, seu Osmar, Edilson, manda a moda do de Paulo e Paulino pra nós, né? Alô, alô, meu querido amigo Genilto Pereira, em Piúno, Tocantins. Maruzan, seu Osmar, Edilson, são fãs do de Paulo e Paulino. E quem é fã do de Paulo e Paulino demais e amigo do de Paulo e Paulino é meu amigo Pedro Clésio, a dona Luciana Matos também, né? É, eles já tiveram

0: oportunidade de, como presidente do Sindicato Rural, levar o de Paulo e Paulino muitas vezes lá em Colmeia. Obrigado, um abraço grande, obrigado, obrigado, Genildo Pereira, Pium, Tocantins, e o Café da Roça aí, e o Barranco do Mundo, saudade aí do Pium no Tocantins, Genildo Pereira. Tem mais aqui, Tino Marcineiro de Paranã, no Tocantins. Alô, Tino Marcineiro.
1: Boa noite, meu amigo Maurício Rabelo. Boa Tino noite. Marcineiro de Paranã, no Tocantins. Maurício, tô ligado aqui, meu amigão. Tô ligado aqui todos os dias. E não perdo o seu programa. E gostaria de mandar um alô aí, meu amigão.
0: Sim.
1: Meu amigo Negão do Japão, rapaz, do Geroni.
0: Esse é meu,
1: meu cliente demais. Aqui da minha clínica, aqui onde eu trabalho.
0: É,
1: e você toca pra nós aí o Zé Mulato e o Cassiano.
0: Sim.
1: Lapidação.
0: Lapidação.
1: Ofereço pra essa turma de gente boa que acompanha o seu programa.
0: Uhum.
1: Negão do Japão,
0: bom
1: Geraldo
0: demais.
1: Da Fazenda Gameleira. João de Braz, Regine de Braz, Tony de Braz,
0: Paranã no Tocantins.
1: Todos os meus amigos da região do Albino, região do Pulsazeiro, região do Angical. Um abraço pro Tino Marcineiro, né, Maurício?
0: Exatamente.
1: É isso aí, meu amigão. Tô ligado aqui, tô acompanhando o seu programa aqui, só desligo o rádio quando termina.
0: Não é fraco, não.
1: Alô, meu companheiro, mandar um alô também pro Joaquim do Engenho,
0: opa.
1: Lá com as bandas de Cavalcante, também o Polinário. Lá faz banda de Cavalcante também. Falou, Maurício? Um
0: beleza,
1: abraço, Tino Marcineiro, com essa turma que acompanha a Nacional.
0: Tranquilo,
1: o melhor da Nacional, meu amigo Maurício Rabelo.
0: Opa! Obrigado, obrigado, amigão Tino Marcineiro, na cidade de Paranã, no estado do Tocantins. Falou ali nas fazendas, na região, no João de Braz e companhia, família de Braz, né? Meu amigo Negão do Japão, o pessoal lá do, como é que chama? Bom Jesus das Palmas, é o antigo Redondo, né? E também tem o como é que chama? O Redondo e o Atravessado, né? Um abraço pro pessoal lá do Atravessado, lá do Redondo. Bom Jesus das Palmas. Muito obrigado, Tino Marcineiro. Tem a Exirene falando conosco também, Exirene. Ô, Exirene! Cadê você, menina? Não quer abrir o... Abriu... É a Rita, né? Boa noite! Boa noite, amigo Maurício. Tô passando aqui pra dizer que estou com meu rádio ligado em você. Toca um modão bonito aí do Orival Siriano e o Sansão, por favor, né? Orival Siriano e Sansão, Deus te abençoe e abençoe a todos os ouvintes do Eu de Cá, Você de Lá, toda a equipe, a Fatinho, o Celso também, sou Zirene da Fazenda Barrinha, Formoso do Araguaia, no estado do Tocantins. Obrigado, Zirene, Fazenda Barrinha, já tem Orival Siriano e Sansão, daqui a pouco.
2: E a Maria Nilza do Maranhão deseja a todos uma boa noite. Está na escuta.
0: Aham, obrigado, obrigado. Maria Nilza do Maranhão, né? Beleza pura. Tem mais aqui o Zias falando assim. Alô, Zias, boa noite.
3: Boa noite, Mac Brown.
0: Alô, gostei aqui do Mac Brown, rapaz.
3: Um alô para todos os ouvintes da Nacional.
0: E ele está ficando bom, graças a Deus.
3: De Brasília.
0: Sim.
3: Estou aqui na cidade de Luiz Eduardo Magalhães.
0: Tudo bom, Zias? Tranquilo.
3: Amigo Tripinha tá por aqui também. Tripinha... Um alô pra meu amigo Tripinha aí, Mike Brown.
0: Tripinha do Remanso. O Mike Brown aqui.
3: Boa noite.
0: Tem o Branco e o Moreno. O Branco aqui tá mandando um abraço, viu? Branquelo até demais.
3: Tá falando é o Zias caminhoneiro, viu? Lá dentro da cidade de Remanso, Bahia.
0: Remanso, Bahia.
3: Mas eu tô aqui no Luiz Eduardo.
0: Aham.
3: O amigo Tripinha tá por aqui também. Um alô pra ele aí, viu, Mike Brown?
0: Tá bom, Mike Brown tá mandando. Obrigado, obrigado, obrigado, Zias. Um abração pra você, muito obrigado por lembrar aí do nosso grande amigo João Maquibral. Ele está fazendo um tratamento, já tem alguns meses, né? Ele estava hospitalizado, agora já está em casa, se recuperando. Daqui uns dias ele vai estar no Madrugada Nacional. Eu sou Maurício Rabelo, mando um abração para você, o Zias, para o Tripinha do Remanso, o Moço de Remanso Bahia, ambos em Luiz Eduardo Magalhães, Bahia.
2: Boa noite, Maurício Rabelo. Manda um alô para mim aqui em Gameleira, município de Bocaiúva, Minas Gerais. Quem tá falando é o Valdeci. Toca aí para mim uma música com o milionário José Rico, De Longe Também Se Ama.
0: Como é o nome dele?
2: É Valdeci.
0: Valdeci de Gameleira, Minas Gerais, né?
2: Bocaiúva, Minas Gerais.

0: Lá perto de Montes Claros, alô, Gameleira, Valdeci aí de Gameleira, Bocaiúva, Minas Gerais, muito obrigado. Tinha até um goleiro aqui em Brasília do Silvio, chamava Bocaiúva, porque ele tinha nascido nessa cidade, que ele nasceu nessa cidade. Né?
1: E ele que ouvia a música como Leonardo José Rico, de longe também se ama.
0: Beleza pura, Jair Benedito de Trombas em Goiás, falou assim.
2: É, Maurício, eu gosto dessa música, é com o original, Praia e Prainha, Canarinho Prisioneiro.
0: Mas é boa, né?
2: Roda minha música aí hoje, hein?
0: Qual que é a música que você
2: pediu? Rio de Lágrimas.
0: Anota aí, Celso, bota aí, que está uma cobrada dessa aqui. Obrigado, obrigado, Jair Benedito, já. Rio de Lágrimas, é o Tião Carreira e Pardinho, muito obrigado, muito obrigado. E tem o Jeronil Negão do Japão falando aqui também. Alô, Jeronil, abre alas aí, fala, rapaz, a palavra é sua. Boa noite!
3: Pois é, Jeronia, eu...
0: Aqui, deixa eu ver aqui, vamos ver aqui.
3: Pois é, Jeronia, eu tô aqui na cidade de Uruaçu, Goiás.
0: Uruaçu, Goiás.
3: É, o programa, eu curto muito o programa de Maurício Rabelo, um programa bom demais. Fala muito nos conterrâneos da gente aqui do Tocantins.
0: Ah, né? Que legal!
3: E aí eu mandei um áudio pra ele esses dias, acho que ele não viu, não.
0: Quem é que tá falando?
3: Mas
0: será?
3: Tem gente aqui, assim, que eu conheço, que ele fala, e eu conheço as pessoas que ele fala neles aqui da região daqui de Uruaçu.
0: É da seu Plênio.
3: É, e eu sempre tô ouvindo.
0: É, legal, rapaz.
3: Pois é, o programa dele é um programa muito bom.
0: Que é só ver.
3: É, dá notícia de muita gente, toda a região, de todo o estado.
0: Que coisa, né? Boa.
3: Inclusive, uma vez, antes que ele anunciou pra caçar uma irmã minha, não deu, ele não botou na rádio, mas o povo não curte rádio. Aí ele arrumou um número de um telefone de uma mulher, de uma amiga dele, e ela conseguiu o telefone da minha
0: irmã. Cecília da Silva Oliveira, lá de Mato Grosso.
3: O endereço.
0: Pois é.
3: E aí, nós, até hoje, nós tá comunicando.
0: Ai, que legal.
3: Então, aí eu agradeci ele um dia. Até a dona Cecília.
0: É aí, ó, falei que era a Cecília. Ela...
3: É, até hoje eu tenho um zap dela.
0: Pronto, ela é cobra criada,
3: viu? Não mandei.
0: Gosta de ajudar.
3: Bloquear, não, porque uma hora precisa, né?
0: É, beleza. É. Bom demais. Negão do Japão falou assim, fala, Negão.
4: Boa noite, Maurício Rabelo, tudo bem? Tranquilo, beleza? Tudo a paz de Deus, firme. O Ivo chegou aqui, chegou com as visitas boas, ele veio de Palmas, né? Trouxe a pastora Maria, né? Que é da igreja dele lá, e o pastor, que eu não sei o nome, a gente já chama mais só de pastor mesmo, tá?
0: É o pastor.
4: Mas bom demais, tá aqui, fazendo uma visita nós aqui, tá tudo tranquilo, viu, meu amigo?
0: Bom,
4: Ivo tá um homão, né, rapaz? Tá aqui, vem visitar nós, graças a Deus, tô por aqui.
0: Quando eu ia muito de avião pro Tocantins, ele era pequenininho, ficava vendo o avião. Lá vai o Maurício Rabelo. Depois ele era pequeno, tinha uns 5 anos. Hoje ele já é quase médico, né? Tá estudando, dedicado. Alô, meu amigo Negão do Japão, Dona Neca. Um abraço aí pro Ivo, pra pastora Maria, pro pastor também, todo mundo. Você só não me contou o nome da pessoa que passou esse áudio pra você, de Uruaçu, Goiás, né? Que gosta de ouvir o nosso programa e que encontrou uma pessoa parente através aqui do programa, através da Cecília da Silva Oliveira, lá de Campo Novo do Parecis, no Mato Grosso. Depois você manda o nome dessa pessoa pra mim, pra eu mandar um alô pra ele. Fiquei muito satisfeito. É ele que está em Uruaçu, Goiás. Obrigado, Jeroni!
1: Boa noite, Maurício Rabelo, Fátima, Celso e Anderson. Aqui é o Francisco Luna, de Goiânia, Goiás. Quero desejar ótimo serviço para vocês e, se possível, ouvir a música do Roberto Carlos, Você Não Serve Pra Mim. Eu ofereço para o Maurício Rabelo, Fátima, obrigado, Celso, Anderson, e para todos os ouvintes da Rádio Nacional. Esse é o Francisco Luna, lá de Goiânia, Goiás.
0: Obrigado, Francisco Luna, em Goiânia, Goiás. Muito obrigado, muito obrigado. Tem mais aqui da Bahia. Boa noite, Maurício Rabelo, Fátima e Celso. Gostaria de ouvir o trio Parada Dura, Praias da Solidão, viu, Celsão? Praias da Solidão, do trio Parada Dura, mandando para a prima Cleide Carvalho, na Ceilândia, para a mãe dela, Dona Ana. Cleide Carvalho está com uma saudade muito grande do maridão dela. Ela está na Ceilândia e a mãe dela é a Dona Ana. Muito obrigado, muito obrigado. De Brasília, Boa noite. Boa noite, Maurício. Gostaria de ouvir a música do Zezé de Camargo e Luciano, Menina Veneno. Falo da Ceilândia Norte. Manda um abração para todos do Piauí, na cidade de Corrente, no Piauí. Eu queria saber o nome, é o Robert, né? Alô, Robert. Muito obrigado. Pedindo Menina Veneno do Zezé de Camargo e Luciano. É para mandar para todos da Ceilândia Norte, mas especialmente para Corrente, no Piauí. Muito obrigado, muito obrigado. Tem o Reginaldo falando assim: boa noite, amigo Maurício Rabelo, estou na audiência aqui no Piauí, meu nome é Reginaldo, manda uma do Parada Dura aí pra nós. Beleza pura, muito obrigado, muito obrigado. Opa, é Lourival Dias, Lourival é lá de Minas Gerais. Tá esquecendo, esqueci esquece de mim não, tá bom demais. Lourival, ele falou assim: Lourival Dias, cadê você, rapaz? Boa noite!
5: Alô, Maurício Rabelo, aqui é o Lourival Dias, São Geraldo, Timiritinga, Leste, Minas Gerais. Uhum. Tô ligadinho no programa, eu de cá, você de lá. Um abração aí a todos vocês. Se for possível, manda uma bem chonada do trio Parada Dura pra nós aí. Pode ser a escolha de vocês aí, tá bom?
0: Praias da Solidão.
5: Abraço, meu amigo.
0: Beleza pura, muito obrigado, Lourival Dias, em São Geraldo, do Tumiritinga, Minas Gerais, muito obrigado. Valeu, meu amigo Lourival Dias, vou mandar uma do Parada Dura para vocês, que é boa toda, viu? Tem aqui a Bel Souza, dizendo aqui, é Bel Souza de Barreiras, Bahia. Boa noite, amigo Maurício. Toca uma do Parada Dura aí pra nós, né? Eu gosto demais do Eu de Cá. Obrigado, Bel Souza, Barreiras, Bahia. Muito obrigado.
1: Vamos ouvir aqui a mensagem da Maria Nilza. Ela mandou outra mensagem aqui.
0: Oi, Maria Nilza, pode falar.
6: Boa noite, Maurício Rabelo.
0: Boa noite.
6: Gostaria de ouvir a música com Zezé de Camargo e Luciano. Uma noite de amor.
0: Mil e uma noite.
6: Ofereço para meu esposo, Antônio Brito da Silva.
0: Aham.
6: Hoje a gente está completando 27 anos de casado. E que Deus continue abençoando nossa união.
0: Que coisa boa.
6: E que essa data se repita por muitos e muitos anos.
0: Uhum.
6: Um beijo.
0: Outro grande.
6: Meu nome é Maria Nilza Ribeiro Rocha.
0: Aham.
6: Povoado Lagoa do Mururu, município de Paulo Ramos, Maranhão.
0: Ah, Paulo. Lagoa do Mururu, beleza pura, alô, alô, Lagoa do Mururu em Paulo Ramos, no Maranhão, alô, Maria Nilza, alô, Antônio Brito, parabéns para vocês aí pela passagem dessa data tão importante, aniversário de casamento, dessa união feliz que vai durar para sempre, né? Parabéns, parabéns, Maria Nilza, um grande abraço, Antônio Brito. Felicidades pra vocês. Pediu a música do Zezé de Camargo e Luciano, Mil e Uma Noites de Amor, pra eles, né? Hoje a noite é de vocês, a vida inteira é de vocês. Parabéns. Homem, Mil e Uma Noites de Amor, né? E tem a Milena Caroline de Brasília, dizendo: Maurício Rabelo, eu sou a Milena de Brasília, tô aqui ouvindo Eu de Cá, Você de Lá, gostaria de pedir Bruno e Marrone. Obrigado, Milena Caroline do Recanto das Emas em Brasília, muito obrigado, muito obrigado. Tá bom demais. Celso, espera aí só um minutinho, aqui tem um áudio, Lourival Dias.
7: Olha
0: o radinho de pilha, ó.
7: Lourival, ele falou assim, Lourival Dias.
0: Lourival
7: Cadê
0: Dias.
7: Você, rapaz? Boa noite.
8: Alô, Maurício Rabelo, aqui é Lourival Dias. Que geral, Timiritinga, Leste, Minas Gerais.
0: Ligadinho
8: no programa, Eu de Cá, Você de Lá.
0: Aham.
8: Abração aí a todos vocês.
0: Brito.
8: Se for possível, mano,
0: bom demais.
8: Um apaixonado,
0: trio
8: Parada Dura.
0: Pra
8: nós,
0: parada
8: aí,
0: dura.
8: Vocês aí, tá bom,
0: tá bom demais.
8: Tranquilo.
0: Bom demais. Lourival Dias. Rapaz, o rádio lá comendo solto, ele ainda falou assim.
5: Ô Maurício, meu primo Hugo Ferreira, que também de São Geraldo do Tumiritinga, tá escutando o programa e ele gravou aí, ó, ouvindo radinho, foi radinho de bolsa aí, ó, bem bacana.
0: E ficou bonito, um som bonito, né? Obrigado, obrigado, Louri, obrigado, Lourival Dias, um abraço grande, é o primo, né, que gravou. Hugo Ferreira, obrigado, Hugo Ferreira, um grande abraço. Qual é a moda, Celso Ribeiro?
9: Caminhão é assim.
0: Quem pediu Caminhão é assim, Fatinha? Quem pediu? Sim. Quem mais, Celção? Quem mais? Vai Vem do Carreiro, Carlos César e Cristiano. Toca pra nós aí, Celção.

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1: 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Pois é, gente, agora 22:02, eu de cá, você de lá. Quero mandar uma saudação aqui para os irmãos do meu amigo Pedro Clésio e para as cunhadas também, né? Alô, moçada da família Pedro Clésio, né? Um abraço para o Mazola e a Aline, o Baleia e a Luzilene. Alô, alô, Mazola! Alô, Aline, um abraço. Pode ser o Baleia e a Luzilene, mas acho que é o Baleia, a Luzilene. É, são os irmãos e as cunhadas do meu amigão Pedro Clésio e também da Luciana. A Luciana Matos, muito obrigado, que estão nesse momento na Belém Brasília, na BR-153, passando lá por Paraíso do Tocantins. Alô, Pedro Clésio! Boa viagem, um abraço, vai devagar, rapaz. Daqui a pouco ele chega em Palmas, né? Tá indo pra comer, mas vai dar uma passada em Palmas. Olha, tem aqui Lucivaldo Araújo. Alô, Lucivaldo, boa noite.
2: Homem. Olá, boa noite, meu amigo Maurício som? Rabelo. Que aqui quem fala é Lucivaldo Araújo, no Pará. Uhum, de Paraopebas, na escuta do programa Eu de Cá, você Paraopebas. De lá. Na companhia aqui da minha esposa.

0: Thaís Rodrigues. E gostaria de mandar um abraço carinhosamente aos meus filhos que estão lá em Curionópolis, curtindo o programa Eu de Cá, Você de Lá. Grande abraço, amigo. Lucival. Uma boa noite.
1: Que coisa boa! Gostei demais, Lucivaldo, sua participação. Olha, até vou repetir sua participação, Lucivaldo Araújo, lá de Parauapebas, no Pará. A esposa dele é a Thaísa Rodrigues, os meninos lá em Curionópolis. Fala de novo, Lucivaldo Araújo.
0: Olá, boa noite, meu amigo Maurício Rabelo.
1: Boa noite.
0: Aqui quem fala é o Lucivaldo Araújo, no Pará.
1: Sim.
0: De Parauapebas, na escuta do programa Eu de Cá, Você de Lá. Na companhia aqui da minha esposa, Thaís Rodrigues.
1: Sim.
0: Eu gostaria de mandar um abraço carinhosamente aos meus filhos que estão lá em Curionópolis.
1: Aham.
0: Curtindo o programa Eu de Cá, Você de Lá.
1: Falou.
0: Grande
1: disse.
0: Abraço, amigo. Uma boa noite.
1: Boa noite. Obrigado, obrigado, amigão Lucivaldo Araújo. Ele está nesse momento juntamente com a esposa Thaísa Rodrigues, lá em Parauapebas, no estado do Pará, uma das cidades mais ricas do Brasil. Parauapebas, no Pará. E os meninos, ele manda abraço para os filhos dele, lá em Curionópolis, bem pertinho da antiga Serra Pelada. Alô, Curionópolis. Alô, família Rodrigues. Alô, meu amigo Lucivaldo Araújo, muito obrigado, muito obrigado. Tem mais de outra aqui falando conosco, Bila Batista, lá de Bonito de Minas. Boa noite, amigão Maurício. Aqui é o Bila Batista, da cidade de Bonito, Minas Gerais. Mando um alusão para todos, principalmente para o primo Gilmar, que é fã do Eu de Cá, Você de Lá. Mando uma moda bonita para nós aí do amado Batista, Folha Seca. Tô aqui na escuta. Obrigado, obrigado, Bila Batista, cidade de Bonito de Minas, Minas Gerais. Alô, Gilmar, um grande abraço, muito obrigado, viu? Tem mais aqui, fala comigo, Adalto Oliveira. Alô, Adalto, boa noite.
2: Boa noite, Maurício Rabelo.
1: Opa.
2: Boa noite para toda essa bancada top aí da,
1: uhum,
2: da Rádio Nacional. É, aqui quem está falando é Adalto Oliveira, de Tapiramutá, na Bahia.
1: Uhum.
2: Gostaria de... ouvir a próxima música aí e oferecer para todos,
1: uhum,
2: os nossos amigos do grupo Amigos do Amanhecer.
1: Amigos
2: do
1: Amanhecer.
2: Eu faço parte hoje,
1: uhum,
2: e tenho o privilégio de compartilhar.
1: Rapaz!
2: Momentos com essa galera aí, tá? Tá interagindo aí com esse grupo.
1: Uhum.
2: Galera massa aí, viu?
1: Beleza!
2: Um abraço aí para todos vocês, tá? Uma boa noite. E todo plantão hoje, viu? Todo
1: uhum
2: rala.
1: Tá
2: hoje
1: bom demais.
2: É a minha vez, viu?
1: É a sua.
2: Amanhã, nosso amigo Ribamar, né?
1: Ribamar.
2: Hoje sou eu. Tô por cá, viu? Um abraço.
1: Tranquilo. Tapiramutá, Bahia, muito obrigado a você, meu querido amigo, é o Adalto Oliveira, obrigado, viu? Adalto Oliveira, em Tapiramutá, Bahia, está no plantão hoje, tranquilo e calmo, feliz da vida, obrigado, bom trabalho, Adalto Oliveira, um abraço grande, viu? Tem aqui também, deixe-me ver... me vem cá. É 89, é do Piauí. Boa noite, amigão Maurício. Eu sou Hamilton Vieira, Queimada Nova no Piauí. Mando uma alusão para Fabiana, que está na escuta do programa lá no Piauí. Alô, Fabiana no Piauí. Alô, Hamilton Vieira em Queimada Nova, Piauí. Muito obrigado, muito obrigado. Saulo Silva de Brasília, falando assim. Alô, Saulo, boa noite.
3: Olá, boa noite, Maurício.
1: Boa noite.
3: Eu sou Rabelo, boa noite mais uma vez.
1: Opa!
3: Ontem eu mandei uma mensagem, né, mas não leio o meu áudio.
1: Desculpa, hoje eu tô
3: mandando
1: lendo.
3: Hoje outro aí.
1: Tá bom. Taguatinga, Distrito Federal,
3: quero,
1: né?
3: Quero pedir aí, sonhei com você e com as irmãs Fleitas.
1: Ah, boa!
3: Sempre tô vendo elas no TikTok, mas essas meninas cantam demais, Maurício.
1: Canta demais.
3: Aí tem a filha de... Você é, acho que é a filha da Luciana, Maurício?
1: É a filha da Luciana. Ela, né? É, exatamente, né?
3: Se as mãe e a tia canta bem, né? A sobrinha e filha da Luciana canta bem demais também,
1: canta,
3: né?
1: Canta bem demais da conta, exato.
3: Falou, Maurício, boa noite, um
1: sonhei
3: abraço a
1: com
3: todos
1: você
3: aí, tá bom?
1: Tranquilo.
3: Tamo junto, e
1: você
3: é
1: nóis. Falou tudo. Obrigado, obrigado, meu amigão Saulo Silva. Um grande abraço, amigão Saulo Silva. Desculpe eu não ter atendido a sua mensagem ontem, mas hoje estou te atendendo, viu? E você tem toda a razão. As irmãs Freitas, Ana Lúcia, Luciana e agora Oriana, é um trio parada dura.

0: mulher, né? E bonita e canta bem demais. Sonhei com você, o nome da moda, pediu bem, você vai ouvir daqui a pouco, viu? Obrigado, amigão Saulo Silva, Taguatinga, muito obrigado, lá no estado de Roraima. Boa noite, caro amigo Maurício Rabelo, tudo bem? Tudo jóia? Eu tô bom demais da conta. Deixa eu ver, rapaz, tem que começar do princípio aqui. Boa noite, caro amigo Maurício Rabelo, manda um alôzão pra nós aqui. É o Pedro, o Joia, o Piaba, aqui em Roraima, no sítio Nossa Senhora Aparecida, no PA Nova Amazônia, na zona rural de Boa Vista, Roraima. Que coisa boa! É o Pedro, o Joia e o Piaba. É todos ouvindo eu de cá, você de lá, lá no sítio Nossa Senhora Aparecida, no PA Nova Amazônia, fica no município da capital Boa Vista, Roraima, onde eu já estive e fui muito feliz, né? Um abraço para o povo de Roraima. Tem mais aqui o Gilson Batista dizendo boa noite, caro amigo Maurício Rabelo, estou na escuta, eu e a minha esposa Rosa estamos aqui em Capim Grosso, Bahia. Quem nasce em Capim Grosso? Capim-grossenses e capim-grossenças, né? Obrigado, Rosa! Obrigado, Gilson Batista, em Capim Grosso, Bahia. Muito obrigado, muito obrigado. Maria Erandi, da Bahia, também dizendo boa noite! Boa noite, caro amigo Maurício. Aqui é Maria Erandi, do povoado de Messias, Novo Horizonte, Bahia. É, tudo bem, tudo jóia. Maurício Rabelo, quero que cante os parabéns para Maria, esposa do Marcelo Duarte, em Mirador do Maranhão. Ela que está aniversariando hoje, desejando tudo de bom para ela. Que esta data se repita por muitos e muitos anos. Felicidades. Um alô para todos meus amigos e amigas de todo o Brasil, de Aze. Parabéns, parabéns a Maria, esposa do Marcelo Duarte, lá em Mirador do Maranhão. Quem manda é a Maria Erandi, do povoado de Mercês, Novo Horizonte, Bahia. E através do Eu de Cá, com o um abraço da Fatinha, do Celso e do Maurício Rabelo também. É, parabéns, felicidade. Tem festa aí hoje, né, meu amigo? Marcelinho, Marcelo, aí é, em Mirador do Maranhão. Hoje tem festa, ele me falou, viu, Maria? Ele me falou. É, boa noite, amigo Maurício Rabelo. Sou Lídio Lopes, aqui de Lucas do Rio Verde, Mato Grosso. É uma das cidades mais ricas do Brasil também. Lucas do Rio Verde, Mato Grosso, pedindo as andorinhas do trio Parada Dura. Obrigado, Lídio Lopes, Lucas do Rio Verde, Mato Grosso. Um abraço para Sinop, para Sorriso, essa região inteira de Mato Grosso. Muito obrigado, muito obrigado. Tem mais aqui. Fala comigo, é gente para entortar. Graças a Deus. O Hamilton Carlos falou assim: oi, Hamilton.
1: É isso mesmo, Maurício Rabelo. Quem mora em Apicuaçu é apicuaçuense.
0: Apicuaçuense. Quero ver se eu é apicuaçuense. E a picuaçuense, pronto, acabou, falou e disse. 86 é do Piauí, terra querida.
2: Boa Lobo. Noite, Maurício Rabelo, que é senhor José, direto de Teresina, Piauí. Homenageando vocês aí,
0: Haroldo
2: José. Eu você de lá.
0: Aham.
2: Em Teresina, Piauí, senhor José, em Teresina, e vocês aí em Brasília, na Rádio Nacional. Aquele abraço, pedindo música.
0: Aham.
2: Seu Beto Carlos, tudo que é seu, meu bem, amigo meu, para homenagear aos amigos e amigos brasileiros e senhor José aqui em Teresina, com a dona Olete, dona Bernadette e senhor José aqui no bairro Piauí, em Teresina, Piauí.
0: Piauí, terra querida, filha do sol do Equador.
2: Brasil, Brasil.
0: Brasil, Zinho,
2: Zinho. Mandar meus amigos aqui da Rádio Pioneira que trabalham comigo. Tudo de bem. Tchau, tchau.
0: Tchau, beleza.
2: Aí, eu falo que eu botei.
0: Aê. Falou, muito obrigado, amigão Haroldo José, em Teresina, no estado do Piauí. Um grande abraço, amigão Haroldo José. Cadê a música Rio de Lágrimas? Tá no ponto aí, Celção? Rio de Lágrimas, do Tião Carreiro e Pardim. Ah, qual a música? Então toca ela, essa daqui e a daí, não é? Então, a música do casal aniversariante de Maria Nilza e o Antônio Brito. Lá, que lugar que eles estão, rapaz? Ah, não, não, que lugar no Maranhão? É, ah, sei não. É, pera aqui, é muita coisa aqui. É, Maria Nilza e o Antônio Brito pediu a música Mil Anos.

0: Se a gente boa do Brasil, o Rio de Lágrimas vai sair agora, mas só passar o Rosiel Rezende para falar aqui, lá de Pinho no Tocantins. Alô, Rosiel Rezende, a palavra é sua, caboclo, fala aí, boa noite.
1: Meu amigo Maurício Rabelo, boa noite para todos os ouvintes aí do programa. Eu de cá, você de lá, no comando, meu amigo Maurício Rabelo.
0: Opa!
1: Quero que você mande um alô especial para nossos ouvintes aí, aqui no Estadão do Tocantins, meu amigo Gregório, lá na Fazenda Rio Pinho, meu amigo Jorge Franco, meu amigo Raimundo Prachetes, meu amigo China Mula Manca, forte abraço, valeu!
0: Alô, China Mula Manca, alô, Raimundo Prachetes, alô, Gregório, muito obrigado. E acho que é o George Franco, muito obrigado. E o Rosiel Rezende, ele tá dizendo, falou no Café da Roça? Falei há pouco, né? No Barranco do Mundo. Obrigado, Rosiel Rezende, um abraço. Celção, qual é a moda? Rio de Lágrimas, Jair, é o Jair Benedito de Trombas em Goiás pediu. E depois... Biquíni Bordô, Trio Parada Dourada, 22:18.

0: Pois é, gente boa do Brasil, são 22h22 a turma na Belém, Brasília, ouvindo eu de cá, você de lá, meu amigo Pedro Clésio, a dona Luciana Matos também, o Mazola, a Aline, o Baleia, a Luzilene, tem o Clênio também, que é o Boi, e a Meigna, não é? Mas o Pedro Clésio falou assim: Maurício, preste atenção, rapaz, preste atenção, eles gostam do seu programa, acha que você fala com intimidade, que coisa boa, que alegre, né? E tá dizendo que passou a frequência 980 para eles ouvirem, né? E eles serão nossos ouvintes a partir de hoje, né? Moço, esqueci do meu irmão, o Clênio, minha cunhada Meigna, estão juntos aqui com a gente, né? E ouvindo também o Eu de Cá, vocês vão ficar brabo comigo aqui. E ele falou assim: fala, Pedro Clésio!
1: É Baleia mesmo, o nome dele é Carlos Alberto, é conhecido por Baleia.
0: Sim.
1: É Baleia e Luzilene.
0: Aham.
1: E Boi, Boi é o Clênio. Aham. Clênio e Meigna.
0: Sim.
1: E Mazola e Aline.
0: Beleza.
1: E eu esqueci do Boi, rapaz, que é o Clênio. E aí você falou dos dois, ele falou dele, pode completar isso aí, senão eu tô enrolado.
0: Não, então já desenrolou, viu? Bom demais, obrigado, Clênio. É o famoso Boi, mas é Boi mocho, né? Um boi assim, um touro parecendo um cedro de Brumado, do meu amigo Salvador Bispo, né? Eu era um touro que, vou te contar, valia milhões. Tô brincando, viu, Boi? Um abraço, boa viagem pra vocês aí, um abraço pra Meigna também, pro Mazola, Aline, o Baleia, e também a Luzilene e a Luciana, e também o meu amigo Pedro Clésio. A moda é essa! Biquíni bordô, trio, parada dura, Creone, Barreira e Timangapinha, 22h23 agora.

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Pois é, gente, agora 22 horas e 29 minutos no Eu de Cá, Você de Lá. Eu quero atender aqui a Cleide Carvalho. Ela está aqui em Brasília, numa saudade da Bahia que eu vou te contar, grande demais, né? Ela está dizendo, Maurício Rabelo, tudo bem? Tudo jóia. Maurício, eu quero ouvir uma música com os rapazes aí. É o Maurício Rabelo e Dani Miller. Você conhece? Conheço, bastante. Dois rapazes, jovens rapazes, né? Principalmente o Maurício Rabelo, muito jovem. Obrigado, ela. Olha, quero aproveitar e mandar essa música do Maurício Rabelo e Dani Miller para a prima Bel, lá em Barreiras, Bahia. Mandar para minha mãe, que está ouvindo também, a dona Ana, lá na Bahia. Quem manda é a Cleide Carvalho, aqui de Brasília, com a saudade do maridão muito grande, né? Eu vou tocar essa aqui, viu? É pra você, Maurício Rabelo e Dani Miller. A música é boa, viu? Cio da Terra. Segura, 22 horas e 30.

Opa! Agora são 22h32, meu amigo. Opa! É mandar uma saudação para todos que estão na escuta aí pelo Brasil, né? Homem, homem, homem! Tem mais aqui o Pedro Sargento, lá da cidade de Manhã.

0: Sul, Minas Gerais. Alô, Pedro Sargento, como é que tá? Bom? Tranquilo? Um abraço grande, obrigado por estar ouvindo lá, lá em Minas Gerais. Obrigado, Pedro, um abraço. Tem o Anailton, também está na escuta. É, o Anailton está na Bahia, obrigado, Anailton. Um abraço, viu? E o meu amigo, o Pedro Clésio, falou assim...
1: Obrigadão aí, valeu.
0: Opa.
1: Você ganhou mais uns ouvintes agora.
0: Duro na queda, né? Valeu, você sempre colocando pessoas boas no meu caminho, né? Muito obrigado, amigão Pedro Clésio. Um abração pra turma inteira, boa viagem.
2: E a Inês Cabral tá parabenizando aqui a Teodorinha, Maurício. Teodorinha lá de Samambaia, aniversário dela amanhã. A Inês Cabral tá desejando muitas felicidades, muita saúde, muita paz pelo aniversário da Teodorinha, gente, amanhã. Amanhã a gente canta os parabéns de novo. Vou cantar os parabéns pra Teodorinha de Samambaia.
0: Uhum. Alô, amanhã, Teodorinha, amanhã começa parabéns, hoje, né? Felicidade. Toda vez ela vai lá no Parque da Cidade, é uma pessoa super carinhosa, me deu um presente no último dia que eu estava lá. Alô, minha querida amiga Teodorinha, parabéns, felicidade. E um presente melhor que ela me dá, um abraço cheio de amor e de afeto mesmo. Obrigado, Teodorinha, parabéns pelo seu aniversário.
2: Parabéns, e amanhã a gente canta parabéns novamente, que é o dia mesmo.
0: Exatamente, aqui tem, olha, boa noite, amigo Maurício Rabelo, aqui o Anailton, estou na cidade de Luiz Eduardo Magalhães, Bahia, manda uma moda do de Paulo e Paulino pra nós, né? Obrigado, Anailton, em Luiz Eduardo Magalhães, Bahia. Tem mais outra aqui, falando comigo, vem cá, opa, é do estado do Pará. Alô, estado do Pará, boa noite.
3: Alô, Maurício Rabelo, aqui é o Elias Gabriel de Medeiro, do Estadão do Pará, Paraopebas, Brasil. Um grande abraço a todos. Deus abençoe na paz do Senhor Jesus, só peça, só vitória. Estamos aqui curtindo aqui, eu de cá, você de lá, aqui no radinho. Deus abençoe o nosso Brasil. Deus abençoe a todos da Rádio Nacional de Brasília.
0: Valeu, Elias Gabriel de Medeiro. Fala de novo, Elias, fala.
3: Alô,
0: de novo.
3: Maurício Rabelo, aqui é o Elias Gabriel de Medeiro, do Estadão do Pará, Paraopebas, Brasil. Um grande abraço a todos. Deus abençoe na paz do Senhor Jesus, só peça, só vitória. Estamos aqui curtindo aqui, eu de cá, você de lá, aqui.
0: Aê.
3: No radinho. Aham. Deus abençoe o nosso esse Brasil.
0: Cabocão que Deus fala bom, né, rapaz? Obrigado.
3: Nacional de Brasília.
0: Obrigado, amigão Elias Gabriel de Medeiros aí em Paraopebas, no estado do Pará. Muito saudade aí da Serra Pelada, de Paraopebas, de Curionópolis, de Eldorado do Carajás, de Sapucaia, também aí da cidade Xinguara, né? De Rio Maria, da Vila São José. Um grande abraço, amigão Elias Gabriel de Medeiros, Paraopebas, no Pará. Brasil, muito obrigado. Inês Cabral. A Inês Cabral falou assim: oi, Inês, boa noite.
4: Ei, querido Maurício.
0: Oi.
4: Rabelo, boa noite, querido. Boa. Você, boa. Fatinha, Celso.
0: Uhum.
4: Até já falei com a Fatinha mais cedo.
0: Sim.
4: É que eu queria lembrar que amanhã a gente vai Teodorinha, tá?
0: Ah, nós cantamos
4: aí,
0: parabéns, apô.
4: Aquele abraço.
0: Valeu.
4: Boa noite.
0: Muito obrigado, Inês Cabral, de Fortaleza, do estado do Ceará. Ouvindo eu de cá, você de lá. Muito obrigado, Inês Cabral. Um abraço grande lá do estado do Maranhão. Netinho Aguiar falando assim: alô, Netinho Aguiar, boa noite.
5: Maurício Rabelo, boa noite.
0: Boa noite.
5: Aqui é o cantor Netinho Aguiar, de Colinas, Maranhão. Tô aqui curtindo o programa, tá show de bola. Só música apaixonada, né? Tô ouvindo, tô
0: boa,
5: deitado,
0: né?
5: Aqui.
0: Aham.
5: E ouvindo o programa. Eu gosto de ouvir essas músicas, esses modão aí.
0: Modão.
5: Bom demais.
0: Bom demais.
5: Netinho Aguiar, de Colinas, Maranhão, cantor, viu?
0: Bom demais. Você podia mandar uma moda sua. Ô, Netinho Aguiar, manda uma moda aí pra gente tocar pelo menos um pedaço pro Brasil conhecer. A voz, a arte de Netinho Aguiar, de Colinas do Maranhão. Muito obrigado, Netinho. Um abração pra você, ouvindo através da Colinas. Como é o nome? Colinas é a cidade, a rádio. A rádio, não sei se é a Mirante. É a Rádio Cidade FM de Colinas do Maranhão, retransmitindo eu de cá, você de lá. Muito obrigado, Netinho. Tinha Guiar, um grande abraço. Tem mais outra aqui. Homem.

0: Cleomário Nonato, tudo bom, Cleomário Nonato? Cadê você, rapaz? Fala comigo aqui no Esconda Nada, Cleomário Nonato. Boa
1: Fala,
0: noite!
1: Maurício Rabelo, boa noite, meu brother.
0: Ô, brother!
1: Solta aí o Valbelope, o pancadão do forró. Não estarei aqui.
0: Não,
1: Cleomário de Palmas Tocantins.
0: Ô, Cleomário Palmas
1: Tocantins. Tu mandando um alô aí.
0: Aham.
1: Aí tu grava e manda pra mim aqui, viu?
0: Homem, na hora, fala de novo aí.
1: Tu tá mandando um alô aí.
0: Sim.
1: Aí tu grava e manda pra mim aqui. Tá, fala, tá. Maurício Rabelo, boa noite, meu brother.
0: Falou, brother.
1: Solta aí o Val.
0: Opa, como é que é o nome da, do caboclo?
1: Valbelope, o pancadão. Solta aí o Valbelope, o pancadão do forró. Não estarei aqui. Cleomário de Palmas Tocantins.
0: Valeu, obrigado. Valber Lopes é o cantor, é o musicão pancadão do forró. Obrigado, é o Valber Lopes. Quem tá pedindo é o Cleomário Nonato de Palmas, no Tocantins. Obrigado, Cleomário Nonato. Um grande abraço, viu? Muito obrigado, muito obrigado. Tem mais outro aqui falando conosco. É o Falcão dizendo boa noite. Boa noite, caro amigo Maurício Rabelo, sou o Falcão. Se possível, toque uma música quilômetro 45 da Castelo, oferecendo pra Joanete, pra Ramona, pra Chefinha, pra Rosângela, Marliette, Claudinho, Dudé, Terezinha, também pra Eleomar, Amparo, Adneia, Edneia e pra todos os ouvintes. Obrigado, Falcão, onde você estiver, muito obrigado. Ele está aqui em Brasília. Obrigado, Falcão. Obrigado a Joanete, Ramona, Chefinha, Rosângela, Marliette, Claudinho, Dudé, Terezinha, Aliomar, Amparo, Edneia. Muito obrigado. E a música é quilômetro 45 da Castela, do Sérgio Reis, né? Muito boa, inclusive, muito boa. Tem mais gente participando aqui do Eu de Cá. É o Maranhão em peso. Alô, Maranhão!
2: Alô, Rabelo, tá aí, eu tô mandando aí a música. Essa mulher, viu? Pra você dar um toque aí nela pro pessoal conhecer.
0: Cadê a moda? Cadê, rapaz? Não chegou aqui ainda, não. Deve estar chegando, deve estar a caminho, passando lá pela ponte lá do Estreito no Maranhão, chegando aqui, né? Chegando lá em Aguiarnópolis, Darcinópolis, né? Bom demais! Obrigado, obrigado. Orival Siriano, é o Orival Siriano, é o marido das da Luciana Freitas, né? Ele, ô Celso, nós estamos devendo madrugada amiga dele aí, madrugada amiga do Orival Siriano e Sansão, estamos devendo também isso aí com você das Irmãs Freitas. Fala, meu amigo Orival Siriano, cadê você, rapaz? Boa noite!
3: Boa noite, Maurício Rabelo, boa noite, os ouvintes da Rádio Nacional, programa Eu de Cá, você
0: madrugada.
3: De lá. Boa noite, amiga. Celso Ribeiro, boa noite, Fatinha, Maria do Rosário.
0: Aham.
3: Boa noite, Brasil.
0: Boa noite.
3: Boa noite, povo brasileiro.
0: Acabou.
3: Ouvinte da emissora, fã das Irmãs Freitas,
0: aham,
3: fã do Orival Siriano Sansão,
0: aham,
3: fã do Maurício Rabelo e seus convidados de cantoria.
0: Obrigado.
3: A gente fica perturbando o Maurício Rabelo.
0: Não, mas
3: a única maneira que se tem que mostrar e provar para ele que a gente está curtindo esse programa maravilhoso dele é mandando um alô para ele, sim.
0: Orival, que coisa boa, pai.
3: Então, minha passagem por aqui é somente para cumprimentar esse povo maravilhoso, ouvinte da Rádio Nacional.
0: Aham.
3: Pessoal que curte esse programa lindo, Eu de Cá, Você de Lá. Meu querido amigo e irmão Maurício Rabelo, Celso Ribeiro, Fatinha, Maria do Rosário, toda direção da rádio, um abraço, boa noite, Dorival Siriano. Fique todos na paz de Jesus.
0: Opa!
3: Boa noite.
0: Obrigado, Dorival Siriano. Esse é o Valentão de Goiás, meu amigo, gente boa e canta bonito. Ele cantando aí, Orival Siriano e Sansão, cantando para o povo do Brasil. E logo imediato você bota as Irmãs Freitas cantando Sonhei com Você. Fica tudo em família e fica bom pro povo do Brasil, que aplaude o trabalho dos Freitas, do André Andrade, das Irmãs Freitas, do Orival Siriano e Sansão. Segura!
4: Esperando por ela
0: Essa vai pra Exirene, lá em Formoso do Araguaia, que pediu na Fazenda Barrinha. Alô, Exirene! Fazenda Barrinha, você e o seu maridão. Um abraço grande, Formoso do Araguaia!

0: Bom demais, e agora 22:47, tem um caboclo aqui lá do Maranhão, opa!
1: Meu amigo Maurício Rabelo, aqui é o Antônio Carlos, da cidade de Porto Franco, Maranhão.

0: Tudo bom, Antônio?
1: Eu quero pedir uma música aí com Lourenço e Lorival, Menina da Aldeia.
2: É, não tem
1: oferecendo
2: mais tempo
1: para
2: hoje,
1: todos os ouvintes, viu? Do programa Eu de Cá, Você de Lá.
2: Beleza.
1: Oferecendo também para o meu amigo Adalto, aqui em Porto Franco, no bairro Maranhão do Sul. E para todos os ouvintes.
2: Beleza, valeu, Pura. Muito obrigado, obrigado. É o Cleomário Nonato, tá dizendo, rapaz, a mulher tá me batendo aqui, porque não mandei falar o nome dela, né? Manda um alô, Cleomário Nonato e a esposa Cleane Félix. Alô, Cleane Félix, um abraço do tamanho do Brasil pra você, viu? Tá terminando, é? Gente, obrigado, Cleomilton Macedo também, só ouvi a cor da boa noite do Cleomilton, acabou, né? Não tem tempo mais não. Cleomilton, homem!
3: Boa noite, meu amigo Maurício Rabelo, rapaz. Aqui, Cleomilton Macedo, aqui de Barra do Corda, rapaz.
2: Acabou, viu, Cleomilton? Obrigado, Celso. Cleomilton Macedo, muito obrigado. Tchau, Fatinha. Minha mãe, Dona Gasparino. Benção, mãe. Durma com Deus. Um beijinho pra senhora, pra Marlene, pra Divina. Um abraço pro Zé, meu primo, a esposa dele, a filha dele. Um beijo pra Marlene, meu pai que está no céu. A sua benção, meu pai. Tchau, Brasil.

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2: Caetano Veloso, música dele, Alegria, Alegria.

Seu Jorge, de Jorge Benjor, País Tropical. Ivan Lins e Hamilton de Holanda, de Ivan e Aldir Blanc, Acariocando. 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Sérgio Sampaio, dele, Viajei de Trem.

0: Maria Bethânia, de Chico Buarque, o velho Francisco. Rodrigo Alarcon, dele, Garota da Linha Azul.
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0: Djavan, de Djavan, Maria das Mercedes.

0: Beto Guedes, dele Ronaldo Bastos, Sol de Primavera. Skank, de Gilberto Gil e Liminha, Vamos Fugir.
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0: Maria Gadu, música dela, Altar Particular.

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2: Oi, gente amiga, é um prazer muito grande estar aqui com você nesta madrugada gostosa, desta quarta-feira maravilhosa, é mais um dia que chega, né? Mais uma madrugada e nós desejamos a você que neste dia, né, nesta quarta-feira que está nascendo, você consiga tudo aquilo que não conseguiu no dia de ontem. Eu sou o Frank Silva e é um prazer muito grande estar aqui para apresentar o Madrugada Nacional. Meu querido, minha querida, tudo que um sonho precisa para ser realizado é alguém que acredite que ele possa ser realizado. E este alguém é você. Seja uma pessoa otimista. Otimismo é a arte de enxergar borboletas onde todos só veem lagartas, viu? Bom dia, bom dia, bom dia. Aqui é o amigão Frank Silva. A seleção musical é do Antônio Miranda. E aí você que é muito mais importante. Nós vamos começando o nosso Madrugada Nacional de hoje. Hoje com Bruno e Marrone a 2 graus, depois João Mineiro e Marciano a Pretendida e Chico Rei Paraná, liguei para dizer que te amo.

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1: Vamos seguindo aqui com o nosso Madrugada Nacional, vamos trazendo aí três clássicos mundiais, né? Toca em todo mundo, Pussycat, Mississippi, Fernando, ABBA e Bee Gees, Massachusetts.

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1: Esta é a Nacional e o Madrugada Nacional com este amigão Frank Silva. Vamos ouvir agora Wilson Miranda, Estou Começando a Chorar, Dino Rossi, Coração e Mauro Sérgio, Nosso Sonho de Amor.

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1: Você está na Rádio Nacional AM Brasília, 980 kHz, com este amigão Frank Silva. Tá na Nacional, tá na boa, Madrugada Nacional. E para você, João Paulo e Daniel, Estou Apaixonado, Zezé de Camargo e Luciano, Brigue Comigo, Mas Não Vá, e Chitãozinho e Chororó, com Tenho Ciúme de Tudo.

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1: Estamos apresentando Madrugada Nacional na Rádio Nacional AM Brasília 980. Tá na Nacional, tá na boa. E vamos ouvir Caetano Veloso, Você é Linda, e Gilberto Gil, Drão.

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2: Esta é a Rádio Nacional e o Madrugada Nacional com este amigão Frank Silva. Obrigado aí pela carona, meus amigos caminhoneiros. Obrigado pela audiência, meu amigo aí vigilante, meus amigos dos hospitais, médicos, enfermeiros, enfim. Meu amigo de plantão aí no seu serviço, onde você estiver. Toda profissão é digna de admiração e respeito. Vou trazer para você, Roberto Carlos é meu, e o Antônio Marcos, tenho um amor melhor que o seu.

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1: Você está na Rádio Nacional e o Madrugada Nacional. Este amigão Frank Silva está com você. Um abraço. Ouviremos agora Renato e seus Blue Caps, Meu Bem Não Me Quer. Cândida com The Fivores e The Jordans e a música Blue Star.

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1: Esta é a Rádio Nacional e o programa Madrugada Nacional. Nunca seja pessimista, meu amigo. O pessimismo nunca venceu nenhuma batalha, né? Vamos em frente, pense positivamente. Agora nós vamos ouvir Agnaldo Timóteo, Os Brutos Também Amam, e Nelson Ned, Se as Flores Pudessem Falar. E a última do bloco é Núbia Lafayette, Lama.

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1: Esta é a Rádio Nacional AM Brasília 980 kHz. Nós vamos trazer agora, aqui no Madrugada Nacional, Super Quentes, Eu Te Amo, Las Comunicativas, Mônia e Júlio César, Voltarei.

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1: Rádio Nacional e o Madrugada Nacional. Ouviremos Jessé, Porto Solidão, Gilson, Casinha Branca e Wildon, Na Rua, Na Chuva, Na Fazenda.

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1: Tá na 980, tá na rua, Rádio Nacional AM Brasília e o Madrugada Nacional. Vamos ouvir agora Bartô Galeno, Não Vou Voltar Atrás.

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2: É a Rádio Nacional e o Madrugada Nacional com este amigão, Frank Silva. Seja sempre bem-vindo. Nacional AM Brasília, 980 kHz. Nós vamos ouvir agora Xande de Pilares, Clareô. Depois, Péricles, Graveto e Mumuzinho A3.
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1: Esta é a Rádio Nacional e o Madrugada Nacional. Vamos ouvir agora Tudo por Nada com Paulo Ricardo. Depois, Prende-se e a música Não Diga Nada. Em seguida, Giliard, Nosso Juramento.

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1: Tá na Nacional 980, tá na boa. Madrugada Nacional, a boa música para você que tem um bom gosto musical. Nós vamos ouvir agora Terry Winter, Our Love Dream. Depois, Juanita e Richard, Você e Eu. E Secret Service, Angélica e Ramon. Tá aí para você.

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1: Muito bom dia para você, madrugada gostosa, um abração, você está na Nacional e o Madrugada Nacional. Vamos ouvir agora mais três indicações, João Mineiro e Marciano, Eu Daria a Minha Vida, Alan e Aladim, Liguei para Dizer que Te Amo, Bruno e Marrone, Desilusão.

Bem, gente amiga, estamos chegando ao final do Madrugada Nacional. Abração deste amigão Frank Silva, foi um prazer ficar com você até agora. Amanhã tem mais. Um abração e até lá, se Deus quiser.

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1: Olá, seja muito bem-vindo, muito bem-vinda à Nacional, você que sintonizou o seu rádio agora. Eu sou Milton

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Você ouviu Cássia Eller de Riachão, Vá Morar com o Diabo, Cidade Negra de Marisa Montenegro Reis, Onde Você Mora. A primeira foi Banda Black Hill e Elza Soares juntos em Isabela, de William Magalhães e Bernardo Vilhena. Eu trago agora Boca Livre.

0: Tivemos aí Cláudio Zoli de Ronaldo Barcelos, Cada Um, Cada Um. Djavan, dele mesmo, Avião. E abrindo o bloco, Boca Livre, de Tavinho Moura e Márcio Borges, Cruzada.
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0: Vamos ouvir agora Lenine.

0: 11 juntos em Bola de Meia, Bola de Gude, de Milton Nascimento e Fernando Brant. E abrindo o bloco, Lenine, dele mesmo, Já Que Sou Brasileiro.
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0: Eu trago agora para você os Tribalistas.

Ouvimos Aline Calisto, de Arlindo Cruz, e Zeca Pagodinho, Flor Morena. Os tribalistas de Marisa Monte, Brau Antunes e Margarete Menezes, Passe em Casa. Olá, você está na Nacional com o melhor da música brasileira. Você confere ouvindo agora Alice Caymmi.

R$ 100. Esse teu pai viajava que só o diabo, né, Chico? Mas menino, tava em Pernambuco, tava em São Paulo, tava na Bahia. Ô, vai viajar. Ô, você me esconde. Isso é um baião de classe. É baião de classe.

Tivemos aí Rita Lee, de Rita Lee, Roberto de Carvalho, Caso Sério. Dominguinhos, de Chico Buarque de Holanda, Para Todos. Abrindo o bloco, Alice Caymmi. De Márcio Nepomuceno, Princesa. 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
1: Eu trago agora para você na Nacional Caetano Veloso.

0: Alma. Você ouviu Zélia Duncan, de Arnaldo Antunes e Pepeu Gomes, Alma. Clube do Balanço, de Belchior e Fagner, Noves Fora. Abrindo o bloco, Caetano Veloso, dele mesmo, Eclipse Oculto.
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0: Seguimos agora com Gal Costa.

0: Tivemos aí Lô Borges de Fernando Orli, Chuva na Montanha. Bebel Gilberto de Bebel Gilberto de Palmeiras e Cazuza, Mais Feliz. Gal Costa de Locuacãs e Carlos Enor, Mar e Sol.
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0: Eu apresento agora para você na Nacional Chico Buarque e Pablo Milanês.

Ouvimos Vanessa da Mata, Dela Mesma, Baú. Baby do Brasil, de Jorge Benjor, Todo Dia Era Dia de Índio. E abrindo o bloco, Chico Buarque e Pablo Milanês, em Iolanda, de Pablo Milanês. 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Eu trago agora para você Jorge Aragão.

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Alô, meu Brasil, bom dia. Nós estamos começando mais um Brasil Rural. Eu sou Luciano Barroso, você participa comigo no 61-99674-1536. A produção da Bruna Alves Cleoborges no estúdio. Nós temos hoje as mixagens do grande Claudinho do supermercado. Fala, Claudio. Bom dia, tá tudo bem? A programação musical Responsabilidade é de Jaider Ribeiro de Amorim. A colaboração da Delgrácia Pinto, os colegas que estão no CIA, no Rodeador. Vamos lá, gente. 61-99674-1536. Bom dia, meu Brasil. Bom dia, meu Brasil lindo. Bom dia. Bom dia. Bom dia, Nacional Brasília. Bom dia, Nacional da Amazônia e Ondas Curtas. Nacional do Alto Solimões. Bom dia, IFRN em Natal. Alô, Geraldo Neto. Bom dia. A Porto FM em Porto Franco, no Maranhão. Alô, Portugal. Bom dia. Colômbia, buenos dias. Guiana Francesa e Bélgica, bonjour. No Canadá, nos Estados Unidos, na Inglaterra, na Guiana Inglesa, good morning. Na Alemanha, moi. No Japão, konnichiwa. Estamos juntos. O Brasil Rural está no ar. Na cidade, no campo, no sertão, na beira do rio, no meio da mata, na beira do mar.

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1: Chegando em AM, FM, ondas curtas na internet, é a nossa voz no aplicativo rádios.tbc. Venha comigo no 61 996741536. Hoje, 8 de julho, é Dia Nacional da Ciência. Hoje é dia do padeiro. Alô, meu amigo padeiro, bom dia. Você na padaria, uma ótima manhã. E hoje, gente, no Brasil Rural, nós vamos falar de limão caviar. Já ouviu falar nesse limão? É igual o Zeca Pagodinho, não sei o que é caviar, só vi já vez falar. É limão caviar. A senhora Marinês Bastianel é pesquisadora do Instituto Agronômico da Secretaria de Agricultura e Abastecimento do Estado de São Paulo. É a nossa entrevistada de hoje. E aí, fala comigo, Gustavo Lima. Tem ou não tem cerveja gelada, hein? São 5 horas e 4 minutos. Olha o Gustavão, olha o Gustavão. Olha ele. E aí, ô Gustavo?
2: Tem, para, segura. Tem calma. Cerveja aí?
1: Tem.
2: E tá gelada?
1: Tá.

0: aí, Claudinho. Dizem que todo homem vai... Eu não sou. São 5:08 e a bigodeada de hoje vem assim, ó. Cadê a nossa bigodeada? Aí, menino. Fala, Maria Aparecida. Cadê, Claudinho? Cadê, Claudinho? Onde é que está, Claudinho? A bigodeada, meu querido. Toca vivendo aqui no mato. Ai, que delícia. Ótima manhã pra você. 5:08.
1: Honra demais cantar com o trio Parada Dura, né?
2: Que prazer.

0: E 12 minutos foi a bigodeada de hoje. É bom demais mesmo. Ô, Claudinho!
1: Bom dia, Lulu! Tô na área do teu programa. Tô aqui em Iraquara. Tu disse que hoje eu quero a música Menino da Canoa, com Barreirinha.
0: Isso.
1: A música eu ofereço pra todos meus amigos que tá aqui em Iraquara.
0: Aê, valeu, meu querido. Muito obrigado a você pelo carinho. Seu Madruga tá sempre ouvindo a gente. Obrigado. Ô, rapaz, a Rosângela mandou aqui. Bom dia, Luciano Barroso. Bom dia. Falou bom dia, Zé Lins. Hoje quem tá aqui é o Cláudio Lima. O Claudinho, bom dia. Ih, daqui a pouco a Valéria acorda. Bom dia a todos do Brasil Rural. Feliz quarta-feira. Deus abençoe. Luciano Barroso, fiz uma imagem pro IA, né? Inteligência Artificial, do dono da Fazenda Barroso, vestido todo elegante na França. Menino mandou aqui, mas ficou bonito, rapaz. Você botou esse cabra bonito demais da conta, minha querida. Obrigado aí pela seu carinho, viu, Rosângela? Muito obrigado, mas obrigado mesmo. Ô, Portugal! Bom dia, Portugal! Rodrigo Maradona.
2: Oi, Tadiano, no meu fofo.
0: E aí?
2: Faz a ver, bom dia, bom dia. Bom dia, Zé Leite. Bom dia a todos aí, né? Aí o programa Globo Rural, o Brasil Rural, Globo Rural, ó. Brasil Rural falou no meu fofo. Ó, Lulu, parece que você que a Alemanha ontem ia ganhar. Ô, Faraó, pega descendo, Faraó. Você tá doido? Fala no meu fofo. Ótimo dia a todos aí, né? Nossa, que maravilhoso aí. Eu tava ontem conversando com meu pai. Aí meu pai falou: ai, meu filho, vou começar a ouvir esse programa aqui também.
0: Ó, oh, que bom.
2: Pai, o amigo do amanhecer, não tem coisa melhor, não. Mas é isso aí, gente. Um ótimo dia a todos. Dona Diz, Dona Geralda, nossa amiga Carminha, é nós, nosso amigo também, Alemão Três Coração, Gaguinho, Dona mas como é que é? Jesuíta. Ô, Lulu, meu fofo, o tempo acabou. Acabando. E é isso aí, Lulu, meu fofo. Um abraço, Jesus abençoa a todos nós. Tchau e obrigado. Ai, Luluzinho.
0: Oi, fofo.
2: Ai, se o faraó não ganhou, tá, colega? Quem ganhou foi minha Argentina.
0: Pois é, mas não foi Alemanha, rapaz. Foi o Egito, rapaz. Você tá confundido, foi o Egito. E um detalhe, hein? Tudo bem, quem gosta e entende de futebol sabe que houve uma garfada ali, mas uma garfada grande. Aquele gol anulado do Egito, tem a santa paciência, seu juiz. Aquilo ali, futebol é contato, não houve falta, não. Ele não deu pisão, porque aqui não... Tava na sequência da jogada, só esbarrou, aí anularam o gol. Ou seja, na outra partida da Argentina, o Messi deu uma patacada na canela do outro lá, não teve nada. No Vini Júnior, quando ele fez aquele gol lá, foi anular o gol. E ele, o cara foi que fez a falta nele. Então essa arbitragem está esquisita. O Brasil voltou porque jogou mal. Não estou defendendo aqui. Ah, porque foi culpa do juiz. Não, o Brasil voltou porque não jogou nada. Não jogou patavinas. Agora que a Argentina já foi beneficiada duas vezes, já. Aí ganhar desse jeito, né? Mas pelo menos me deu gostinho de ver. Nossa senhora, a virada foi bonita, foi emocionante. Mas que ali teve uma garfada.
3: Bom dia, Luciano Barroso. Bom dia a todos que tá ligado na Rádio Nacional. Bom dia a todos do Grupo do Amanhecer. Luciano, aqui é Gilberto Onça Preta. Estamos aqui, né? Ligado, partindo rumo à capital do estado de Goiás, Goiânia.
0: Isso, Gilberto.
3: Estamos aqui. Na paz, tranquilo. Vamos com Deus aqui, Luciano. Fica
0: vai.
3: Também.
0: Vai na estrada, vai pela sombra, vai me ouvindo. Estão abertas as inscrições para o ENARIO, o Exame Nacional de Residência 2026-2027. O processo seletivo unificado visa democratizar o acesso à residência médica e otimizar a ocupação de vagas de residência médica no país. A taxa é de R$ 330,00, tá? Deve ser paga até o dia 17 de julho, agora. As inscrições podem ser feitas até às 23h59, desta quarta-feira de hoje. Tá? Página oficial do exame do portal da FGV, Fundação Getúlio Vargas, ou na página oficial do HU Brasil. Tá? Então, os candidatos que solicitarem para concorrer na reserva de vagas de PCD, pessoa com deficiência, os candidatos devem preencher e enviar o formulário de avaliação biopsicossocial. Então, gente, residência médica, o que é muito importante, né? Para quem quiser, quem vai fazer,

0: sua inscrição. Excelente dia a todos. Gratidão. Ô, Carmen, bom dia. Uma ótima manhã para você, Carminha. São 5h17 no horário de Brasília. Oi, bom dia.
1: Bom dia, bom dia.
0: Fala, manequim.
1: Luciano Barroso, Lulu, como diz o Agalome.
0: E aí?
1: A quarta-feira abençoada. Abraço para todos os ouvintes aí do programa São Brasil Rural. Passando aqui o manequim. Por cá, passando aqui no povoado Santa Fé, em busca da Transcerrada, ali, Uruçu e Piauí. Um abraço aí pra galera ali da do Reino, ali na capital dos 40 graus, meu amigo Marco Aurélio, meu amigo Gordinho, Hélio, meu amigo Pisca, poeta. Abraço também pro meu amigo Tripinha, Vagalume, Vagaluminho, meu amigão Beto Moura, de Simplesmente Piauí. Bom dia a todos, bom dia o pessoal aí da EM Transporte, Elias Monteiro, Elielso, Lucas e o Edinho. Abraço também pra galera aqui da Barroso Agronegócio. Manequim pro cá.
0: Certo, manequim.
1: Vamos aqui correndo sentado e oi dobrado. Correndo isso. Atrás do compromisso aqui.
0: Corre lá.
1: Bom dia pra todos. Deus ilumine nós todos aí.
0: Bom dia, manequim. São 5 horas e 18 minutos no horário de Brasília. Telefone pra você mandar sua mensagem de áudio ou de texto é o 61 99674-1536. 61 99674-1536. Este é o Brasil Rural. Bom dia, meu amigo Luciano Barroso, município de Porto Grande, Amapá, ligado no Brasil Rural. Amanhã eu quero ouvir a música com Zezé de Camargo e Luciano, Tonelada de Paixão, oferecendo para todos do grupo. Obrigado. Ó, para não esquecer ninguém, é de A a Z. Então vamos lá, Ribamar. Obrigado. Ô, Jair Benedito, obrigado. Bom dia, uma ótima manhã para você. Ó, são 5 horas e 19 minutos. Ô, eu amo andar na chuva porque ninguém percebe que estou chorando. Ah, é maravilhoso. Isso aqui é uma adaptação de uma frase que é de Charles Chaplin. Né? Que na chuva ninguém percebe o choro. Você será mais lembrado por um erro do que mil acertos. Isso. É, então viva. Viva sua paz. Vale mais do que a memória seletiva dos outros. E é verdade, tem tanta gente. Nossa, veneno puro. Deus me livre. São 5 horas e 20 minutos. Bom dia, Aldo.
2: Bom dia, Luciano Barroso. Bom dia, turma do Amanhecer. Se bom por dia. Acaso vou bigodear hoje,
0: não,
2: Luciano
0: não
2: Barroso, roda pra mim, Cascatinha, Ana. Casa de Caboclo.
0: Não bigodeou.
2: É nós aqui nas Minas Gerais.
0: Grande Aldo, bom dia. 5 e 20.
3: Luciano Barroso,
0: ih,
3: bom dia. Marcelinho Carioca, Samambaia Norte.
0: Lá
3: Luciano Barroso. É. Roda aquele modão do Roberto Carlos. Eu voltei. Feliz pra todos, tá ligado? No Brasil Rural. Luciano Barroso e a Argentina ontem.
0: Garfaram, né? Garfada aí vale, né?
3: Atropelou, Luciano Barroso, de novo. Luciano.
0: Foi atropelada, meu amigo. Barroso.
3: Isso aí, Luciano Barroso, a Argentina jogou ontem. Com garra, com disposição. 10 minutos virou o jogo. Aí o pessoal já tá dizendo aí, não, que... O Salassi ganhou o pênalti, juiz não deu, o cara se jogou dentro da área, Luciano, igual uma jaca, mas não cai do pé e quer pênalti. Aí o Brasil tem que assistir esse jogo que passou da gente, né, de ontem, umas 10 vezes, aqueles 15 minutos por último lá, mostrar pro brasileiro, treinador cansado do Brasil aí, pra comissão técnica, como é que se joga bola, né, Luciano Barroso? Pois é, o faraó não reagiu, não, Luciano Barroso. O Jeep ontem.
0: Foi roubado.
3: Ontem o Jeep enguiçou, não diria. O Jeep do Sergipe ontem. Rodou, não andou, não, viu? Pois é, Luciano Barroso. Essa Copa do Mundo ela vai ficar lá na Argentina mesmo.
0: Não, não
3: vai sair
0: não,
3: lá, não.
0: Não, Barroso.
3: Falou, Luciano Barroso. Não. Tamo junto. Que venha. O Suíça nós vamos atropelar também, Luciano.
0: Tá, claro, vão atropelar. Eu vou te falar um negócio. Dizem, tem até uma frase, né? Diz quando terminou o jogo, o juiz emocionado chorou. Você viu? Ele chorou emocionado, porque ele falou: ganhamos, nós ganhamos. Rapaz, eu vou te falar um negócio, Marcelinho. Que é isso? São 5 horas e 21 minutos em Brasília. Olha o gatinho. Oh, as inscrições para o ProUni 2026 do segundo semestre são abertas. Os candidatos podem se inscrever gratuitamente dentro do prazo estabelecido pelo MEC. Ministério da Educação, até o dia 23. Isso. Deixa eu ver, até as 23 horas e 59 minutos do dia 10 de julho. Dia 10 agora, tá? A inscrição para o ProUni. O programa oferece...

0: oferece bolsas de estudo, seja uma bolsa integral ou parcial, em instituições privadas de ensino superior. A inscrição deve ser feita exclusivamente no portal único de acesso ao ensino superior. E os candidatos podem escolher até duas opções de curso na inscrição. Ok? Nós estamos ao Miguel. Miguel chegou. Alô, Miguel!
1: Fala, Miguel. Bom dia, Luiz Barroso.
0: Bom dia, grande Miguel.
1: Aqui quem fala é Miguel, de Boa Vista, Horário, Luiz Barroso.
0: Fala, Miguel!
1: Estamos aqui junto com o nosso Trovão Azul, ligado na nossa nacional, nosso Brasil Rural, pela Rádio Universitária, Samba Russo.
0: Grande Miguel.
1: E Samba Russo, um grande abraço para todos vocês do Instituto da Rádio Nacional. Eu, Samba Russo, aqui quem fala é Miguel, de Boa Vista, Horário, Samba Russo. Tamo junto, até
0: Miguel. Uma ótima manhã pra você, Miguel. Obrigado aí pelo carinho da sintonia. Pedro Ribeiro, tá tudo bem, Pedrão? Ótima manhã pra você também, tá? Recanto do Açaí, Guarai, Tocantins. Mandando alô pra galera no Residencial Savana. Deus Ivan, Denilza, Samuel, Sirico, Joana, como é que é? Mauro Zan. Todos os amigos e amigas do grupo Amigo do Amanhecer. Bom dia, Pedrão. Bom dia, obrigado aí pelo carinho. São 5 horas e 23 minutos em Brasília, 4 e 23 em Manaus, 3 e 23 em Tabatinga. O Claudinho Caguinho, o Gaguinho lá de Santa Cruz da Venerada, ele tomou um estabaque, eu não sei se foi de moto, deve ter sido, porque ele ralou todo. Largou uns 3 quilos de pelanca lá no coisa. Menino, ele mandou aqui, eu fiquei olhando, falei, não, Gaguinho, mas ele já tá se recuperando, ó.
2: Bom dia, Luciano Barroso.
0: Bom dia.
2: Gaguinho de Santa Cruz da Venerada, tô na sintonia, Luciano, viu? Se recuperando aqui uns poucos, já tô quase 100%, viu?
0: Certo.
2: Ô, Luciano, meu amigo, tu programa aí pra amanhã, viu? Aquela ladinha de sempre, viu?
0: Coladinho,
2: coladinho.
0: Aí é com já, ainda
2: mais. Eu ofereço para meu parceiro aí, Diego, em Portugal, nosso amigo alemão, em Três Corações. Toda a galera que faz parte do grupo, o amigo do Amanhecer, Carminho, meu parceiro Gessim, Enio Carlos, aqui em Santa Cruz, nossa amiga Creuda, Givani Dias, Naélio Alves, Cremil do Caldo de Cana, Chico Tavares, nossa amiga Tia Jesuíta, Zete no Tecnovo e a todos que estão na sintonia, meu parceiro. Todos que mandam aquele alusão, Vagalumim e a todos, viu? Tô na sintonia. Cuida!
0: Ainda bem que você está com a gente. Bom dia, Lulu. Bom dia, Luciano. Bom dia, Geralda. Bom dia, Cristiano, em Remanso, Bahia. Vanice, Lídia, Vieira, Deilton, Marli, Batista, Dona Marlene, Valéria. Valéria, vamos comer um cuscuz? Valéria, Carmen do... E a Carmen do Cuscuz. Bom dia. Fala em Valéria. Será que ela já acordou?
3: Muito bom dia. Tudo bem? Eu já estou acordada há muito tempo, meu amor. Porque ainda mais meu amorzinho está com você, né? Desculpa. Então é assim. Bom dia para você, para o meu amorzinho, para todos.
4: Bom dia!
3: Aí, todos os seus ouvintes, em sessão. Quero dizer para você que eu estou bem melhor. Graças a Deus. Graças a Deus. Só gratidão mesmo. Não te ouço todos os dias, né? Mas hoje, em especial, estou te ouvindo. E você falou... Eu ouvi você falar que meu amorzinho que está com você, mas um abraço para os alinhos aonde ele estiver.
4: Sou
3: também,
4: eu,
3: né?
4: Luciano.
3: E é isso, fofinho. Tu fica com Deus. Estou aqui ligadona, tá, meu querido? Bom trabalho. Um beijo, meu amor.
0: Ah, meu Deus do céu. Ah, credo. São cinco. Tem que aguentar isso. 5h26 em Brasília. Ontem, Claudinho, nós tivemos aqui uma peleja. Nós tivemos aqui um duelo entre a Neri Estrada da Vida e o Adeilton, que é pare com isso, João Mineiro e Marciano. O Adeilton perdeu, então nós vamos ouvir agora o som de João Mineiro e Marciano. Vai lá, Claudinho. Vai mais forte, Claudinho. Aê, menino. 5h26. Bom dia, meu Brasil Rural.

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2: E nós estamos juntos, obrigado pelo carinho da sintonia. Bom dia, meu Brasil lindo, bom dia. Bom dia, bom dia. Isso. Bom dia, Nossa FM. Alô, Nossa FM de São Rafael, Rio Grande do Norte, a Universitária de Boa Vista, Roraima, Serra Dourada, Novo Brasil, Goiás. Rádio Placar de Ortigueira, no Paraná. Rádio Cidade FM de Bom Jardim, no Maranhão. Rádio Alta FM de Lago da Pedra, no Maranhão. A BR FM em São Francisco, Minas Gerais. Comunitária Alternativa FM de Terra Alta, no Pará. Nossa FM, Bar do Chapéu, São Paulo. Mais FM em Maceió, Alagoas. Bom dia, bom dia. Claudinho, você gosta de forró, Claudinho? Então cadê o Flávio José? Aí, ó, a Carminha adora forró. Aí, Claudinho. Agora sim, 5h31, Brasil.

0: viu, José, meu querido? Bom dia, filho do dono. Forrozinho é gostoso, hein? Fala a verdade. Ah, forró bonito. Alô, meu Brasil. Bom dia, meu Brasil.
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0: Estamos aqui.

0: Quer cantar comigo? 61996741536. Bom dia, bom dia. O Raimundão Pinto do Brejo tá doido pra mandar o recado dele. Ô, Raimundão, quebra meu galho, né? Me ajuda. Faz isso comigo, não. Eu quero ver. Grande Raimundão.
1: Bom dia, Luciano Barroso. Sou ligado. Tamo junto e misturado. Raimundo Pinto do Brejo. Só pra dar alô. Quero ouvir aí a opção de qualquer um de opções. Tá, valeu. Um abraço.
0: Um abraço.
1: Valeu, valeu.
0: Valeu. Luciano Barroso. Obrigado, Raimundão. Bom dia. Bom dia, meu amigo Luciano Barroso. Ótimo dia de trabalho pra nós. É o Antônio Almeida que tá em Tabatinga. Ué, peraí. Antônio, você é o padeiro, né, Antônio? Hoje é seu dia, parabéns aí aos padeiros, obrigado, bom dia, parabéns. Ô, Antônio, Antônio Almeida, aí, ó, parabéns, hoje é dia do padeiro, beleza. Oi, Francisca, bom dia.
2: Bom dia, Luciano Barroso, bom dia, bom dia.
0: Bom dia, bom dia, obrigado, Francisca. Grande Amauri, tá tudo bem, Amauri?
3: Bom dia, Luciano Barroso, é Amauri do Forró aqui de Cavalcante, Goiás. Quero te pedir uma música, Madre Marcelo, Boiadeiro Errante.
0: Boa.
3: Oferecer para meus amigos do Rão de Alma, Rão do Moleque, meu amigo Apolinar da Fazenda Santão no Rão de Alma, meu amigo Divino da Ceilândia aqui em Cavalcante, pessoal do Engenho, meu amigo Preguinha de São Cigano lá no assentamento Rio Bonito, todo mundo do assentamento Rio Bonito, meu amigo André, do Sítio Bom Jesus, aqui em Cavalcante, Goiás, pra todo mundo que está curtindo o Nacional, viu?
0: Obrigado, Amauri.
3: Sou aqui ouvindo agora nesse momento.
0: Te agradeço demais. 5h36, bom dia. Bom dia, Luciano. Bom dia a todos da Rádio Nacional. Eu quero ouvir Pai Herói. Ofereço para todos a rádio, todos os ouvintes e para mim, tá? Para curtir, voltar no tempo. Tá bom, Mariana. Eu te agradeço pelo carinho da sintonia. Uma ótima manhã para você, para todos os amigos. 61996741536. Mande seu recado de texto, fica mais fácil pra gente mandar aqui pro ar, tá bom? Mais de 149 mil pescadores artesanais começaram a receber na terça-feira o seguro defeso referente aos anos anteriores a 2026, tá? Os valores pagos em parcela única, em cota simplificado, conta poupança da Caixa Econômica e somente aos pescadores artesanais que já tiveram o benefício deferido. Estava só aguardando a liberação da grana, agora já está na mão, tá? Os beneficiários contemplados são os que fizeram a solicitação do seguro defeso dentro do prazo legal. O seguro defeso, gente, é um benefício concedido mensalmente a pescadores durante o período em que a pesca fica proibida, com o objetivo de garantir a reprodução de algumas espécies, tá? Tanto é que o seguro defeso serve para aquele pescador se manter, né? Senão como é que ele vai fazer? São 5 horas e 37 minutos no horário de Brasília. Alô, Joaquizão!
4: Bom dia, seu Luciano Barroso. Bom dia,

0: Programa Brasil Rural, aqui mandando um alô para todos os ouvintes aí do programa, dando um alô para todos os amigos do grupo Amigo do Amanhecer. Mandar um alô pro Gessinha, Dona Dirce, João Batista, essa galera toda que não perde o programa. Mandar um alô também pro Apolinário na Fazenda Vazontão, Claro na Fazenda Barra, Nicanozão aí no Vão de Alma, Dirani na Fazenda Mandu, Tidão na Fazenda Pé de Serra. Mandar um alô também pro Tia Augusta na Fazenda Xambau, o delegado Nardello na Fazenda Maquinel, o Agripino. Mandar um alô também pro Nerilo na beira do Comundão, Guardão da Cabeceira do Vão, Nonozinho, Valter, Cavalcante, essa galera toda. Bom dia, uma
1: Bom dia.
0: quarta-feira
1: Bom dia, bom dia.
0: abençoada para todos. Bom dia.
1: Grande Joaquim, bom dia. Ótima manhã, 5h39. Ô, Jair! Fala, Jair, meu
2: Olá,
1: querido.
2: bom dia, Luciano.
1: Bom
2: Jair de Trombas.
1: dia.
2: Eu gostaria de ouvir aí do Roberto Carlos A Montanha. A
1: A montanha.
2: Montanha, Roberto
1: Ah, é.
2: Carlos.
1: Então tá.
2: É hoje
1: É
2: ou
1: hoje?
2: não?
1: Claudinho, é hoje, Claudinho? Ei, é ou não é, Claudinho? É hoje? Não, ele fala, Claudinho tá falando que não. São 5 horas, eu não ouvi a voz dele, mas ele falou que não. Ô, Cocina, bom dia, obrigado aí pelo carinho. Dona Cleuda, tá tudo bem com a
3: Boa
1: senhora,
3: noite,
1: dona
3: Luciano.
1: Cleuda?
3: Aqui é Cláudia Santa Cruz. Luciano, gostaria de ouvir a música Encontrei uma Parada Dura para oferecer para minhas duas filhas, para meu esposo. Oferecer para o Gaguinho, para o Clemildo, para a Lucília. Oferecer para essa turminha de amanhecer, para você. Tchau, bom dia, lindão.
1: Bom dia, dona Cleuda. Com certeza a senhora vai ouvir o trio Parada Dura, porque está programado. O Jaider botou aqui, trio Parada Dura. Então hoje tem trio Parada Dura, dona Cleuda. Ô, Gabriel, tá tudo bem contigo? Ele está mandando um abraço aqui, o amigo Luciano Barroso, Brasil Rural, Paixão Nacional. Bom dia, abençoado. Ótimo trabalho para todos os amigos da Rádio Nacional. Um alô para a esposa, dona Maria Isabel, tá ligada no Brasil Rural. E ele diz o seguinte: eu estou bem, Gabriel Neto. Valeu, Gabriel, obrigado. A Valéria mandando figurinhas aqui, né, de abraço e beijo. Tá uma lindeza, viu? Tá bonito. Oi, Luciano, bom dia. Quero desejar uma boa quarta-feira para todos nós. Ofereço a música para todos. Aqui é o Zé Flamengo. Ô, grande Zé, obrigado aí pelo carinho, tá, Zé Flamengo? Uma ótima manhã para você, tá? Tessi Diniz, bom dia, Tessi. Obrigado, bom dia. São 5h40. Uma ótima manhã para você também, Tessi. Nezinho tá na Samambaia. Buenos dias, hombre. Vou te falar um negócio. É, por causa da Argentina, né? É, tá todo mundo naquela da Argentina. Dona Alice!
4: Colina Verde, Rondônia.
1: Oh, tá em Colina Verde, Rondônia? É isso?
4: Bom
1: Espera aí.
4: dia, Luciano
1: Bom dia,
4: Barroso.
1: Dona
4: Quero ver a
1: Alice.
4: música do outro lado da cidade com Guilherme Santiago. Ofereço para você, para todos aí da rádio, todos gostaram da música, todos já escutam do programa.
1: Tá
4: Um
1: bom.
4: abraço de Dona Alice, Atabado do Sol, da linha 659, Colina
1: Tá
4: Verde.
1: aí onde é a Colina Verde.
4: Colina Verde, Rondônia.
1: Rondônia, obrigado, Rondônia. São 5 horas e 41 minutos em Brasília. Você participa no 61 996741536. Olambé de Saleia. Fala aí, Luiz. Bom dia. Bom dia.
5: Bom dia, Luciano Barroso. Bom dia, ouvinte da Rádio Nacional
1: Bom dia.
5: Brasil Rural. Com
1: Aí
5: Luciano
1: sim.
5: Barroso, estamos aqui ligadinho. Estou todo dia
1: Tá com
5: ligadinho,
1: sono, hein?
5: Luciano
1: Você tá com
5: Barroso,
1: sono.
5: ouvindo aqui o Brasil Rural, um alusão aí a todos. Falou de comeu, morreu e todos que estão ligados ouvindo a Rádio Nacional. Eu ouvi a música aí do Beto Ribeiro, Pé de Princesa, oferecer para todos que estão ouvindo a Rádio Nacional.
1: Certo.
5: Ela vai passar daqui pro ano que vem. Vou
1: Ah,
5: estar aqui
1: não, Luiz.
5: esperando. A importância é passar.
1: Ah,
5: É um
1: não, Luiz.
5: bom dia, Luciano Barroso. Bom dia a
1: Ô, Luiz.
5: todos. Famoso Lambida de Salim.
1: Mas você acaba comigo, Lambiçal. Ó, a Justiça Eleitoral começa a convocar mesários para eleições de outubro. Está no site da Agência Brasil. Os mesários e outras pessoas que vão atuar como apoio logístico das eleições de outubro vão receber uma carta de convocação. Se você quiser saber. Ô, Lucinha, obrigado. Bom dia, como sempre, muito gentil. Muito obrigado, Lucinha. Muito obrigado. Você é maravilhosa, é mara. Ui, são 5 horas e 43 minutos. No site da Agência Brasil, você tem www.agenciabrasil.com.br.

você tem que a Justiça Eleitoral está começando a convocar mesários para as eleições de outubro. O telefone aqui você já sabe, né? O 61... Ai, não! Ainda não? Então anota aí. 61-99674-1536. Claudinho, vamos mandar aquele abraço para todo mundo, porque está na hora de agradecer carinhosamente a Serra Verde FM de Viçosa, no Ceará. Bom dia, Serra Verde. A Rádio Liberal de Morada Nova, bom dia. Muito obrigado, Raimundo Estrela. Universitária de Boa Vista. Não, é o bom dia, bom dia. Bom dia, bom dia. Bom dia, Serra Verde FM, bom dia. Isso. Vai mais alto para todo mundo ouvir, Claudinho. Isso. Que beleza. Bom dia, Universitária FM de Teresina, no Piauí. Teresios FM, Uruçuí, no Piauí. Rádio Antares, Teresina, Piauí. Web Aventura Regional, Belém, Piauí. Rádio Lourenço, de Calçuene. Web Brega Music, em Belém do Pará. Rádio Mix, de Castanhal. Alô, Carlos Dias. Novo Tempo, de Uruçuí, no Piauí. E o Jaider programou Castelo de Amor. E nós vamos ouvir agora o Castelo de Amor, porque a dona Cleuda, inclusive, falou assim: ó, eu queria ouvir o trio Parada Dura. Então vamos ouvir? Trio Parada Dura. 5h44, Brasil, agora sim. Esse é o Castelo de Amor.

Música bonita, hein? São 5 horas e 47 minutos. Ô, meu sertão bonito, bom dia. Fala, meu sertão. Vai lá, vai. Vai, meu querido.

0: no coração.
1: São 5 horas e 48 minutos. Bom dia, visitando aqui o nosso estúdio, a grande Sueli, que agora é do Walter Lima. Às 10 da manhã ela está aqui. Bom dia, bom dia.
2: Muito bom dia para você, meu amigo Luciano Barroso. Bom dia, não tenho cavalo, mas tenho galo e moro no interior.
1: Isso.
2: Coisa boa, hein?
1: Boa demais.
2: Um abraço para todos vocês aí. Estou aqui em Pino Arcado, ouvindo pela Tropical FM 87,9.
1: Ó.
2: A Nacional de Brasília.
1: Tropical FM.
2: Um prazer imenso estar falando aí com você, meu amigo Luciano Barroso. Que Deus abençoe a todos, um ótimo dia.
1: Isso.
2: Para todos aí da Nacional. E falando de futebol, o Egito também foi muito fraco.
1: Foi, né?
2: Uma seleção colocar 2-0, deixar a Argentina virar. Não tem que continuar na Copa do Mundo mesmo, não. Aquele abraço, Deus abençoe a todos.
1: 2-0, deixa virar. Eu fico pensando, às vezes, viu, Giovanito? Que nas peladas, quando eu jogava a bola, tinha um zagueiro lá na quadra onde Sobradinho, a gente chamava ele de Medonho. Tanto é que até hoje eu não sei o nome dele. A gente jogava a bola junto, ô Medonho, só Medonho pra lá, Medonho pra cá. Quando a gente botava 1-0, tava ganhando de 1-0 uma coisa, rapaz, o Medonho, geralmente ele era expulso. Porque o atacante vinha de lá e rachava ele no meio. Aí mudava do Medonho, aí expulsava um. Nós já terminamos o jogo assim, com 2-3 expulsos. Por quê? Ele vai perder? Vai deixar? Não. Mas aí, resultado, eu não estou falando aqui que tem que dar pancada. Não. Mas é fechar, gente. É jogar mais fechado. É ter mais ali aquele... Não. Aí deixa... O Messi parece aquele... Nossa, é bonito ver o Messi jogar. Messi joga demais da conta, tem uma visão de jogo espetacular, um cracaço de bola. Deixa ele dominar, lascou.
3: Luciano Barroso, bom dia, Deus. Bom dia, bom dia, Brasil Rural.
1: Bom dia, Deus.
3: Bom dia, amigos do Grupo Amigo do Amanhecer. A todos na sintonia. Feliz quarta-feira, manhã tranquila. Mais um dia, mais um dia iniciando muito bem aqui na companhia, no pé do eito para fazer direito.
1: Isso.
3: E aqui ligado na Rádio Nacional, aqui no município de Presidente Jânio Quadros. No Brasil Rural, Luciano, certo. Desejando um ótimo dia, uma feliz quarta-feira também para os amigos Gessinho Topógrafo, Alemão, a Milena, Cocina, Pedro Ribeiro, Wesley, Zé Flamengo, o Hélio aí no Crixazinho e a todos os amigos demais na sintonia também, Luciano, especialmente a minha querida amiga também, a Rosângela Vieira aí, em Brasília, aí no Conjunto de Chácara, sempre ligado na Rádio Nacional também. Beijo no coração, minha amiga, e a todos os amigos demais. E certo. Um modão, Luciano,
1: oi.
3: Deixar na programação, deixar pedido musical com Lio e Léo, Mãe de Carvão.
1: Mãe de
3: Boa
1: Carvão.
3: Quarta-feira a todos, um ótimo dia. Tudo de bom, Luciano.
1: São 5 horas e 50 minutos, Mãe de Carvão, vou ter que pedir essa pro Jaide. Ô, gente, olha aqui, o que eu encontrei aqui. É, deixa eu ver, é Metrópolis? Acho que é. Coveiro cai numa cova de 4 metros durante enterro e é resgatado de rapel, o coveiro. Um coveiro de 68 anos cai dentro de uma cova com cerca de 4 metros de profundidade no momento em que estava sepultando, no momento do sepultamento, em um cemitério localizado no bairro Nova Sintra, capital mineira, Belo Horizonte. Isso aconteceu na terça-feira. Após cair, ele ficou inconsciente também, 4 metros de altura, deu essa tabacada dele, quase que vai, né, no lugar do defunto. Os bombeiros precisaram acessar a cova para resgatá-lo. 3 viaturas do 1º Batalhão se deslocaram para o bairro e os militares utilizaram a técnica do rapel para conseguir realizar o resgate da vítima. Gente, está no Metrópolis, isso aqui, que eu achei no Metrópolis. Agora você imagina, você está lá, vai fazer o enterro, todo mundo chorando. Era tão legal, de repente o coveiro dentro da cova. Ah, rapaz, eu vou te falar um negócio, eu já teria desmaiado há muito tempo. Nabir, meu querido, tudo bem? Sargento Nabir, feliz quarta-feira, todos que estão ligados no programa, oferecendo a próxima música para todos eles. Alex Ladrilheiro, meu querido, fala aí, Alex.
4: Bom dia, Luciano.
1: Bom dia.
4: Bom dia para todos da rádio aí. Luciano, manda um abraço aí para seus ouvintes lá, de Arraias Tocantins.
1: Um abraço.
4: Pessoal lá das fazendas. Manda um abraço aqui também pra minha esposa que tá aqui no carona aqui, do meu lado aqui, dormindo.
1: Qual é o nome da dupla?
4: Ela é muito tua fã.
1: Qual é o nome dela? A maravilhosa?
4: Ajuda nós aí, moço. Como é que faz que esses motoristas que pegam a faixa da esquerda aqui e não saem?
1: Sai não. Não, não, não, não, não. Ó, deixa eu te falar um negócio, Alex. Faz uma oração. Vai pela direita, vai embora, larga. Porque essas figuras não saem, não. Mas prega. E outra coisa. Prega na esquerda, daqui a pouco passa na sua frente, feito um...

0: doido. Então, faz uma oração que é melhor. Você esqueceu de falar o nome da sua esposa, mas tudo bem. Ops, deixa ela dormir. Ela tá dormindo aí, cochilando, tadinha. Deixa,
1: bom
0: deixa.
1: Bom dia, Luciano Barroso.
0: Bom dia, Nero.
1: Bom dia para todo mundo do Brasil que tá ouvindo a Rádio Nacional AM.
0: Isso.
1: Ô, Luciano.
0: Oi.
1: Nós estamos aqui em Jaraguá do Sul, Santa Catarina.
0: Certo.
1: Com um frio danado. Mas fazer o quê, né?
0: Mas frio é frio, hein?
1: Estamos aí torcendo pelo Brasil nas próximas Copas. Mandar um abraço aí para o pessoal de São Bernardo do Campo, em São Paulo. Que me acolheu calorosamente há uns meses atrás ali nos eventos.
0: Beleza, né?
1: E falar que estou muito contente, Luciano. O pessoal está começando a escutar, está começando a mandar e-mails.
0: Isso é bom.
1: Estou super feliz com a divulgação aí. Toca o modão aí do Nero Cortez, Luciano.
0: Deixa comigo, vou falar com o Jair.
1: O dia.
0: Vou falar pro Jair.
1: Caminhoneiro de Deus. Falou, um abraço.
0: Um abraço. Eu vou falar pro Jair. Ô, Jair, tem que rodar a música do homem. Ele tá lá ouvindo a gente. Obrigado aí pelo carinho. Ô, Face! Fala
2: bom
0: aí,
2: Face. Bom dia, Lula, meu fofo.
0: Bom dia.
2: Agora eu e você, meu gostoso. Ai. Bom dia, meu fofinho. Facebook por cá. Everson André, beleza? Na graça e paz de Deus, mais um dia. Que Deus derrame infinitas bênçãos em nossas vidas. Bom dia, bom dia. Toca uma boa de Rio Negro e Solimões. Frio da madrugada pra nós aí, câmbia. Bom dia, na graça e paz de Deus. Um ótimo dia pra todo mundo. Bom dia de azeza, era assim, pra não esquecer de ninguém, né, Lulu?
0: Oi, é verdade.
2: Você quer agora pra onde, meu fofo?
0: Não, fofo.
2: Você tá doido? Bora que bora. Vou ali tomar um gardenal agora aqui. Hoje é que eu tô aqui tonto, igual a melancia verde. Louco pra fazer mal. Você tá doido. Bom dia, mas que Deus nos livre tudo que foi de mal, né, Lulu?
0: É, é.
2: Ótimo dia a vocês também, Joselinho, tá e todo mundo aí.
0: Tá bom.
2: Sua programação aí, beleza?
0: Alô,
2: Deus abençoe, terão infinitas bênçãos em nossas vidas.
0: Isso.
2: Bora que bora. Bora mexer o doce, né?
0: Vambora, vambora. É um maluco mesmo. Vê se tu tomou o remedinho dele hoje, não. Ave Maria. Ô Claudinho, o que você tem pra nós aí agora de música? São 5h55, Coração Sertanejo, Chitãozinho e Chororó.

0: Coração sertanejo, Chitãozinho e Chororó. Bom dia!
1: Botafogo, esse cachorro quente bem morreu. Eu vou ter atrasado. Dá tempo. Se der tempo, colher atrasado. O vai e vem do Carreiro. Minha namorada Mariana, Enés, Dona Maria, José, o Chupiguaia, Del Camila Tripim, Vagalão Quebragaio, o Antonildo, Garcia, Isaías, Marielzinho, Mariel Messisa, é nós a Caminha, Divina Raquelzinha, Antônio Ribeiro, Antônio Pessu, ó, Francisco Três, Francisco Mendes, Francisco Céu Azul, o Alemão, o Repolho, Rubio, Saulo, Natan, ó, a Luz Costa, as duas Teodoras, Zé Flamengo, Luiz Cláudio e o Cláudio, e a todos os seus ouvintes. E a Argentina, sei não, hein? Tá ajudando a Argentina, hein? Tá ajudando a Argentina.
0: Pois é, tem um negócio aí estranho. Copa do Mundo. E aí? Os classificados para quartas de final. Lá vamos nós. Quais são os jogos aqui? Deixa eu dar uma olhadinha. França e Marrocos na quinta-feira, amanhã. Espanha e Bélgica na sexta-feira. Noruega e Inglaterra no sábado. E Argentina e Suíça também no sábado, tá? Bom dia, vamos agradecer o pessoal. Dagmar Faleiros, muito obrigado, bom dia. A FM de Alto Boa Vista fica agora com seu grande comunicador, Dagmar Faleiros, obrigado. Rádio Cultura de Santa Cruz, a venerada, Maciel Souza. Obrigado, Maciel, bom dia para você, obrigado. Rádio Iraquara, na Bahia, vem aí, Manuel Souza. Obrigado, gente. 6 horas em Brasília.
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0: Encontrei você, a razão de viver e de amar em paz e não sofrer mais, nunca mais. Porque o amor é coisa mais triste quando se desfaz. É Vinícius de Moraes. Quando o amor se desfaz, dói, machuca e de todos os lados. Não adianta essa história de não, é assim mesmo. Não, não é. Saberás que não te amo e que te amo. Posto que de dois modos é a vida. A palavra é uma asa do silêncio. O fogo tem uma metade de frio. Eu te amo para começar a amar-te, para recomeçar o infinito e para não deixar de amar-te nunca. Por isso, não te amo ainda. Eu te amo e não te amo como se tivesse em minhas mãos as chaves da fortuna e um incerto destino desafortunado. Meu amor, tem duas vidas para amar-te. Por isso, te amo quando não te amo. E por isso te amo quando te amo. É de Pablo Neruda, falando dessa magia que é amar. Deste momento mágico que é viver sobre a linda e leve tortura de amar alguém. Teodoro Sampaio e Ricardo Braga. Paixão Proibida. 6:02, Brasil.

0: Aí sim, 6 e 6, Paixão Proibida, música bonita, né?
1: Bom dia, meu amigo Luciano Barroso, bom dia!
0: Calma, calma, calma,
1: cavalo. O cavalo tá congelado. Meu Deus, tá dentro do nariz, rapaz do céu. Gelo aqui no Pará, viu? Pai do céu, aqui tá frio, hein? Tudo certo, tudo tranquilo?
0: Tudo.
1: Ontem não viemos com ter serviço, até o leite hoje, beleza? Abraço, bom trabalho aí. E capricha aí, ô. Pode ser triplador pra nós. Aí, último julgamento, alguma coisinha, último julgamento não? Vai dar um triplador pra nós, por favor. Bom, um triplador, caprichado aí, faz favor. Manda aí pra quem estiver ouvindo, ligado. Tamo noite. Abraço, bom trabalho e tchau, obrigado.
0: Ah, valeu, cavalão, obrigado. São 6 horas e 7 minutos, horário de Brasília. Uma ótima manhã. Que foi, alemão?
2: Bom dia, Luciano Barroso, alemão aqui de Três Corações, meu guerreiro amigo.
0: Fala, alemão.
2: Deixa eu dar um bom dia pra essa galera massa do Brasil rural, Luluzinho. Bom dia aí pra meu amigo Adeilton, rapaz, aí Nijânio Quadro. Bom dia também pra Adalto também, tamo junto, nosso vigilante Adalto. Bom dia pra Etevaldo aí também de Morro do Chapéu. Bom dia pra Gessima aí de Formosa, Duval, Hélio Xavier. Bom dia pra dona Marcilei, filhos e netos, Vilma Branquinha, bom dia. Bom dia, dona Maria José. Bom dia pro Gaguinha aí de Santa Cruz. Bom dia pra Clemilto também em Santa Cruz. Bom dia também pra Carminha aí em Boa Vista, Roraima. Toim, Wesley, Sargento Araújo, professor Bernardo Mendes, dona Marcilei, seu Ambrolino, filhos e netos. Um minutinho, Luluzinho de Jesus.
0: Oh, inoxidável. Obrigado, alemão. 6 horas e 8 minutos, você comigo no 61 99674-1536. O Congresso aumenta a punição a crimes sexuais online contra crianças, tá? Está na Agência Brasil, acesse. O Senado aprovou na terça-feira ontem o projeto de lei que aumenta a punição a crimes de violência sexual digital contra crianças e adolescentes. O projeto já havia passado pela Câmara e segue agora para a sanção presidencial. O projeto amplia a autorização de infiltração policial no meio virtual e prevê o aumento de pena nos crimes contra criança e adolescente praticados nos meios digitais. Então, gente, abre o olho. Esse negócio de ficar fotografia, vídeo, essas coisas, abre o olho, tenha santa paciência, parar com isso, né? 6 e 9, se não parar de um jeito, vai parar de outro.
3: Bom dia, Luciano Barroso, quero ouvir a música Rédea do Poçante, do Zezé do Camargo Luciano. Somente para curtir.
0: Tá bom.
3: A gente fala, dona Lixa, Tabado Santo, da linha 659, Colina Verde, Rondônia. Toca a minha música, você pôs meu áudio lá, mas não tocou a minha música.
0: Deixa comigo, aqui, eu toco 7 horas, quando a pessoa pede, 7 horas é que a gente atende na hora, tá bom, dona Doralice? Mas tá na fila aqui, vou atender a senhora, tá? Com carinho. Ô, oh, bicho bruto. Vai. Ô, Claudinho. Ó. Oh. Esse aqui é desaforado, esse aqui é o berranteiro. Isso toca um berrante, rapaz.
4: Alô, meu amigo Luciano Barroso. Vamos de mais um dia que vai começando. A quarta-feira abençoada, o berrante arrepicou na imensidão. Assim nós vai mandando aquele abraço para todos que estão ligados no Brasil Rural. Direto do território baiano, a capital do agro. Aquele abraço também para toda a galera que vai compondo o Brasil Rural, esse programa sensação. Meu amigo Luciano, manda aquele abraço para todos do Grupo Os Fãs do Boiadeiro e para todos do Grupo Amigos do Amanhecer. E manda moda um pra nós com Zezé de Camargo e Luciano Raidas do Poçante.
0: Aí sim, berranteiro. Obrigado, meu querido. Bom dia. Antenor.
5: Bom dia, bom dia. Mal bom dia mesmo, Luciano Barro.
0: Bom dia, Antenor.
5: Você tá bom,
0: senhor? Tudo, senhor.
5: Antenor. Um abração aí, pessoal aí do grupo. Grupo do Amanhecer, Grupo de Roraima, todo mundo aí.
0: Bom, senhor.
5: Dona Marilu, seu nego, é aqui. Acho que seu nego tá pertinho de avisar pra nós ir lá fazer a rapadura.
0: Ô!
5: Vai demorar não, pô.
0: Isso, nós vamos lá, ué.
5: Tô preparando aqui uns pés de mamão aqui pra nós fazer o doce.
0: Ô, Claudinho, você já fez rapadura? Você já fez? Eu fui lá, quando eu estava lá em Caldas Novas, o grande Otávio Miguel, locutor de primeira, espetacular, fomos na casa do tio dele e lá ele estava fazendo rapadura. Eu tive o prazer de olhar, né? Olhar. Porque quem não sabe, no, pelo amor de Deus, não interfere. Tem alguém trabalhando, olha de longe. Eu, a única coisa que eu fiz foi buscar lenha. Tinha que pegar uns gravetos, uns lenha lá. Não, pega ali. Eu falei, eu vou lá buscar. Eu tenho até a filmagem disso, para provar, para dizer, né? Agora, palpite eu não dei. Menino, rapadura. Aí, agora, no sítio das flores, que eu estive lá, né, da dona Marilu, do seu nego, eles falaram, vamos fazer rapadura. E eu fui convidado. E eu tô aqui doido para chegar a hora para ir lá fazer rapadura. Porque rapadura é doce, mas não é mole, não. Eu vou te falar um negócio, aí fica bom. Bom dia, Rádio Cidade, bom dia, 6h12, uma ótima manhã para você que está ouvindo a Rádio Cidade. Obrigado, meu querido, uma ótima manhã. Marioneide, tá tudo bem?
6: Bom dia, Lu.
0: Bom dia.
6: Cheiro na carequinha.
0: Ui.
6: Uma ótima quarta-feira para todos nós. Hoje eu dormi demais, Luciano.
0: Não, só um pouquinho. Oi, bom dia, meu irmão. Bom dia, família nacional. Bom dia, Luciano. Esse o Elton Brasil fica provocando. Vai, Elton, vai provocando. O Elton, o Gambiraba, vai. Ô, Luiz Brito, presidente da Associação Mista, meu presidente. Bom dia, presidente.
7: Bom dia, bom dia, bom dia, bom dia. Bom dia, meu amigo Luciano.
0: Fala.
7: Como
0: aí,
7: está? Tudo bem?
0: Tranquilo.
7: Manda um alô aqui para casa, dona Júlia, os

0: Manda um alô lá pra mãe, Tonho, Gildinha, Giliad, seu Deltinho, tia Nazaré, o Gaúcho, Pelé, o Pescador, o Roxinho, ali na Taquara, Luciano. Também Flores de Goiás, Dedezão, na Fazenda Larga Sua Selva. Os produtores lá do Bela Vista, um em Planaltina de Goiás, os produtores lá do Polo de Cinema, no Zé Wilk. Alô, seu Geraldo, tudo bem, seu Geraldo?
1: Ô, seu Geraldo!
0: Manda uma moda boa aí pros produtores da Associação Mista e Cooperativa Cooperar, Planaltina DF e em torno. Vamos que vamos, Luciano.
1: Vamos,
0: um
1: né?
0: Abraço.
1: Um abraço, meu presente. Bom dia. Ô, Claudinho, são 5 horas e 14 minutos. Alcione gravou essa música. Uma música realmente espetacular. Aí, eu falei, eu sempre gostei dela. Você me vira a cabeça, você me deixa doido, sem saber o que fazer. Aí agora, Bruno e Marrone, 6 e 14. Ah, que delícia, gente. Bom dia, meu Brasil Rural. Bom dia, Taguatinga, Gama, Ceilândia. Sabe o meu telefone? 61 99674 1536.

Bruno Marrone, você me vira a cabeça. Ah, moleque, bom dia. Bom dia, Mocorongo. Ó, Vitor Castro, bom dia. Hoje quem tá aqui é o Claudinho. Manda lá um alô pro Vitor Castro. Bom dia, Vitor. Bom dia. O amor do Vitor ainda não acordou. Aqui o esquema é o seguinte. Quando o Vitor participa, a gente manda um alô. Quando ele fala do amor dele, tem que ter uma vinheta aí que fala assim, é o amor. Aí, não, mas é só quando ele fala que o amor dele acordou. Você entendeu, Claudinho? Hoje quem tá aqui é o Claudinho, viu, Vitor? O Kleber, Kleber tá no Rio de Janeiro, tá em Petrópolis. Bom dia, Luciano, tudo bem? Bom dia, pessoal da produção, bom dia aos ouvintes, bom dia aos amigos do trecho, tchau, obrigado. Valeu, Kleber, muito obrigado. Ó, conta pra todo mundo que nós estamos aqui, inclusive, no aplicativo, radios.tbc. Baixou o aplicativo, você vai me ouvir, você vai dizer, mas é aí.

0: FM, FM. Não, no aplicativo não tem isso, gente. Tem Rádio Nacional Brasília, aí você vai ver Rádio Nacional da Amazônia, Rádio Nacional, as emissoras estão lá. E você escolhe a gente, claro, Rádio Nacional Brasília, ou também a Rádio Nacional da Amazônia. Alô, Amazônia, bom dia. 6h18, o telefone é o 61-99674-1536. 61-99674-1536. Eu estava falando aqui dos jogos da Copa do Mundo, né? E a França vai... Ô, Claudinho, França e Marrocos, o que você acha?
1: Ah, eu quero Marrocos.
0: Marrocos.
1: Eu quero que Marrocos ganhe.
0: Espanha e Bélgica, quem vai?
1: Eita,
0: Tem que... Rapaz, se você demorar assim pra namorar, difícil, você vai morrer, viu?
1: Que difícil.
0: São Noruega e Inglaterra. Noruega e Inglaterra.
1: Noruega.
0: Argentina ou Suíça? Eu sou suíça desde criança.
1: Eu também.
0: Eu sou suíça desde criança. Não, não vem com essa, não.
1: Eu também.
0: Rapaz, são sim. O Marcelinho Carioca, ele morre. Tem um outro em Goiânia, ele não participou hoje, não. Ah, negócio do Sertão, Jacinto do Sertão. Ele também está torcendo para a Argentina. O negócio dele é torcer para a Argentina, para o Messi. Ah, eu gosto do Messi e tudo, mas... Não, espera aí. Imagina, a Argentina vira tetra, né, se ganhar? Ou penta? Eu não sei. Ou é tricampeã? Agora eu não sei quantos campeonatos é a Argentina, não tenho conhecimento. Eu conheço o Brasil, né, que quase chegou o Hexa. Mas agora Hexa de perder. Já completou o Hexa para perder. Vamos lá. São 20 minutos, você manda seu recado de áudio ou de texto para 61... 99674-1536 61-99674-1536. Tem muita gente comemorando aí, porque a criançada tá de férias, né? Férias escolares. Então tem gente acordando mais tarde, tem gente dizendo, ah, que beleza, agora vai. Estudar é muito importante. Eu, todas as vezes que eu tenho essa chance de falar, eu falo. Porque você que está aí, às vezes, na onça agora, você precisa estudar, ter aquela compreensão, né, da vida. Esse cabra que tosse para a Argentina, esses cabras, no caso, que tosse para a Argentina, estão com a cabeça do sapo cego. Ah, é, não é a cabeça, não, é a doença, rapaz, do saco cego. Não fala mais nada, não, Vitor. Quem sabe qual é a doença, sabe. Tem tempo que não... É verdade. Esse pessoal... Ai, meu Deus do céu. Ô, Vitor, você tem razão. Como é que vai? Rapaz, torcer pro Brasil, ué. Não deu. Aqui, ó, o Adalto tá falando que a Argentina só tem 2 títulos. Então ela é bi. Ela é bicampeã. Tá não. Certo. É bicampeã. Então
1: ó,
0: vai...
1: Tá correndo atrás do Tetra aqui, ó. Pelo menos na internet aqui, tá correndo atrás do Tetra.
0: É do Tetra? Então ela tem quantos títulos, então?
1: Três
0: títulos. É. Então ela é tri. Na verdade, você sabe que na língua portuguesa está errado, né? Você só pode falar que é bi, é tri, quando é sequência. Senão, ela é 2 vezes campeã, assim como o Brasil. O Brasil é 5 vezes campeão. Mas aí, né, a língua, aí vai essas adaptações. O Adalto, dá uma olhada aí, porque o Claudinho achou aqui que ela é tricampeã. Aí você está dizendo que a Argentina só tem 2 títulos. Adalto de Tapiramutá, na Bahia. Ô, Reomar.
2: Hein, Luciano, eu falo que não pode nem pensar dela ganhar, porque ela já é tri.
0: Ah, ela é tri?
2: Já é tricampeão. É. Não pode nem pensar dela ganhar.
0: Ah, ó, Reomar está dizendo que ela é tricampeã. Então tá, ó. Ô, Adalto, ela é tri, imagina. Ah, o Boiadeiro Berranteiro. Meu amigo, a Argentina é tricampeão mundial. Aí, é tri. Tricampeão, não pode não. Não vai, vai chegar no penta, não. Não, não vai não. Não vai não, ela não vai ganhar não. Laudelino, fala aí pra mim.
3: Luciano, bom dia.
0: Bom dia.
3: A Argentina é tricampeã, Luciano.
0: Tri.
3: Ela ganhou em 78 em cima da Holanda, ganhou em 86 em cima da Alemanha. E ganhou essa última... Em cima da França.
0: Foi, é. Eu me lembro que em 78, tinha aquela nossa seleção, se não me engano, o treinador era o Cláudio Coutinho, e nós saímos do campo como campeões moral. Ah, o campeão moral, é o campeão moral, vai não. Não vai não, não vai ganhar não. Eu vou torcer pro Marrocos, só de raiva. Milena, a Milena...

0: Ô, Milena, boa, Marrocos é uma boa pra gente torcer, né? Eu tava torcendo pro Egito ontem, mas não deu certo. Ô, Percival, o que foi, Percival?
1: Luciano Barroso, eu ia torcer Portugal ou Argentina. Aí liguei a televisão ontem do Argentina para eles 2-0. Falei pro meu genro, pro meu sobrinho que tá lá em casa, meu cunhado, né? Pra minha irmã. Falei, quer ver a Argentina virar e ganhar esse jogo? Não é possível, eu tá com 29 minutos. Quando deu 10 minutos, só que eu fiz 2 gols. É. E daí foram pra cima e viraram. Agora eu vou torcer pra Argentina. Porque ali tem raça e os caras vão pra cima, né? O Brasil, o problema do Brasil é isso aí, cara. Só fica caindo no campo e fazendo cagada.
0: Opa!
1: Entra o bonitão do Neymar lá, entra lá no campo, lá fede, olha só. Ah, pelo amor de Deus, que Neymar tira fora.
0: Ah, vou te falar um negócio. Pessoal, mas vai lá. Vou falar nada não. Na Argentina só tem um. Primeiro pagou a seleção do Peru pra perder. Depois fez. Eu me lembro, viu? Rapaz, aquela sapecada do Peru pra poder. Ah, não, nossa senhora. O Adalto falou assim: é isso mesmo, Luciano. 3 títulos, eu me confundi aqui, perdão. É. Oh, rapaz, o Vitor Castro lembra também desse negócio da Argentina lá. Em 78, campeões. Ah, que isso. Ô, Percival! Tá, o Percival, então nós já temos aqui 3 pessoas torcendo para a Argentina. Tem o rapaz lá de Goiás, Jacinto do Sertão, tem o Marcelinho Carioca e agora o Percival. Então vamos ver quem é que vai levar essa bagaça. Ô, dá bom dia aqui pro pessoal, bom dia, vamos lá. Bom dia para quem tá fora do país. Bom dia Portugal, obrigado pelo carinho da sintonia. Alô Colômbia, Letícia, buenos dias. Guiana Francesa e Bélgica, bonjour. Estados Unidos, Canadá, Inglaterra e Guiana Inglesa, good morning. Na Alemanha, moin. Oh, no Japão agora é kumbawa, já tá de noite. Eu, hein? Manda. O Vitor Castro apelou aqui, não pode não, Vitor. Não, manda pro inferno não, deixa pra lá. Ó o Marcelinho, ó. Marcelinho.
2: Luciano Barroso, Marcelinho Carioca, a Argentina é tricampeão, tem 3 títulos mesmo. Você não ouviu, a gente falou aí. 78, 86 e 22.
0: Certo.
2: Agora vai ser teta. Ué. 2026. Luciano Barroso, vou te pedir um favor. Bora fazer as pazes, bora todo mundo torcer pra Argentina, Luciano Barroso. Vamos torcer pra arte do futebol, Luciano Barroso.
3: Vai não!
0: Pode de novo aí, Claudinho, de novo.
3: Não vai não! Ele não vai não!
4: Ô, Luciano, eu também tô torcendo pro Marrocos.
0: Marrocos, boa, Landelino. Boa, Landelino. Vamos torcer pro Marrocos. Luciano, bom dia. Que Deus proteja, meu amigo. Obrigado, Ednilton. Obrigado. O Vitor Castro falou que é mais um. Calma, Vitor. Eu não vou falar o que ele disse. Mas eu também concordo. É mais um. Ah, não é possível um negócio desse, rapaz. Pelo amor de Deus, né? Vamos lá.
5: Luciano. Oi. Quero pedir a próxima música e mandar pro Marcelo Duarte, que é Flamengo. E também pro Lapiseira, Pedro. Né, Antônio Silveteiro, seu Enes.
0: Certo.
5: Né, também mandar aqui pro meu amigo RC e todos que estiver ouvindo a programação,
0: tá
5: meu
0: certo.
5: Amigo José.
0: Tá bom.
5: Deusete Barro.
0: Tá bom, Deusete. Obrigado, Deusete Barro. Ó, 6h26, nós vamos trazer vestido. Não, vestido de seda? Ou essa noite? Não, hoje à noite não tem luar. Essa música é com Lucas e Luan. Pera um pouquinho aí. Calma aí. A Jana acaba de mandar aqui. Oi, Luciano. Bom dia, bancada. Abençoada quarta-feira para todos vocês. Ó o Maradona.
6: Uai, Luciano.
0: Ele tá em Portugal.
6: Não gosto do. Você não gosta da Argentina, não?
0: Uai. Não, não tem. Na seleção. A seleção.
6: Não. Mais Argentina.
0: Não, deixa eu te falar uma coisa. Eu quero, inclusive, eu nunca fui à Argentina, eu quero ir à Argentina, é um povo maravilhoso, espetacular, e eu quero conhecer pelo menos uma cidade da Argentina. Seja, eu já tive programado para ir, viagem, passar, tudo comprado, não deu certo, não é? Mas a seleção não, na seleção não. Outra coisa, o segundo maior jogador do mundo era a Argentina, Maradona, depois agora o Messi. Messi para mim é o melhor do planeta hoje. Eu não tenho nada. Agora, a seleção não dá. Também não torço para a Argentina, mas de jeito nenhum, a Jana. Obrigado, Jana. Obrigado, Jana.
7: Bom dia, seu Luciano Barroso.
0: Bom dia.
7: Brasil Rural, Família bom Nacional. Dia. Antônio Lopes, de Centro, Sena, Bahia. Passando para desejar a todos um bom dia.
0: Bom dia.
7: E dizer que eu também vou torcer para a Argentina.
0: Ah, tá. Bom dia. Não, chega. Ah, não. Peraí. Oh, deixa eu trazer. Depois eu vou ouvir esse áudio seu todo. Porque agora o Claudinho tá ali. Bora, moço, bora. Tá. Hoje à noite não tem luar, Lucas e Luan.

0: hoje à noite não tem luar. Ô, Tony, você falou que ia torcer pra Argentina, eu quero saber do Bananinha.
1: Forte abraço. Luciano, Bananinha tá aqui.
2: Ah. Alô, tio Lulu, bom dia, pessoal. Tio Lulu, por que nunca roubam a moto do japonês? Responde aí. Vou contar até três.
0: Tá. Por que nunca rouba a moto do japonês? Hein, Claudinho?
2: Um, dois, três. É porque ele compra e amarra. Tchau, tio Lulu, bom dia.
0: Eu tô falando pra você, mas... Ah, Tony. Olha o velho mentiroso, ô Gilberto.
3: Ô, senhor Luciano, bom dia, velho.
0: Bom dia.
3: Senhor Luciano, rapaz, eu tava limpando aqui o tanque do criatório de peixe de tilápia. Aí eu achei uma sova de peixe. Aí sabe o que é que eu fiz? Eu botei pra deitar debaixo de uma galinha. Rapaz, quando foi com duas semanas, nasceu um bocado de peixinho, assim, sabe? Era ova de tilápia. Aí estavam assim, andando atrás das galinhas. Que pena que se eu tivesse deitado com a pata, tava tudinho, era seu Luciano, nadando. Mas acho que vai dar certo. Tenha um bom dia.
0: Ai, ai, meu Deus do céu. Eu vou te dizer um negócio.
4: Diana, quero que seja campeão. A França.
0: A França.
4: Tá? Quero que seja campeão. A França.
0: França. Tá bom.

0: nome do limão aí, rapaz? Limão caviar. Você já ouviu falar no limão caviar?
1: Não.
0: Depois do intervalo, vamos lá.
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0: No Brasil Rural, nós vamos falar a respeito de um limão diferente. Um tal de limão caviar. Me lembrei do Zeca Pagodinho. Você sabe o que é caviar? Nunca vi, só ouço falar. Agora tem o limão caviar. Eu quero saber que fruta é essa. A doutora Marinês Bastianel é pesquisadora do Instituto Agronômico da Secretaria de Agricultura e Abastecimento do Estado de São Paulo. E está na linha. Doutora Marinês, seja bem-vinda. Bom dia.
4: Bom dia.
0: Esse limão é mistura de limão com ovas de peixe ou caviar? O que, que é isso?
4: Na verdade, a gente fala que é um parente dos citros, é um outro gênero, né? Pertence ao gênero Microcitrus. É uma espécie nativa da Austrália, diferente dos outros citros, né? E ele tem umas vesículas arredondadas. Então, pelo formato das vesículas e pela sensação que ele confere quando você consome essas vesículas, é que ele se refere a caviar. Lembra muito o caviar.
0: Uhum. Doutora Marinês, e o sabor dele é o mesmo do nosso limão ou tem diferença?
4: Ele é muito similar, porque quando a gente fala de limão, na verdade, a gente está falando dos citros que são ácidos, né?
0: Uhum.
4: De uma forma geral.
0: Exato.
4: E ele tem essa acidez também, apesar de ele não ter suco, ele tem muito pouco suco diferente dos outros citros, né? Que a gente costuma consumir, laranja, tangerina, por exemplo, ou próprio limão, limaça. Ele não tem muito suco, mas ele tem uma leve acidez, por isso nós chamamos ele, classificamos ele também dentro do grupo do limão.
0: Doutora, eu recebi aqui uma informação com relação ao preço do quilo do limão. Eu falei, não é possível. Quanto é o quilo desse limão, em média?
4: Ele pode chegar, ele chega a 400 no mínimo, né? Pode chegar a mais de R$1.000 o preço do quilo. Mas a gente precisa lembrar que o uso dele é muito específico, né? Então ele tem um uso mais voltado para a área gourmet.
0: Uhum.
4: E aí quando o produtor ele vai comercializar esse fruto, não vai ser no mesmo volume, por exemplo, de uma tangerina que você consome como uma fruta fresca ou uma laranja que você usa para suco. Ele tem um uso mais peculiar. Então o valor ele é muito elevado, ele tem um valor agregado, mas o volume de comercialização ele é menor, né?
0: Ah, tá. Vai de 400 a 1.200 o quilo. Agora, a pergunta, é fácil cultivar? Porque eu vou arrumar um jeitinho lá em casa. É fácil, hein, doutora?
4: Ele é relativamente fácil. Ele é muito parecido com os outros citros do cultivo dele, né?
0: Uhum.
4: Ele se adapta bem às nossas condições. Ele tem algumas peculiaridades. Ele é uma planta assim que ela é mais sensível. Então, ela é mais sensível à adubação, à água em excesso, às temperaturas extremas. É uma planta que tem muito espinho, então ele exige uma poda de condução, uma forma um pouquinho mais intensa para que esses espinhos não danifiquem os frutos na própria planta, mas ele é relativamente fácil de produzir.
0: Uhum. Doutora Marinês, a senhora é da Secretaria de Agricultura e Abastecimento do Estado de São Paulo, né? Do Instituto Agronômico. Quem quiser produzir, quem quiser cultivar este limão, já tem muda? Como é que está esse trabalho aí em São Paulo? São Paulo já está garantindo o mercado?
4: Tem uma tradição muito, muito grande na...

0: seleção, no melhoramento e na disponibilização de variedades para o setor, né? De diversas culturas de importância econômica, inclusive o cisco. Nós trabalhamos com um trabalho de melhoramento, de seleção, selecionamos uma variedade que foi registrada em 2023, seguindo toda a legislação para a produção de citros, né, tanto do Ministério da Agricultura e Pecuária quanto da Coordenadoria da Defesa Pecuária do Estado de São Paulo. Disponibilizamos borbulhas dessa variedade para o setor citrícola a partir da legalização, né, e do estabelecimento dessa variedade em 2023. Então, os primeiros plantios, eles datam de 2024 a 2025. E eu acredito que em breve vai chegar na gôndola do mercado, né, onde para o consumidor final, né, que é o objetivo
1: Tá.
0: final.
1: Na nossa região aqui, tem muita gente, principalmente a área de Planaltina, tem a associação mista, né, que está sempre chamando para levar merenda escolar. Tem muita gente produzindo aqui no Distrito Federal e também no estado de Goiás, claro, né? Se alguém quiser plantar esse limão, tem como conseguir muda aí em São Paulo? Como é que deve proceder?
0: O que que acontece? O centro, a gente disponibiliza a borbulha, né? Então, a gente disponibiliza a borbulha da nossa planta básica, da nossa planta matriz, para os viveristas do Brasil inteiro, não apenas do estado de São Paulo. Então, viveristas credenciados, viveristas que seguem as normativas para a produção de citros no Brasil, né? Já podem ter acesso a essa borbulha e é quem vai disponibilizar, na verdade, para o produtor final, né? A gente não disponibiliza muda, mas a gente disponibiliza borbulha de citros, da variedade, né? Para os viveiristas, existem só no estado de São Paulo, existem mais de 290 viveiros cadastrados, né? De citros. Então a
1: Perfeito.
0: gente disponibiliza para esses viveiristas e os viveiristas que formam a muda e fazem a transferência diretamente para os produtores. Mas sim, a gente envia para o Brasil todo, né? Então, com certeza, não é só para o estado de São Paulo.
1: Doutora, aqui tem uma colocação que eu gostaria que a senhora analisasse. As características das árvores são bem diferentes de outros citros e apresentam muitos espinhos nos pés, o que exige maior cuidado do produtor durante a colheita. As plantas possuem, ao longo do ano, múltiplas floradas resultando nos frutos. A senhora sabe quem disse isso?
0: Fui eu. Na verdade, fui eu que selecionei essa variedade, então essas são as nossas avaliações, dentro do processo de seleção, né, de nova variedade. É isso que eu falei. Essa variedade, existem outras, mas essa variedade específica do Instituto Agronômico, ela tem múltiplas floradas e você consegue produzir frutos no ano inteiro. Então, quando você chega no pé, vai ter aquele fruto que já está maduro, o fruto verde, o pequeno e eventualmente já vai ter flor também, né?
1: Perfeito.
0: Óbvio, isso nas condições de clima que ela foi avaliada aqui no estado de São Paulo. Isso pode mudar em função do manejo, do clima, de irrigação. Então, com os citros, eles têm muita interação, né, com o ambiente. Mas
1: Perfeito.
0: aqui no estado, sim, acontece isso. E a questão do espinho que eu já falei, é uma planta muito espinhenta. Então, assim, para colher não é muito simples, né? E o manejo, as podas que a gente fala, é para abrir bem a copa, para evitar aqueles galhos em excesso, até para facilitar a colheita, né?
1: Essa seria uma discussão mais acalorada com porco espinho, né? Imagino.
0: Quase isso.
1: Pesquisadora, doutora Marinês Bachianel. A senhora que é pesquisadora do Instituto Agronômico da Secretaria de Cultura e Abastecimento do Grande Estado de São Paulo. Obrigado pela participação aqui no Brasil Rural. Uma ótima manhã. Mais alguma colocação, doutora, para encerrar?
0: Não, gente. Estamos disponíveis aqui.
1: Agradeço a senhora, um bom dia.
0: Bom dia.
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1: É isso, 6h43. Eu não conhecia esse limão, limão caviar. Tô doido para provar. Bacana demais. Ó, vamos lá. Ô, Hipólito.
3: Oh, bom dia, Luciano Barroso. Bom dia,
1: Bom
3: Brasil Rural.
1: Bom dia.
3: Luciano, eu não estou participando, mas estou na escuta todo dia, a partir das 5 horas da minha caminhadinha matinal até as 6 horas da caminhada.
1: Certo.
3: Eu estou na escuta até o fim do programa. Manda um alô para nós aqui em Uruçuí, no Piauí, através das ondas sonoras da Novo Tempo FM, meu amigo Abdoral Martins. Bom dia, Brasil. Luciano tá no ar, gente.
1: Bom dia, Brasil.
4: Bom dia, Luciano. Aqui é o Manuel Baiano.
1: Fala, Manuel.
4: Manda uma vozão aí pra toda a galera. Papai do céu, viu? Bom dia, dê saúde a todos aí. Galera aí que tá na rodada, que papai do céu leva e traz nós de volta. E um alôzão aí pra minha família, pra minha esposa Raquel, minha filha Ana Clara, minha filha Ana Rafaela, meu filho Diolene. Que papai do céu dê muita saúde pra nós todos. Manda um almoço pra nós aí.
1: Tá comigo. Um abraço, meu querido. Fala, Rubens.
5: Bom dia, Lulu! Faz igual o cara, seu Mocorongo, fica passando essas músicas aí pra gente, a gente fica até. Eita, nós! Música chonada! Judia, não! É. Um abraço aí, Antônio Nunes, Cleonice, Edgar, Alemão, Zé Carlos, todo esse pessoal aí sintonizado no Brasil Rural. Estamos aqui pro serviço, Lulu! Nessa estrada lisa, parece um queijo suíço aí. Buraqueiro, deu me livre. Falou, Lulu, um abraço. Luciano Rabelo, Brasil Rural.
1: Aí.
5: É, esquenta não, tomei remédio não. Hoje tá virado de giraia.
1: Você, né? Tá igual um elemento aqui, o Wellington Brasil virou. Eu posso provocar, ele fica me chamando, né, de Luciano Rabelo. Eu posso provocar, você tá longe, eu corro mais que você. Mas eu te acho, Wellington. Vai você também. Olha o outro mocoronga aqui. Ah, Rubem, tem a santa paciência. Oi, Cocina, fala aí,
0: o mais
1: querido.
0: Importante quem merece que ganha, né?
1: É, isso é verdade.
0: Agora, se o nosso Brasil não foi bem, a gente não pode ficar com raiva dos outros, não.
1: Claro que não.
0: A gente tem que reconhecer, né?
1: É, por exemplo, eu vou torcer pra Noruega. Eu não vou torcer pra gente, eu vou torcer pra Noruega. O Luirão vai lá e vai sapecar, vai ganhar a Copa do Mundo. A Noruega, gente, nunca ganhou uma Copa do Mundo. Se a Argentina ganhar, ele já é tri, vai pra penta. Ô, pera, encosta, não. Vamos nessa, não. França já é bi, né, se não me engano. E aí outra, não. Noruega ou Marrocos? Acho que vai dar Noruega. Ô, Vitor Castro, calma, Vitor. Toma um remedinho, Vitor.
6: Olá, meu amigo Luciano Barroso. Bom dia. Bom dia a você, bom dia a todos os ouvintes da Rádio Nacional AM de Brasília. Luciano, na verdade, não dá para torcer mesmo pela seleção da Argentina. Não dá, porque senão eles vão encostar na seleção brasileira.
1: Isso.
6: Então deixa eles com o tri deles.
1: Isso.
6: E vamos torcer para outra seleção. Não é? Um abraço, meu irmão. Hamilton de Ouvindo, em Apicuaçu do Maranhão.
1: Ô, Maranhão, obrigado, Apicuaçu. Gente, é simples. Tô aí, Noruega. Noruega, não é? Oh, você também tá nessa? Não?
7: Eu tô nessa.
1: Você tá na Noruega ou Marrocos? Qual que você vai? Noruega.
7: Marrocos, mais que a Noruega. Ah,
1: Marrocos.
7: Que a Noruega tá tranquilo pra mim também.
1: É porque você só falou pra mim. Agora fala.
8: Pois é, eu torço pro Marrocos ser campeão. É. Agora, essa Noruega, pra mim tá ótimo também.
1: Então tá.
9: Então, Luciano, pergunta pra ela como é que é a questão das vendas. Pra quem é, como é que funciona a questão das vendas?
1: Na hora da entrevista.
9: Esse limão.
1: Na hora da entrevista, ô Diego, essa pergunta faltou, você tem razão. Mas como é que é as vendas? Mas tá custando uma baba ainda, né? Tá lá começando lá em São Paulo. Mas ela deixou o endereço, aí a pessoa pode acessar. Ô, Marcelinho, o que foi,
10: Luciano
1: Marcelinho?
10: Luciano da Rosa, Marcelinho Carioca, esqueci de falar uma coisa pra ti, Luciano da Rosa.
1: Que foi?
10: O nosso amigo Vitor aí, para todos que torcem o Brasil, disse que a Noruega fez o quê? Rola neles, rola.
1: Ah, meu Deus do céu, Marcelinho, 6h47. Me ajuda, o nome do cara é Haaland, tá? É, você confundiu. É Haaland, tá?
11: Ô, Luciano, bom dia, aqui é o Zé Carlos. Eu vou torcer.
1: Opa, apagou?
7: Tá ótimo.
11: Manda um alô aí pro Rubens, pra todos os ouvintes, pro Edgar, pra vocês aí da rádio, pro Alemão lá na Bahia, pra todos os ouvintes que é na escuta.
1: Ué, travou de novo? Eu, hein, peraí. O que houve aqui? Ô, Joaquim! Folia na Comunidade. Ele mandou... Oi, Zé Carlos. Agora veio outro aqui. Peraí.
11: Vou torcer para Noruega agora.
1: Agora Noruega. Isso, Zé Carlos. Obrigado, obrigado. Ó, o Joaquim mandou aqui. Folia lá na Comunidade, no Engenho.

0: rapaz, a imagem é bonita demais. Obrigado, Joaquim. Gente, vamos pra brincadeira. Tá valendo a brincadeira, tá valendo a brincadeira. Lá vamos nós, lá vamos nós. O Joaquim tá gravando o áudio. Vamos lá, vamos ver. Vamos pra brincadeira, tá valendo. Deixa eu ver o que
1: Luciano, a primeira temporal de amor com Leandro e Leonardo.
0: Leandro e Leonardo é o número um. Temporal de amor. Temporal de amor é o número um. Número dois. Deixa eu ver.
2: Velho Cuiabá com as irmãs Fleita.
0: Velho Cuiabá, irmãs Fleita. Peraí. Temporal de amor. Achou aí, Carlinhos? Claudinho. Temporal de amor. Leandro e Leonardo, temporal de amor com Leandro e Leonardo é a número um. Vai lá, temporal de amor, Leandro e Leonardo. Quem foi que pediu foi o Joaquim. Joaquim do Engenho, meu grande irmão Calunga. Achou ainda não, Claudinho? Ué, então bora, vamos ouvir temporal de amor. E a outra, deixa eu ver aqui. Cadê?
2: Velho Cuiabá com as irmãs Freitas.
0: Ah, Velho Cuiabá, irmãs Freitas, é a número dois. Ó, você vai falar número 1 ou número 2? Pedro Ribeiro botou aqui. É como eu chorei. Não, Pedrão, não vai dar. Ah, Marilene botou, deixa eu ver. Pera aí. Gente, 1 ou 2? Tá, 1 ou 2? Cadê a 2? Achou? Velho Cuiabá, né? Velho Cuiabá. Cuiabá. Irmãs Freitas? Irmãs Freitas. Quem é aqui? Quem pediu foi o Saulo, né? Claudinho, nós temos então a número 1 é essa aqui, ó. Mostra pro povo aí qual é a número 1. Cadê a número 1? Isso. Essa é a número 1, temporal de amor. Aumenta aí, Claudinho. Deixa o povo ouvir, Claudinho. Chuva no telhado. A número 2 é essa aqui, ó. Número 2 é essa aqui, ó. Velho Cuiabá. Ó, tá valendo um ou dois, tá bom, gente? Vamos lá, que aí dá tempo de atender todo mundo. Vamos, posso começar, Claudinho? Você que autoriza aí.
1: Manda ver.
0: Ah, pô, ok. Milena tá votando na número um, temporal de amor. Fica de olho aí no tempo, Claudinho. Senão não vai lá e eu não dou conta. Hélio Xavier é a número um, temporal de amor. Denilson é a número 2, Velho Cuiabá. Lá vamos nós. Klinger, número 2, as irmãs Freitas, Velho Cuiabá. A número 1 para Jana. Oi, Jana. Obrigado, minha querida. Temporal de amor para Jana, número 1. Pera aí, ô computador, dá um tempo aí. Apolinário é a número 2, Velho Cuiabá. Pedro Ribeiro é número 2, Velho Cuiabá, irmãs Freitas. Lá vamos nós. Diego Maradona é a número 1, temporal de amor. Adeilton é a número 2. Tá valendo, Adeilton, que é a irmãs Freitas. Número 2 para Etevaldo. Obrigado, Etevaldo. Número 2. Marcelinho Carioca é a número 2? Não falou qual é. Não tem aqui. Não tem. Número 2 para o Etevaldo. Maria Silva. Número 1, temporal de amor, gente. Vota número 1 ou número 2, tá? Deixa eu ver quem mais aqui. Kleber votou na número 1, temporal de amor. Vamos lá, Maria José, número 1, temporal de amor. Lá vamos nós, Maria Aparecida, número 1, temporal de amor. E aí, 1 ou 2? Fala comigo, escreve 1 ou 2. João Batista é número 2. Obrigado, João, bom dia. No Dona Dirce, maravilhosa. A senhora votou na número 1, Dona Dirce. Temporal de amor. Obrigado, Brasil. Ó, José Carlos não votou. A Sandra é a número 1, tá valendo. 1 ou 2, gente? Riomar é número 2. Vamos lá. A Francisca também, não, o Nascimento votou na número 1. Obrigado, tá na Guiana. Bom dia, Luciano. Oséias é a número 1, temporal de amor, tá ganhando. Neri é a número 2, Velho Cuiabá. As irmãs Freitas, obrigado. Gessinho Topógrafo é a número 1, temporal de amor. A Carminha é a número 2, obrigado, Carminha. Agora vai dar tempo, gente, vai dar tempo. Vamos lá, Marcos Alves é a número 1, temporal de amor. Leandro e Leonardo, olha o tempo aí, Claudinho. Ajuda aí, Claudinho. Bom dia, Luciano. Número 2. Valeu, número 2 para quem? Ah, meu Deus do céu. Adênia. Obrigado, Adênia. Número 2. O Milton Carlos ficou com a número 2. O Hamilton Carlos, obrigado. O Adriano Pereira, número 1, temporal de amor. Wesley é a número 1. Obrigado, Wesley. Valeu, muito obrigado. Você está concorrendo 6199.

0: 96741536. Aí, o Chico Berranteiro, calma, Berranteiro, meu querido Berranteiro, é a número 1 temporal de amor. O Chico, Chico com K. Aí, Chico, número 1 temporal de amor. 1 ou 2? Luiz Lopes é a número 2. Valeu, Luiz, obrigado. Um grande abraço pra você. Número 1 ou número 2? O Sebastião Malta é a número 1 temporal de amor. Vote comigo, 1 ou 2? E aí? Qual você escolhe? Manda para mim, 61996741536, para você participar comigo, tá? 61996741536. Você vota na música número 1 ou na música de número 2? Basta você digitar 1 ou 2, que aí eu recebo aqui, tá bom? Paula de Melo é a número 1. Obrigado, Paula. Obrigado pelo seu carinho. Uma ótima manhã. A Marian é número 1. 1 ou 2, gente? Deusa é a número 2. Obrigado, Deusa. Velho Cuiabá, bom dia. Bom dia, ótima manhã. Ah, Mariana, número 1, já anotei aqui direitinho. São 5, 6 e 55. Vixe, vamos ver quem vai ganhar essa bagaça. Hein, Claudinho, quem você acha que ganha, Claudinho? Temporal, você acha que é? Então fala aí pra mim, deixa eu te ouvir, Claudinho. Deixa eu ouvir você.
1: Temporal de amor, eu acho que ganha.
0: Você acha? Eu não sei não, hein. Até agora tá, tá indo, sei não. Ó, nós temos aqui 5, 10, 14 votos para Irmãs Freitas, Velho Cuiabá. Meio, tá encerrando já. Eu 30 segundos para você tentar empatar a bagaça. 61996741536. Número 1 ou número 2? Você escolhe. Vamos lá, tá acabando. Tá chegando a hora. Vai acabar. Aí eu quero saber se você vai vencer ou não vai. Aqui, Claudinho. 5, 10, 14 votos. 5, 10, 15, 20. 21 votos para... Opa! Aqui, Rádio Cidade, lá, o menino da Rádio Cidade votou aqui. 15 votos para número 2. Ganhou! A dupla Leandro e Leonardo, temporal de amor. São 5h56, 6h56. Que ilusão, não tomou remedinho, não? Gente, vou tomar meu remedinho agora. Já errei a hora duas vezes. Obrigado, gente. Bom dia.

A Milena botou aqui, carinha. Ah, Milena, obrigado, Gabriel. Obrigado, Gabriel Neto. Marlene, obrigado, Marlene. Uma ótima manhã. Marcos Alves, bom dia. Ó, agora é o seguinte, depois das sete, quando completar as 7 horas, nós vamos fazer a rede. E aí depois, Claudinho, a pessoa vai falar, vai mandar o áudio, né, o texto. Sou fulano, tô em tal lugar e quero ouvir tal música. E a gente sapeca. Vamos formar a rede? Vamos lá. 7 da manhã, Rede Brasil.

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6: 72, bom dia. A partir de agora é o seguinte, você vai falar seu nome, de onde você está falando. Oi, Carmen, bom dia. A Carmen está em Vila Rica, no Mato Grosso. Muito obrigado. E vai dizer, olha, eu quero ouvir a música tal. Vai mandar áudio ou texto rapidinho, porque aí eu vou te atender na hora. Claudinho, qual é a música? Oh, Claudinho, por favor, meu amigo, pelo amor de Deus. O povo quer te ouvir, Claudinho. Não faz isso comigo, não. Não me mata de vergonha, não, Claudinho. Parece que eu estou falando. Eu estou falando, eu passo paredes. Vamos lá, Claudinho. Bom dia.
7: Bom dia.
6: Qual é a do Jaider hoje, Claudinho?
7: A do Jaider é Barra Pesada.
6: Quem
7: com
6: canta?
7: Renan e Raí.
6: Então vamos ouvir. Essa é a primeira de hoje, Barra Pesada com Renan e Raí. Ô, gente, alguém me arruma um tamanco. Deixa eu jogar no Claudinho aqui. Oh, é essa aí, Claudinho? É, então tá.
7: Pesada.
6: Então tá.

Essa foi a do Jaide, Barra Pesada, 7 horas e 6 minutos. Alô, Rio! Alô, Petrópolis, Luciano. Bom dia, Rocha e Jean Giovanni. Convite de casamento. É o grande amor da minha vida, que também tem esse subtítulo. Ótimo dia pra nós. Valeu, Kleber. Obrigado, Kleber. Jean Giovanni.

0: 7h10, Brasil, bom dia.
1: Vamos no meu fofo, a boa hoje é o homem à espingarda, Diego Maradona, que é diretamente da Espanha.
2: Vou dizer pra vocês agora a pura filosofia do Cerrado.
3: É, e quem achar que estamos errado, que atire primeiro do mar.

0: Só tinha bicho que presta, nem do lombão bonito. É, é espingarda velha, né? Mola fraca, porva pouca, chumbo são os carocinhos. Tem que escolher o bicho, não pode errar, não.
1: É, e caprichar no tiro mesmo.

0: sim, pessoal do Sul. Eu vou agradecendo agora o Marcos Alves, o Kleber, a Deusa, o Hamilton Carlos, o Lindoval, muito obrigado.
1: Sou Carmen, moro em Boa Vista, Roraima, e quero oferecer a música e escutar Disparada com Jair Rodrigues. Ofereço pra todos, hein?
0: Ok, é nóis. Até amanhã, meu Brasil. Valeu, Claudinho.

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2: Olá, bom dia. Agora são 7:30 da manhã, um ótimo dia. Para você sintonizado na Rádio Nacional em Brasília, São Paulo, Rio de Janeiro, Amazônia, São Luís, ou melhor, São Luís, Recife e Alto Solimões. Para você que nos acompanha em todo o Brasil, junto às emissoras parceiras da nossa Rede Nacional de Comunicação Pública e também pelo Instagram, segue a gente por lá, não esquece, é o @ Rádio Nacional Notícias. Eu sou Dilson Santa Fé, hoje é quarta-feira, 8 de julho de 2026. Vamos então aos destaques do dia. Bet sem influenciadores, especialistas pedem fim da propaganda com celebridades e atletas. O objetivo é reduzir endividamento e prevenir transtornos mentais. E mais.
3: Setor produtivo participa de segunda audiência pública nos Estados Unidos sobre taxação extra contra o Brasil. A avaliação é positiva.
4: Receita abre hoje consulta restituição automática, o cashback. Lote não integra o calendário regular de restituições do Imposto de Renda de 2026.
5: No Pará, a MPF entra com ação para garantir direitos de 31 aldeias afetadas pelos impactos da usina de Tucuruí.
6: Ainda sem acordo com os donos das empresas, rodoviários do Rio de Janeiro continuam em estado de greve.
7: Estados Unidos e Irã voltam a se atacar. Em Ankara, para a cúpula da OTAN, Trump afirma que cessar-fogo com Teherã acabou.
2: Tudo isso e muito mais aqui no Repórter Nacional, que é produzido pela equipe de rádio e jornalismo da EBC.
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2: Antes de darmos início ao nosso noticiário, um aviso. Diante do período de defesa eleitoral iniciado em 4 de julho, nossos jornais seguirão as recomendações do Tribunal Superior Eleitoral e da Secretaria de Comunicação Social da Presidência da República. Não serão veiculados conteúdos que possam configurar promoção de programas governamentais, divulgação de realizações da administração pública ou a valorização institucional de órgãos e entidades federais que possam caracterizar publicidade institucional. A medida se faz necessária para garantir o cumprimento das normas que regulamentam a comunicação de órgãos e demais instituições públicas. O período do defesa eleitoral irá até 25 de outubro. E um assunto que tem dominado discussões, a expansão das apostas esportivas online. Aliás, que está na pauta do Congresso Nacional nesta semana. Hoje, a Comissão do Esporte da Câmara dos Deputados realiza uma audiência pública para debater os impactos das chamadas bets sobre o esporte, a economia e a saúde da população. No Senado, especialistas e representantes dos direitos do consumidor debateram o tema ontem. E quem está no estúdio com a gente, conta o que foi discutido, é Renato Ribeiro. E aí, Renato, bom dia.
8: Muito bom dia, Dilson. Especialistas e representantes...

0: oportunidade de ganhar renda extra. Eu nunca vi perder dinheiro como opção de renda. Se o nome da coisa é jogo, o sobrenome é de azar.
1: Já o defensor público de São Paulo, Marcelo Vivas, destacou o aumento de atendimentos à saúde mental e o impacto nos mais vulneráveis.
2: O tema das bets tem chegado de diferentes formas e muitas vezes pelas famílias, na verdade, que chegam preocupadas e querendo alguma saída, né? Quando chega na gente na saúde é aquele desespero de mãe, esposa, filhos, querendo saber o que pode fazer, como ajudar. Então, o grande público de aposta, de dependência em aposta, a gente está aí pegando pessoas mais pobres, mais vulneráveis e muitas vezes mais jovens.
1: Pois é, Dilson. E segundo os representantes dos direitos do consumidor, o hábito de apostar já é uma realidade nas famílias e o gasto dos brasileiros com as bets ultrapassou 30 bilhões de reais entre 2023 e 2026.
3: Dilson. Ok, Renato, obrigado. Vamos acompanhar. O Senado aprovou nesta terça-feira duas propostas. Uma delas permite a transferência automática da pensão alimentícia para a conta do beneficiário e a outra aumenta as penas para crimes de violência sexual contra crianças. Gésio Passos tem as informações.
4: O Senado aprovou nesta terça-feira projeto de lei que vai permitir que a pensão alimentícia seja transferida automaticamente para a conta do beneficiário, sem que haja necessidade de pedidos judiciais em caso de inadimplência. Pela proposta, o pedido de transferência automática mensal pode ser feito em qualquer fase do cumprimento de sentença judicial. Os bancos devem realizar as transferências em datas definidas pela Justiça. Caso não haja saldo suficiente na conta do devedor, os recursos serão congelados até o limite do valor da prestação em atraso. A medida também poderá alcançar ativos financeiros de empresário individual, mesmo quando vinculado à atividade empresarial. A matéria segue para a sanção presidencial. Outra proposta aprovada nesta terça foi a que aumenta as penas para diversos crimes sexuais contra crianças e adolescentes. Uma das novidades é o agravante para o uso de inteligência artificial. A pena para quem adquire e armazena material fruto de violência sexual passa a ser de 3 a 6 anos de prisão mais multa. A proposta ainda cria a ronda virtual, que poderá ser feita pelas polícias para coletar arquivos relacionados a crimes sexuais contra menores em ambientes virtuais sem ordem judicial prévia. O texto também vai para a sanção presidencial. Da Rádio Nacional em Brasília, Gésio Passos.
3: O Brasil intensificou as negociações nos Estados Unidos para evitar a sobretaxa. A gente tem acompanhado aqui as audiências que estão sendo realizadas desde segunda-feira por lá sobre a questão das tarifas a produtos brasileiros. O resultado da investigação comercial é sobre taxação dos produtos, que será definido no dia 15. O repórter Pedro Lacerda tem mais detalhes sobre as negociações.
5: As audiências que começaram nesta segunda-feira analisam supostas práticas comerciais desleais do Brasil. A primeira delas trata da proposta norte-americana de aplicar uma tarifa extra de 10% sobre uma série de produtos nacionais. Estão em pauta o comércio digital, o sistema PIX, tarifas e o acesso ao mercado de etanol. A segunda audiência, realizada nesta terça-feira, investiga falhas no combate ao trabalho análogo à escravidão. Os Estados Unidos utilizam a chamada Seção 301 para embasar essas investigações. Entidades brasileiras como a CNI, a CNA e a Embraer se inscreveram para defender os interesses do país. O ministro do Desenvolvimento, Indústria, Comércio e Serviços, Márcio Elias Rosa, avaliou como positiva a participação do setor produtivo.
6: Avaliamos como muito positivo o fato de que os setores produtivos brasileiros, as representações, a CNI, dentre outros, tenham participado defendendo a nossa posição, contrária às tarifas, a indicação da absoluta injustiça que representa a própria seção 301, o não cabimento das recomendações que foram expedidas.
5: Uma das preocupações do Brasil é o impacto sobre as exportações de rochas naturais que movimentaram quase 800 milhões de dólares no ano passado. O governo brasileiro já enviou um documento ao escritório do representante comercial dos Estados Unidos contestando os argumentos.

0: argumentos e pedindo que não haja medidas unilaterais. Apesar do cenário, o ministro Márcio Elias Rosa sinalizou que o diálogo continua aberto.
1: Não sairemos da mesa de negociação em momento algum e não permitiremos jamais que um tema que não diga respeito à relação comercial, à relação econômica, à boa relação política que o Brasil sempre teve com os Estados Unidos, ela deixe de presidir ou orientar as conversas. Né? Não há espaço para discussão de outra natureza, político-eleitoral, egoística, qualquer outro interesse que não seja o interesse do Brasil.
0: As discussões ainda devem se estender até quinta-feira. O governo brasileiro aguarda novas rodadas de negociação técnica e política ainda esta semana. Da Rádio Nacional em Brasília, Pedro Lacerda.
2: Segundo o ministro Márcio Elias Rosa, a expectativa é realizar ainda nesta semana uma nova reunião técnica e um encontro político com o representante comercial dos Estados Unidos, Jamieson Greer, antes do encerramento da consulta pública que antecede a decisão sobre as tarifas. Apesar do avanço em alguns temas, como o combate ao crime transnacional, o ministro reforçou que o governo pretende manter as negociações restritas à questão tarifária. Agora faltam 20 minutos para as 8 horas, a partir das 9 horas em Ana. Daqui a pouco vai ser aberta a consulta ao lote especial de restituição automática do Imposto de Renda à Pessoa Física, o cashback. Conta para a gente, Ana, dá essa notícia boa aí.
3: Bom dia. Bom dia, Dilson. Então, a Receita vai liberar a consulta a esse lote, né, ao cashback, às 9 da manhã, e tem direito à restituição automática os contribuintes que não entregaram a declaração do Imposto de Renda em 2025 por não estarem obrigados, mas que possuem valores a restituir limitados a até R$ 1.000, Dilson. Cerca de 3.500.000 contribuintes devem receber os valores nessa etapa, um total aí de 460 milhões de pagamentos. E, Dilson, quem tem direito a essa restituição automática? Justamente aquele que não estava obrigado a entregar a declaração do Imposto de Renda em 2025, não apresentou declaração por iniciativa própria, teve Imposto de Renda retido na fonte ao longo de 2024, estava com CPF em situação regular e, é claro, né, tinha a chave PIX vinculada ao CPF no final do mês de junho de 2026, deste ano. Os pagamentos serão realizados na próxima quarta-feira, 15 de julho, diretamente, então, na conta que estiver vinculada à chave PIX do tipo CPF. A consulta pode ser feita na página da Receita, gov.br/Receita Federal, no link Consulta Cashback. E também no aplicativo da Receita, né, o Meu Imposto de Renda. Um detalhe, viu, Dilson? Caso o contribuinte tenha direito à restituição, mas não se enquadra nesses requisitos, pode enviar uma declaração relativa a exercícios anteriores para receber seus valores. Lembrando que esse lote não integra o calendário regular de restituições deste ano. Dilson.
2: Valeu, Ana. Obrigado. A gente muda de assunto agora para falar de um problema que está sendo enfrentado lá no Pará. É que, para compensar os impactos da usina hidrelétrica de Tucuruí, o programa Paracanã corre o risco de parar. Esse é o entendimento do Ministério Público Federal, que entrou com ação para garantir ações de saúde, educação, segurança alimentar e proteção territorial em 31 aldeias. Vamos aos detalhes com o Gabriel Correia, que conversa com a gente agora. Bom dia, Gabriel.
4: Olá, Dilson. Bom dia para você e bom dia a todos. Dilson, a Procuradoria divulgou que já entrou com um pedido de decisão urgente contra a empresa Axia Energia, a antiga Eletrobras Eletronorte. O objetivo é impedir, como você disse, a interrupção do programa Paracanã, medida permanente que há quase 40 anos surgiu para compensar os impactos socioambientais da usina de Tucuruí, no Pará. Na construção da hidrelétrica, os indígenas foram deslocados do território deles. Agora, um convênio que executa o programa tem encerramento previsto para esse mês, no próximo dia 11. Desde 2014, a população da terra indígena na Paracanã já cresceu 3% e 1.500 pessoas. O número de aldeias do povo Auaeté Paracanã mais que dobrou nesse período. Já o valor do atendimento prestado por dia caiu de cerca de R$ 31 para R$ 20 para cada pessoa. A Procuradoria relata que falta água potável e medicamentos, veículos foram paralisados e 18 escolas fechadas. Dilson.
2: Vem cá, Gabriel, uma situação como essa não pode ter surgido aí da noite para o dia, não é isso? E o

0: que já foi discutido sobre a falta de orçamento do programa de compensação?
1: Então, Dilson, sobre isso, em 2024, foi estabelecido um prazo para elaborar os documentos sobre um reajuste definitivo para esse problema. Entretanto, segundo o MPF, a empresa usa a própria omissão em relação a esses documentos como justificativa para não repassar os valores. O MPF relata que no último dia 2, a Axia Energia também convocou uma reunião sem aviso prévio, na qual os representantes teriam tentado forçar as lideranças indígenas a assinarem um aditivo de apenas 3 meses, com reajuste de 10% restrito à inflação. A Procuradoria classificou as ameaças de corte do programa como uma chantagem institucional. O Ministério Público destaca que, apesar da execução do programa acontecer por meio de convênios, ele não pode ser interrompido enquanto a hidrelétrica operar. O pedido feito nesta semana à Justiça também exige a readequação do orçamento em 80%, que é o que os indígenas reivindicam, ou pelo menos 53%, segundo os parâmetros da FUNAI. Wilson, a gente tentou contato com a Axia Energia, mas ainda sem resposta. Volto contigo no estúdio.
0: Ok, Gabriel, obrigado, bom dia. Agora faltam 15 minutos para as 8 horas e você já ouviu aqui no Repórter Nacional que especialistas pedem fim da propaganda com celebridades e atletas. O objetivo é reduzir endividamento e prevenir transtornos mentais. E você ainda vai ouvir.
2: Argentina consegue virada histórica sobre o Egito e se classifica. Fase quartas de final da Copa está definida.
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0: Bem, nos assuntos internacionais, vamos lá, os Estados Unidos, o Irã não se entendem, voltaram a se atacar e Donald Trump afirma que cessar fogo acabou. Isso é um assunto para Daniela Franco, que conversa com a gente agora direto dos estúdios da Rádio França Internacional em Paris. Vamos lá, Dani, bom dia.
4: Olá, Gilson. Bom dia para você. Bom dia aos ouvintes do Repórter Nacional. É isso mesmo, Gilson. O exército dos Estados Unidos confirmou que realizou novos bombardeios no Irã, depois de ter restabelecido na véspera as sanções ao petróleo iraniano. Segundo o Comando Central do Exército Americano, essa é uma resposta a ataques que atribuem ao Irã contra 3 petroleiros próximos ao Estreito de Hormuz. A imprensa estatal iraniana informou que várias explosões foram registradas em 3 portos no sul do Irã, assim como na ilha de Kashmir. Sob anonimato, fontes americanas indicaram que os bombardeios miraram em 80 alvos, entre eles em sistemas de defesa aérea, sistemas de vigilância costeira, mísseis e locais de lançamento de drones do Irã. Segundo o Teherã, um membro da Guarda Revolucionária, o Exército Ideológico do Irã, morreu na ofensiva americana. Em retaliação, o Irã também reivindicou bombardeios contra bases americanas no Kuwait e em Bahrein. O regime afirma que vai considerar como alvo legítimo qualquer instalação que permita aos Estados Unidos atacarem o Irã. Em Ankara, para a cúpula da OTAN, o presidente americano Donald Trump afirmou em uma conversa com jornalistas que o cessar-fogo com o Irã acabou e classificou os dirigentes iranianos de mentirosos. Para Donald Trump, essa é uma perda de tempo negociar com o Irã. O Catar, que é um dos países mediadores das negociações, condenou os ataques e fez um apelo pelo fim das tensões. A China declarou que uma retomada das hostilidades entre Washington e Teherã não é do interesse de ninguém. Já a chefe da diplomacia europeia, Kaya Kallas, considerou que os bombardeios complicam ainda mais as negociações pelo fim da guerra. Ao vivo da Rádio França Internacional em Paris, Daniela Franco, para o Repórter Nacional.
0: Ok, Dani, obrigado, bom dia. Os rodoviários do Rio de Janeiro permanecem em estado de greve. Uma nova rodada de negociações acontece hoje. Quem tem detalhes dessa informação para a gente é Cristiane Ribeiro, direto da capital fluminense. Bom dia, Cris.
5: Bom dia, Dilson. Bom dia aos nossos ouvintes. Dilson, os rodoviários aqui da cidade do Rio de Janeiro decidiram em assembleia manter o estado de greve e aguardar as negociações do dissídio coletivo da categoria que acontecem hoje. Assim, os ônibus do município do Rio permanecem rodando normalmente. Na reunião de segunda-feira, as empresas aumentaram a proposta inicial de pagamento com base no IPCA, que é o Índice de Preços ao Consumidor Amplo, de 4,39% para 4,5%. Mas essa proposta não foi aceita. Na audiência de hoje, os empresários devem apresentar novas.

0: sua proposta que chegue pelo menos aos 5% concedidos já aos rodoviários de Nova Iguaçu e Duque de Caxias na Baixada Fluminense. Na Assembleia desta terça-feira, a categoria decidiu flexibilizar o piso salarial reivindicado, reduzindo de 17% para 12% em duas vezes o índice proposto de reajuste salarial pedido pela categoria. Além disso, a categoria pede também um ticket de alimentação de R$ 1.000. Os rodoviários iniciaram a greve no dia 29 de junho. Entre as principais reivindicações da categoria estão o reajuste salarial, valorização dos pisos salariais, ampliação de benefícios e o pagamento do intervalo para a refeição como hora extraordinária. A gente segue acompanhando essa situação dos rodoviários. Volto com você, Dilson.
1: Ok, muito obrigado, Cris. Agora faltam 10 minutos para as 8. Chegou a hora de movimentar nossa rede nacional de comunicação pública para falar de saúde mental. A violência no ambiente de trabalho tem impactos que vão além do momento da agressão e podem comprometer a saúde mental de milhares de profissionais. Na área da saúde, esse cenário preocupa e já afeta a rotina de quem está na linha de frente do atendimento à população. Reportagem de Gabriel Nascimento, da Rádio Cultura FM de Belém.
2: Aproximadamente 80% dos profissionais de saúde e enfermagem no Brasil já sofreram algum tipo de agressão no ambiente de trabalho, de acordo com o levantamento do Conselho Federal de Medicina. Este enfermeiro, que não quis se identificar, está todos os dias à frente dos atendimentos de uma UBS e diz sofrer maus tratos constantes. Os resultados disso são dificuldades para dormir e muita ansiedade.
3: São pacientes que chegam para agendar uma consulta, por exemplo, né, por problemas crônicos ou agudos e não tem a vaga. Essa insatisfação gera agressões, gera palavrões, xingamentos, ofensas.
2: Esse tipo de comum na rotina de quem trabalha com público. Em 2025, mais de 500 mil pessoas precisaram se afastar do trabalho por motivos de saúde mental, segundo dados do Ministério da Previdência Social. É a segunda vez consecutiva que o país bate esse recorde, após já ter alcançado a maior marca da década em 2024. No topo da lista dos que mais sofrem esse tipo de problema estão profissões como vendedor varejista, faxineiro, professor, enfermeiro, auxiliar de escritório, assistente administrativo e linha de produção. Da Rádio Cultura FM de Belém, Gabriel Nascimento para a Rádio Nacional.
1: O episódio de hoje da Queijo do Cerro, de Minas Gerais, vai deixar você com água na boca. O material foi produzido pela equipe da reportagem da TV Brasil. E Patrícia Araújo vai trazer uma receita tradicional do Cerro, o bolinho de rala.
4: O Cerro é uma viagem no tempo, um retorno ao Brasil Colônia, onde as casas têm mais janelas do que paredes. As ruas ainda são forradas de pedras e todos se conhecem pelo nome.
5: Se você falar Rua Rio Branco, não, Rua Rio Branco, não, Rio Branco não se chama de canal, não, lá na casa de Simone Riquim.
4: Quem explica esse hábito mineiríssimo é a chefe Simone Cardoso, dona do restaurante Quintal de Vó, um charmoso bistrô que fica no município do Cerro.
5: Eu comecei o quintal exatamente proporcionar, como eu amo a comida da minha mãe, eu amo a comida nossa do Cerro, então a minha vontade era proporcionar a quem chegasse até a minha casa, né, que aqui é a minha casa, e tivesse essa sensação gostosa de comer uma coisa, por exemplo, casa de vó.
4: O Quintal de Vó faz parte do projeto Rota do Queijo, coordenado pelo SEBRAE e por outras entidades que buscam impulsionar o turismo de experiência na região do Cerro. O restaurante foi selecionado por causa das receitas à base de queijo Minas artesanal. Uma delas é o bolinho de rala, uma iguaria feita da sobra do queijo, como explica Simone.
5: O produtor, para ele poder levar o queijo para o mercado, o queijo ele acaba ficando com o formato da forma, ele fica não tão regular, então é passado uma peneira muito fininha. Então eles passam em volta do queijo para alisar a superfície do queijo, ele ficar apresentável. Então esse produto que sobra é a rala. Então ele é vendido principalmente para fazer quitandas.
4: A receita foi aprovada pela Kelly Vesperman, analista de negócios do SEBRAE, que viu ali a oportunidade de valorizar a tradição e dar visibilidade à gastronomia local.
6: É a coletividade, é a gente trabalhar a gastronomia, é trabalhar a produção rural, é trabalhar o mercado, Isso eu acho que vai trazer um resultado efetivo e que vai trazer dinheiro para um território que já é tão conhecido e um produto tão premiado, tão valorizado e muito gostoso também.
4: Nas mãos da chefe Simone, a receita tradicional ganhou até apelido carinhoso, Dona Julieta e seu Romeu.
7: Então, aqui tem o nosso molhinho, tá? Que é a nossa Julieta, que é uma goiabada, ela é dissolvida e reduzida na cachaça. E aí eu passo como você quiser, tem uma colherzinha, joga por cima. E aí, aprovou?
8: Posso falar? Nu! Bom demais!
4: Com a produção de Cleiton Miranda, música de Marcos Felipe e sonoplastia de José Alves, da TV Brasil em Brasília, Patrícia Araújo.
1: Amanhã, na quarta reportagem da série, a Patrícia Araújo vai contar um pouco sobre a história, cultura e tradições do Cerro.
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1: Ufa, hoje o dia de folga para as seleções que avançaram às quartas de final da Copa do Mundo. Os jogos iniciam amanhã. A Argentina manteve vivo o sonho de igualar o tetra de Itália e Alemanha ao vencer o Egito por 3-2, uma virada histórica. E quem conta como foi a terça-feira no Mundial e quais os próximos jogos é Bruno Mendes.
10: Comandado por Lionel Messi, a Argentina conseguiu um resultado histórico na Copa do Mundo. Os argentinos chegaram a estar perdendo para o Egito por 2-0, mas em 12 minutos, os hermanos viraram o jogo de forma impressionante e colocaram a Argentina de volta em uma quarta de final. O adversário do atual campeão do mundo será a Suíça, que empatou por 0-0 com a Colômbia no tempo normal e na prorrogação. Nos pênaltis, melhor para os suíços, que venceram por 4-3. As quartas de final da Copa do Mundo vão acontecer todas nos Estados Unidos e começam na quinta-feira com um jogo. França e Marrocos se enfrentam no Gillette Stadium, na cidade de Foxborough, em Boston, a partir das 5 da tarde. Na sexta-feira, às 4 da tarde, Espanha e Bélgica medem forças no SoFi Stadium, em Los Angeles. No sábado, dois duelos. Às 18 horas, Noruega e Inglaterra se encaram no Hard Rock Stadium, em Miami, na Flórida. E às 10 da noite, Argentina e Suíça jogam no Kansas City Stadium, na cidade de Kansas City. Na Rádio Nacional em Brasília, Bruno Mendes.
1: Um dos maiores eventos mundiais dedicados a conjuntos de sopro e bandas sinfônicas vai ser realizado pela primeira vez na América Latina. É o Congresso Internacional da UASB, Associação Mundial de Bandas e Conjuntos Sinfônicos, que acontece entre os dias 20 e 26 de julho, no Rio de Janeiro. Quem conta mais pra gente é João Barbosa.
11: Com passagens por 15 países da Europa, América do Norte e Ásia, o festival ocorre a cada 2 anos, reunindo bandas, grupos, regentes, músicos e especialistas de música sinfônica. Realizado por meio de um esforço conjunto, incluindo da Escola de Música da Universidade Federal do Rio de Janeiro, o evento chega à sua 21ª edição, trazendo cerca de 50 concertos nacionais e internacionais e mais de 200 oficinas musicais. Entre outras atividades, a programação envolve palestras e workshops sobre a música na América Latina, exposições artísticas e competições internacionais. O vice-diretor e diretor artístico da Escola de Música da UFRJ, Marcelo Jardim, afirma que a ideia principal é o compartilhamento de conhecimentos sobre o panorama da música sinfônica mundial, além de levar a educação musical ao público.
12: Essa ação toda ela tem o objetivo de trazer gente para cá, fazer com que as pessoas possam se falar, se conhecer e, além disso, lógico, né, colocar música, atividade pedagógica. A gente está com todos os dias durante a conferência, vai ter aula para projetos sociais, né, os alunos de projetos sociais, então está muito forte.
11: Segundo o professor, foram mais de 800 inscritos nas oficinas promovidas pelo Congresso. Marcelo Jardim também explica a importância do evento para a promoção de políticas públicas que incluam as bandas sinfônicas brasileiras em editais de cultura e criem outros próprios da música sinfônica.
12: Acho que essa semana ela vai chamar muita atenção dos gestores públicos para a importância da banda de música, até mesmo para que ela possa ter um vislumbre dos editais, porque atualmente os editais não observam a banda de música, né? E a gente está aí com um movimento de banda muito forte, ainda é o que alavanca o Brasil aí pelo interior.
11: Para mais informações sobre o evento, acesse o site da UASB 2026. Com informações da Agência Brasil, sob supervisão de Ana Lúcia Caldas, da Rádio Nacional no Rio de Janeiro, João Barbosa.
1: Agora são 7 horas e 59 minutos. O repórter nacional fica por aqui com trabalhos técnicos de Egberto Martins.

0: você pode conferir as nossas reportagens no site radioagencianacional.bc.com.br. Você fica agora com o programa Alô, Alô, Brasil. Muitíssimo obrigado pela audiência. Aproveite bem o seu dia. A gente se reencontra amanhã, bem cedinho, 7h30. Até lá.
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5: Alô, alô, Brasil! Começando edição desta quarta-feira, dia 8 de julho de 2026. Sejam todos bem-vindos, todas bem-vindas. Quarta-feira que, para nós aqui de São Paulo, tem cheiro de sexta-feira, né? Para algumas pessoas. A gente tem o feriado estadual amanhã, 9 de julho, que relembra a Revolução de 32, mas para São Paulo, o restante do país, de um modo geral, terá uma quinta-feira normal dentro das possibilidades. Normal depois de uma virada da Argentina não é muito a palavra adequada, né? Normal não dá para estar hoje depois daquela virada histórica. É, isso foi histórica mesmo da Argentina, um time que acho que mostrou para gente como é que se joga uma Copa do Mundo. Isso que é mais cruel, né? A Argentina ontem mostrou como é que se veste a camisa de uma seleção numa disputa tão importante quanto é a da Copa do Mundo. Vamos falar já já sobre isso. Aliás, manda mensagem pra gente aí, você que tá já nos acompanhando, manda mensagem de áudio, se puder, que é mais legal. O Vicente vai separar os áudios aqui. O nosso zap é o 11 974690138, 11 974690138. Manda mensagem de áudio, porque é o seguinte, não é querer agora reclamar porque a gente deixou a Copa do Mundo, porque, enfim, a Argentina está avançando, não é nada disso, não. Mas tem um cheiro de arroz queimado nessa Copa do Mundo aí, bem esquisito, hein? Eu não queria entrar nessa teoria da conspiração, mas tem uma história mal contada aí com o Infantino. Vocês viram as imagens dele comemorando, mas efusivamente, o gol da Argentina, entendeu? Então, assim, não me parece ser de bom tom que o presidente da organizadora desse evento tenha claramente uma predileção por uma das seleções. Foi isso que fez lá a Argentina avançar ontem? Não, não foi. Acho que não foi isso. Tem um lance aqui, outro acolá que é discutível? Tem também. É o segundo gol do Egito, que foi anulado, e que, né, se o jogo seguisse como foi, permitiria que o Egito abrisse 3-0 contra a Argentina, mas o segundo gol foi anulado. O VAR foi buscar no começo da jogada uma falta em cima do jogador argentino. Foi falta? Até acho que foi. Mas precisa ver se outras faltas equivalentes foram marcadas também ao longo dessa competição. Vamos falar já já sobre isso, mas antes, rapidinho aqui, uma informação que acaba de chegar: a Polícia Federal está na rua, hein? Polícia Federal na rua em 14 estados, operação integrada de combate ao tráfico de drogas e à lavagem de dinheiro, hein? PF na rua, Forças Integradas de Combate ao Crime Organizado, cumprindo mandados de busca e apreensão. São 179 mandados de busca e 93 de prisão contra acusados de tráfico de drogas, tráfico de armas e lavagem de dinheiro, entre outros crimes. Nós vamos falar sobre isso ao longo do Alô, Alô, Brasil. Para além disso, o governo federal repudiou o discurso do senador e pré-candidato à presidência, Flávio Bolsonaro, durante a audiência pública realizada ontem em Washington, para definir se o governo Trump vai mesmo aplicar aquela tarifa absurda, sem sentido, de 25% contra os produtos brasileiros. Vocês viram a presença do senador? Ele foi lá. Ontem foram ouvidos vários brasileiros, principalmente empresários de setores que vão ser atingidos por esse tarifaço se ele vier. E estava lá o senador, nada contra, estava lá inscrito e participou. Mas ouça só isso aqui, ó. Dos 34 brasileiros que participaram desse evento, Flávio Bolsonaro foi o único que não se posicionou contra o tarifaço, contra as medidas que podem atingir empresários e trabalhadores brasileiros. Ele foi o único que disse, não, segura um pouco o tarifaço, aplica só depois da eleição. Essa foi a argumentação dele. Claramente, aí não precisa ser, né, um especialista, estudioso e tal, claramente o discurso eleitoreiro do senador, que é pré-candidato, mas o dado relevante é isso. Dos 34 brasileiros que falaram lá, defendendo o Brasil, defendendo o emprego, defendendo a indústria, defendendo o agronegócio, dos 34, só Flávio Bolsonaro não se posicionou contra o tarifaço. Durma-se com um barulho desse. 8:06, o Conselho Nacional de Política Energética deve se reunir hoje para anunciar o aumento da mistura do etanol anidro na gasolina, dos atuais 30% para 32%. Deve ser o anúncio feito hoje. A medida, lógico, busca reduzir os impactos da variação do preço internacional do petróleo no bolso de nós motoristas brasileiros. Aliás, hoje já teve uma disparada do preço do petróleo internacional, porque tivemos mais uma vez o cessar-fogo tão frágil, tão fraquinho, tão maltratado. O cessar-fogo anunciado entre Irã e Estados Unidos foi para o espaço mais uma vez. O Irã voltou a lançar mísseis contra o Bahrein e o Kuwait, agora na manhã de hoje, em resposta aos bombardeios aéreos realizados horas antes pelos Estados Unidos contra o território iraniano. Essa escalada, ela coloca de novo, lógico, em xeque, põe por terra, na verdade, o cessar-fogo que tinha sido anunciado por Estados Unidos e Irã, e como consequência disso, o barril do petróleo já disparou. Então, essa medida de acrescentar, aumentar a mistura de etanol anidro, vem nessa hora em que, infelizmente, a tendência é de que o preço do petróleo internacional dispare mais uma vez. Olha só, 8:07 agora, os Estados Unidos chamam de absurda a avaliação do Itamaraty sobre o risco de uma possível ação militar norte-americana em território brasileiro. Eles disseram que é absurda, a palavra foi oficialmente anunciada pelo governo norte-americano, mas esse alerta foi feito mesmo, essa preocupação foi externada pelo ministro das Relações Exteriores do Brasil, Mauro Vieira, em documento que ele enviou no último dia 2 de julho à Câmara dos Deputados Federais. Essa preocupação é real de que os Estados Unidos possam, em algum momento, avançar com forças militares em território brasileiro. Isso porque, todo mundo sabe, o governo Trump, de uma forma, mais uma vez, abusiva e sem nenhum sentido, classificou como terroristas o Comando Vermelho e o PCC, o que abre uma brecha enorme para que na lei deles, eles possam cometer qualquer tipo de ingerência, inclusive uma ação militar por terra em território brasileiro. Olha só, para a gente terminar esse giro rapidinho aqui, que temos que falar de Copa do Mundo, fazer o quê, né? Tem que falar, não tem jeito. Às 8:09, falar rapidinho sobre o tempo, a massa de ar polar que atua sobre o centro-oeste vai manter as temperaturas baixas hoje, principalmente agora pela manhã. O frio vai ser mais intenso no sul do país, mas chega também aqui a São Paulo, chega a Minas e chega ao Mato Grosso do Sul. No sul do Paraná, possibilidade de geada em grande parte, aliás, no sul do país, possibilidade de geada.

0: em parte do Rio Grande do Sul, do Paraná e de Santa Catarina também, tá certo? Vai mandando mensagem pra gente aí, quero ouvir a sua voz. Manda mensagem dizendo de onde você tá falando, seu nome e a sua mensagem rapidinha pra gente colocar no ar, tá bom? O zap é 11 97469 0138, 11 97469 0138. Falar de Copa do Mundo não adiantou secar. Não adiantou secar. Eles tomaram 2-0 num jogo fantástico do Egito e depois veio a virada, não menos fantástica, da Argentina, com direito a golaço do Messi. Virada 3-2. Argentina classificada e o Messi chega assim a seu 8º gol nessa Copa de 2026, 8 gols em 5 jogos, e o Messi já é o maior artilheiro da história das Copas do Mundo, com 21 gols, superando o Mbappé, que tem 19 gols, está ainda na disputa à França, quer dizer, ainda pode ser que o Mbappé alcance, mas o Messi está de fato voando. E para falar sobre o Messi e Companhia Limitada, está com a gente mais uma vez, para nossa satisfação, o Juliano Justo, que é repórter aqui da TV Brasil. Fala aí, Juliano, como é que você está?
1: Grande Agostinho, um abraço para você, muito bom dia a todos. Estamos aqui acompanhando, hein?
0: É.
1: Tudo bem.
0: Fazer o quê?
1: Não adianta secar, né? O Messi é imparável, digamos assim, né?
0: Imparável. A gente tem que parar, né? Para aplaudir essa gente toda. O Messi é fantástico mesmo, Tinha perdido um pênalti, hein? O que valoriza ainda mais o desempenho dele, porque para um jogador, tudo bem, ele é experiente, é o Messi, né? Todo mundo passa pano para o Messi quando ele erra, porque ele tem uma história já, isso tem que ser dito. Então, não seria um pênalti que ia... Que apagar todo o talento do Messi. Mas, de fato, ele superou. Saiu de um pênalti perdido, num jogo pegado. Você está perdendo 2-0 para depois fazer um golaço. E depois, na sequência, o terceiro gol, definindo a vitória da Argentina contra o Egito. E aí fica mais cruel, né, Juliano? Porque é no dia seguinte, depois de um fiasco da nossa seleção, que o que não teve foi alma, o que não teve foi empenho, que sobrou ontem para os argentinos, né, Juliano?
1: Ah, sem dúvida. E o que impressiona, várias coisas no Messi, né, impressionam, enfim, e a calma dele, né, a calma, ele perde o pênalti, claro, daí ele que tem muitos números positivos na carreira e em Copas do Mundo e tudo, e ele acaba entrando para a história também como o primeiro atleta que perdeu 4 pênaltis em mundiais, né, o segundo nessa edição. E mesmo assim ele não parece que não se abala, né? Ele segue jogando e tem também a questão da preparação dele para essa Copa, né? Ele que chegou com vários problemas físicos, enfim, com algumas lesões, correu até o risco, né, de não participar. É claro que no fim ele acabaria indo de qualquer forma, mas chegou a cogitar, de repente, dele não ir para a Copa e tudo. E ele tem essa participação incrível, né? E alguns números positivos, ele é o primeiro atleta da história a marcar gols em 9 jogos seguidos em mundiais. Tem essa questão dos 21 gols, né? Claro que ele já é veterano aí, acho que 39 anos. O Mbappé, até o Haaland, enfim, outros caras vão acabar passando ele na sequência em outros mundiais, mas por enquanto o que ele está fazendo realmente é um negócio incrível, incrível mesmo. E ele é um cara também que ele acaba assumindo esse protagonismo de, em muitos momentos, não ser exatamente o cara que vai marcar o gol, né? Ele deu assistência para o gol, né, do cruzamento ali, depois a cabeçada, enfim. E é um cara que está sempre presente. E apesar de ter essa carreira inacreditável aí, que ele vem construindo e continua construindo, ele ainda se emociona, né? A gente viu ontem para mim, aquela ali é a imagem da Copa, né? Ele é um cara rico, extremamente bem sucedido, já ganhou tudo aí. E depois dessa virada inacreditável aí da Argentina, ele ainda chora e vai comemorar com a torcida, enfim. É um cara que cada vez mais se coloca aí ao lado do Maradona, enfim, ao lado dos grandes nomes aí do futebol mundial. E isso que você falou, Agostinho, realmente chama bastante atenção também pra gente aqui, brasileiros, enfim. A Argentina é um time que tem alma, né? É um time que tem alma e a torcida também, eles não desistem. Ali, em pouco mais de 10 minutos, marcaram os 3 gols. Claro que tem diferença.

0: Enfim, mas não é essa questão, né, dos adversários, a Noruega, para mim, um pouco superior ao Egito, mas não é essa questão, né, é questão de não aceitar a derrota, né? E a Argentina tem isso muito forte, já não é de hoje, né, já há muito tempo, e o Brasil mostrou aí, mais uma vez, que não conseguiu, né, a Argentina em 12, 13 minutos, enfim, marcou 3 gols e o Brasil acabou ficando pelo caminho mais uma vez, né.
1: Verdade, verdade mesmo. E bom, o Messi incontestável, incontestável, para alguns até já superou o Maradona, o que para outros argentinos pode parecer uma heresia, né? Mas vale lembrar, né, Juliano, que não faz muito tempo o Messi era criticado pesadamente pelos argentinos. Até conquistar a Copa América com a Argentina e depois o Mundial na última edição, e agora correndo o risco, não correndo o risco, não, né? Se colocando como talvez uma seleção postulante a um bicampeonato, quer dizer, isso tudo está apagado. O Messi já se consagrou, já se colocou no pedestal das celebridades. Mas até outro dia não era bem assim, né, Juliano? Tinha argentino que criticava, ah, ele saiu da Argentina muito jovem, foi para a Europa e tal. Não, não era unanimidade, né?
0: Sim, com certeza. Estava longe de ser unanimidade, né? Muita gente falando que ele acabou renegando, né, a Argentina e tudo, que no fim das contas mostrou que não tem nada a ver, né? Ele é um cara que ontem mesmo ele deixou bem claro isso, né? Chorando ali e tudo. É um cara que tá, não sei se é maior que o Maradona, enfim, mas é um cara que está nesse nível, assim. É um cara realmente incrível para a história do futebol e é. Para o pessoal que curte, que gosta, além do resultado, enfim, da torcida e tudo, mas é um cara que traz, tipo, alegria para o pessoal que gosta de futebol, né? Que vê os lances genuínos, enfim, um cara que, apesar de ser extremamente bem-sucedido, é um cara que ainda que se importa, que gosta do futebol, que gosta de participar de momentos decisivos, históricos, e tem uma carreira incrível, realmente, o Lionel Messi. A gente tem que valorizar, sempre tá podendo viver essa geração e tudo. E daí a outra comparação com o Cristiano Ronaldo, enfim, para mim, o Messi sempre foi um cara que é um cara mais o talento, né? Talento, apesar de ser também, se cuida muito da parte física e tudo, para conseguir chegar nesse nível com essa idade, mas para mim ele está acima do Cristiano Ronaldo, né? O Cristiano Ronaldo é um cara mais do físico, um cara mais da explosão, é um cara mais do momento decisivo do futebol, do gol. E o Messi, logicamente, muito mais completo, né? Muito mais completo, participativo do. Nessa etapa final da carreira dele, mais, claro, contando com o esquema do Scaloni, para ele ficar um pouco mais livre da parte da marcação, do meio de campo e tudo, para ficar mais solto lá na frente. Mas é um cara que participa da assistência, participa do gol, está em todas as partes ofensivas da equipe da Argentina. É um cara realmente sensacional. É uma satisfação poder ver o Lionel Messi jogando aí.
1: É isso. Bom, ontem ainda tivemos a Suíça vencendo a Colômbia nos pênaltis, e aí ficou definido, né? Amanhã começam as quartas de final, com França e Marrocos às 5 da tarde, na sexta Espanha e Bélgica às 4 da tarde, no sábado Noruega e Inglaterra às 6 da tarde, e no sábado também às 10 da noite Argentina e Suíça. É isso que nós temos para torcer ou para lamentar, enfim, vamos ter que escolher aí alguma seleção para a gente se agarrar nela ou para secar outras, enfim, aí vai da vontade do cliente aí. Agora, para terminar rapidinho, Juliano, tá com cheiro de arroz queimado essa Copa aí, viu? Eu não gosto de teoria da conspiração, não gosto mesmo. Mas assim, tem algumas. Bom, a interferência do Trump com o cartão vermelho foi uma coisa bizarra. Tudo bem que não deu em nada, porque a Bélgica atropelou depois, mas houve claramente interferência. E tem aparecido umas imagens do Infantino, presidente da FIFA, comemorando, mas sem nenhum controle, sem disfarce nenhum, gols da Argentina. Pelo menos é o que tem aparecido aí. E aí tem se falado de lances e tal, a interpretação aqui e acolá. Ontem o segundo gol do Egito que foi anulado, a falta no começo da jogada, que até acho que foi. Até acho que foi, mas talvez em outros jogos não tenha sido marcado. No primeiro jogo da Argentina teve uma falta para expulsão do Messi e não se expulsou. Você acha que tem que vai pairar alguma mácula nessa Copa do Mundo, Juliano?
0: Até ontem eu estava vendo, lembrando de um jogo da Argentina com a Holanda na última Copa, que o Van Dijk também acabou, teve um lance de mão do jogador da Argentina que

0: árbitro não marcou nada e era lance para amarelo naquele momento. E, se não me engano, o jogador já tinha o amarelo, seria para expulsão. E o Van Dijk meio que com aquela cara de incrédulo, assim, né? Dizendo que, meu Deus, não acredito que vocês não vão marcar nada, não vão dar o cartão para o argentino. Eu não gosto muito desse tipo de teorias, enfim, mas que está existindo, com certeza está, né? Aquele, o gol anulado ali da seleção do Egito, até aconteceu a falta, mas acho que foi um excesso de rigor, né? Porque, como você falou, foi muito lá no início da jogada, né? Já tinha passado muito tempo, enfim, e alguns lances também, essa falta lá na primeira partida, que era claramente para expulsão do Messi, o árbitro acabou ignorando, né? Em outros lances até, contra Cabo Verde também, a Argentina, e alguns lances que acabaram passando despercebido ali durante a partida, até para cartões também dos jogadores argentinos, o árbitro acabou não aplicando aí as punições para os argentinos, enfim, tem alguma coisa um pouco estranha. Pode ter, sim, pode ter, com certeza. A gente não pode ser ingênuo, né? De dizer que bom, o pessoal da FIFA, enfim, os organizadores da competição não têm os seus, digamos assim, favoritos, né, entre aspas, para seguir adiante, mas não deveria existir, né? Mas isso acaba sempre existindo e tudo, e a gente se torce para que isso não tenha uma interferência direta, né? Mais do que, de repente, pode ter acontecido aí, mas tem alguns erros aí estranhos, com certeza tem, sim, Agostinho.
1: Tem sim, e tomara que de fato, ao final, pelo menos agora nessa reta final, prevaleça a bola em campo, né? Quem tiver melhor desempenho, tomara que seja assim. E tomara mesmo que não se macule, porque é muita coisa, né? É muito grande. Essa Copa foi fantástica. A gente estava preocupado com esse inchaço, com seleções que entraram, né? Aumentaram demais o número de seleções, mas foi o que deu sal ao campeonato, eu acho. Eu gostei demais das seleções que entraram, Cabo Verde, enfim, várias outras que não entrariam normalmente no esquema anterior. Acho que isso foi legal, foi bem legal. Seria uma pena mesmo se a gente tivesse alguma constatação, comprovação de manipulação. Seria péssimo, horrível mesmo. Juliano, obrigado pela presença mais uma vez aqui e até a próxima.
0: Valeu, Gostinho. Um abração, hein? Bom programa. Até mais. Até a próxima.
1: Valeu, Juliano Justo, repórter especialista em esportes da TV Brasil, aqui no Alô, Alô Brasil. E só para a gente terminar de forma melancólica mesmo. O Brasil termina essa Copa de 2026 no 11º lugar. 11º lugar para o Brasil, atrás do México em nono e da Colômbia em décimo. E com essa posição nada honrosa, o Brasil se iguala à segunda pior colocação da história das Copas do Mundo, que foi no Mundial de 1966, quando o Brasil então foi eliminado na fase de grupos. O Brasil encerrando essa participação com 10 pontos na campanha geral, 6 gols de saldo e 10 gols marcados. É isso que nós temos nessa era Ancelotti, tá certo? 8h23. Vai mandando mensagem pra gente aqui no Zap, no 11 974 690138. Fala aí, você acha que tá tendo manipulação? Você tá intrigado também? Você acha que não? Que é teoria da conspiração? Que é choro de perdedor? Manda mensagem pra gente aí, já já a gente coloca vocês no ar, tá certo? Nosso Vicente Figueira tá aqui com a gente. Fala aí, Vicentão, o que você manda?
2: Bom dia, Agostinho. Bom dia, Karina. Bom dia, Ricardão. Toda a nossa equipe. Bom dia a você, nosso querido ouvinte aqui do Alô, Alô Brasil. Hoje, Agostinho, a Polícia Militar descobriu um prédio usado como indústria do crime organizado e apreendeu um fuzil AK-47 em Paraisópolis. É isso mesmo, hein? Refinaria de cocaína, armazenamento de pasta base, materiais para embalagem e armamento de guerra estavam distribuídos em diferentes imóveis da mesma edificação, evidenciando uma verdadeira linha de produção do tráfico. Durante essa operação de combate ao crime organizado, iniciada por volta das 15 horas de ontem, os policiais militares realizaram incursões em vielas da comunidade de Paraisópolis, na zona sul aqui de São Paulo, e localizaram uma edificação utilizada pelo crime organizado, Agostinho, para o armazenamento e beneficiamento, além do preparo de entorpecentes, né? No interior do prédio, as equipes encontraram três imóveis.

0: empregados em diferentes etapas da cadeia do tráfico. Primeiro foi localizada uma refinaria, onde havia grande quantidade de cocaína já misturada pronta para as etapas finais de preparo. No segundo imóvel, os policiais apreenderam tabletes de pasta base de cocaína. E no terceiro imóvel, escondido num forro de gesso, foi apreendido um fuzil AK-47 equipado com carregador tipo caracol, completamente municiado, além de outros carregadores também abastecidos com munições. Para fazer o bem é que não era. Com certeza, absoluta. Para que manter o... né? Então os locais aí permanecem preservados para os trabalhos da perícia e a ocorrência está sendo apresentada pelo... no 89º Distrito Policial, meu caro Agostinho.
1: Beleza, Vicente, você volta já já. Olha só, a gente falou agora há pouquinho que voltaram os conflitos, os bombardeios entre Irã e Estados Unidos. O cessar-fogo foi para o espaço mais uma vez. E com isso, a gente vai trazer mais informação já já, o nosso Odair, sobre esse conflito retomado aí e o presidente Trump dizendo que acabou. Acabou. Cessar fogo com o Iraque acabou, mas já já vamos trazer informação. O fato é que o preço do petróleo já disparou após esses novos ataques. O preço do petróleo Brent, referência internacional, já subiu 5,3%, cotado a US$ 78,09 o barril. Cerca de R$ 403. Então, esse ataque aconteceu agora pela manhã entre Irã e Estados Unidos. E a palavra do presidente Trump já foi divulgada oficialmente, dizendo que o cessar-fogo já não existe mais. E aí começam a surgir as informações do mercado asiático primeiro, depois o mercado europeu. As bolsas asiáticas fecharam sem tendência definida ontem, hoje, aliás, quarta-feira, lá já virou o dia, né? Então as bolsas asiáticas fechando sem tendência definida, enquanto os preços do petróleo, como eu disse, dispararam mais de 5% após os Estados Unidos lançarem esses ataques contra o Irã e após o presidente Trump ter dito que o acordo de paz com os iranianos já acabou. Então, lógico que as consequências serão sentidas ao longo do dia de hoje em todo o planeta. E aí eu reafirmo aqui que hoje também o Conselho Nacional de Políticas Energéticas deve anunciar o aumento da mistura de etanol anidro na gasolina nossa de cada dia. Então, a mistura vai subir de 30%, que é o que prevalece hoje, para 32%. Óbvio que isso não garante a solução do problema, porque é um problema internacional, né? Uma crise internacional que aflige o mundo inteiro. No Brasil, diga-se, a gente não está enfrentando, espero que não enfrente, falta de combustível, porque há países em que há falta de combustível. As pessoas fazem fila nos postos de combustível e não há gasolina para abastecer os carros. Aqui, felizmente, nós não temos o problema de falta de combustível, mas o aumento de preço começa a ser sentido e vai ser sentido inevitavelmente com essa retomada dos bombardeios. Esse aumento de 30% para 32%, repito, deve ser anunciado ainda hoje e você, lógico, vai saber tudo aqui na programação da Rádio Nacional. 8h28, vamos para Brasília, não é isso, Karina? Dá bom dia para nossa galera aqui.
2: Bom dia, Agostinho. Bom dia a todos que estão nos ouvindo. Nós vamos para Brasília para conversar com Renato Ribeiro.
1: Olha, então vamos lá, Renato, se consagra. Bom dia, Renato.
3: Olá, bom dia, Karina. Bom dia, Agostinho. A Copa do Mundo reacendeu aí o debate em torno da regulamentação dos bets, principalmente aí sobre esses anúncios aí que vem ocorrendo nos jogos aí da Copa e vem sendo tema de debates aí dentro do Congresso Nacional. Hoje a Comissão do Esporte vai promover uma audiência pública para discutir os impactos sociais, econômicos e de saúde da expansão dos bets. E ontem, uma Comissão de Direitos Humanos do Senado reuniu especialistas e representantes de direitos dos consumidores para discutir o assunto. E eles pediram aí o fim da propaganda dos bets, com a participação de influenciadores, celebridades e atletas, né? E também fizeram alerta sobre os casos de vício, superendividamento, transtornos mentais e problemas familiares. Destacaram, Augustinho, o impacto desses anúncios ali na vida das famílias brasileiras, né? Que, só para você ter uma ideia, os gastos brasileiros com as bets ultrapassou 30 bilhões de reais entre 2023 e 2026. Alguns dados apontam aí um grande aumento no número de jogos, principalmente durante as partidas da Copa do Mundo. Né? E alguns especialistas aí em direito do consumidor e representantes de entidades como o IDEC, o Instituto Brasileiro de Defesa do Consumidor, apontaram aí que o hábito de apostar já é uma realidade nas famílias, aí com, apontando inclusive desestruturação aí no ambiente familiar, impacto na saúde mental dos jogadores, né, principalmente nas pessoas mais vulneráveis também, né, a gente está falando das pessoas mais pobres. Então tem esse debate agora, hoje, na Câmara, e continuei nessa questão dessas discussões da regulamentação das bets, também em torno aí dessa adoção de regras mais rígidas, né, que vem sendo discutido também aqui dentro do governo. Augustinho.
1: Legal, Renato, direto de Brasília, um ponto importante, é uma discussão que não é brasileira, não, no mundo se tenta encontrar uma alternativa para esse vício das bets, que ganharam um tamanho enorme, um monstrão enorme, que hoje financia quase tudo, tudo que você vê é bet, tudo que você vê é bet. E aí parece que a gente não consegue mais viver sem o dinheiro das bets. Parece, no futebol estão dizendo isso, não, os times todos, acho que todos, têm propaganda de bet. Nas emissoras, enfim, a gente viu na Cazé TV, e a Cazé é só um exemplo, você tem várias emissoras, todas elas comerciais com bet. Um negócio sufocante. Aqui não tem bet. Aqui não tem bet. Aqui não tem bet e não terá bet. Aqui na TV Brasil, na Rádio Nacional, não terá bet, porque é uma questão de saúde pública, mais do que tudo. Não vamos nem falar de dinheiro sujo que é lavado, essas coisas todas, a polícia está investigando, de onde vem essa grana toda. Que também é um ponto importante, mas é questão de saúde das pessoas, das famílias, né? Então, o governo tem feito medidas para tentar resgatar famílias que estão endividadas, o desenrola está aí, trazendo os resultados, mas não há desenrola que dê conta se não se conter essa sanha das bets. E aí o nosso legislativo, o nosso poder público tem que agir. E a gente sabe também que as bets também financiam campanhas políticas. Então, é um emaranhado enorme que a gente vai ter que se desvencilhar dele para tornar o país um pouco mais razoável e para dar uma sobrevida para famílias que têm dificuldade. E só para encerrar por enquanto esse assunto, é uma doença. Então, não adianta falar, mas para de jogar. Não é assim que funciona. É uma doença, é um vício, como é o álcool, como é a droga. Então, é um assunto que a gente precisa se debruçar com seriedade e com o espírito de resgatar pessoas que estão se perdendo no meio dessa jogatina toda. Tá bom? 8h33, vamos falar sobre inteligência artificial. O que, que você acha, hein? Esse monstrengo também que assusta muita gente. Assusta muita, mas ajuda muita gente. E facilita a vida de muita gente. E pelos números que estão sendo divulgados agora, tem aumentado o espaço para muitas empresas crescerem demais e fazerem com que seus trabalhadores também cresçam demais na carreira. Então, é um flanco que se abre aí. E para falar sobre esse assunto, está um especialista aqui com a gente, o Arthur Igreja, que é especialista em tecnologia e inovação. Arthur Igreja, há quanto tempo a gente não se fala, hein, Arthur? Estava com saudade, como é que você está?
4: Bom dia, pois é, quanto tempo também, que bom que deu certo o nosso papo de hoje.
1: Deu certo, aliás, eu acho que quando a gente falou a última vez, nem tinha inteligência artificial, viu, Arthur?
4: Não, calma, também não faz tanto tempo assim.
1: Não é assim também, acho que não tinha desse tamanhão que ela é, né?

0: o jornalismo ia desaparecer, e cá estamos. Muita coisa mudou, mas muita coisa não mudou, e teve muita coisa que se fortaleceu, inclusive. Então, acho que, sabe, tem que ter essa um pouco de calma, um pouco mais de sabedoria. Então, o que está acontecendo agora é que tem, claro, mudanças profundas, né? A principal mudança é que pela primeira vez nós temos um tipo de ferramenta que entrega trabalho, né? Por que que essa distinção é importante? Porque até então as ferramentas elas ajudavam no modo de fazer, né? Então é como se você tivesse uma furadeira melhor, tivesse um serrote melhor. Agora nós estamos falando de uma tecnologia que você pede para fazer alguma coisa e ela faz, né? Então é como um robô, é como uma máquina, só que é uma máquina ou um robô que atua em atividades que eram chamados da economia do conhecimento, né? Então tem esse ponto que assusta, né? Porque o que nós vivemos lá na virada do século XIX para o século XX era a automação do trabalho braçal, era a automação do trabalho no campo, era a automação daquilo que se fazia com braços e pernas. E muita gente concluiu que no setor de serviços, no setor do conhecimento, estava todo mundo protegido, porque afinal de contas eram atividades do conhecimento, atividades cerebrais, né? Ou de comunicação e por aí vai. E agora chega a IA e começa a se meter nesse espaço. Agora, o que nós estamos vendo é que para algumas tarefas vai muito bem e para outras ela deixa a desejar. Então, enfim, tem que ter essa sabedoria em separar tudo isso, né? Não é, não é nem motivo para a gente achar que ficaremos inúteis ou sem o que fazer, mas também não dá para ignorar o que está acontecendo.
1: É isso. E até porque, né, Arthur, é uma inteligência, mas que depende de você pedir para ela, de você falar direitinho para ela, ela entender o que você precisa. Quer dizer, a gente precisa se adestrar, se preparar, para saber utilizá-la adequadamente, porque senão ela não dá a resposta que você quer mesmo, né?
0: Exatamente. O paralelo aqui é o seguinte: imagina que você trabalha num determinado lugar e chega o mais brilhante trainee, estagiário, chame como quiser, da história, né? Então, o mais brilhante, ele fica mais inteligente a cada semana, né? Mas isso, o que que eu quero dizer? É a capacidade dele de raciocínio, mas capacidade de raciocínio não quer dizer muita coisa sem duas. Primeiro, o repertório. Então, a IA ela depende muito daquilo que ela é abastecida. Por isso que tem muitas empresas que elas não percebem o seguinte: quando você usa uma IA como o ChatGPT ou Gemini, ou seja lá qual for, ela tem conhecimento genérico, né? Então, agora que as empresas começam a perceber que elas têm que, inclusive, conectar isso com os seus próprios dados, com as suas próprias informações. Imagina só, você está recebendo esse super candidato, mas ele não sabe nada sobre a tua empresa, ele não sabe nada sobre aquilo, como as pessoas trabalham ali dentro. Por mais inteligente que ele seja, não vai conseguir ajudar muito. E a segunda coisa que você tocou, que é importantíssima, é ensiná-lo, treiná-lo, enfim, calibrar tudo isso, é fundamental. É o equivalente a alguém que chega no primeiro dia e você achar que já no primeiro dia vai ter uma performance de alguém que trabalha lá há muito tempo. Não vai acontecer. Então, a IA, a resposta dela é tão boa quanto a base de dados que ela tem e a forma como a pergunta é feita.
1: Estamos conversando aqui no Alô Alô Brasil com o Arthur Igreja, que é especialista em tecnologia e inovação, falando de inteligência artificial. A gente há algum tempo queria ter falado com o Arthur, não deu certo, agora deu. E a gente aproveitou uma pesquisa que foi divulgada de um levantamento feito a partir da análise de 1 bilhão de anúncios em 6 continentes, ao todo 27 países. Então, é uma margem de análise bem grande mesmo. E aí chega algumas conclusões que são interessantes, talvez até óbvias, mas é importante mostrar que já está dando resultado na vida real da gente. Então essa pesquisa mostra, Arthur, que empresas mais capacitadas para usar a IA estão apresentando um crescimento mais rápido no número de funcionários, na quantidade de funcionários, no salário dos funcionários. Então, no número de funcionários, de 36% para 52%, de 36% para 52%, no salário, de 17% para 24%, e no ganho, de produtividade, que é um ponto essencial, um aumento de 163%.

0: Isso para empresas capacitadas em utilizar a IA. Os números são incontestáveis, né, Arthur?
1: É, são impressionantes, né? Nós estamos, esse mesmo estudo, que é de uma grande consultoria, fala que as pessoas, né, que usam bem a IA têm ganhos de produtividade aí de até 40%, né? Então imagina só, é trabalhar, é conseguir produzir 40% mais, né? Então é uma coisa incrível. E o estudo, ele mostra isso, né, que as empresas têm diferentes estágios de maturidade. Tem uma outra pesquisa que mostra que hoje, mesmo entre as grandes empresas, aquelas com mais de 1.000 funcionários, então quer dizer, empresas que têm todos os recursos, que têm muita capacidade, menos de 7% delas estão nesse estágio mais avançado. E tem um ponto, tem dois pontos que eu acho que são super importantes desse estudo, que ele mostra o seguinte: a IA ela está impactando de duas maneiras, né? Então, o que eles chamam de tarefas e pessoas que são aceleradas, né? Ou seja, a pessoa ela olha a IA e fala, pô, isso aqui é uma maravilha, eu consegui fazer muito mais, isso aqui é uma mão na roda, e pessoas que fazem tarefas que de fato são afetadas pela IA, né? Ou seja, a IA consegue absorver aquilo. E aí a segunda consequência que é importante entender é que ela fala que a IA ela impactado especialmente os mais jovens e aqueles que estão entrando no mercado de trabalho. Por que isso? Porque normalmente a pessoa, quando está entrando numa empresa, ela está fazendo tarefas mais elementares, mais básicas, e prato cheio para IA. Ela consegue absorver hoje essas tarefas de escritório, tarefas que têm a ver com documentação, preparação de apresentações, relatórios, planilhas, esse tipo de coisa. Então, quer dizer, o que que a IA ela está causando no mercado? Ela está subindo a barra, né? Ela demandando pessoas com mais senioridade, né? Pessoas que têm mais bagagem. Então, só que aí cria-se um paradoxo, né? Que é o que eu gosto de chamar a atenção, que é o seguinte: ok, a IA ela provoca de pessoas mais experientes. Mas como é que alguém ganha experiência sem conseguir entrar no mercado de trabalho, né? Então, é como se fosse, sabe, voltando no tempo, é como se fosse uma coisa assim, olha, ter ensino superior era suficiente para você conseguir facilmente uma vaga no ano X. Depois já não era mais um diferencial de mercado tão grande, sabe? É um pouco isso que a IA está causando. Ela está subindo a barra, da necessidade de preparação das pessoas.
0: Agora, ao mesmo tempo aqui, Arthur, nessa pesquisa a que eu me referi, eles dividem aqui, eu queria que você me ajudasse a entender. Eles falam em funções profissionalizadas e funções democratizadas. E aí é interessante porque eles dizem que as funções profissionalizadas são para especialistas. E que aí isso implica em mais salário, mais emprego também. E as funções democratizadas facilitam o desempenho de pessoas sem experiência. Então, eu não sei se eu
1: Perfeito.
0: entendi direito aqui, mas assim, a IA, ela permite que pessoas sem experiência consigam se posicionar. Não vão ter o desempenho de um especialista, não terão seguramente o salário das pessoas já capacitadas, mas ela permite que uma pessoa sem experiência se encaixe. Não sei se eu entendi direito, Arthur.
1: É bem por aí. Deixa eu separar as duas categorias. Quando ele fala ali em profissionalizar, acelerar, enfim, depende da tradução. O que ele está querendo dizer é o seguinte: é exatamente aquela pessoa que é potencializada. Então imagina que a pessoa ela é expert num assunto, ela é expert numa tarefa, vem a IA, ela tem um empurrão, sabe? Ela consegue fazer aquilo muito mais rápido, com muito mais amplitude. Então a IA vem como um turbo, né? Ela ajuda muito. O segundo grupo, esse grupo que eles chamam de democratização, são pessoas que passam a fazer coisas que até então só os experts conseguiriam fazer. Então eu vou dar um exemplo aqui que fica muito fácil de entender. Uma pessoa hoje consegue entrar nessas IAs. E você consegue literalmente criar um vídeo de animação com qualidade de cinema, simplesmente descrevendo a cena, descrevendo o contexto do vídeo, né? Isso é algo que se democratizou, ou seja, eu, você, qualquer pessoa que vá lá e digite um pequeno roteiro, você sai com um resultado que era um resultado equivalente ao que Hollywood produzia nos anos 90, nos anos 2000, com orçamentos milionários, literalmente, né? Então, você faz algo lá muito parecido com Toy Story, com Avatar, com esse tipo de coisa, ou com ferramentas gratuitas ou gastando muito pouco. Então, imagina só, esse comparativo também para ficar fácil de entender. Quando a Pixar fez o primeiro Toy Story, eles gastaram 35 milhões de dólares e um sem fim de computadores e foram 120 ultra experts em animação para poder fazer o Toy Story. E eles conseguiam fazer 30 segundos por dia. Pois bem, 30 segundos é exatamente o que a ferramenta que a chinesa ByteDance, lançou nessa semana gera em vídeo. Então, quer dizer, até 4 anos atrás, a pessoa ela tinha que, sabe, fazer cursos, muitos cursos, ter uma trajetória, mexer numa série de softwares, ter uma série de aperfeiçoamentos. Hoje ela vai lá, digita como é que ela quer a cena e sai um vídeo, com uma qualidade cinematográfica. Então, é nesse sentido a questão da democracia. E só para fechar, é o equivalente a fazer auditoria, fazer uma análise financeira, fazer um plano de negócios, fazer um plano de marketing. Então, nesse sentido, as pequenas empresas estão se beneficiando, né? Tem um estudo da pequenas empresas e negócios mostrando que pequenos restaurantes no Brasil, que usam a IA, por exemplo, para fazer análise de caixa, análise financeira, análise de produto, análise de cliente, estão conseguindo economizar 20 mil reais por mês. Então, quer dizer, são empresas que, de repente, não tinham recurso para contratar uma super consultoria. E agora, usando uma ferramenta que custa muito pouco, isso é democratizado e as pessoas começam a usar isso.
0: O Arthur, sem querer ser o chato da parada, mas assim, essa facilidade toda não pode implicar no risco, provocar o risco de você tornar uma pessoa medíocre, alguém que vai resolver problemas ali, vai se colocar, mesmo sendo medianíssima, e tirar o
1: Sim.
0: espaço de alguém que se preparou. Perguntando de outra forma, isso não vai desestimular que as pessoas procurem a excelência, já que um medíocre resolve tudo?
1: Olha, temos aí, eu acho que esse ponto é fundamental, e daí nós temos duas hipóteses, né? A primeira hipótese é que a pessoa que era, assim, suficientemente capacitada até então, ela vai ter que correr um pouco mais, ela vai ter que se capacitar ainda mais, né? Então, por isso que eu volto a dizer que a régua sobe, né? A água subiu, tem que estar um pouquinho mais preparado. O que era diferencial até 3 anos atrás não é mais, né? Então, essa pessoa, de repente, se ela achou o seguinte: ufa, eu tô super bem, eu tô protegido, talvez não esteja mais, né? Agora, com relação à mediocridade, é um risco real, né? E aí nós temos dois cenários, né? O primeiro cenário é o seguinte: realmente ela se torna uma espécie de ventríloco, né? Porque a pessoa ela pode estar pretensamente fazendo coisas muito inteligentes e muito complexas, só que tem um perigo danado nisso, porque a pessoa não sabe direito o que está fazendo, né? Então, um tempo atrás, mostrar isso, né? Eu fui lá numa dessas IAs e pedi o seguinte: olha, você consegue fazer o projeto de uma casa? E a IA me respondeu que faria, né? Que faria ali projeto estrutural, faria os cálculos e tudo mais. A pergunta é: você construiria essa casa e colocaria a sua família dentro? Um engenheiro civil é capaz de olhar, de repente, isso, revisar e falar: ok, tá de acordo. Agora, uma pessoa que não tem o domínio daquilo, ela não sabe se ela está pegando um projeto completamente furado, perigoso, tanto hipotético, né? A pessoa nem conseguiria fazer isso. Mas é só para ilustrar. O que que nós estamos vendo? Casos, inclusive aqui no Brasil, de pessoas que tiveram que buscar ajuda médica depois de fazer dietas malucas usando IA, equivocados, autodiagnósticos. Então, esse risco da mediocridade, como eu falei, a pessoa vira um ventríloco, né? Mas o segundo perigo maior da mediocridade é a pessoa, ela sabe entrar no modo Waze. O que que eu quero dizer com isso? A IA, ela, diferente do que nós tínhamos até então, nós tínhamos formas diferentes para encontrar informação, né? Então, a internet, o que ela mudou foi só isso. Mas uma pessoa, se ela lia no jornal físico e passou a ler na internet, ela está lendo, né? Agora, a pessoa

0: pergunta, a resposta fechada, o trabalho feito para a IA, traduzindo, ela não teve que usar o cérebro dela para nada, né? Então, ela não teve que aprender o caminho, ela não teve que encontrar referências, né? Fazendo aqui essa comparação entre dirigir usando a memória e o aprendizado e dirigir pelo Waze, né? Quando a pessoa está usando o Waze, tudo é um borrão, né? A pessoa não sabe exatamente aonde está, por onde está indo e tudo mais. Agora, imagina projetar isso para tarefas que usam o cérebro, né? Então, a mediocridade também pode vir da atrofia, né? Da pessoa começar a ter que se ancorar na IA para absolutamente tudo, passa um tempo, quando ela percebe, ela não sabe fazer mais nada.
1: Eu já tive essa experiência de conhecer uma pessoa virtual que existe, na verdade. Depois conhecer ela pessoalmente. E aí você fala, meu Deus do céu, há uma pequena diferença entre o desempenho que ela demonstra nas redes sociais e o que ela é de fato, né? O que ela é de fato é meio assustador, viu, Arthur? Bem assustador, né? Arthur Igreja, especialista em tecnologia e inovação. Arthur, quero te agradecer demais. É sempre um prazer ouvir você. Muito legal mesmo. Queria que você falasse para o pessoal que está nos ouvindo aqui em todo o Brasil, como é que te encontram, se quiserem saber mais.
0: Olha, Agostinho, um prazer estar aqui, sempre ótimo falar contigo. Bom, com sobrenome mesmo não é difícil, né? Então é só procurar Arthur Igreja nas redes sociais que me encontra facilmente. Tem muito conteúdo lá, é por lá que eu compartilho, principalmente no Instagram e no LinkedIn, as novidades tecnológicas.
1: Fechou. Arthur, valeu, velho. Muito obrigado aí pela colaboração, pela presença. Foi um prazer mesmo. A gente vai se falar mais, se Deus quiser, tá bom?
0: Com certeza. Um abraço e boa semana.
1: Valeu. Arthur Igreja, grande figura, especialista em tecnologia. Muito, muito, muito legal mesmo. 8h52, será que temos mensagens? Vamos ver na sequência aqui. Temos mensagens? Então vamos lá. Vamos ouvir o que o nosso ouvinte do Alô, Alô Brasil está falando para a gente hoje aqui. Vamos lá.
2: Bom dia, queridos amigos. Aqui Rosimari, em São Lourenço, Sul Mineiro. Ontem foi uma vergonha. O Egito foi roubado descaradamente. Aquele juiz estava vendido. Eu fiquei com vergonha. Um jogo lindo do Egito e uma Argentina covarde caindo e depois eles passaram a mão. É lamentável, lamentável o que a gente vê nessa Copa.
3: Bom dia, aqui é Walter Costa, de Camaragibe, Pernambuco. Foi bom você entrar nesse assunto, porque talvez tenha gente que não lembra, em 78 também teve esse mesmo problema, Argentina e Peru, dependia desse resultado para classificar o Brasil. E a turma foram lá e creu no Peru. Aí isso aí vai ser descoberto depois, né? Na Copa de 1978, me parece. Quem ganhou foi a Argentina. Eu sei que teve esse problema e o Brasil acabou sendo desclassificado. Câmbio, desligo.
4: Bom dia, amigo internacional. É verdade, se tivéssemos a metade da força de vontade da raça que tem os argentinos, a gente iria muito longe, né? E se tivéssemos um jogador que efetivamente jogasse em campo, como é o caso do Messi, e não jogadores que jogam para a mídia, como é o nosso caso, né? Eles atuam muito bem fora de campo, né? Para a mídia, mas dentro de campo deixam sempre a desejar. Grande abraço, Sebastião Botelho.
1: Legal, legal, pessoal. Valeu aí pela mensagem. Já já tem mais um giro aí. Vamos mandando mensagem pra gente aqui no Zap. Esse jogo aí, esse foi bem sem vergonha mesmo, hein? De Argentina e Peru em 78. 6-0 pra Argentina. Que era o placar que ela precisava. E aí o futebol permitiu que ela fizesse 6-0. Depois vieram histórias, jogadores que participaram, dizendo que de fato teve lá um. Enfim. Tomara que isso não. Continue, que essa névoa de dúvida, de incerteza, de desconfiança não paire ao final dessa Copa de 2026, tomara mesmo, tá bom? Olha só, 8h55, nosso Odair da agência Brasil, Odair Brás, tá com a gente aqui, Odair. Você acha que tá armado pra Argentina, Odair?
5: Olha, tá aparecendo. Ontem eu tava vendo agora um vídeo.

0: todos os lances duvidosos do jogo de ontem, né? Entre Argentina e Egito, e mostrou lá realmente várias situações de faltas, várias situações ali complicadas que o juiz não deu a favor do Egito, deixou o jogo rolar. Então realmente ontem a arbitragem foi bem complicada ali nesse jogo, viu?
1: Bem estranho, né?
0: Bem estranho.
1: Bem sem vergonha mesmo. E o primeiro jogo da Argentina, que eu já nem lembro mais com quem foi, o Messi deu uma entrada violentíssima, que era para vermelho.
0: Sim.
1: Vermelho. E ali passaram um pano bonito. Até achei que tudo bem, vai estragar já a Copa do Mundo, tirando o Messi, que é uma estrela e tal, mas de lá para cá, não sei não. Fiquei bem desconfiado. Vamos aguardar as quartas de final para ver o que o destino nos reserva.
0: Sim.
1: Mas diga aí, Odair, tem a cessar fogo, foi para o espaço de novo, né?
0: Foi para o espaço, o clima entre Irã e Estados Unidos voltou a azedar completamente, né? Hoje o presidente Trump declarou, disse que não vai mais negociar o acordo de paz com o Irã. Ele falou assim, palavras dele, né? Para mim acabou, não quero mais lidar com eles são a escória, são pessoas doentes lideradas por pessoas doentes. E ele continuou ainda, ele disse, temos que nos livrar do câncer deles, é preciso extirpar o câncer logo no início, é assim que eu penso. Ele disse isso hoje, né? Hoje pela manhã, durante a cúpula da OTAN que está acontecendo na Turquia. E ele falou isso horas depois que o ministro das Relações Exteriores do Irã, o Abbas Araghchi, disse que não continuaria as negociações com os Estados Unidos enquanto o Trump não parasse de ameaçar o Irã, né? Porque os dois países vêm negociando esse acordo de paz, mas o Donald Trump não para de ameaçar realmente o Irã de bombardear, né? E que se não aceitar logo o acordo, ele vai bombardear. Então o Irã disse que, se continuar nesse tom, a gente não vai mais negociar. E aí hoje vieram essas declarações do Trump, né? Mas apesar do Trump ter dito isso, ele disse que tem negociadores da equipe dele que estão dispostos a continuar conversando com o Irã. O Trump falou assim, disse que ele próprio acha que não vai adiantar nada, mas que se eles quiserem continuar negociando, continuem negociando e vamos ver o que acontece, né? É mais uma daquelas idas e vindas do Trump, né? Eu não duvido nada que hoje ainda, ou no máximo amanhã, venha, não, vamos negociar sim, vamos chegar num acordo. Eu acho que pode mudar aí a coisa ao longo da semana ainda, acho que isso ainda pode mudar. Porque o Trump tem essa inconstância mesmo, né? Ele vai e volta, vamos observar aí o que vai acontecer.
1: É isso, o que está acontecendo, isso já é observável, é o preço do petróleo, que
0: Sim.
1: aí já disparou por causa desse ataque que aconteceu de lado a lado. O petróleo Brent, que é a referência internacional, vou repetir aqui, subiu 5,3%, cotado a 78 dólares o barril, cerca de R$403 o barril do petróleo. Então é pouco provável que a gente não sinta aqui no nosso bolso, ao abastecer o nosso carro, esse aumento no preço do petróleo.
0: É,
1: valeu,
0: isso.
1: Odair, obrigado, velho.
0: Valeu, Agostinho, até mais.
1: Até mais. Ó, rapidinho, Vicente, uma informação rapidinha, 40 segundos para você. Tem aí o negócio do... Não tem?
2: Não, tem uma então, operação da Força Integrada de Combate ao Crime Organizado.
1: Aí se nós já demos.
2: Já
1: demos. Então, só para repetir rapidinho aqui, ó, sobre a presença do Flávio Bolsonaro nessa audiência em Washington, ele foi o único dos 34 brasileiros que não criticou, como deveria ser, com todas as letras maiúsculas, a possibilidade de sobretaxa dos produtos brasileiros em 25%, que vai ser anunciado oficialmente no próximo dia 15. Valeu, pessoal, abraço, fiquem com Deus, amanhã tem mais a partir das 8 horas, Alô, Alô Brasil, até lá, tchau, tchau.
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0: Atenção, atenção, ouvintes. Além do bilhete deixado pelo presidente Vargas, há uma carta encontrada ao lado do seu corpo.
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4: Olá, ouvinte nacional, muito bom dia. Agora 9:01, começamos mais um Ritmo da Notícia com muita música e informação para você. Eu sou Milton Rocha e te faço companhia no Ritmo da Notícia, na operação de áudio Egberto Martins. Hoje começamos com Adriana Maciel, Vila do Sossego.

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0: Ouvimos Gal Costa de Locua Kansa e Carlos Enor, Mar e Sol. Chico Buarque dele mesmo, Feijoada Completa. A primeira foi Adriana Maciel, de Zé Ramalho, Vila do Sossego.
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0: 4 milhões de brasileiros que estavam isentos da declaração de renda de 2025, mas tinham valores a restituir, vão receber a restituição automática do imposto de renda, o chamado cashback, no próximo dia 15. A consulta de quem tem direito a esse dinheiro acabou de ser aberta. Bom dia, Ana Lúcia Caldas. É isso mesmo? A consulta já está aberta?
2: Já sim, viu, Milton? Bom dia para você, para os nossos ouvintes. A Receita Federal liberou às 9 horas, então, a consulta a esse lote especial de restituição automática, conhecido aí como cashback, né? E tem direito à restituição aqueles contribuintes que não entregaram a declaração de imposto de renda em 2025, por não estarem obrigados, mas que possuem aí valores a restituir limitados a até R$ 1.000. E Milton, quem é que tem direito a essa restituição automática? Justamente aquele que não estava obrigado a entregar a declaração do imposto de renda em 2025, não apresentou declaração por iniciativa própria, teve imposto de renda retido na fonte ao longo de 2024, estava com o CPF em situação regular. E principalmente, né, tinha a chave PIX vinculada ao CPF no final de junho deste ano. Os pagamentos serão realizados, como você disse, na próxima quarta-feira, 15 de julho, diretamente, então, na conta que estiver vinculada à chave PIX do tipo CPF. A consulta pode ser feita na página da Receita, gov.br/Receita Federal, no link Consulta Cashback. Ou então, Milton, no aplicativo da Receita Federal. Um detalhe, viu? Caso o contribuinte tenha direito à restituição, mas não se enquadra nesses requisitos, pode enviar uma declaração relativa a exercícios anteriores para receber os valores. Lembrando que esse lote não integra o calendário regular de restituições deste ano. Milton.
0: Ok, Ana Lúcia, muito obrigado pelas informações. Agora em Brasília, 9 horas, 15 minutos. Seguimos com Chico César.

0: Tivemos aí Céu dela mesma, Rainha, Caetano Veloso, de Caetano, não identificado. Abrindo o bloco, Chico César, de Chico, Estado de Poesia.
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0: Agora vamos falar de um assunto que pode mexer com a economia aqui do Brasil. A possível entrada em vigor de uma sobretaxa de 25% dos Estados Unidos sobre produtos brasileiros no próximo dia 15 de julho. O escritório do representante comercial dos Estados Unidos realiza lá em Washington, capital americana, audiências públicas para decidir se a taxação será realmente aplicada. São discutidos assuntos como comércio digital, o sistema PIX, tarifas e o acesso ao mercado de etanol. Entidades brasileiras como a CNI, a CNA e a Embraer se inscreveram para defender os interesses do nosso país. O repórter Pedro Lacerda acompanha o assunto e traz mais detalhes.
2: As audiências que começaram nesta segunda-feira analisam supostas práticas comerciais desleais do Brasil. A primeira delas trata da proposta norte-americana de aplicar uma tarifa extra de 25% sobre uma série de produtos nacionais. Estão em pauta questões como o comércio digital, o sistema PIX, tarifas e o acesso ao mercado de etanol. A segunda audiência, realizada nesta terça-feira, investiga falhas no combate ao trabalho análogo à escravidão. Os Estados Unidos utilizam a chamada Seção 301 para embasar essas investigações. Entidades brasileiras como a CNI, a CNA e a Embraer se inscreveram para defender os interesses do país. O ministro do Desenvolvimento, Indústria, Comércio e Serviços, Márcio Elias Rosa, avaliou como positiva a participação do setor produtivo.
3: Avaliamos como muito positivo o fato de que os setores produtivos brasileiros, as representações, a CNI, dentre outros, tenham participado defendendo a nossa posição. Contrária às tarifas, a indicação da absoluta injustiça que representa a própria seção 301, o não

0: cabimento das recomendações que foram expedidas.
1: Uma das preocupações do Brasil é o impacto sobre as exportações de rochas naturais, que movimentaram quase 800 milhões de dólares no ano passado. O governo brasileiro já enviou um documento ao escritório do representante comercial dos Estados Unidos, contestando os argumentos e pedindo que não haja medidas unilaterais. Apesar do cenário de tensão, o ministro Márcio Elias Rosa sinalizou que o diálogo continua aberto.
0: Não sairemos da mesa de negociação em momento algum e não permitiremos jamais que um tema que não diga respeito à relação comercial, à relação econômica, à boa relação política que o Brasil sempre teve com os Estados Unidos, ela deixe de presidir ou orientar as conversas. Né?
1: As discussões ainda devem se estender até quinta-feira. O governo brasileiro aguarda novas rodadas de negociação técnica e política ainda esta semana. Da Rádio Nacional em Brasília, Pedro Lacerda.
2: Agora 9 horas 31 minutos, seguimos com o melhor da música brasileira, ouvindo Saguarabira e Venturini, Caçador de Mim.

0: Você ouviu Martinália, de Martinália e Bombassa, Tava Por Aí. Antes, Titãs, de Arnaldo Antunes e Tony Bilotto, Família. Abrindo o bloco, Sá, Guarabira e Venturini, juntos em Caçador de Mim, de Luiz Carlos Sá e Sérgio Magrão.
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0: Supostos criminosos investigados por envolvimento com o tráfico de drogas, armas, lavagem de dinheiro e outros delitos de 14 estados são alvos, na manhã de hoje, de uma mega operação das Forças Integradas de Combate ao Crime Organizado, coordenada pela Polícia Federal. O nome da ação é Operação Força Integrada 3. Agentes da Polícia Federal, Polícia Civil, Militar e Penal, da Polícia Rodoviária Federal, das Secretarias de Segurança Pública, das Guardas Municipais, estão nas ruas de estados como Amazonas, Amapá, Ceará e Minas Gerais para cumprir 179 mandados de busca e apreensão e 93 mandados de prisão em outras medidas cautelares determinadas pelo Poder Judiciário. Servidores da Secretaria Nacional de Políticas Penais também auxiliam na operação. Nossos repórteres acompanham a operação. No decorrer dos nossos jornais de hoje, teremos mais detalhes. Agora 9h45. Alceu Valença.

0: Você ouviu Selmar de Zé Ramalho, Galope Rasante. Antes, Vanessa da Mata, dela mesma, Ai Ai Ai, abrindo o bloco Alceu Valença de Alceu Valença na primeira manhã. Agora, 9h57. As bets, aquelas apostas esportivas que prometem ganhos fáceis, mas que costumam levar a prejuízos, foram regularizadas por uma lei de 2018. Apesar de legais, muitos apostadores relatam dependência, dívidas acumuladas e até problemas psiquiátricos sérios. O assunto é um tema que deve ser debatido dentro e fora de casa. A Comissão de Esportes da Câmara dos Deputados realiza audiência sobre o assunto. Já especialistas e representantes dos direitos dos consumidores debatem o assunto em uma audiência do Senado. O repórter Renato Ribeiro tem mais detalhes. Bom dia, Renato. Como estão os debates no Congresso sobre as bets?
1: Muito bom dia, Milton. Eles voltaram agora a ser bem intensos, principalmente após a Copa do Mundo. No Senado, especialistas e representantes dos direitos do consumidor pediram ontem o fim dos anúncios e da participação de influenciadores, celebridades e atletas. E o alerta também vale para casos de vício, superendividamento, transtornos mentais e problemas familiares. Segundo os especialistas, a ampla divulgação das apostas contribui para a exploração de grupos vulneráveis, além de agravar problemas aí relacionados ao uso compulsivo. Para representantes dos consumidores, é preciso investir em campanhas de conscientização e de contrapropaganda, ou seja, dizer com todas as letras que se trata de jogo de azar e que a banca sempre ganha. E os gastos dos brasileiros com as bets ultrapassou os 30 bilhões de reais entre 2023 e 2026. Milton.
0: Ok, Renato, muito obrigado pelas informações. O Ritmo da Notícia teve edição de Dayana Vitor, reportagem Ana Lúcia Caldas, Pedro Lacerda e Renato Ribeiro. Programação musical Djanira Goulart. Apresentação Milton Rocha. Operação Egberto Martins.

0: Muito bem. Um número excepcional. Hamilton Pereira do lado. Um garoto tocando acordeão como gente grande.
1: A fila do elevador do edifício à noite, que levava as pessoas até a Rádio Nacional, no 21º andar, impressionava. Num piscar de olhos, você cruza com o Francisco Alves, o Rei da Voz, Ademil de Fonseca, a Rainha do Chorinho, ou Carmélia Alves, a nossa Rainha do Baião.
2: E misturados às grandes estrelas, espremidos na ansiedade, estão eles, os calouros, como o Hamilton Pereira, que a gente ouviu no começo do episódio. Eram rostos anônimos, vindos de vários cantos do país, em busca do estrelato.
1: Um desses calouros que saiu do anonimato foi Bob Nelson. Ele transformou a figura do cowboy estadunidense em um fenômeno brasileiro do rádio. A carreira do cantor ganhou força com sua versão acelerada de Ó Susana, inspirada em um filme sobre a Guerra de Secessão nos Estados Unidos.
2: Com roupas de vaqueiro e muito carisma, Bob Nelson se tornou um dos personagens mais populares do rádio brasileiro.

0: Os programas de calouros da Nacional se popularizavam cada vez mais. A Hora do Pato, apresentado por Heber de Bôscoli, Paulo Gracindo e Jorge Cury, e Calouros em Desfile, com Ari Barroso e Tião Macalé no gongo, atraíam milhares de ouvintes.
1: Calouros em Desfile, tendo ao microfone Ari Barroso.
2: E foi no programa de Ari Barroso que uma das maiores vozes da música brasileira se apresentou pela primeira vez no rádio, a grande Elza Soares.
3: O pato vinha cantando alegremente, quen, quen, quando morreu...
4: Ganhar um prêmio de um programa de calouro significava um prêmio em dinheiro. Ali, uma possibilidade de ser chamado ou chamada para cantar em algum lugar, por exemplo, como o Cassino da Urca, a possibilidade de integrar um grupo qualquer, de um regional ou não, a possibilidade de estar em outras emissoras e até mesmo a possibilidade de gravar

0: A pesquisadora que acabamos de ouvir é a Lia Calabre, que tem diversos trabalhos sobre a era de ouro do rádio.
1: Outro programa que era um verdadeiro celeiro de astros atendia pelo nome de Papel Carbono, comandado pelo inesquecível Renato Mursi. O Papel Carbono era um programa focado em calouros com grande potencial, como comenta José Messias, antigo apresentador da Nacional. Entrar naquele auditório da Rádio Nacional era uma mistura de nervosismo e fascínio.
2: Mas então a Rádio Nacional só trabalhava com as estrelas? As grandes estrelas? Não! Não só trabalhava com as estrelas. Também ia procurar aqueles que não tinham oportunidade, que não tinham chance.
3: Papel Carbono, um programa apresentado por seu criador Renato Mursi e secretariado por Terezinha Nascimento.
0: Uma canção não tão popular de um dos grandes astros da música brasileira, narra as tentativas dele em cantar nos programas de calouros da Rádio Nacional, especialmente o Papel Carbono.
1: É a música Minha Tia, de um astro lá de Cachoeiro de Itapemirim, no Espírito Santo, como explica o seu Djalma, que trabalhava na emissora.
4: Oh, você quer ver uma coisa que tem na música, por exemplo, Roberto Carlos, essa música que fala sobre o violão e aquele brusãozinho de couro, ele andando aqui nos corredores, aquilo era a verdade verdadeira mesmo. Que ele era persistente, ele estava constantemente aqui.
5: Da Tijuca, você sabia que eu queria ser cantor profissional e vinha lá de Niterói para ir à Rádio Nacional.

0: foi assim, com os ouvidos ligados na Rádio Nacional, que o Brasil ia descobrindo talentos que ficariam para sempre na história da música brasileira.
1: Este episódio usou áudios do Empresa Brasil de Comunicação e do documentário Rádio Nacional, O Brasil em Sintonia, de Paulo Rossi.
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5: Olá, bom dia, Tabatinga! Bom dia, Tríplice Fronteira! Sejam todos bem-vindos! Esta é a nossa Rádio Nacional do Alto Solimões e aqui estamos começando o nosso programa Alô Fronteira. Nhô Mangueira na Coema, Tiandê Coema, toda a população indígena que se encontra na sua aldeia, na sua comunidade. Sim, você indígena que acompanha a Rádio Nacional do Alto Solimões na frequência de 96.1 FM. Muito bom dia. Atalaienses, benjaminenses, nossos vizinhos colombianos aqui da cidade de Letícia, nossos vizinhos peruanos na ilha de Santa Rosa, muito bom dia também, bem-vindos à nossa programação. Me chamo Kátia Franco e vamos juntos até às 10 horas. Por aqui, muitas informações e muitas músicas também. Em trabalhos técnicos está Moisés Arévalo. Olá, Moisés, bom dia.
6: Bom dia!
5: Na coordenação da emissora, Mislene Ferreira, na gerência das rádios Nacional, Bianca Patenar, e na gerência executiva, Carlos Sena. Acerte aí o seu relógio. Por aqui são exatamente... Que horas, Moisés? São exatamente... 8 horas e 9 minutinhos e já vamos curtir o primeiro sucesso desta manhã com Bruno e Marrone. Eu não imploro por amor.

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1: Seguimos, minha gente. Inclusive, você aqui da região do Alto Solimões pode participar do Festival de Música, viu, pessoal? Né? Você que tem aí suas composições, né? Os compositores, instrumentistas, cantores, né? Podem acessar o edital e participar com até 2 músicas aí do festival, tá? Acesse, busque na internet, leia o edital, né? Veja direitinho os critérios para sua inscrição, né? E participe, pessoal. Você aqui de Tabatinga, Atalaia do Norte, Benjamin Constant, né? Podem participar, comunidades indígenas, enfim. É aberto para todos os cantores, artistas aqui da nossa região também, tá bom? Seguimos. Deixo aqui para vocês o nosso WhatsApp para sua participação. Aquele oi, aquele bom dia especial. Lembrando que hoje é dia do nosso Entenda Direito, tá certo? E claro, você, nosso ouvinte, está convidado a acompanhar a programação da Rádio Nacional. Você, onde você estiver aí, pode também acessar a página Rádio Nacional, o aplicativo EBC Rádios, e continuar acompanhando a gente até às 10 horas. Ah, preciso sair agora, Cátia. Vou lá no mercado, vou lá no banco, vou lá, né, no posto de saúde, enfim. Vai demorar e quer continuar ouvindo a programação? Então, baixe aí o aplicativo Rádios EBC ou acesse diretamente na página radionacional.ebc.com.br e busque por Alô Fronteira, tá certo? E aí você, onde você estiver, em qualquer momento, que estiver com internet, pode continuar acompanhando a Nacional. E o tema do nosso Entenda Direito de hoje é sobre registro civil, tá bom? Meu filho não tem registro, o que eu faço? Então, o doutor Leandro Zanatta estará aqui conosco hoje respondendo esse questionamento e vários outros referente ao registro de nascimento, tá certo, pessoal? 8h15, vamos lá com mais música para você que está acompanhando a Nacional no bairro Vila Verde. Vamos ouvir Tubarões com Rafaela Santos.
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0: aquele alô todo especial para os nossos amigos ouvintes aqui nas comunidades, para Urumutum Takana, muito bom dia, obrigada pela audiência maravilhosa de vocês. Vamos à nossa previsão do tempo.
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0: Previsão do tempo, segundo o Instituto Nacional de Meteorologia, para o município de Atalaia do Norte. Em Atalaia do Norte, os termômetros mostram, hoje, temperatura máxima alcança aí 32 graus e mínima de 23, com muitas nuvens e possibilidade de chuva em áreas isoladas. Benjamin Constant, temperatura máxima 31 graus, mínima de 22. Possibilidade de chuva pela parte da tarde, agora pela manhã está bastante nublado. Para o município de Tabatinga, 29 graus é a temperatura máxima, mínima de 24. Segundo o IMET, muitas nuvens com possibilidade de chuva em áreas isoladas para esta quarta-feira. Beleza, tem mais música aqui pra vocês. Zezé de Camargo com a música Eu Duvido.

E o pessoal de Atalaia do Norte acompanhando a Nacional do Alto Solimões. Eles estão me informando, ó, que essa previsão não está muito certa, não. É, né, pessoal? Por aqui tá mais frio, hein, Kátia? E por aqui também, né, Moisés? Tá até um pouquinho mais frio, uma frente fria passando por aqui pela nossa região, viu? Mas segundo o IMET, temperatura aí em Atalaia do Norte de exatamente 32 graus. Tá mormaço então, gente. Mas enfim, por aqui também, aqui por Tabatinga, temperatura de 29 graus. Tá mais parecida, né, Moisés? Tá um pouquinho frio, amanheceu meio frio hoje, mormaço também, pessoal. Mas a previsão é de pancadas de chuva para logo mais, né, pela parte aí da tarde. E eu agradeço aqui o carinho e a companhia da professora Taciana, que está ouvindo a Nacional hoje. Sempre que possível, né, professora? Abraço para a senhora, professora Taciana, professora da UFAM, que é também coordenadora presidente do Pactas. Do Parque Científico e Tecnológico do Alto Solimões. Abraços para a senhora. Essa mulher me inspira muito, viu, gente? Adoro conversar com ela, saber das novidades, não é? Das várias viagens que faz, né? A trabalho. E aproveita também, que eu sei, né, professora? Um abraço para a senhora e para todos lá no Pactas que estão acompanhando a Nacional. Abraços para todo mundo. Sucesso, viu? Além dela, ó, o pessoal lá do IFAM também acompanhando a Nacional do Alto Solimões hoje. Tudo de bom aí para vocês que estão no IFAM, professores, né? É, o pessoal ali do administrativo, o pessoal da limpeza, alunos, né? O pessoal da guarda também, né? Da segurança. É, o pessoal que faz o lanche, enfim, todo mundo aí no IFAM. Não sei exatamente quem mandou mensagem, mas todo mundo aí no IFAM que está acompanhando a Nacional do Alto Solimões. Nossos amigos ouvintes de Umariaçu estão aqui reclamando, viu, da situação da rua. Não é? Está bem difícil a passagem e o fluxo de muitas pessoas ainda dificulta a passagem dos indígenas que trazem seus produtos, suas mercadorias para venda aqui no município de Tabatinga. Ai, gente, é complicado isso, e esse período ainda de chuva, não é? Já faz um bom tempo que eu não vou lá para as comunidades de Umariaçu. Moisés, foi recentemente? Não? Também não, né? Mas aí tá feio o acesso? Tá ruim? Tá com buraco? É isso? Faz um tempo, gente, que eu não vou, não posso nem falar exatamente, porque eu não sei como tá. Mas aqui o pessoal tá participando e tá dizendo, Cátia, que o acesso tá complicado, tá difícil o acesso aí, o pessoal das comunidades de lá, né, indígenas, trazerem os seus produtos para venda aqui na feirinha, né? E o fluxo de muitas pessoas ainda, né, acaba aqui atrapalhando com os buracos que deve ter, eu imagino. Pessoal, abraços aí para vocês. Pessoal de Umariaçu, que está acompanhando a Nacional do Alto Solimões. Vamos lá para o nosso grupo. Lá no nosso grupo, eu tenho aqui aquele bom dia especial. Deixa eu ver. Olá, muito bom dia. Você que está acompanhando a Nacional do Alto Solimões, lá em Santo Antônio do Içá. O pessoal de Santo Antônio do Içá me mandou aqui, me enviou um vídeo, gente. É, mostrando, e um policial militar, né, mostrando que foi efetuado a prisão

de duas pessoas, não é? Operação comandada pelo capitão Dilson Castro, da Polícia Militar, resultou na prisão de dois homens suspeitos de praticar assaltos a uma embarcação no último domingo, lá na região da Ilha do Meruim, entre os municípios de Tocantins e Santo Antônio do Içá. Ontem nós falamos aqui, inclusive o pessoal de lá realmente citou essa situação, né? Pontuou aqui para gente. Os criminosos abordaram uma embarcação na calha do rio e subtraíram pertences da vítima. Após receber a denúncia, as equipes policiais iniciaram diligências na área. Durante a ação, os policiais localizaram e detiveram os dois suspeitos. Além das prisões, foi apreendida a lancha utilizada para cometer os crimes, né, pelos dois homens aí suspeitos de praticar assaltos nessas embarcações. Que bom, né, Moisés? Ontem mesmo falamos e pedimos aí para que a Polícia Militar, né, a Secretaria de Segurança Pública do Estado trabalhasse de forma mais intensificada nesta região, neste local, porque pessoas estavam sendo assaltadas. E que bom, não é, que a operação que foi realizada resultou na prisão dessas duas pessoas, desses dois homens. Parabéns, Polícia Militar, grata pelo trabalho, né, pela ação, porque muitas famílias ali, né, saem da sua comunidade para ir lá na sede, né, comprar suas mercadorias, tirar seu dinheirinho, ir no médico, aí retornam e nessa volta são assaltadas, nessa ida são assaltadas pescadores, agricultores rurais, não é? Ontem eu até falei aqui, né, nossos rios e muitos afluentes são nossas estradas. Então, requer o quê? Uma atenção focada também para essas localidades, para essas áreas, e essa população que merece atenção também. Mais uma vez, parabéns à Polícia Militar, que bom. E falando em Polícia Militar, amanhã estará aqui conosco, amanhã é quinta, né, gente? Às 8h30, os PMs responsáveis pelo projeto, o PROERD, gente. Outro momento nós falamos aqui, e eles estarão aqui para explicar um pouquinho mais para a gente sobre o programa, né, o PROERD, né, o que exatamente, qual exatamente o objetivo, né, como ele é executado nas escolas aqui no município, tá certo? E convido vocês, nossos ouvintes, a acompanharem também, ok? Vamos lá, 8h29, quem ainda não participou, ó, pode participar, viu? Nosso zap é 97984071680. E vamos com música. Henrique Juliano cantando pra gente, Discurso.

Nossos vizinhos colombianos em Moisés também estão tristes hoje, né? Porque continua a Copa, não é? E a Colômbia jogou ontem com a Suíça e perdeu. Gente, saiu também nas oitavas. Ai, ai, ai, ai, ai, ai, hein? É, Brasil. Opa, Colômbia. Ai, gente, é. Até torci pra Colômbia, de verdade, Moisés. Você também tava torcendo pra Colômbia, não tava? Falando em Colômbia e Letícia, gente, vocês sabem que vai acontecer o Festival Festival da Confraternidade Amazônica 2026, né? O festival onde tem a Noite do Brasil, Noite do Peru, Noite da Colômbia e a Grande Noite Internacional com a Escolha da Senhorita Confraternidade 2026, tá? Então, o evento começa dia 15, né? É a noite da abertura, com várias apresentações culturais dos países. A Noite do Brasil vai ser na quinta-feira, dia 16 de julho. Não é isso? Dia 16 de julho vai ser a Noite do Brasil, quinta-feira, tá? É isso? Assim, sim, 16. Dia 17 de julho, sexta-feira, vai ser a Noite do Peru. E dia 18, sábado, Noite da Colômbia. Dia 19 de julho, que vai ser domingo, vai ser a grande noite internacional, com desfile das senhoritas do Brasil, Peru e Colômbia, tá? E que vão escolher aí a Senhorita Confraternidade 2026. Esse é um evento cultural, com várias atrações, várias apresentações no palco, ele de cada país. Mas fora isso, tem também, né, comidas que estarão nas banquinhas sendo vendidas. Não é? Vários outros eventos esportivos e culturais em outros locais dentro da cidade de Letícia, tá? Então, você pode estar prestigiando, por exemplo, assistindo os jogos que acontecerão durante o dia, pela parte da noite, né? Outros eventos culturais também, de dançações de teatro estarão acontecendo em praças, não é? É, o que mais? É shows pela parte da noite, né? No Rumbódromo, tá, pessoal? Então, reforça esse convite para que você esteja brasileiro na Noite do Brasil, que é a segunda noite, dia 16 de junho, quinta-feira, não é? Prestigiando a Noite do Brasil, torcendo, né? E, claro, prestigiando as apresentações dos artistas, as apresentações culturais. E a Aline Grazielli, que estará lá, né? A nossa Miss Tabatinga estará lá como senhorita do Brasil,

0: o festival, né, folclórico dos bumbás de Benjamin Constant, Boi Bumbá Corajoso e Boi Bumbá Mangangá. Vou torcer para o festival, porque, né, o pessoal fica chateado quando eu escolho aí um. Aqui a gente sempre divide, viu, gente? Se por acaso eu fosse torcer para o Corajoso, o Moisés seria do Mangangá. E o contrário, tá certo, gente? Se fosse do Mangangá, o Moisés do Corajoso, para não ficarem chateados. Obrigada, pessoal, que está acompanhando a Nacional do Alto Solimões, aí no município de Benjamin Constant. O festival está confirmado para acontecer dia 31 de julho, finalzinho desse mês. E dia 1º, dia 2 e dia 3 de agosto, início do mês de agosto. Dia 2 tem o show aí da cantora Clessinha, Baronesa da Seresta, hein? Eita sofrência. E dia 3 tem Natanzinho Lima, né? O fenômeno do Arrocha. São as atrações para o Festival Folclórico dos Bumbás, né? O Festival Folclórico Benjaminense 2026. Vamos lá, tem música, né, Moisés? Ah! Estão pedindo também para falar do Festival? Ó, gente, já já eu falo então do Festival, tá bom, gente? Nosso festival, Festival Internacional de Tribos do Alto Solimões, que também as atrações já foram divulgadas pelo prefeito Plínio Cruz. Daqui a pouquinho a gente reforça e no decorrer de todos esses dias. Perfeito? Vamos ouvir Yasmin Santos com a música Só Dá Você na Minha Vida.
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demais os ouvintes da Nacional, porque eles são assim maravilhosos e fazem também o programa aqui com a gente. Falamos sobre o Proerd, que amanhã daremos uma entrevista, né, com PMs que são responsáveis pelo programa aqui. E eles, né, eu perguntei se é projeto, programa, e é um programa. O pessoal aqui, né, me informando: querida Kátia, o Proerd é um programa educacional de resistência às drogas e à violência. Obrigada, pessoal. Que top vocês, hein? E está em processo de reimplantação aqui em Tabatinga, né? Eu vi anunciarem já em algumas escolas. E é focado na prevenção ao uso de drogas e na promoção da cidadania. As aulas são ministradas, sim, pela Polícia Militar do Amazonas, diretamente nas escolas do município, e atende crianças e adolescentes com orientações sobre segurança, responsabilidade, cidadania. Que legal, gente! Ah, vocês são demais, hein? Maravilhosos! Muito obrigada pelas informações, viu? Então, o Proerd é um programa educacional de resistência às drogas e à violência. E amanhã vamos saber um pouquinho mais sobre esse programa aqui no nosso Alô Fronteira. Um alô todo especial para você que está acompanhando a Nacional do Alto Solimões na comunidade indígena de Nova Aliança. Sim! Ô, Isaac, muito bom dia para você. Que Deus continue lhe abençoando grandemente, você e sua família. Muito obrigada pelo carinho, pela companhia. Nossa querida Soninha, também acompanhando aqui a Nacional, mandou uma mensagem: proteja sua mente. Nem todo pensamento merece espaço dentro de você. Afaste aquilo que alimenta o medo, a dúvida e o desânimo. Encha sua vida de fé e esperança, porque aquilo que você cultiva dentro de si influencia o caminho que seguirá. Onde existe fé, existe uma nova possibilidade. Muito obrigada. Muito obrigada pelo carinho, obrigada pela participação aqui no programa. Soninha, tudo de bom para você, viu? Gente, aqui um outro comunicado importante para você, nosso ouvinte, é sobre o serviço de convivência e fortalecimento de vínculos para crianças e adolescentes, tá? Que está cadastrando novos usuários, novas crianças e adolescentes, tá? Então vai até o dia 10 de julho, de segunda a sexta-feira, de 8 às 11, das 14 às 17 horas. Onde? Lá na Rua Duarte Coelho, bairro Nova Esperança, ao lado da escolinha Tia Wanda. E os documentos necessários são certidão de nascimento, CPF da criança ou do adolescente, duas fotos 3x4, cartão do SUS, cartão de vacina atualizado, o NIS da criança ou adolescente, comprovante de residência atualizado e o CPF ou IRG do responsável legal, tá bom? Então, está com vagas abertas, não é? Para crianças e adolescentes lá no serviço de convivência e fortalecimento de vínculos. Tá bom, pessoal? Das 8 às 11, das 14 às 17 horas. Um outro recadinho, aviso aqui para vocês, é sobre a ação Registre-se, que vai acontecer aqui no município de Tabatinga, do dia 21 ao dia 24, com várias ações também, com vários serviços. A emissão de certidão de nascimento, né, averbação, atualização, correção de algum documento, certidão de nascimento, por exemplo, registro civil. Enfim, tudo isso vai acontecer nesta ação. Deixa eu achar aqui exatamente para colocar para vocês e divulgar certinho os serviços que serão oferecidos neste mutirão, né, nesta ação. Registre-se. Expedição de primeira e segunda via de certidão de nascimento de Tabatinga. Expedição da segunda via de

de certidão de nascimento, casamento e óbito, inclusão de etnia, registro tardio de nascimento, emissão da primeira e segunda via de CPF, expedição da carteira de identidade nacional, expedição da declaração de nascidos vivo, retificação de registro civil, restauração de registro civil e alteração de nome. Essas são algumas das ações que estarão acontecendo neste mutirão, tá? No Registre-se, que vai do dia 21 ao dia 24, certo? E vai acontecer aqui na frente da rádio, aqui no set, tá, gente? Além disso, a Iana me informou lá do cartório, né, de registro civil, que outras instituições, outros órgãos também estarão lá, além do cartório, para algumas outras orientações, tá certo, gente? Então, você que precisa de algum serviço desse, já ali agilize toda a documentação, né? Passe no cartório para verificar qual a documentação necessária. Ah, por exemplo, né, fazer a emissão, preciso do registro tardio de nascimento, ou a emissão de primeira e segunda via do CPF, o que é preciso, já passe lá, já procure saber qual é a documentação, para que no dia você já esteja já tudo encaminhado, né? Não precisa ficar pela madrugada ou de um dia para o outro aí, né? Pegando frio, sol, chuva, tá, pessoal? Então você já pode ir agilizando. Ah, é para emissão da Carteira Nacional de Identidade. Carteira de Identidade Nacional. Qual a documentação necessária? Já confere se está tudo certinho, tá certo? Ah, eu sou de Tabatinga, natural de Tabatinga. E minha certidão de nascimento ou do meu filho está errado. Então, passe lá também, vê qual a documentação que precisa para ajeitar, para regularizar, tá? Para ficar já tudo no esquema, como a gente fala, né? Já tudo aí antecipado, agilizado, para que no dia, nos dias da ação, você passe lá rapidamente, não tenha que ficar muitas horas, né, aguardando. 8h49, vamos lá com mais música, não é, Moisés? Temos aqui a música Viver em Paz com Luan Costa.

0: Gente, 8 horas e 53 minutinhos. Eu tenho aqui um alerta para fazer para vocês, também a pedido, e vou até complementar com informações que nós já temos aqui. As notificações de casos suspeitos de arboviroses no Amazonas caíram 56% no primeiro semestre de 2026, totalizando cerca de 4,9 mil registros. Os principais diagnósticos incluem dengue, chikungunya, zika e febre oropouche. Manaus, Eirunepé e Tabatinga lideram a lista de municípios com mais registros. E o cenário epidemiológico atual e a distribuição de casos concentram-se nas seguintes frentes. Casos e distribuição, né, entre 1º de janeiro a 31 de maio de 2026, foram contabilizados 682 casos de dengue, 39 de chikungunya, 6 de zika e casos isolados de oropouche e maiaro. Cidades mais afetadas, gente, os maiores números de notificação estão em Manaus, 1.530 casos, né, notificações, Eirunepé, 514 notificações, Envira, 375 e Tabatinga com 263. Esses dados são do Departamento de Vigilância Ambiental, tá, da FVS. O que que acontece? A Fundação de Vigilância em Saúde monitora, né, a circulação viral e mantém recomendações ativas para eliminar criadouros do mosquito Aedes aegypti, que é o transmissor de dengue, da zika, da chikungunya e do mosquito Culicoides paraense, conhecido como maruim ou meruim, né, Moisés? A gente fala meruim por aqui, outros falam maruim, enfim, que é o transmissor do oropouche, tá, pessoal? E agora eu vou aqui compartilhar com vocês a fala, uma pequena entrevista com o chefe do Departamento de Vigilância Ambiental da FVS, tá bom? Da Fundação de Vigilância em Saúde do Amazonas, Dr. Helder Figueira. Ele fala, né, sobre as arboviroses. Confira. Hoje nosso bate-papo vai ser com o responsável pelo Departamento de Vigilância Ambiental da FVS, no estado aqui do Amazonas. Converso com Helder Figueira. Bem-vindo à nossa programação, a programação aqui da Rádio Nacional do Alto Solimões. Tudo bem?
1: Olá, tudo bom? Sempre um prazer conversar um pouco com a população sobre os assuntos diversos que a FVS monitora no estado. Mas nesse caso especial, hoje a gente fala de arboviroses, né?
0: Correto, isso mesmo, arboviroses, né? Eu sei que na área de saúde, não é? Muitas pessoas sabem identificar, conhecem. Estamos atualmente, para quem é mais leigo, Helder, ou ainda pouco entendemos, não é? Sobre as arboviroses. E aí eu queria que você explicasse para a gente, né, o que são as arboviroses.
1: Arboviroses são um grupo de doenças que são transmitidas através de insetos, né? E como o próprio nome diz,

0: vírus de virose, no, nesse caso aqui do nosso, da nossa conversa. As mais conhecidas para a gente relacionar, vamos dizer, o nome à pessoa, é dengue, zika, chikungunya, esses são exemplos das principais arboviroses.
1: Ok, então essas são as mais comuns nessa época do ano, é isso?
0: Exatamente, a gente tem nessas doenças o que a gente chama de período sazonal. E o período sazonal é justamente o período onde ocorrem mais o número de notificações, o número de casos, e se dá, no caso dessas doenças, em virtude do aumento de chuva. Porque quando você tem mais chuva, você tem maior possibilidade de formação de criadouros. Quanto mais criadouro, mais mosquito, e quanto mais mosquito, mais doença.
1: Agora você falou aí que arboviroses são doenças transmitidas por insetos, né? Qual o principal transmissor de arboviroses, Helder?
0: Tá, o principal transmissor é já bem conhecido, é Aedes aegypti, né? Que é um mosquito que tem hábito domiciliar, ou seja, ele está muito próximo da gente. O Ministério da Saúde, inclusive, fez uma campanha no ano passado, e publicou esses dados, dizendo que 80% dos criadouros desse mosquito estão ou dentro das casas ou nos quintais das casas. Ou seja, é um mosquito que está acostumado ao convívio e prefere o convívio muito próximo dos humanos. Então, o Aedes aegypti é o principal transmissor.
1: Ok, e tem assim, por exemplo, quem são os mais acometidos? Ou tanto faz, não tem fronteira para o Aedes aegypti.
0: A gente olhando os dados de maneira geral, quem é mais acometido são as pessoas que são economicamente ativas, é o que a gente fala, que é uma faixa etária entre 20 e 39 anos. Então, tanto para o Estado quanto aí no Alto Solimões, essa é a faixa etária mais acometida. Entre sexo, homem e mulher, não faz muita diferença, é tudo igual. Mas chama atenção essa faixa etária ser representativa, por exemplo, de mais de 30% das notificações desse grupo.
1: Ok, você falou do Lafron aqui em Tabatinga, né? Você como responsável pelo Departamento de Vigilância Ambiental da FVS, outros municípios aqui, a região do Alto Solimões como toda, está preparada para enfrentar ou enfrenta, né, de que forma essas arboviroses?
0: Essa é uma preocupação também aqui do governo do estado, de deixar no município capacidade técnica para que, quando surge um surto, eles consigam fazer frente, consigam controlar. Por exemplo, aí no Alto Solimões, o município que mais notificou casos foi o município de Atalaia do Norte. Desses 844 que a gente conversou lá, de dengue, a gente tem 793 notificações de casos suspeitos de arbovirose em Atalaia do Norte. Ou seja, é muito caso para um município muito pequeno. O que que a gente faz? Como é que a gente trabalha? A gente trabalha atuando em parceria. Em geral, a gente, no início, final do ano, ainda antes de começar esse período sazonal, a gente visita os municípios, ofertando capacidade técnica, capacitando a equipe local. E aí, esse ano especificamente, a gente fez distribuição de equipamentos de controle vetorial, que são aquelas bombas que fazem aplicação de inseticida. Também é uma ação que a gente distribuiu praticamente 100 equipamentos desse para o estado todo, para que a gente tivesse preparado para o período sazonal. Eu acho que isso, inclusive, reflete nos números, porque se a gente compara com o ano passado, no Alto Solimões a gente teve uma redução de mais de 30%, e no estado a gente tem uma redução de mais de 60%. Então, estar preparado para enfrentar o período sazonal é o mais importante. Não esperar que aconteça para depois dar a resposta.
1: Compreendido. Helder, como nós, né, população, podemos nos prevenir, nos proteger das arboviroses?
0: Como a gente comentou ainda há pouco, 80% dos criadores estão dentro de casa ou no quintal. Ou seja, você tem um papel fundamental, a população tem um papel fundamental nesse controle, porque você pode eliminar os criadores que estão ali próximo, e com isso você diminui a quantidade de mosquito, e consequentemente você está ajudando a diminuir a quantidade de casos. Então, a primeira recomendação é, semanalmente, você dá uma verificada no seu quintal.

0: na sua casa, se tem algum depósito de água, algum depósito acumulando água, e elimina esse criador, elimina esse depósito. Se não conseguir eliminar, é uma caixa d'água, é uma coisa grande, chama os agentes comunitários de saúde, chama os agentes de Elias, eles têm estratégias específicas para esse tipo de grandes criadores, que aí vai ajudar você a controlar a população de mosquito e, mais uma vez, controlar a quantidade de doença que tem no território.
1: Ok, Helder, nós temos vacina para alguma dessa arbovirose?
0: Temos vacina. Importante tema. A gente tem uma vacina que é uma vacina que funciona para os quatro tipos de dengue, porque ainda tem essa questão, não é só um tipo. É, existem quatro sorotipos. Mas essa vacina que é distribuída gratuitamente pelo Ministério da Saúde e que está nas unidades básicas de saúde disponível, nas salas de vacina, ela cobre os quatro sorotipos. Infelizmente, a gente não tem vacina para todo mundo ainda. A gente tem uma faixa etária restrita. Quem está sendo vacinado prioritariamente são as crianças que podem agravar e que também têm grande mobilidade, que podem transmitir, por exemplo, dengue dentro da escola. Então, prioritariamente, agora a gente está dentro de uma faixa entre 10 e 14 anos. Isso depende de município para município, dependendo do que foi acordado aqui com a fundação, mas são essa faixa de adolescentes e pré-adolescentes que estão sendo vacinados nesse momento.
1: Certo, e para a gente finalizar, acho relevante destacar alguns desses sinais de risco, não é? Porque, infelizmente, nós costumamos, não é, se automedicar, não é, Helder? E qual a sua orientação para a gente em relação a isso? E os sinais, né, também. Muitas das vezes é uma febre, não é? E o que que fazemos? Vamos na farmácia, compramos remédio e nos entupimos de remédio, né, pessoal? É preciso ficar alerta em relação a isso, não é, Helder?
0: Importante a população ficar alerta, evitar se automedicar, porque isso pode favorecer a ocorrência de hemorragias. E se você tiver dor abdominal intensa, se você perceber que quando está escovando os dentes, sua gengiva sangrou, se você tem uma febre persistente, se você está sentindo como tontura, esses são sinais de alertas que você precisa procurar imediatamente o pronto-socorro, uma unidade básica de saúde, para ser adequadamente medicado e conseguir vencer esse quadro febril, que na maioria das vezes vai ter um desfecho benigno, vai ser fácil de curar. Daqui uma semana você já vai estar bem melhor, mas é importante que você tenha acompanhamento de um profissional.
1: Suas considerações finais, Helder.
0: Eu sempre digo que fazer controle de arboviroses é um trabalho em parceria entre as secretarias municipais de saúde, secretarias de estado ou órgãos que trabalham com saúde com a população. É trabalhar junto com a população. Na maioria das vezes, a gente não vai ter como controlar todos os criadores, porque é humanamente impossível a gente visitar todas as casas do município. Mas se você acondiciona seu lixo adequadamente, se você evita que a caixa d'água fique destampada, se você tem aquele camburão lá no fundo do quintal, você mantenha ele também tampado, para que o mosquito não faça dele um criadouro, você está colaborando com a saúde da sua casa, dos seus familiares, mas também com a saúde de todo o seu município. Então, a recomendação principal é isso. Vamos manter alerta. A gente está terminando o período sazonal, mas é importante manter alerta durante todo o ano.
1: Perfeito, e nós conversamos com Helder Figueira, responsável pelo Departamento de Vigilância Ambiental da FVS. Eu esqueci aqui, né, de reforçar, viu, pessoal, que a FVS é Fundação de Vigilância em Saúde, não é isso, Helder?
0: Exato, Fundação de Vigilância em Saúde do Amazonas, doutora Rosimeira Costa Pinto, que foi uma grande epidemiologista e lutadora pela saúde do povo amazonense. Muito obrigado pelo convite.
1: Maravilha e obrigada mais uma vez. Seguindo, gente, por aqui, 9h06. Obrigada, Helda, pela entrevista, pelas informações, alertas, orientações, viu? Agora vamos seguir essas dicas para que a gente se mantenha bem saudável, né? Com saúde, né, pessoal? Tem música aqui para vocês. Vamos ouvir Coração Aberto com Eduardo Costa.

0: 9:11.
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0: Chegou a hora do nosso Entenda Direito e aqui conosco está o defensor público no estado do Amazonas, Paulo Alves, doutor Leandro Zanatta. Escolhemos falar sobre meu filho não tem registro, o que eu faço? É um questionamento que chega bastante até a defensoria, segundo o doutor Leandro, e ele está aqui hoje para tirar algumas dúvidas referentes a esse tema, a esta pergunta, né, a este questionamento. Doutor Leandro, bom dia, bem-vindo.
1: Olá, Kátia, bom dia a todos e todas que nos acompanham. É sempre um prazer participar do programa. A gente sempre agradece o espaço que é dado à Defensoria para a gente tentar esclarecer um pouquinho dos pontos que tratamos no dia a dia e trazer um pouquinho de luz para a população.
0: Perfeito. E a primeira pergunta é por que criança sem registro ainda é tão comum na região, doutor Leandro?
1: Pois é, Kátia, é uma característica bem, muito do Amazonas, né? É um estado muito grande, né? Uma realidade que a gente vê com frequência aqui. As comunidades, elas ficam longe da cidade, às vezes o parto acontece em uma casa, numa comunidade mais distante, ou mesmo num barco, e a família daí não tem dinheiro para vir para o cartório, não tem condições, né? Ou simplesmente não sabe que precisa fazer esse registro, que é um registro gratuito, é sempre importante dizer. E a criança vai crescendo sem documento e isso vai só piorando, né?
0: Sim. Agora, qual o problema prático de não ter registro?
1: Pois é, Kátia, o problema é bem grande, porque sem registro a criança não existe para o Estado, né? Ela não consegue, por exemplo, uma matrícula formal na escola, pelo menos fica mais difícil essa matrícula. Ela não tem acesso a benefícios como Bolsa Família, não pode tirar, no caso, a família não teria direito a esse benefício, né? Porque ela não existe, essa criança. A pessoa não pode tirar, essa criança não pode tirar CPF, RG. Hoje é o cadastro, existe a cédula de identidade única, né? Seria o CPF. Não consegue abrir conta em banco, não pode votar, enfim, isso só vai piorando, né, com o tempo. É como se ela não existisse, Kátia, para o Estado. Então é importante que seja tomado providências para que isso seja revertido.
0: Entendido. O que a família, na verdade, pode fazer então, doutor? Tem solução?
1: Tem sim, Kátia. As pessoas, elas precisam organizar primeiro os documentos, né, para que isso seja possível. Geralmente isso acontece já quando já passado alguns anos do nascimento, mas é importante saber que, antes de tudo, que o registro é gratuito, que não precisa pagar nada. Quando a criança, ela tem até uns 12 anos, os pais, eles podem ir direto ao cartório, né, com os documentos básicos deles, né, CPF, RG, se forem casados, certidão de casamento, levar testemunhas, levar também a declaração de nascido vivo. E esse ponto é importante, que muitas comunidades já possuem agentes de saúde, né, que esse agente de saúde, ele pode declarar o nascimento dessa criança. Então, vamos supor que nasceu na comunidade. Tem um agente de saúde, eu mesmo que o agente não tenha participado desse parto, pede para ele fazer ir até a residência para registrar essa questão, para que ele produza um documento que vai ser muito importante para o processo, tá? Para que o processo, no caso, do registro. Com esse documento, com essa declaração do agente de saúde, a pessoa, e com eventuais testemunhas, ela vai até o cartório diretamente e faz o registro, tenta fazer o registro. É claro que, se não conseguir fazer o registro, a defensoria está aqui para tentar, para ajudar a viabilizar esse registro, tá? E se a criança nasceu em hospital, é mais fácil ainda, porque dentro do hospital as regras são mais rígidas e a declaração tem que ser emitida sempre, né? A declaração de nascido vivo. É um documento super importante, Cátia, como você pode ver, né? Que então sempre exijam esse documento, essa declaração de nascido vivo.
0: Certo. Doutor, e se a criança for mais velha, né? Ou até um adulto sem registro, como fica a situação, doutor?
1: Pois é, fica um pouquinho, fica mais complexo, mas também tem solução, né? A gente pode, no caso, vai ter que com certeza vai ter que judicializar. Aí é o reforço do que eu disse anteriormente, né? Os testemunhos vão ser importantes, documentos antigos, por exemplo, criança nasceu e tem uma certidão de batismo da época, né? Que isso é um documento importante, a declaração, né? Mas eu sei que muitas vezes essa

0: claro que isso não vai existir, né? Mas então, se tiver, junta também os testemunhos, como eu disse, vizinhos, pessoas que viram ela, a pessoa gestante, sabem da data do nascimento, né? E a gente vê que pessoas que já atendemos pessoas aí com 30, 40, 50, 60 anos já, né, que não tinham documentos, né? Então é muito tempo. E então a solução, né? Desde que traga, né, seja apresentados elementos mínimos aí, né, Kátia?
1: Sim. E o acompanhamento pela defensoria, no qual o senhor falou, ele é gratuito também?
0: Sim, e essa é uma questão que eu faço questão de reforçar, Kátia, que nessa era de golpes, né, enfim, a gente fica sempre receoso com assistido que é vulnerável, então é sempre importante dizer que o atendimento da defensoria, o acompanhamento é sempre gratuito, tá? Se não existe pagamento nenhum, qualquer pessoa que fizer qualquer tipo de cobrança, né, pode desconfiar que é golpe, tá?
1: Quais outros problemas, situações, né, de documentos que a defensoria ou em específico o senhor atende, doutor?
0: Olha, Kátia, eu confesso que eu acho que a grande maioria das questões que a gente tem também na defensoria, mais do que registro tardio, é a retificação, porque muitos cartórios antigamente não tinham muito critério, então os nomes saíam diferentes, nome da mãe, nome do pai, é totalmente diferente, às vezes, ou tem erro numa letra, então é importante que a pessoa preste atenção na sua certidão de nascimento, veja se está tudo certo, olha na certidão dos pais, nos documentos dos pais, né, e confere, tá? Mas tem muito erro. Infelizmente, isso é uma questão que a gente tem que tratar todos os dias na Defensoria Pública.
1: Sim, eu lembrei aqui, ainda desse tema, né, sobre registro. E quando o pai não está no registro da criança, doutor, o que que acontece?
0: Pois é, essa é uma questão também muito frequente, infelizmente, a taxa de registro sem o pai no Brasil ela é altíssima, né? Todos os anos é uma quantidade muito grande. E faz diferença isso na vida da criança, né? Fora o aspecto afetivo, né? A criança ela acaba perdendo direitos, né, como direito à herança, direito à pensão, né, alimentícia, que a gente vê que a genitora ela acumula todas as atividades de criação, de bancar o estudo, alimentação, saúde, né? Então ela não consegue nem cobrar da pessoa, do pai, porque o registro não foi feito, né? Nesses casos, a defensoria pode ajuizar. Entrar com esse pedido, caso haja resistência, né? Se não há resistência, a gente pode fazer um acordo e esse registro é tranquilamente feito. Tá? Mas se tiver resistência, a gente faz uma investigação de paternidade e dá andamento nisso.
1: Entendido. Então, são muitas as situações em que a defensoria pode ajudar, não é, doutor Leandro?
0: Com certeza, e a defensoria ela tem aqui uma atuação muito forte nessa questão do registro, justamente pelas questões estruturais que eram, como eram os cartórios antigamente no interior do Amazonas. Então, temos muitos problemas, certidões que não são localizadas, né, que a pessoa tem uma via original da certidão, mas vai lá no cartório pedir uma segunda via, a certidão não existe mais, aí tem que fazer uma restauração. Né, todo um procedimento. Então, e os documentos, a gente sempre fala que o documento, a certidão do nascimento, ela é um documento que é o exercício de outros direitos. Então, a certidão é um direito em si, mas que viabiliza uma série de outros direitos. Então, a importância da identidade, do documento, da identificação civil da pessoa, é imensurável, né? Então, assim, é um detalhe na vida da pessoa, mas juridicamente é muito importante para vários aspectos dela, da vida dela.
1: Entendido. E o recado final, doutor, para as famílias. O senhor falou algo aí fundamental que é, né? Você vai fazer, né, solicitar a emissão de um documento, qualquer documento, né? Verifique se tá tudo certinho, gente. Né? Como o senhor disse, documento do pai, da mãe, o seu documento, datas.

0: né? Datas
1: Sim.
0: também, que sempre ocorrem erros em datas. São orientações
1: Sim.
0: importantes?
1: Sim, assim, como eu até já antecipei, documento, ele é essencial para a vida da pessoa. O documento é dignidade, vamos dizer assim. Sem um registro, a pessoa existe, tem história, tem família, né? Mas o Estado não enxerga ela, né? E muitas vezes a família não busca ajuda porque acha que é complicado, que vai custar caro, que não vai adiantar, né? Mas isso não é verdade. Acho que a Defensoria está aqui para justamente tentar fazer e viabilizar e facilitar a vida da pessoa. Vai ser um procedimento burocrático, obviamente, né? Vai depender dos elementos que a pessoa nos trouxer, mas a Defensoria tem condições de levar isso à frente e resolver para ela.
0: Entendido. Bom, então, deixa eu agradecer aqui o doutor Leandro Zanatta, que é defensor público no estado do Amazonas, Paulo Alto Solimões, e respondeu alguns dos nossos questionamentos sobre a importância do registro civil, né, da certidão de nascimento. Muito obrigada, doutor.
1: Eu que agradeço, Cátia, mais uma vez o espaço que é concedido à Defensoria Pública. É essencial esse contato com a população e quero dizer sempre que estamos à disposição para ajudar no que a população necessitar. Obrigado.
0: Muito obrigada.

0: grande Gustavo Lima, meu amigo. Tudo bem?
1: Obrigado, amado.
0: Que honra ter você aqui.
1: Que alegria estar com você, querido.
0: 50 anos de carreira.
1: 50 anos de carreira.
0: E você aqui. Viu, obrigado.
1: Não é pra qualquer um, não. Eu espero que um dia eu possa fazer pelo menos a metade disso, irmão. Parabéns.
0: Espero que esteja lá com você.
1: Deus abençoe. Muita uma salva de palmas. Amado Batista, o nome dele. Amado, Deus te abençoe.
0: Paz pro meu amigo Gustavo Lima. Obrigado.
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4: Aqui de volta, gente, 9 horas e 30 minutinhos, já já o nosso boletim informativo com Midlene Ferreira, hein? Deixa eu aqui agradecer muito, muito, muito o carinho da nossa amiga ouvinte Eurides, que tá dando aquele bom dia especial pra gente. Muito bom dia, Eurides, obrigada pelo carinho, obrigada pela companhia, audiência no dia de hoje, viu? Ah, também o Edson, do bairro Vila Verde, muito bom dia, obrigada também pela companhia, pela atenção. Nosso contato 3437, que escreveu: tudo na vida tem o seu tempo. Lembre-se, por maior que seja a árvore, um dia ela foi semente. Muito bom dia, obrigada pela mensagem. Muito obrigada pela participação. Nossa loirinha do GM3 aqui participando também escreveu: oi, gata, tô ligadinha no programa. Gostaria de curtir a música Não Quero Falar Com Ele, com Amado Batista. Esse é o nome da música? Será, hein, Moisés? Moisés vai já ver aqui. Neida, muito obrigada pela sua participação também. Obrigada pelo carinho de todos, né? A Dona Mosa lá em Praia de Fátima, seu Amélio, toda a família, amigos e conhecidos que acompanham a Nacional do Alto Solimões. Muito obrigada pela audiência, pelo carinho de vocês. Pessoal aqui dizendo: Kátia, tem muito peixe, hein? Peixe, para quem gosta de peixe, peixe de todo tipo sendo vendido aqui no Porto de Tabatinga. Então, pessoal, né, você que gosta de peixe, hoje vai comer aquele peixinho, passe lá no porto, no mercado, né, para comprar aquele peixe gostoso, né, já preparar o almoço, viu? Muito obrigada pela informação. Um alô todo especial para você que está acompanhando o Nacional do Alto Solimões no Porto Voyage. Muito bom dia, gente. Ao nosso amigo ouvinte Zequinha, ao Teixeirinha Maribel, que também acompanham a Nacional. Nosso ouvinte Jorge Macedo, lá de Lima, no Peru. Obrigada, Jorge. Tudo de bom também para a família Noronha, Alita, Silene, a Marli. Seu Sebastião Siriaco, lá no sítio Arara Azul, que sintoniza Nacional e acompanha aqui o Alô Fronteira. Obrigada. Tuca Alex, nossa querida Dona Raimunda. Oi, Dona Raimunda, muito bom dia. Enfim, muito obrigada, gente, pelo carinho de vocês. Vamos ao nosso boletim informativo. Estava aqui, gente, né? Nossa internet não está tão boa como gostaríamos, não é? Mas consegui aqui ter acesso ao boletim informativo. Vamos conferir.
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4: Olá, Mislene, muito bom dia.
6: Bom dia, Kátia, bom dia, Moisés, e a todos os ouvintes do programa Alô Fronteira. Chego agora com informações do nosso boletim. A partir de hoje, quarta-feira, a Receita abre consulta ao cashback do Imposto de Renda. Pagamento será feito apenas no dia 15 de julho via Pix, mas a consulta já está liberada a partir de hoje para quem aí vai receber a restituição automática do Imposto de Renda, que é destinada a quem estava isento de declarar em 2025, mas teve valores a restituir. Então, o pagamento da restituição automática será feita no dia 15 de julho na conta do contribuinte vinculada ao CPF com chave Pix. Segundo a Receita Federal, os valores chegam a cerca de 500 milhões de reais, que devem beneficiar 400 milhões de contribuintes. Outra informação que tenho aqui a compartilhar é que o TSE reforça medidas contra a IA ilegal nas eleições de 2026. A Justiça Eleitoral amplia essas regras para combater os deepfakes, fake news e manipulação digital nas campanhas eleitorais. Diante desse cenário, o Tribunal Superior Eleitoral aprovou novas medidas para proteger o processo eleitoral brasileiro contra a desinformação, os deepfakes, que são os conteúdos digitais manipulados por IA, e ataques virtuais. Entre as regras está a proibição do uso de conteúdos falsos produzidos por inteligência artificial para enganar eleitores ou atacar adversários políticos. Além disso, o TSE ampliou a responsabilização das plataformas digitais na remoção de conteúdos falsos e perfis automatizados usados para desinformação. Outra medida aprovada para as eleições de 2026 restringe o uso de robôs e sistemas que simulem interação humana durante as campanhas eleitorais. O objetivo é reduzir manipulações em massa e impedir que ferramentas digitais interfiram de forma irregular na decisão dos eleitores. Outra informação que eu compartilho com você, ouvintes do Alô Fronteira, é que as organizações não governamentais, ONGs, Instituto Dom Phillips e Artigo 19, e também a Repórteres Sem Fronteiras, lançaram um portal para reunir informações confiáveis e atualizadas sobre o assassinato do jornalista britânico Dom Phillips e do indigenista brasileiro Bruno Pereira em 2022 no Vale do Javari. O Observatório dos Povos Indígenas Isolados, OPI, também está entre os idealizadores do projeto, batizado de Defensores do Javari. O site contém informações que permitem acompanhar desdobramentos e consultar ações resultantes de reuniões do Grupo de Trabalho Vale do Javari, criado no âmbito do Comitê Interministerial e de Desintrusão. Dom e

0: que vão atuar como apoio logístico nas eleições de outubro vão receber uma carta de convocação. O documento detalha a função que será desempenhada durante o pleito, a sessão eleitoral em que o trabalho será realizado e informações sobre o treinamento. Quem for convocado para atuar como mesário pode pedir dispensa da função por meio de requerimento dirigido ao juiz eleitoral no prazo de 5 dias após a publicação do edital de nomeação. O mesário deve comprovar a impossibilidade de atuar nas eleições, se for esse o caso. Essas são as informações do boletim de hoje. Agradeço a sua atenção, desejo uma maravilhosa quarta-feira e a gente se encontra hoje à tarde no Tarde Cabocla. Abraço para você, Kátia e Moisés. Seguimos do estúdio com vocês.
1: Obrigada, Mislene, pelas informações. E sim, gente, às 13 horas tem aí o programa Tarde Cabocla com Mislene Ferreira e eu estarei participando com o Boletim da Tarde. Seguimos trazendo sucesso para você. Vamos atender aqui o pedido da nossa loirinha do GM3. Além dela, que está acompanhando a Nacional do Alto Solimões, a Márcia também disse que está sintonizada na programação. Tudo bem? Tudo ótimo, Márcia. Abraços para você, minha querida. Muito obrigada pelo carinho, pela audiência. Vamos ouvir Não Quero Falar Com Ela, com Amado Batista.

Hora dos parabéns! Vamos parabenizar os aniversariantes do dia de hoje. Você que está completando aí mais uma primavera neste dia 8 de julho. Desejamos para você saúde, paz, alegria, sucesso, muitas bênçãos, vida longa. Parabéns!

0: Muitos anos de vida, vida longa, todos os aniversariantes do dia. Gente, Moisés aqui fechando nossa máquina do tempo. Tem aqui um pedido, Moisés, de com Guilherme Arantes, Planeta Água. Aí você vê se temos aí essa música para nossa máquina do tempo. Obrigada, viu, pessoal, pelo carinho, pela audiência, atenção de vocês. Moisés aqui está fechando a nossa máquina. Deixa eu só aqui rapidamente mandar um alô todo especial para você, nosso amigo, amiga ouvinte, que também está acompanhando a Nacional do Alto Solimões, lá próximo ao residencial Tabatinga. Né? Alguém de lá escreveu: Kátia, continuam, infelizmente, pessoas quebrando janelas e portas aqui das casinhas, né, do residencial Tabatinga. É preciso que a polícia esteja presente ou a guarda municipal, né, faça segurança para evitar essas desordens, né? Eita, gente, ó, o pessoal aqui falando que continuam, né, algumas pessoas ali quebrando, danificando janelas e portas das casas lá do residencial Tabatinga, ali do programa Minha Casa Minha Vida, não é isso, Moisés? Casas, né, das casinhas ali, passando do IPHAN, gente, né, aí a gente então pede para que a polícia, né, as secretarias, a guarda municipal passe por lá para ver, não é, para evitar isso. Né, o pessoal está dizendo: nós temos medo de chamar atenção, pois são pessoas perigosas. Eu entendo, tá? Eu entendo vocês. Então, aqui eles estão pedindo para chamar, para avisar a polícia, para avisar a guarda, para que passem por lá, porque está acontecendo isso, né, novamente. Então, aí fica esse pedido, né, para que a polícia passe ou a guarda, enfim, a prefeitura tome alguma providência em relação a essa situação. E vamos lá para a nossa viagem.
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0: Hoje, nossa máquina do tempo atende a pedidos e nos leva ao ano de 1978. Começamos, então, ouvindo Planeta Água, de Guilherme Arantes. Na sequência, Quero Outra Vez Sonhar, de Tarcísio Andrade, de 1973. E Placa de Venda, com Marcelo Reis, de 1981, que eu dedico aí para o nosso amigo ouvinte Sabazinho, que está na escuta do programa.

0: Gente, nós vamos finalizando aqui o nosso Alô Fronteira. Mais tarde estarei aí no Tarde Cabocla com Miss Lane no nosso boletim informativo. Fiquem bem, abraços a todos, até mais tarde, tchau!
1: Agradecemos pela preferência nessa viagem e até a próxima.

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2: Olá, muito boa tarde a você que nos escuta de todo o Brasil. Está no ar o Repórter Nacional, que tem hoje os seguintes destaques. Falta uma semana para Estados Unidos decidirem sobre tarifas a produtos brasileiros. E a maioria dos participantes das audiências públicas por lá se posicionou contra a medida. 60 países podem sofrer impostos por alegação de produtos fabricados com trabalho forçado. E mais.
4: Audiência sobre greve dos rodoviários no Rio de Janeiro é remarcada para a próxima semana.
5: PF faz operação integrada em 16 estados contra o crime organizado, tráfico e lavagem de dinheiro. Agentes cumprem mais de 270 mandados.
6: Justiça proíbe plataforma de aposta esportiva que operava sem autorização.
7: Colômbia dá adeus à Copa do Mundo. Mesmo perdendo o pênalti, a Argentina aplica uma virada histórica e elimina o Egito. Estão definidas as quartas de final da Copa do Mundo.
2: É tudo isso e muito mais aqui no Repórter Nacional, produzido pela nossa equipe de radiojornalismo da EBC, Empresa Brasil de Comunicação. Estamos ao vivo nas emissoras da Rádio Nacional em Brasília, São Paulo, Rio de Janeiro, Amazônia, Alto Solimões, São Luís, Recife e, claro, também nas emissoras parceiras de todo o Brasil com a nossa rede nacional de comunicação pública. Eu sou Daniel Ito e você acompanha agora as principais notícias desta quarta-feira, 8 de julho de 2026.
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2: Antes de darmos início ao nosso noticiário, um aviso: diante do período de defeso eleitoral começado no dia 4 de julho, os nossos jornais seguirão as recomendações do TSE e da SECOM da Presidência da República. Portanto, não serão veiculados conteúdos que possam configurar promoção de programas governamentais, divulgação de realizações da administração pública ou valorização institucional de órgãos e entidades federais que possam caracterizar publicidade institucional, medida que se faz necessária para garantir o cumprimento das normas que regulamentam a comunicação dos órgãos e demais instituições públicas, portanto, ao longo desse período de defeso eleitoral que vai até o dia 25 de outubro. E agora sim, a gente começa o nosso noticiário com a informação de que falta uma semana para que os Estados Unidos batam o martelo sobre novas tarifas contra produtos brasileiros. Será que vai ter novos impostos? O país abriu lá uma investigação apontando, segundo eles, práticas comerciais injustas em diversos setores. E hoje a discussão envolve medidas que podem ser aplicadas, inclusive com justificativa e alegação de combate ao trabalho forçado, viu? Assunto aí bastante complicado, que pode afetar nossa economia, e a gente entende melhor com o repórter Gabriel Brum aqui no estúdio, que tem mais informações para a gente. Gabriel, boa tarde para você.
8: Boa tarde, Daniel. Boa tarde a todos. A maioria dos participantes aí das audiências públicas sobre a aplicação de tarifas pelos Estados Unidos contra o Brasil se colocou contra a medida. Essas reuniões acontecem em Washington, capital norte-americana. De acordo com o vice-presidente da Centro Rochas, a Associação Brasileira de Rochas Naturais, Fábio Cruz, apesar da presença de quem fosse contra o Brasil, a grande maioria era a favor de retirar tarifas ou incluir produtos em listas de exceções. Uhum. Foi o caso do setor dele. Na defesa, Fábio defendeu que a rocha brasileira tem características específicas que a tornam diferente de outros lugares, além de o produto do Brasil atender à indústria dos Estados Unidos. E foi apoiado pelos participantes norte-americanos do setor.
9: Foi interessante porque a pergunta foi igual para nós três, e aí eu fui o primeiro a falar e eu mencionei o que eu acabei de dizer para você, e os outros falaram assim: olha, eu vou ecoar exatamente o que o Fábio posicionou. O Brasil é, de longe, o principal produtor e maior diversidade que existe no mundo de pedra natural.
8: Para o vice-presidente aí da Centro Rochas, o setor empresarial brasileiro tem que estar mais presente nos Estados Unidos para defender os próprios interesses.
9: Eu mesmo fui ao Congresso algumas vezes com um escritório de lobby que nós contratamos aqui. Esse trabalho é institucionalizado, é regulamentado, é muito sério aqui e isso precisa ser feito aqui. Ficou muito claro para mim que essa é a expectativa, que a gente tem um trabalho pela frente aí sobre isso.
8: Bem, a Associação Brasileira das Indústrias de Calçados informou que, junto com instituições locais americanas, se posicionou contra as tarifas. Afirmou que os Estados Unidos são o principal destino das exportações de calçados brasileiros. Além disso, o Brasil seria uma alternativa estratégica, já que a maior parte dos calçados importados pelos Estados Unidos são da Ásia. O Sindicato da Indústria do Ferro em Minas Gerais falou sobre o ferro GUSA e destacou que 60% dessa matéria usada... Mas dessa matéria-prima usada na indústria norte-americana é do Brasil. Por isso, a tarifação impactaria os custos dos produtos nos Estados Unidos, argumentos, segundo o sindicato, aí, apoiados pelas empresas americanas que participaram. Além disso, de acordo com uma nota do governo brasileiro, das 78 entidades e pessoas físicas que se inscreveram para se manifestar entre brasileiros e norte-americanos, 63 eram contra as tarifas e 15 a favor, Daniel.
10: Gabriel, essas falas foram nas audiências da investigação comercial contra o Brasil lá nos Estados Unidos, que tem entre os alvos o PIX. Essas são audiências diferentes?
8: Isso mesmo, Daniel. São duas audiências. Uma, que foi segunda e terça, trata aí de uma investigação contra o Brasil por supostas práticas desleais. E aí fala de desmatamento ilegal, propriedade intelectual, etanol, entre outros. Essa é a que reclama do PIX. Ela propõe uma tarifa de 25% sobre produtos brasileiros. Ah. A outra visa 60 países que não tomariam medidas suficientes para evitar a importação de produtos feitos com trabalho forçado, segundo os Estados Unidos. Aqui a sobretaxa proposta é de 12,5%. Essa audiência aí começou ontem e vai até amanhã. Aí a decisão final sobre tudo isso sai no dia 15 de julho, Daniel.
10: Perfeito, Gabriel. Muitíssimo obrigado. Então esperamos aí mais uma semana para saber se os Estados Unidos vão, portanto, aplicar ou não novas tarifas a produtos que eles importam aqui dos nossos exportadores e produtores do Brasil. Gabriel Brum com a gente, 12:07 agora. Bom, falando do país norte-americano que a gente mencionou agora, Estados Unidos, depois do período de cessar fogo, Irã e Estados Unidos voltaram, viu, com os ataques lá no Oriente Médio. Na Turquia, onde participa da reunião da cúpula da OTAN, o presidente dos Estados Unidos

0: O Donald Trump disse, inclusive, que o cessar-fogo acabou. Pois é, a gente estava na expectativa aí de um acordo de paz entre os dois países, né? Quem tem as informações do conflito para a gente é Daniela França Internacional.
1: O exército dos Estados Unidos confirmou que realizou novos bombardeios no Irã, depois de ter restabelecido na véspera as sanções ao petróleo iraniano. Segundo o Comando Central do Exército Americano, essa é uma resposta a ataques que atribuem ao Irã contra três petroleiros próximos ao Estreito de Hormuz. A imprensa estatal iraniana informou que várias explosões foram registradas em três portos no sul do Irã, assim como na ilha de Kashmir. Sob anonimato, fontes americanas indicaram que os bombardeios miraram em 80 alvos, entre eles em sistemas de defesa aérea, sistemas de vigilância costeira, mísseis e locais de lançamento de drones do Irã. Segundo o Teherã, um membro da Guarda Revolucionária, o Exército Ideológico do Irã, morreu na ofensiva americana. Em retaliação, o Irã também reivindicou bombardeios contra bases americanas no Kuwait e em Bahrein. O regime afirma que vai considerar como alvo legítimo qualquer instalação que permita aos Estados Unidos atacarem o Irã. Em Ankara, para a cúpula da OTAN, o presidente americano Donald Trump afirmou em uma conversa com jornalistas que o cessar-fogo com o Irã acabou e classificou os dirigentes iranianos de mentirosos. Para Donald Trump, essa é uma perda de tempo negociar com o Irã. O Catar, que é um dos países mediadores das negociações, condenou os ataques e fez um apelo pelo fim das tensões. A China declarou que uma retomada das hostilidades entre Washington e Teherã não é do interesse de ninguém. Já a chefe da diplomacia europeia, Kaya Kallas, considerou que os bombardeios complicam ainda mais as negociações pelo fim da guerra. Ao vivo da Rádio França Internacional em Paris, Daniela Franco, para o Repórter Nacional.
0: Pois é, e depois dessas declarações de Donald Trump, os preços do petróleo subiram mais de 6%, viu? Apesar da declaração, Trump permite que as negociações continuem. A gente lembra que esses conflitos começaram em fevereiro deste ano, quando um ataque de Estados Unidos e Israel matou o líder religioso supremo do Irã, o Ayatollah Khamenei. Inclusive, a população iraniana vem fazendo desde sábado passado homenagens fúnebres ao Ayatollah. E o enterro dele está previsto para amanhã. Hoje, o cortejo fúnebre de Khamenei chegou ao Iraque e, depois dos ritos por lá, o corpo retorna ao Irã, onde vai então ser enterrado.
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0: É, a competição mais assistida do futebol mundial dá uma pausa hoje antes de entrar na fase de quartas de final. Ontem tivemos dois jogos que decidiram as últimas seleções a garantir lugar entre as oito melhores desta Copa do Mundo. Vamos conferir os destaques com André Luiz Mendes.
3: Depois de uma boa campanha na Copa do Mundo, a Colômbia se despediu ontem nos pênaltis. Depois do empate no tempo normal 0 a 0 contra a Suíça, na prorrogação, mesmo placar 0 a 0. E nos pênaltis, a equipe colombiana desperdiçou duas vezes com Sanches e Hernandes e o suíço Vargas deu números finais, fazendo com que a Suíça passe de fase e elimine a Colômbia da Copa do Mundo. Já a Argentina aplicou uma virada histórica em cima do Egito. E olha que o Messi ainda perdeu um pênalti. Os argentinos perdiam por 2 a 0 e em 12 minutos fizeram 3 gols, sendo um do Romero com assistência do Messi, o segundo do próprio Messi e o terceiro com o Fernandes no finalzinho da partida. Com isso, estão definidas as quartas de final da Copa do Mundo, que já começam amanhã em Boston, 5 da tarde, horário de Brasília. A França vai enfrentar o Marrocos. Em Los Angeles, sexta-feira, 4 da tarde, a vez da Espanha receber a Bélgica. Em Miami, no sábado, às 18 horas, a Noruega encara a Inglaterra. Sábado, 22 horas, em Kansas City, a Argentina vai enfrentar a Suíça. Da equipe de esportes da Rádio Nacional, André Luiz Mendes.
0: E agora a gente vai para o Rio de Janeiro, onde continua a indefinição sobre os rodoviários, viu? Que estão em estado de greve. E aí uma audiência pública deveria estar acontecendo agora, só que furou, viu? Encontro remarcado para a semana que vem, dia 13, segue o imbróglio por lá, portanto, no Rio de Janeiro. E a Cristiane Ribeiro está na linha, ela que vem acompanhando tudo, né, Cris? Conta pra gente por que essa reunião foi adiada, hein? Boa tarde para você.
4: Boa tarde, Daniel. Boa tarde aos nossos ouvintes. Daniel, essa audiência de conciliação entre os rodoviários e donos de empresas de ônibus do município aqui do Rio de Janeiro seria hoje às 11 horas no Tribunal Regional do Trabalho. Mas, como você adiantou, foi remarcada para a próxima segunda-feira, dia 13, no mesmo horário. A decisão do desembargador Gustavo Tadeu Alckmin, que é vice-corregedor do TRT, foi anunciada depois de receber do Sindicato dos Rodoviários nova proposta de negociação. De acordo com o presidente da entidade, Sebastião José, a categoria decidiu em assembleia, nesta terça-feira, flexibilizar o índice de reajuste salarial de 17% para 12% a serem pagos em duas vezes. Ele enfatizou que, atendendo o pedido do tribunal, desde a semana passada, os trabalhadores suspenderam a paralisação e continuam aí trabalhando para não interromper as negociações.
5: Nós encaminhamos a nova proposta para o Rio Ônibus e para o tribunal, comunicando ao desembargador as alterações. Em função disso, ele suspendeu a audiência e remarcou para a próxima segunda-feira.
4: Ei, Daniel, na última audiência realizada no TRT, que aconteceu segunda-feira, a direção do Rio Ônibus, que é o sindicato que representa as empresas, havia apresentado uma proposta de reajuste de 4,5%, além de aumento na cesta básica, em detrimento a uma oferta anterior de 4,39%. Mas a proposta foi rejeitada na Assembleia de ontem pelos trabalhadores. E além do reajuste salarial, os rodoviários reivindicam o ticket de alimentação de R$ 1.000 e o pagamento do intervalo para a refeição como hora extraordinária. Volto com você.
0: Perfeito, Cristiane Ribeiro. Muito obrigado pelas suas informações. Enquanto isso, a gente aguarda para ver se vai haver acordo entre rodoviários e empresas de transporte de ônibus lá na capital fluminense. Agora, meio-dia e 14, quase meio-dia e 15 aqui em Brasília. Fique ligado, você vai ouvir ainda hoje.
6: Maior feira de artesanato da América Latina, a FENEARTE começa hoje em Olinda, reunindo cerca de 5 mil artesãos.
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0: Mas antes vamos falar da Polícia Federal, que, olha, fez hoje de manhã buscas por armas e munições na casa do ex-presidente Jair Bolsonaro, lembrando que está em prisão domiciliar. Repórter Gabriel Brum está de volta com a gente aqui no estúdio com mais detalhes dessa ação. Já sabemos aí, Gabriel, se foi encontrado alguma coisa na casa do ex-presidente Bolsonaro?
8: Pois é, Daniel, não foi encontrado nada. Os agentes cumpriram o mandado de busca e apreensão determinado pelo ministro do Supremo Tribunal Federal, Alexandre de Moraes. O que acontece? Após uma arma em nome do ex-presidente ser apreendida com um militar numa blitz em Brasília, o ministro manteve a prisão domiciliar de Bolsonaro, mas mandou que todo armamento e munição fossem apreendidos. Era uma lista de 8 armas no total. 6 estavam com o Exército e foram entregues à Polícia Federal. A pistola Glock 9mm já estava com a Polícia Civil, ela que foi apreendida nessa blitz. Sim. Já uma espingarda teria permanecido sob a guarda da empresa Maragato BR Importações e Artigos Bélicos, lá de Caxias do Sul, no Rio Grande do Sul, desde a aquisição. Aí o advogado de Bolsonaro, João Henrique de Freitas, confirmou nas redes sociais a busca e que nada havia sido encontrado e disse ainda que a defesa já havia informado o paradeiro dessas armas, então criticou a ação da Polícia Federal, Daniel.
0: Perfeito, Gabriel. Obrigado pelas informações, então, dessa operação, dessas buscas, né, da Polícia Federal na casa, portanto, do ex-presidente Jair Bolsonaro. Por falar na PF, a gente tem aí operações quase todos os dias, né, da Polícia Federal de combate ao crime. E hoje a Polícia Federal faz uma operação integrada contra organizações criminosas de diversos estados brasileiros. E o Renato Ribeiro está aqui no estúdio agora para contar para a gente, né, Renato, que essa união de forças, então, é para apurar os crimes de lavagem de dinheiro, homicídio e tráfico de drogas. Boa tarde para você, Renato.
9: Isso mesmo, Daniel, muito boa tarde. São cumpridos aí mais de 270 mandados, são 181 de busca e apreensão e 93 de prisão, principalmente em São Paulo e em Minas Gerais. Essa operação, chamada de Força Integrada 3, é coordenada pela PF e reúne agentes da Polícia Civil, Militar, Penal e Rodoviária. E, Daniel, diversas pessoas foram presas até o momento, também foram apreendidos celulares, armas, munições, documentos e dinheiro em espécie. Em Natal, no Rio Grande do Norte, na ação contra facções, 3 pessoas foram presas em flagrante. E em

0: São Paulo, os agentes prenderam cinco investigados por roubo de carga e também houve o bloqueio de 19 milhões de reais em bens e valores dos suspeitos aí que estão sendo investigados por essa força integrada. E uma outra ação batizada de Operação Conexão da Amazônia, os agentes cumprem 16 mandados de busca e apreensão nos estados do Ceará, Pernambuco, Pará e Amazonas. A justiça, inclusive, determinou o bloqueio de 15 milhões de reais em bens e valores dos suspeitos. E em Belo Horizonte, são executados 27 mandados, 10 de prisão e 17 de busca e apreensão. E os agentes seguem nas ruas, viu, Daniel?
1: É, a Polícia Federal com seus agentes nas ruas, então, atuando nesse combate, principalmente ao crime organizado, um dos principais problemas de segurança pública, né, que vem sendo discutidos no país ao longo aí dos últimos tempos. Renato, obrigado pelas informações aqui no Repórter Nacional. Voltamos agora ao Rio de Janeiro, porque por lá a justiça proibiu a operação de uma plataforma de apostas, viu? Olha só, por uso indevido da marca e da identidade visual da Loteria do Estado. Inclusive, essa empresa já havia sido reprovada no processo de habilitação, mas continuava atuando ilegalmente. Vamos conferir os detalhes na reportagem de Solimar Luz.
2: O Ministério Público do Rio de Janeiro conseguiu na Justiça a suspensão de uma plataforma de aposta esportiva que operava sem autorização da Loterj, a Loteria do Estado do Rio. Segundo o MP, a empresa responsável pela plataforma fraudou documentos para simular que tinha autorização da Loterj para operar no Estado. Na decisão, a Justiça determinou a suspensão imediata da exploração de apostas sem autorização estatal pela empresa e pelos demais réus da ação. Também foram adotadas medidas para desarticular a estrutura utilizada pelo grupo, entre elas a identificação dos responsáveis pelos domínios eletrônicos, o bloqueio de acesso aos sites investigados, a proibição de criação de novas plataformas de apostas sem autorização do poder público e o bloqueio do processamento de pagamentos vinculados às plataformas. A ação comprovou que a empresa utilizava indevidamente a identidade visual e a imagem institucional da Loterj para transmitir credibilidade e aparentar regularidade, mesmo após ter sido considerada inabilitada no processo de credenciamento promovido pela autarquia. Com informações da Agência Brasil, da Rádio Nacional no Rio de Janeiro, Solimar Luz.
1: Fala agora sobre o enfrentamento do discurso de ódio e ao neonazismo, isso lá na região norte do país, viu? O foco de uma missão realizada esta semana em Belém pelo Conselho Nacional de Direitos Humanos. O repórter Gabriel Corrêa está na linha com a gente, explica ao vivo como que está funcionando então essa missão, né, Gabriel? Boa tarde para você.
3: Olá, Daniel. Boa tarde para você e para os ouvintes também. Daniel, essa atividade tem o objetivo de mapear a atuação desses grupos que você citou, ouvir os representantes e reunir informações para a formulação de políticas públicas. A programação prevê reuniões com representantes do sistema de justiça e de segurança pública, encontros com organizações da sociedade civil, um seminário acadêmico e uma audiência pública para receber os relatos sobre os discursos de ódio. A missão conta com a participação do Observatório Nacional de Enfrentamento ao Discurso de Ódio e ao Neonazismo, que atua no mapeamento desse cenário e também no diálogo institucional sobre o tema. Segundo relator do Observatório, Carlos Nicodemos, esse é um problema que só vem aumentando em todo o país.
4: No estado de São Paulo, por exemplo, existem 93 células neonazistas. Na cidade de Blumenau, 63 células. E fazendo esse mapeamento numa abrangência nacional, chegando em outras regiões, como também identificamos na atuação da relatoria, no estado de Pernambuco, ataques a centros de formação por grupos neonazistas.
3: Pois é, Daniel. Amanhã, a Universidade Federal do Pará sedia o seminário Direitos Humanos, Discurso de Ódio e Internet, com a presença de especialistas e pesquisadores para discutir o funcionamento das plataformas digitais. Informações do observatório apontam que o ambiente virtual é justamente o canal de organização desses grupos extremistas. E ao longo da semana, até sexta-feira, estão previstos diálogos com instituições estaduais, o Tribunal de Justiça, o Ministério Público, a Defensoria Pública, a Ordem dos Advogados do Brasil e pesquisadores. No encerramento, uma audiência pública vai receber denúncias e relatos. Depois, um relatório técnico será encaminhado a órgãos públicos e entidades da sociedade civil. Daniel, segue no estúdio.
1: Perfeito. Gabriel Correa, muitíssimo obrigado, viu, pelas informações então, sobre combate ao ódio e neonazismo na região norte do país. E hoje, 8 de julho, é celebrado o dia do panificador, ou seja, o nosso famoso e tão importante padeiro, né? Uma data então dedicada a esses profissionais que começam a rotina antes mesmo do amanhecer, para garantir aí esse alimento presente na mesa de milhões de brasileiros em todo o país. Vamos ouvir a reportagem de Cláudio Lobato, nosso colega da Rádio Cultura FM de Belém, emissora da Rede Nacional de Comunicação Pública.
5: A gente fica satisfeito, né? Saber que o nosso trabalho está sendo valorizado por todos, o pessoal aí comprando e a gente fazendo o nosso melhor todos os dias.
6: E nem sabia que tinha um dia inteiro dedicado à sua profissão. A data foi criada para valorizar o trabalho desses profissionais que, com técnica, dedicação e paixão, transformam ingredientes simples em alimentos essenciais para milhares de pessoas todos os dias. Não é raro que padeiros que põem a mão na massa se tornem donos de padaria. Foi o que aconteceu com o Naldo Silva.
7: Um pouco tempo, graças a Deus, que eu montei aqui ela, a gente tem uma boa freguesia, graças a Deus, e produto de qualidade.
6: Alguns historiadores acreditam que os primeiros pães foram feitos há mais de 12 mil anos na Mesopotâmia, na atual região do Iraque. O Dia do Panificador foi criado em homenagem a Santa Isabel de Portugal, conhecida popularmente como a padroeira dos padeiros. Com impacto direto na vida das pessoas, o trabalho do panificador movimenta uma cadeia produtiva de grande relevância econômica. Com o aumento da demanda por produtos diferenciados e de qualidade, esses locais buscam constantemente profissionais qualificados.
7: Que é um trabalho cansativo, que você não tem descanso quase, né? Porque é um trabalho praticamente quase 24 horas.
6: Aos padeiros e aos donos de padarias que também já foram ou são padeiros, a nossa homenagem. As suas mãos carregam o dom de moldar o sabor, o aroma e a textura de delícias milenares. Da Rádio Cultura FM de Belém, Cláudio Lobato para a Rádio Nacional.
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1: A gente tá nesse clima pra falar da maior feira de artesanato da América Latina, que abre as portas para mais uma edição em Pernambuco. E quem conta tudo para a gente é o repórter Madison Euler, que está na linha para destacar a FENEARTE, né, Madison? Boa tarde para você.
9: Isso mesmo, Daniel. Uma boa tarde para você e para os ouvintes. A abertura acontece hoje. A FENEARTE vai acontecer até o dia 19 de julho no Centro de Convenções de Olinda, que vai receber aí cerca de 5 mil artesãos para essa 26ª edição. O tema desse ano é Celeiros de Pernambuco, ofício que transforma. A feira vai fazer aí uma homenagem aos artesãos e profissionais que têm suas vidas modificadas pelo ofício de transformar couros e peças em abrigos de proteção e ornamento, como a fabricação e reparo de selas, arreios e artefatos de montaria em couro. Além da comercialização de produtos, a programação contará com oficinas, palestras, atrações culturais, shows, feira gastronômica e exposições. Um dos destaques é um bate-papo no chamado Conversas Instigantes, no espaço Janete Costa, que vai ocorrer de amanhã até o dia 17, sempre às 7 da noite, e que vai reunir renomados artesãos, artistas, arquitetos, designers e outros criadores para compartilhar suas experiências sobre seus trabalhos, não só como ativo cultural, mas também econômico. Além desse bate-papo, serão oferecidas 13 oficinas que abordam desde práticas tradicionais até experiências voltadas à sustentabilidade e à inovação no fazer manual. No espaço Cozinha FENARTE vão ser Vão ter aí 18 oficinas de receitas inspiradas em sabores do sertão de quinta a domingo. E em outro setor que é dedicado à moda, no mezanino do Centro de Convenções, ele vai receber nos dois próximos sábados do calendário da feira 9 desfiles de estilistas e marcas e coletivos pernambucanos. Já o projeto Pernambuco Meu País, que percorre todo o estado, ele vai ter uma edição especial dentro da feira. Vão ter mais de 60 atrações musicais, tanto da cultura popular quanto da cena contemporânea. Vai ter aí ciranda, coco, maracatu, afoxé, pastoril e grupos carnavalescos, além de shows de artistas como a Laís Sena, o Silvério Pessoa, o Marcelo Genesi e a Orquestra Malassombro. Da interesse aí, a programação dia a dia e o acesso à feira já está disponível no site fenearte.pe.gov.br. Volto com você, Daniel.
1: Perfeito, Matos, muito obrigado. Muito bacana, começando, portanto, a FeneArte, maior feira de artesanato da América Latina, lá em Pernambuco. Sou doido para conhecer, viu? Um dia, quem sabe, eu apareço por lá. Meio-dia e 28. E atenção aí, os contribuintes que não precisaram pagar o imposto de renda nem declarar, já está aberta a consulta da Receita Federal ao primeiro lote especial de restituição automática do imposto de renda, que é conhecido como cashback, né? Então, são mais de 3 milhões e meio de contribuintes em todo o país que vão receber esse lote especial e ao todo serão 460 milhões de reais em restituições. Hoje é dia da consulta ainda, viu? O pagamento só vai ser realizado lá no dia 15 de julho, diretamente na conta vinculada à chave Pix do tipo CPF do contribuinte, portanto, que não precisou pagar nem declarar o imposto de renda, mas que tem esse cashback do Leão, portanto, para receber daqui a alguns dias. É sempre bom o dinheirinho na conta, né? Meio-dia e 29 é hora certa em Brasília. O Repórter Nacional fica por aqui com trabalhos técnicos de Thiago Coelho. Muito obrigado pela sua companhia. Confira as nossas reportagens no site da Rádio Agência e também nos siga no Instagram, @RadioNacionalNoticias. Uma ótima tarde para você. Tchau.
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6: Olá, eu sou Natália Mendes. Está começando o Nacional na Copa, edição especial Batalhas da Copa. Este é o nosso programa especial de Copa do Mundo aqui da Rádio Nacional. Vamos juntos até semana que vem, viu? Tá acabando a Copa do Mundo. Dia 17 vai ao ar a nossa última edição. E hoje, gente, hoje não tem jogo de Copas do Mundo, né? Mas isso não quer dizer que não teremos batalhas da Copas aqui. Temos sim! Nós estamos no ar de segunda a sexta para a Rádio Nacional da Amazônia e Nacional AM de Brasília. Sempre nesse horário, começando a uma, vamos até 1h30 da tarde no horário de Brasília. E também com a Rádio Nacional do Alto Solimões. Estamos no ar de 11 às 11h30 da manhã para Tabatinga e região. Pode participar com a gente no 61996741568. Pipi Caiabi me acompanhando nos trabalhos técnicos. Boa tarde, Pipi! É isso, vamos nessa, porque como eu falei, hoje, dia de folga da Copa do Mundo, né? Já estamos até órfãos aqui, sem saber o que fazer nesse dia sem jogos de Copa do Mundo. Foram 30 dias seguidos aí de muito futebol, muita bola na rede na Copa do Mundo dos Estados Unidos, México e Canadá. Mas deem um jeito de fazer as nossas batalhas aqui nesse dia, viu? Daqui a pouquinho a gente vai conferir uma batalha musical com as músicas escolhidas para tocar na hora do gol ou para celebrar a vitória por cada uma das seleções que estão nas quartas de final. Vamos falar então de quem chegou lá. Vamos para as batalhas de ontem.
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6: Ontem tivemos os dois últimos jogos das oitavas de final, começando com Argentina e Egito, que a gente começou a acompanhar junto aqui no nosso programa, né? Quando estávamos no ar, até falei aqui, gente, gol do Egito. O Egito saiu na frente, logo depois Messi cobrando o pênalti, fez o quê? Desperdiçou o pênalti. E assim encerramos nossa participação aqui nesse jogo, mas ele continuou. E continuou, gente, de um jeito eletrizante. O Egito chegou a abrir 2-0 em cima da Argentina. E esse era o placar do jogo até 34 minutos do segundo tempo. Então, o Egito tinha construído uma vantagem bem considerável para cima da Argentina. Inclusive, teve um outro gol anulado, né? Teve um gol anulado, foi lá e fez o 2-0 de novo. Mas aí, gente, a Argentina conseguiu reagir de uma maneira inacreditável. 3 gols em 13 minutos. Isso mesmo, em 13 minutos, Messi e seus companheiros viraram o jogo para cima do Egito. Argentina 3-2, Egito. O Messi, como eu falei, a gente acompanhou aqui no ar ontem, né? Ele perdeu um pênalti aos 21 minutos do primeiro tempo, quando a Argentina já estava perdendo por 1-0, mas ele não desistiu, liderou a reação argentina, porque foi lá nesse tempo, depois dos 34 minutos, ele deu o passe para o gol de Romero, que fez o 2-1, e ele próprio deixou o dele para empatar o jogo, 2-2, segundo gol da Argentina marcado pelo Messi, e depois o terceiro gol dando números finais e confirmando a classificação da Argentina para as quartas de final. Messi ampliou seu recorde histórico de 9 partidas consecutivas de Copas do Mundo, balançando as redes, isso mesmo, 9 jogos seguidos em Copas teve gol do Messi. O cara é decisivo demais, né? Ele também é o artilheiro da atual edição, com 8 gols e chegou aos 21 gols marcados em todas as suas participações em mundiais, o maior goleador da história das Copas, Lionel Messi, que segue vivo aí na disputa para ampliar

quebrar esses recordes, a Argentina está classificada para as quartas de final e pega, sabe quem? A Suíça! A Suíça vai enfrentar a Argentina nas quartas de final depois de confirmar a sua vaga, vencendo a Colômbia nos pênaltis. O único jogo das oitavas de final decidido nos pênaltis. No placar, no tempo normal, né? Tivemos um 0-0 nos 90 minutos, mais a prorrogação. 0-0, ninguém balançou as redes, então fomos para os pênaltis. E lá nos pênaltis, Suíça 4, Colômbia 3. O único pênalti desperdiçado pela Suíça foi com o zagueiro Akanji, que bateu pra fora. A Colômbia errou 2, com Sanches, que acertou o travessão, e Cucho Hernández, que parou no goleiro Gregor Kobel. Então, foi a definição da última oitava de final da Copa do Mundo. E a Suíça está de volta às quartas de final após 72 anos. Isso mesmo, a última vez que a Suíça esteve em uma quarta de final de Copa do Mundo foi em 1954. E lembra que eu falei que Colômbia e Suíça já tinham se enfrentado? Daquela vez, em 1994, a Colômbia ganhou por 2-0 em jogo válido pela fase de grupos. E agora, os suíços deram o troco, viu? Com requintes de crueldade, que foi eliminando a Colômbia nas oitavas de final. Então, tivemos essa revanche aí da Suíça, agora valendo vaga nas quartas de final. Acho que foi bem mais importante para os suíços passar agora do que vencer em 1994. E a Colômbia, gente, aqui volta a ser eliminada em uma disputa de pênaltis. Os colombianos não disputaram a Copa de 2022, então voltando para 2018, que foi a participação anterior da Colômbia, também foram eliminados nos pênaltis diante da Inglaterra, também em oitavas de final. Então, Suíça segue na Copa do Mundo e estes são os confrontos das quartas de final. França e Marrocos, amanhã 5 da tarde, horário de Brasília. Espanha e Bélgica, na sexta-feira, 4 da tarde, horário de Brasília. Noruega e Inglaterra, sábado, 6 da tarde. E Argentina e Suíça, também no sábado, às 10 da noite. Vamos já pensar em semifinais, né? Porque já estamos projetando aí que dia e que hora vão ser os jogos das semifinais. A primeira semifinal, que vai ser quem ganhar de França e Marrocos e Espanha e Bélgica, vai ser na terça-feira que vem, dia 14, às 4 da tarde, horário de Brasília. Então, podemos ter aí um França e Espanha, será? Será que teremos esse jogo aí? Ou o Marrocos vai surpreender e passa Marrocos, passa a Bélgica? A ver, né? E a outra semifinal é no dia seguinte, na quarta-feira que vem, dia 15, também às 4 da tarde, horário de Brasília. Esse jogo entre os vencedores de Noruega e Inglaterra e Argentina e Suíça. E, gente, pela primeira vez desde 2002, as quartas de final da Copa contam com apenas uma seleção sul-americana, só a Argentina. Essas quartas de final é tipo uma Eurocopa, né, com a participação de um africano e um sul-americano, que é Marrocos e Argentina. O resto, só europeu se classificou para as quartas de final, né? As oitavas de final confirmaram a hegemonia das seleções europeias, com 6 seleções classificadas para as quartas de final. A única seleção eliminada foi Portugal, que fez um duelo com a Espanha, então, de qualquer forma, passaria um europeu. A última vez que a Europa chegou às quartas de final com 6 seleções foi em 2018, na Rússia. E a gente já sabe que, pelo menos, 2 semifinalistas serão europeus. Um sai do duelo entre Espanha e Bélgica e o outro do jogo entre Noruega e Inglaterra. Então já temos aí 2 semifinalistas europeus. E só pra gente fechar essa parte aqui sobre os continentes dos classificados, a Europa veio com 16 seleções para a Copa do Mundo, né? E classificou 6 para as quartas de final. A África veio com 10 seleções e classificou apenas uma. A Ásia, com 9 seleções, não classificou ninguém. Conmebol, que é a América do Sul, né? Com 6 seleções, só passou 1. América Central e América do Norte, 6 seleções, ninguém passou. E a Oceania, uma seleção.

0: também não se classificou para as quartas de final. É isso, gente. Vamos falar das batalhas, da batalha musical? Comecemos então com a batalha musical.
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0: Gente, olha só, a FIFA pediu que cada uma das 48 seleções classificadas para a Copa do Mundo escolhessem uma trilha sonora personalizada para os seus jogos. Essas são músicas que tocam em alguns momentos chaves da partida, como quando a seleção faz um gol ou para comemorar uma vitória. Então, cada seleção pôde escolher uma música. Vamos começar então com a batalha musical entre França e Marrocos, com as músicas que cada seleção escolheu. A França, gente, escolheu uma música lançada no ano 2000 pela dupla francesa Daft Punk, um dos maiores sucessos da música eletrônica mundial. Vamos ouvir Daft Punk, One More Time.

clássico da música eletrônica mundial é a música da França, Daft Punk, One More Time. E Marrocos, gente, Marrocos chega com a música Dirou Niwa, que é o canto oficial da torcida marroquina. Dirou Niwa significa tenham fé. A canção nasceu nas arquibancadas marroquinas e se tornou um verdadeiro hino da torcida, especialmente após a campanha histórica da seleção na Copa do Mundo de 22. Vamos ouvir, Dirou Niwa!

0: a música que vem das arquibancadas da torcida de Marrocos. Girou Niwa, é o canto oficial da torcida marroquina, numa tradução aqui do inglês. Então essa foi a batalha musical entre França e Marrocos, que se enfrentam amanhã, primeiro jogo das quartas de final da Copa do Mundo. Bora pra próxima batalha então, batalha entre Espanha e Bélgica. A música que a Espanha escolheu para esses momentos chaves aí, gol, para comemorar a vitória, é a música de Quevedo e Elvis Crespo, La Graciosa. Uma música que mistura pop urbano com merengue, unindo duas gerações e ritmos latinos. La Graciosa, vamos ouvir.
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Quevedo e Elvis Crespo com La Graciosa, a música que embala a seleção da Espanha. A Espanha escolheu duas músicas, na verdade. Escolheu essa La Graciosa e escolheu outra da Rosalía. Mas toquei essa aqui hoje. Depois eu toco. Se a Espanha vencer a Bélgica, eu toco a da Rosalía pra vocês. E do outro lado temos a Bélgica, gente, que veio com uma música criada especialmente para a seleção. A música de dois artistas muito importantes na cena musical da Bélgica, Sylvie Crash e Romeo Elvis, chama Kiss the Grass, Allé Allé. Ela é uma música que traz um clima moderno para embalar a torcida belga. Vamos ouvir!

É bem moderninha mesmo a música da Bélgica com Sylvie Kush, e eu acho que é Kush que fala, e Romeo Elvis, Kiss the Grass, Alice, que é vamos em francês, né? A Bélgica, que fala, tem o francês como um dos seus principais idiomas, né? Essa foi a batalha musical entre Espanha e Bélgica, jogo das quartas de final, marcado para sexta-feira. Então saberemos qual desses quatro times aí seguem, fazem uma das semifinais da Copa do Mundo. Bora para a terceira batalha, então. Batalha entre Noruega e Inglaterra. A música da Noruega, gente, Bonde fra Nord, é um famoso hino de punk rock lançado pela banda Racer em 1998. A música foi criada para a Copa do Mundo daquele ano. Tinha uma outra música que a Noruega tinha criado, mas o pessoal não curtiu muito não, então eles fizeram uma música paralela e essa sim virou hit das arquibancadas, viu? Acabou sendo um símbolo da Copa do Mundo de 98 que a Noruega competiu. Bonde fra Nord significa os camponeses do norte. A letra cita vários jogadores daquela seleção de 98 da Noruega. Será que eles vão ter que atualizar para botar os nomes dos caras desse ano? Vamos ouvir então, Racer, Bonde fra Nord.

Rockzão da Noruega, viu? E olha, essa narração de gol aí, eu não entendo nada de norueguês, mas eu pesquei falando um Brasil aí no meio, viu? Que eu acho que eles colocaram justamente narração de gol em cima do Brasil. De novo, gente, a Noruega ganhou da gente, como fizeram nessa Copa do Mundo em 1998. E quem mede forças contra a Inglaterra no campo e aqui na música também, contra a Noruega, é a Inglaterra. A Inglaterra chega com Planet Funk, Chase the Sun. Uma música que, apesar de ser de uma banda italiana, tem uma ligação muito forte com o esporte inglês. Está sempre sendo entoada aí nos estádios ingleses. É uma das trilhas mais conhecidas das arquibancadas britânicas. Vamos ouvir então Planet Funk, Chase the Sun.

essa música da Inglaterra talvez possa ser substituída por Wonderwall, viu? A música, o clássico aí do Oasis, que a gente tá vendo chamar a atenção aí nessa conexão da torcida com o time inglês. Então essa foi a batalha entre Noruega e Inglaterra, outro jogo das quartas de final da Copa do Mundo. Bora pro último jogo das quartas de final definido ontem. Argentina e Suíça. Gente, a música escolhida pela Argentina não é argentina, ela veio da Colômbia. El Matador é uma cúmbia extremamente popular na América Latina e ganhou espaço nas arquibancadas do... É uma música extremamente popular na América Latina e ganhou espaço nas arquibancadas argentinas pelo ritmo contagiante e pelo refrão fácil de cantar. Então, lembra que a gente falou ontem da cúmbia colombiana? A Argentina também curte uma cúmbia. Vamos ouvir! Onda Sabanera, El Matador.

Tá aí, Onda Sabaneira com El Matador e até falam do Messi ali. Para vós, Lionel! Todo argentino ama esse tal desse Messi, né? Quem não? E quem desafia a Argentina é a Suíça. Não escolher uma música lá da Suíça, mas uma música que é um dos maiores hinos esportivos do planeta. Lançada em 1996 pela italiana Gala. Fit from Desire. Vamos ouvir.

boa. Aí a Suíça apelou, não, pegou logo esse hino, esse hit das arquibancadas. Mas é tão legal essa música que ela foi até usada na abertura do Mundial de Clubes do ano passado, lembra? Na. Pois é, essa é a música que embala a Suíça na Copa do Mundo. E essas foram as batalhas musicais das quartas de final. Amanhã começamos a falar sobre essas batalhas para definir quem vai chegar na semifinal da Copa do Mundo. Eu volto amanhã, gente. Você segue aí com a programação da Rádio Nacional da Amazônia, na Rádio Nacional AM de Brasília e Rádio Nacional do Alto Solimões. Tchau, gente. Até amanhã.

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Opa, gente, 13 horas e 32 minutinhos em Brasília, chegamos! Nacional Jovem está no ar! Oi, galera, sejam muito bem-vindos! Nosso Nacional Jovem está aqui, super especial para você, nesta quarta-feira, dia 8 de julho de 2026, para você que tá aí ligadinho na melhor, que é a Rádio Nacional da Amazônia, sejam muito bem-vindos! Para a galera do Alto Solimões, 11h32, um abraço bem carinhoso para vocês, hora boa de almoço, espero que a gente possa fazer companhia e que seja uma companhia bem agradável nesse momento tão bom, né? De ter aquele momento da comidinha, para encher a barriguinha de coisas boas, é isso aí, galera! Sejam muito bem-vindos, bora que bora! Eu sou a Edileia Martins, a Didi Martins, como vocês preferirem. Nos trabalhos técnicos, ele, esse indígena mais famoso do Brasil, Pipi Caiabi! Brasil tá... foi derrotado, aí você não quer mais o nome de Brasil, mais brasileiro? Ah, você quer ser outro país por enquanto? Ah, você tá... Pipi disse que ainda tá derrubado, gente. Ah, então ele não quer ser mais do Brasil, Ziu Ziu, não. Tá bom então, Pipi. Calma. Só foi uma Copa, Pipi. Calma aí, homem. É muito bom, gente. Esse Pipi é demais. E ele continua aqui nos trabalhos técnicos. A produção executiva deste programa é da Patrícia Fontoura e Roberto Timpone também está aqui na produção. É isso, meu povo. E a programação musical é do Antônio Miranda. E por aqui, vamos ter enigma? Sim, vamos ter, sim, senhor. Vamos ter papo íntimo, vamos ter você aqui participando. E também a gente vai reprisar uma... entrevista que eu fiz com meu amigo querido Orlando Silva. Oi, Orlando! Espero que você esteja aí na sintonia. A gente vai falar aqui, né, sobre o momento em que ele apresentou o trabalho de conclusão do curso dele, que ele contou essa história emocionante pra gente. Então, Orlando Silva, obrigada por ter vindo aqui contar a sua história, tá certo? E aí, então, hoje a gente vai ouvir novamente esse bate-papo. Vai ter você aqui participando com a gente. Manda seu pedido musical. Vem comigo. Bora que bora. A gente também traz informações. E é isso. Vem participar que tá bom demais. Manda mensagem pra gente no 619-9674-1568. Mas pra começar, vamos de Dona Nete, Pipi. Tipiti, vamos lá.

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1: Tá aí, gente, 13 horas e 39 minutinhos em Brasília. Meio-dia e 11h39 aí na região do Alto Solimões. Ai, ai. A gente lembrou, né, que um dia desse a gente falou do tipiti, né, Pipis? Que é um ralo, um espremedor, né, de mandioca, diferente, né? Até a Lu, né, Lu? Você tirou uma foto pra mim. Eu lembro também que a Divina falou desse tipiti. Eita, gente! E eu amei conhecer, que eu nunca sabia o que era isso. E as meninas aí me ajudaram a conhecer. E aí, gente, a gente tava falando aqui da Dona Onete, e eu lembrei que ela, gente, ela já é uma senhora de 87 anos, Pipis. E aí, eu lembrei que ela começou, né, a fazer sucesso, a cantar profissionalmente, gente, aos 62 anos de idade. Pra vocês perceberem, né, como perseguir os nossos sonhos, né? Não tem idade, né? Então, olha só, ela com 62 anos, após ela se aposentar de uma carreira que ela teve de 25 anos como professora, né? Ela era professora de História e Estudos Paraenses, e depois disso ela se aposentou, e aí um dia, né, ela foi ouvida, né, ela estava cantando na casa dela por um grupo de carimbó que ensaiava do outro lado da rua, né? E aí eles, impressionados pela potência da voz da Dona Onete, né? Que eles até achavam que era de uma jovem, né? Mas não. Aí eles perceberam a potência dela e aí eles convidaram ela para cantar. E aí o primeiro disco da Dona Onete, gente, foi aos 73 anos, né? Seu álbum de estreia foi aclamado, O Feitiço Caboclo, e ele só foi oficialmente lançado em 2012, quando ela já tinha 73 anos. Olha que interessante, né? Olha, eu acho muito bacana, né? Principalmente porque a gente gosta, né, de trazer histórias aqui inspiradoras para vocês, né? Verem, né, como é a vida, né? Muitas vezes, né, tem muita gente aí que fala que ah, não tem jeito pra minha história, né? Não vai dar certo pra mim. Mas tem aí histórias que nos inspiram, né? Que realmente mostra que a gente, por mais velho que esteja, né, a gente ainda pode fazer grandes coisas, né? Então, a história da Dona Onete é considerada aí uma das maiores referências, né, de sucesso, e que não tem prazo de validade, né? A gente pode aí correr atrás dos nossos sonhos, igual José Orlando, o Orlando Silva, né, que vai contar a história dele daqui a pouquinho pra gente. Então tá certo, gente. Vamos lá então agora pro nosso enigma musical desta tarde. Vamos lá.
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Muito bom! 13 horas e 43 minutinhos em Brasília, 11h43 aí na região do Alto Solimões. Dê aí os seus palpites para o nosso enigma musical desta tarde. Aê! Bom, essa música... Eita, Pepi! É uma música que fala, né?

0: de uma pessoa aí que a música acabou sendo trocada pela guerra. Xiii! Fala de um jovem apaixonado. Pipi, você era um jovem apaixonado? Idealista? Hã? Sim?
1: Eu vivi a guerra por
0: E
1: dentro.
0: você viveu a guerra? Meu Deus, Pipi. Aí você tinha aqueles sonhos de lutar pela
1: Com
0: juventude?
1: certeza.
0: Com certeza, olha a cara do Pipi. Mas uma coisa eu tenho certeza: que na sua juventude tinha. Seu mundo girava entre canções. Você
1: Certeza, sem
0: amava, né,
1: dúvida.
0: Pips?
1: Sem
0: Ah, é.
1: dúvida.
0: Isso eu sei, que o Pipi ama ouvir música. Quando o Pipi
1: Pode
0: entra
1: crer.
0: aqui no estúdio ali, Didi, tava aqui ouvindo. Roberto Carlos. Meu Deus, Pips! Pipi gira aí entre o mundo das canções. Mas é isso também, né, Pips? E aí, o Pipi tinha uma esperança de um futuro cheio de vida, não era isso, Pipi? Nossa! Mas aí. Mas aí o Pipi teve um chamado e mudou completamente
1: Chamado não.
0: o rumo da
1: Já teve
0: história
1: chamado.
0: dele. Ele abriu um chamado aqui pra arrumar as máquinas, né, Pips? Tá travando as máquinas aqui no estúdio. Não, Pips, é um chamado mesmo de mundo, de vida, pra mudar o rumo da sua história. Não foi isso? E aí ele teve que ir pra longe da casa dele, né, Pipes? E aí ele tocava guitarra ainda por cima, né, Pipes? Que...
1: Aprendeu com Raul
0: Ele
1: Seixas.
0: aprendeu com Raul Seixas, gente! Ele teve que trocar a guitarra porque ele teve que pegar em armas, né, Pipes? Xiii! E aí, gente, agora? Me contem aí! Eu quero saber, ó, o Antônio de Pio Vecena IEP São Paulo, não, Antônio Pio Vecena de IEP São Paulo. Ele, Didi, essa música tem duas versões que eu conheço. Ah, não, tá tudo bem. Pode só colocar aqui o nome da música. Tá valendo. E aí, ele, boa tarde, Didi. Boa tarde a todos que estão aí no estúdio. Boa tarde a todos os ouvintes do Programa Nacional Jovem. Ah, Antônio! Beijão carinhoso, amigo! Que bom saber que você tá hoje aí na nossa sintonia. E ele deu um palpite, Pipi! Será? Meu Deus do céu! Será, Antônio, que este é um bom palpite? Será que ele acertou, Pipis? Será que eu aperto o botão do sim pra ele? Ou será que terei que apertar o botão do não? Será? Tem que apertar, né, Pipis? O botão do sim ou o botão do não? O botão do não. O Pipi quer sempre que eu aperte os dois. Ah, meu Deus. Rosângela, que fez aqui? Ó, a minha profissional de IA. Pipi, ela fez aqui, arrasta-pé do Pipi. Já tá chamando pra festa do Pipi. Repara, Edileia. Não, agora não tem foto sua, não, Pipi. Mas já é,
1: Chegou
0: ó.
1: a sexta-feira,
0: Ó,
1: a poeira vai levantar.
0: Pipi!

0: Olha só, tem até música pro Fifi e as Fifiguetes. Rosângela, você aprontou, hein, menina? Boa tarde,
1: Boa
0: Rosângela.
1: tarde, minha amiga Edileia. Boa tarde,
0: Boa
1: Pipica. É a Birra Bibis,
0: tarde.
1: Michael Jackson. Boa tarde, Patrícia. Cheguei, eu, Rosângela, aqui de Rio Branco, Acre. Estou aqui no Nacional Jovem. E vamos voar, né, passarinho? Vamos voar. E também os passarinhos trazem informações. Isso mesmo, informações inéditas.
0: Será que
1: Porque
0: esses
1: passarinho é assim:
0: passarinhos estão
1: um
0: informando
1: passarinho
0: direito?
1: pega a mensagem de outro e outro passarinho vai informando, e uns vai ajudando os outros fazendo a colaboração. Pois é, vamos, informações inéditas. Sexta-feira que vem já tem aí um tal de arrasta-pé que eu tô sabendo.
0: É o arrasta
1: Não
0: pé
1: sei
0: do
1: se é
0: Fifi.
1: verdade.

0: se procede, né? Se é fake news, se não é, Pips.
1: Eita, Pips.
0: Eu não sei se é fake news, Edileia. Alguém passou aqui no meu PV e jogou este vídeo, essa imagem inédita que eu vou passar pra você, que vai acontecer esse arrasta-pé sexta-feira no bar do seu Ermiro.
1: Oh.
0: Adivinha quem?
1: Quem?
0: Tu aperta o play aí que tu vai saber.
1: É
0: babado
1: aqui.
0: Forte. Esse babado envolve quem? Ele de milhões, Pips. E quem? Você vai escutar. Escute, aperte o play. Bora,
1: Jesus,
0: passarinho. Voa, tchau, Brasil.
1: Você tá mal cartaz, hein, Pipi? Gente, o Pipi só queria ter essa vida, né, Pipi? Ah, se fosse, né, Pipi? Eita! Tá certo, então, Rosângela. A Rosângela é nossa profissional de IA que fica criando as histórias aqui. Bom demais, Rosângela. Beijão carinhoso. E ó, Rosângela também já deixou aqui o palpite dela, Pipis. Será que ela acertou? Oh, é isso mesmo, Rosângela. Será que os passarinhos estão passando a informação correta? Ah, meu Deus do céu. Vamos ver, hein? Vamos ver. Olha só. E deixa eu trazer aqui o Raimundo Francisco. Ah, ele tá todo bonito aqui. Meu Deus do céu, quanta elegância. Ele mandou outro, mas tá aqui uma foto linda. Ele, oi Edileia, sou eu aqui, Raimundo. E ele com a Raimunda, ele mandou uma foto bem bonita. Estamos aqui, Didi, na beira do rio Pindaré, no Maranhão. Olha que foto mais elegante, você e a linda Raimunda. Oi, Raimunda, beijo pra você. Ó, esse casal mais famoso aqui do nosso, da nossa nacional. Raimundo e Raimunda, lindos. E aí, ele tá aqui falando que ele... Edileia, você já teve algum animalzinho que te deixou saudades? Essa era a Faniquita. Aí ele mandou, gente, a foto do cachorrinho, a coisa mais linda, a Faniquita, junto da Raimunda. Ô, Raimunda, cachorrinha mais linda. É uma caramelinha, gente, mais fofa do mundo. Olha, que lindeza. A Raimunda deve ter deixado saudade, a Faniquita, né? Ela aqui, oh, meu Deus do céu. Ai, tô tentando lembrar, ô, Raimundo. Você já tive, assim... Eu tinha um cachorrinho chamado... Não, primeiro, na minha infância, eu tive a Bolinha. Gente, a Bolinha era a coisa mais fofa. Bem... Ela era branquinha com amarela. Assim, toda coisa mais linda. E aí, a gente dava banho nela, ela sem vergonha, ela ia lá e se sujava. Rapidinho, ela nem dava tempo. Ai, ai. Mas era a coisa mais linda que eu lembro, da Bolinha. Aí depois, quando eu era mais adolescente, a gente teve um outro cachorrinho. Era... Aí a gente inventa uns nomes, né? O nome era Spook, o nome do cachorrinho. E aí depois nunca mais eu tive, Raimundo. Aí minha mãe gostava muito, muito desse cachorrinho. E aí, quando ele faleceu, minha mãe decretou que a gente não teria mais cachorrinho, que ela não queria mais sofrer pela perda de cachorrinhos. E aí, meio que nunca mais eu consegui ter um bichinho de estimação, né? Porque como eu moro com ela, ela não queria, porque ela não queria se apegar, né? Ela, assim, ela sempre fala, não quero. Mas, faço ideia da saudade que vocês devem estar aí da Faniquita, coisa mais linda, Faniquita. O meu namorado, Raimundo, ele tem um cachorrinho muito parecido, que é o Marte, que é parecido aí com a Faniquita, que é um caramelinho bem bonitinho, igual a esse. Depois eu mando foto pra você, tá? Beijão, Raimundo! E aí ele até falou aqui, ó, Pipi, colocou uma foto sua, você todo bonitão, estiloso. Vou mandar pra... Eu vou mandar essa foto pra Rosângela. Mas você tá bonita aqui nessa foto, Pipis, ó. E olha, lindão. Pipi de óculos escuro e fone. E aí ele falou assim, Didi, eu amei a música das Pipizetes. Ó, meu Deus, Pipi, que chique, olha. Vou até mandar essa foto pra Rosângela aprontar, viu? Mas e aí, Raimundo? Já descobriu aí qual é o nosso enigma musical desta tarde? Dê aí o seu palpite, meu amigo. Grande abraço aí pra você, tá? E ó, depois me conta aí mais histórias da Faniquita, tá bom? Beijão, querido. Breno também chegou. Edilé Martins, boa tarde. Boa tarde, Pipi. Boa tarde a todos que estão aí na audiência do Nacional Jovem. O enigma musical pra mim é... Será? Ai, Breno. Você tem certeza, Breno? Vamos ver, hein? Depois a gente comenta do jogo de ontem, né, Breno? Nossa senhora, a Argentina foi... Nossa... Eita, mas ó, vamos dar um tempinho aqui no nosso enigma musical pra gente trazer o papo íntimo que fala hoje sobre perimenopausa. Você já ouviu falar desse período da vida da mulher que antecede a menopausa? Então hoje a gente vai ter mais informações na matéria do João Paulo Seabra da Cultura FM.
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3: A perimenopausa é uma fase de transição que antecede a menopausa e traz diversas mudanças no corpo feminino, como irregularidade menstrual, ondas de calor e alterações de humor. Apesar de comum, o tema ainda é pouco discutido, como comenta Bruna Einen, ginecologista.
4: Esse processo ele não tem uma data específica para acontecer. Em média, no Brasil, as mulheres brasileiras entram na menopausa em torno dos 51 anos. Então, a gente delimita cerca de 3 a 5 anos antes desse período da última menstruação, que é a menopausa, como uma fase de modificações que podem ou não estar associado a sintomas.
3: Durante esse período, que pode durar de 2 a 8 anos, é normal a queda gradual na produção do estrogênio, intensificando sintomas físicos e emocionais. Especialistas alertam que, mesmo com alterações no ciclo, ainda existe possibilidade de gravidez. Bruna Einen, ginecologista, dá outros detalhes sobre o tratamento.
4: A gente tem esses tabus relacionados à terapia hormonal. A terapia hormonal tem melhorado ao longo dos anos, então a gente tem usado medicamentos mais próximos aos que a gente mesmo produz, né, ao estradiol. Então a gente tem ele no formato via oral ou via transdérmica. E aí tem cada paciente, né, a depender da sua história, do seu contexto, das suas contraindicações, vai poder usar uma terapia hormonal ou não. Todos os nossos estudos mostram uma redução dos riscos que a gente tinha antigamente, que a gente observava relacionados, por exemplo, ao câncer de mama, relacionados ao risco cardiovascular, risco de trombose. Então a gente tem muito mais segurança.
3: Embora seja um processo natural, a perimenopausa pode ser enfrentada com qualidade de vida por meio de hábitos saudáveis, como atividades físicas, alimentação equilibrada e acompanhamento médico, contribuindo para o bem-estar e saúde da mulher.
5: João Paulo Seabra, da Rádio Cultura FM de Belém, para a Rádio Nacional em Brasília.
1: Tá bom, obrigada, João Paulo, por essas informações, né? As mulheres nessa período, né, de perimenopausa, é bom para fazer reposição hormonal. Espero que vocês estejam aí se cuidando, viu, gente? E vamos seguindo aqui, ó. O Breno até comentou, Didi, a Argentina jogou muito melhor do que a gente viu, viu? É mesmo, né, Breno? A Argentina tava lá perdendo por 2-0 e conseguiu fazer uma façanha imensa que foi mudar o jogo, não é isso? A Argentina tem um dos maiores jogadores, que é um dos grandes histórias, maior das jogadores da história, né? Que é o Lionel Messi. E a seleção brasileira só daqui 4 anos. É verdade. Tomara que apareça um Lionel Messi pra nós, né, amigo? Agora vamos ver o que vai rolar com essa próxima geração. O que eles vão trazer aí pra gente. Vamos ver, né, Breno? Beijão carinhoso aí pra você. Olha quem faz tempo que não aparecia aqui hoje, deu um oi pra nós. Olha ela! Oiê! Didi, boa tarde. Boa tarde pra você, boa tarde pro Pipi. E o enigma musical desta tarde é... Oi, Cristina! Como é que você está, minha amiga? Grande abraço aí pra você. Que delícia saber que você tá aí curtindo a gente, tá na nossa programação. Você tá bem? Muita coisa corrida por aí? Ó, espero que as coisas se ajeitem da melhor forma.

próxima, tá bom, lindona? Obrigada pela participação, tô aqui contente de ter você, tá? Gente, manda aí pedido musical pra nós, a gente vai pro nosso intervalo em rede, daqui a pouquinho a gente volta com muito mais, aí eu já volto com a entrevista que a gente vai reprisar hoje, mas passam aí os seus pedidos musicais e vem dar um palpite aqui no nosso enigma, ó. O Raimundo falou, Didi, não tem ideia de qual seja esse enigma. Ah, você nunca ouviu, Raimundo? Tenho certeza que ouviu sim. Vamos lá, dê aí o seu palpite, tá bom? Vamos lá, gente. A gente vai pro nosso intervalo, já eu volto.

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1: Agora são 2 horas no horário de Brasília. Olá, muito boa tarde. Eu sou Daniel Ito e este é o Nacional Notícias com um destaque do momento. A gente vai agora falar do Rio de Janeiro, onde continua indefinição, viu, sobre os rodoviários que estão, seguem em estado de greve. E aí uma audiência pública que deveria ter acontecido hoje acabou furando, viu? Encontro remarcado para semana que vem, dia 13. Quem explica a situação para a gente direto do Rio é a repórter Cristiane Ribeiro.
2: A audiência de conciliação entre rodoviários e donos de empresas de ônibus do município do Rio de Janeiro, que aconteceria nesta quarta-feira, às 11 horas, no Tribunal Regional do Trabalho, foi remarcada para a próxima segunda-feira, 13 de julho, no mesmo horário. De acordo com o presidente da entidade, Sebastião José, a categoria decidiu em assembleia, nesta terça-feira, flexibilizar de 17% para 12% a serem pagos em 2 vezes o índice de reajuste salarial. Ele enfatizou que, atendendo o pedido do tribunal, desde a semana passada, os trabalhadores suspenderam a paralisação e continuaram trabalhando para não interromper as negociações.
3: Nós encaminhamos a nova proposta para o Rio ônibus e para o tribunal, comunicando ao desembargador as alterações. Em função disso, ele suspendeu a audiência e remarcou para a próxima segunda-feira.
2: Na última audiência realizada no TRT na segunda-feira, a direção do Rio ônibus, o sindicato que representa as empresas, havia apresentado uma proposta de reajuste de 4,5%, além de aumento na cesta básica, em detrimento a uma oferta anterior de 4,39%. A proposta, no entanto, foi rejeitada na Assembleia de ontem pelos trabalhadores. Além do reajuste salarial, os rodoviários reivindicam ticket alimentação de R$ 1.000 e o pagamento do intervalo para a refeição como hora extraordinária.
1: Então fica para a semana que vem a audiência para ver se vão se entender aí, né? Os trabalhadores rodoviários e as empresas de transporte por ônibus lá no Rio de Janeiro. Tomara que não aconteça outra paralisação aí para que afeta, né, sempre milhares de pessoas na capital fluminense. 2 horas e 2 minutos em Brasília. Esse foi o Nacional Notícias. Próxima edição às 3 horas.
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Ok, gente, 2 horas e 3 minutinhos em Brasília, meio-dia e 3 aí na região do Alto Solimões. E olha, tá rolando aí o nosso enigma musical. Você acertaria rapidinho essa música? Você já sabe aí qual é esse nosso enigma? Olha! E você, ô Robertinha, você acertaria? Com certeza! Então tá! Tá fácil, fácil! Gente, até eu, que sou ruim no enigma, acertaria também. Você acertaria, Pipi? Pipi não acertaria. Não, né? Se fosse Roberto Carlos, não é da sua época, não, Pipi? Pipi, tu nasceu há 10 mil anos, Pipi. Com conversa. Ai, ai. E mais, bora lá!

0: Ah, ó, já chegou mais palpites por aqui. Milena chegou com o palpite dela. Oi, Milena! Grande abraço aí pra você. Ela tá dando aqui o palpite dela. Vamos ver se vai ser isso mesmo, se ela acertou. Sim ou não, não, Pipi? Será? Qual o palpite real aqui? Olha só. Luzinha também chegou com o palpite dela. Olha só. Tá valendo, Luzinha. Tá valendo. Com certeza. Beijão, Lu. Ela falou, Didi, eu peço, se for possível, claro, né? E se tiver também, Zezé de Camargo e Luciano, irmão da Lua, amigo das estrelas. Vou ver aqui qual é o nome direitinho, tá, Luzinha? Beijão carinhoso aí pra você. Valeu. Pipi tá aqui me informando que ele vai fazer um chamado, né, Pipis? Gente, nosso computador aqui tá ótimo. E aí, enquanto isso, você vai pensando aí qual é o nosso enigma musical. Deixa eu ver quem mais chegou aqui pra falar do nosso enigma. Ó, deixa eu ver. Ah, a GG! Oi, GG! Boa tarde, amiga! Como é que você tá? Didi, o enigma de hoje é. Ó, Geralda hoje conseguindo ouvir a gente. Que gracinha, amiga! Espero que tudo se ajeite aí, tá? Na sua casinha, com a sua família. E ela estando aqui, boa tarde pra mim, pro Pipi, pra Patrícia e pra todos que estão aí na sintonia. Beleza, Pipis? Podemos então agora? A gente vai chamar a nossa entrevista de hoje. A gente vai ouvir novamente nosso queridíssimo ouvinte, né? O Orlando Silva, sobre o projeto dele, né? Que ele fez sobre o EJA. Então, a gente quer aqui trazer histórias inspiradoras para vocês recordarem. Vamos lá!
1: Papo reto.
0: É isso aí. Então, hoje a gente traz uma daquelas histórias que aquece aí o nosso coraçãozinho, né? E mostram pra gente o poder transformador da educação, né? A educação é uma coisa que a gente fala muito aqui no nosso programa. Então, por isso que eu queria conversar com o Orlando, porque é muito especial vê-lo, né, crescendo. Então, hoje eu convidei aqui para nosso programa, para nossa Rádio Nacional da Amazônia, que é uma pessoa assim que é muito querida, que é o Orlando, o José Orlando Pereira da Silva, né? Mais conhecido como Orlando Silva. Ele já está aqui na linha com a gente. Gente, ele acabou de concluir o curso de pedagogia e ele escolheu um tema assim muito legal, muito importante, que é o trabalho dele, né, de conclusão de curso, foi sobre a importância da alfabetização e do aprendizado na educação de jovens e adultos, né? Ou seja, o EJA, que é um tema assim que para mim é super massa, né? Fala de sonho, fala de superação e principalmente de esperança, né? De como a vida da gente pode mudar por meio da educação, né? E o mais bonito é que o Orlando é daquelas pessoas que caminha com a gente há tanto tempo e vê-lo crescendo é tão bom. Então, estou muito contente de te receber aqui. Tudo de bom para você, Orlando. Boa tarde. Como você está, meu querido?
2: Boa tarde, Adileia. Boa tarde aos ouvintes. Eu confesso que estou tremendo até agora pelo seu convite. Sabe que isso é muito importante, Adileia. Quando você passa por uma situação que você passa a conviver, que você vê muitas pessoas passando por essa situação e no final se supera, isso é muito gratificante, sabe? Isso é maravilhoso, porque quando você se sente que é excluído, você simplesmente é acolhido. E isso faz toda a diferença no ciclo, no nosso ciclo vivenciado no dia a dia. Pois assim, a vida de nós professores, dos professores que já atuam há anos e que já têm toda uma bagagem, ela reflete muito isso. Ou seja, os novos professores que chegam hoje, Adileia, já chegam com uma nova visão diferenciada. Ou seja, antes, o professor era o centro das atenções. Hoje esse papel se inverteu. Hoje quem passa a ser o centro das atenções é o aluno, né?
0: Então tá. Então vamos fazer assim. Quero que você comece contando pra gente, né? Por que que você escolheu falar desse tema da EJA, né, no seu trabalho de conclusão do curso? O que que te motivou, né? Como é que tá sendo isso pra você aí?
2: Bom, Edilei, entrando no nosso tema, esse tema é muito relevante e de uma socialização gigantesca. O que me motivou a fazer essa escolha do estágio, ou seja, também do estágio, do TCC, basicamente foi a minha vivência, né? Você pode não acreditar, mas eu fui aluno do EI, eu enfrentei muitas dificuldades de 2004, de 2003, 2004, eu creio que eu fazia o EJA, e aquilo foi uma experiência que eu vivia, a vivência que eu tive. E quando eu terminei todo o ensino fundamental maior, aqui eu vou entrar aqui um pouco do tema, mas que quando eu terminei o quarto ano, a quarta série, eu queria vir muito para a cidade. Só que naquele período, Adila, era muito difícil para a gente vir para a cidade para estudar. A gente não tinha lugar para morar. Né? Uhum. E aí eu entrei no EJA. Minha mãe falou o seguinte: olha, você não vai se matricular? Eu falei: eu vou, mãe, eu vou. Aí ela começou a brigar: porque você não quer, você não quer assinar, você não quer nada com a vida. Aquilo, uhum, eu falei: pois eu vou, porque não tem jeito. E eu fui. Foi muito gratificante, os professores muito bons. Olha, a gente começou uma turma na época de LED, 20 pessoas, 20 jovens, terminou apenas 6 jovens, o EJA daquele período. Aí, bem, quando eu terminei o ensino médio e tal, vice-versa, eu comecei um curso de pedagogia, só que por N motivos terminei de desistir. Mas o meu intuito sempre foi concluir a pedagogia. Quando voltei em 2021, que comecei a ver toda a parte teórica, quando a gente foi para o estágio do ensino infantil, quando a gente chegou propriamente no estágio do EJA, foi uma coisa diferente. De todos os estágios que eu pude fazer, Dileia, o EJA foi o que me marcou muito, sabe? A gente ouvia tantas histórias, muitos deles chegavam cansados, mesmo assim iam para a escola. E, tipo assim, aquilo foi que me motivou muito mais ainda, porque, tipo assim, não é o fato somente de a gente poder ir para a escola, mas poder aprender, sabe? O pouco tempo que eu passei com a professora, né, a professora Joquebed, ela falou: Rolando, é assim que funciona. Aí, o que me marcou muito, o que me motivou mais a fazer o meu TCC foi um dia que a gente trabalhou uma aula do cotidiano do aluno. Edilés, você precisava ver, a gente que não filmou, você precisava ver, foram tantas histórias que você ia se surpreender de superação, porque isso foi um marco que eu passei ali, de vai ser esse aqui que vai ser o meu tema. E pronto, no início eu queria trabalhar inclusão social, mas depois que eu fiz essa aula, que eu ministrei essa aula de lá, as coisas mudou de figura, e eu falo sempre o seguinte: eu quero atuar na área do EJA, porque, tipo assim, o EJA muitos ainda assinados, mas é uma classe de pessoas que elas buscam, Edileia, crescimento. Só para você ter uma noção, tem gente aqui que já é técnico em administração, passou pelo EJA. Para você ver o quanto a superação foi maior. Isso foi que me motivou na elaboração do meu TCC.
0: Que demais. É isso, né, Orlando? É ver que o EJA, né, você vê o quanto as pessoas se esforçam, né, para ter acesso à educação, e a gente vê como ela transforma vidas e assim, reacende sonhos, né, dá dignidade para essas pessoas, né? E a gente sabe que no Brasil, milhões de pessoas não conseguem, né, concluir os estudos na idade certa, por muitas vezes por falta de oportunidade. Você mesmo passou por isso, e você buscar trazer esse tema na sua pesquisa mostra um olhar assim muito bonito seu, né, e comprometido com a transformação social. É isso mesmo, né, Orlando?
2: Isso, Edileia, porque que a gente vê assim muitas das vezes a falta de oportunidades. Ou seja, agora está mais fácil, Edileia, sabe? No atual contexto, está muito mais fácil. Agora, lá para 2000, 2003, era complicado, viu? Porque a gente não tinha transporte escolar e tinha, era muito raro e quase não tinha. E aí hoje está muito mais fácil, o carro pega na porta, vai deixar, entendeu? Dar bolsas de incentivo, e na nossa época não, a gente não tinha essas bolsas de incentivo, não, a gente tinha que ir pela raça, mas foi muito bom e muito gratificante.
0: Perfeito. Né? E aí, Orlando, conta pra mim, como é que foi desenvolver esse trabalho então, né? Quais os principais desafios, principalmente? Quais foram, assim, as maiores descobertas que você teve durante esse momento? Conta pra gente.
2: O desafio maior foi eu me centrar no tema, porque de todos os desafios que a gente sempre entra, a gente sempre tenta buscar algo inovador. E a

0: momento que eu me determinei e falei o seguinte, eu vou trabalhar sobre educação de jovens e adultos. Eu tive que me manter ali, tive que fazer pesquisas também. Uhum. Não foi somente pesquisas de campo, mas eu também tive que buscar fazer toda uma pesquisa exploratória para poder também alinhar ao meu conteúdo que eu iria desenvolver. Porque isso também é importante, porque a nossa coordenadora também, uhum, ela nos deu muito incentivo, ela nos ensinou, é assim que a gente vai trabalhar, o que você vai defender, você tem que procurar ser objetivo. E aí a gente começou a desenvolver o nosso trabalho, sempre que tinha dúvidas pertinentes, a gente sempre recorria a ela para nos dar um norte maior. E aí a gente foi trabalhando esse tema, porque eu vi que esse tema, de fato, é um tema que chama muito a atenção pela questão da vulnerabilidade social, pelo que a gente vê, pela não conclusão, digamos assim, pela não conclusão do ensino fundamental, porque, tipo, o seguinte, são vários fatores sociais e econômicos, Edilene, que contribuem para isso, né? A gravidez na adolescência, outros que precisam trabalhar, outros que não têm acesso. A exemplo, na própria minha defesa, eu fiz a seguinte inicial. A exemplo, na Amazônia. Na Amazônia, para estudar não é tão fácil. Por quê? Para ter acesso às escolas, não é tão quanto fácil como nós temos aqui. Porque lá a maioria são rios e é distante uma das comunidades para as outras. E aí dificulta muito. E aí foram esses os nossos desafios que a gente passou a entender. E aí esse foi o nosso tema central que a gente teve que trabalhar para poder alinhar todo esse trabalho, para poder fazer uma defesa e ter um olhar sensível sempre à questão da educação.
1: Uhum. E aí uma das coisas que você até comentou, que é uma das descobertas que você teve, foi ouvir os relatos dos alunos, de entender a motivação, né, de voltar a estudar deles. O que mais te marcou nesses relatos, Orlando?
0: A sinceridade tanto de jovens como de pessoas de 70, 60 anos que estavam lá estudando. Porque assim, ó, eu moro numa região periférica aqui da cidade. Uhum. E a gente vê que o índice de criminalidade, de certa forma, é um pouco elevado. Mas mesmo assim, essas pessoas, elas não se intimidam e vão para a escola todos os dias, sabe? E isso, o relato foi, de todos os relatos que eu recebi, foi de uma senhora de 64 anos que ela falou o seguinte, olha, antes de eu vir para cá, para a escola, eu não sabia nem assinar meu nome. Eu tinha que botar... Ela falou dessa forma. Eu colocava meu dedo no papel, eu tinha a maior vergonha. Aí aquilo me deixou um tão quanto emocionado. Aí depois ela falou o seguinte, mas hoje eu não preciso mais colocar o dedo, não. Agora eu assino meu nome. Isso para a gente é tão gratificante, Edilene, que nos motiva e que nos dá força para dar um salto mais adiante.
1: Olha, e dos professores, o que, que você sentiu, conversou com alguns deles? Você também teve esse papel como professor, né, nesse momento?
0: Sim, eu conversava mais com a minha...
1: Orientadora.
0: Com a professora, a orientadora, claro, mas também a vivência que eu tive, a professora que estava no exercício, que era a professora Joquebede. Né? E aí ela falava assim, Orlando, é assim que você vê, é assim que você passa a observar o quanto eles se dedicam para a gente ensinar mais. E só para você ter uma noção, Edileia, essa escola, que é a escola aqui da Vila mesmo, ela é a escola que mais detém o número de alunos matriculados e ativos que vão para a escola. Né? E, tipo, isso nos dá um prazer em trabalhar, em lecionar, em dar uma aula para eles é muito mais arrojada. Porque, tipo assim, a gente, claro, que a gente não vai trabalhar com a criança. É uma educação especial que a gente passa a desenvolver com eles. Trabalhar sobre o cotidiano, a vivência, porque isso são fatores que influenciam muito no aprendizado deles. E hoje você vê que tem alunos que, hoje, de assinar um documento, assinar alguma ficha, alguma coisa, eles assinam. Isso foi que marcou muito.
1: Olha, uma coisa até que eu vi na sua tese, Orlando, foi você falando dessa questão, né, desse ensino que às vezes pode ser infantilizado, né, no EJA. E aí é preciso mudar isso. É esse sentido, né, que você fala, não é mesmo?
0: Isso, porque assim, quando eu falo assim que não infantilizar, porque não precisa, Edileia, eu ir para uma sala de aula e colocar só o A, E, I, O, U. Trabalhar como se trabalha com crianças, a gente tem que trabalhar com, a gente está trabalhando com adultos, porque eles, aí, porque assim, se eu for trabalhar, é como se eu estivesse trabalhando com a criança, ele vai dizer assim, eu não sou criança, por que correu para cá? Aí não vai. E aí é isso que a gente tem que procurar saber trabalhar e saber usar as palavras certas para a gente não cometer erros. Porque, assim, são pessoas que mesmo que não tiveram oportunidade na idade certa, mas que essas pessoas, Adileia, tiveram, vivenciaram algum momento. E aí essas pessoas a gente tem que saber trabalhar. Quando eu falo assim, trabalhar a educação especial, porque, assim, são pessoas especiais. A partir do momento que ele passa aí para a escola, a buscar o conhecimento, é porque ele quer uma mudança de vida. Porque a gente até comenta na sala de aula, muitas das vezes, o seguinte, olha, daqui no período vai chegar o tempo que até para você ser gari, você tem que ler pelo menos o básico do básico. Porque, assim, a gente sabe que cada dia que passa, a inovação, a evolução das coisas vai acontecendo, né? A gente tem que estar preparado, né? A gente também trabalhava com eles essa questão de mudança de postura, para que possa ser uma pessoa letrada, conhecer. Né? Porque, imagina só, Edileia, deixa eu falar assim uma coisa para você. Eu alfabetizar. Não é alfabetizar somente, não é somente colocar o nome, mas também poder compreender e ver a postura diferenciada. Aqui na nossa cidade, ela não tem transporte coletivo. Mas, exemplo, quando forem a Teresina, eu quero ir lá para o bairro Marquês, por exemplo. Né? Ela não vai saber. Mas a partir do momento que ele começa a ler, entender, aí ele vai saber. Ah, eu vou pegar para o bairro X, para o bairro Y. Isso daí é um fortalecimento para a educação. E quando ele se torna letrado, ela passa a compreender, a entender, né? Leituras, algumas interpretações, porque isso favorece muito o aprendizado delas também. Né? Delas e deles, né? De todos, na verdade.
1: Com certeza, você falou agora tudo, né? Porque muitas vezes a gente esquece que aprender a ler e a escrever muda tudo na nossa vida, até, por exemplo, até as nossas relações dentro de casa. Por exemplo, uma mãe pode ajudar o filho com o dever de casa, né? O avô também pode passar a escrever, né, com o netinho. E isso, com certeza, vai mudar também a forma, né, dos relacionamentos da família, não é isso, Orlando?
0: Exatamente, Adileia, porque isso são fatores que chamam muito a atenção, né? São fatores que podem modificar, né? São fatores que elevam também a qualidade do aprendizado, porque a partir do momento que ele passa a escrever o próprio nome, a fazer leituras de palavras, de pequenos textos, aí com o hábito de você praticar diariamente algum tipo de leitura, quanto mais você aplica leituras, quanto mais o aprendizado vem.
1: Oh,
0: né?
1: Muito
0: e
1: bom.
0: E aí sempre isso é bom. E eu sempre observava a professora Joquete do início, a forma que ela trabalhava com cada aluno. Ela não falava assim, meu bem, meu amor. Não. Entendeu? Trabalhava de forma bem recíproca, bem respeitosa para com o aluno. Não era à toa que o aluno chegava lá, professora, meu bem, que eu estava doente. A professora, sabe aquele respeito que esses alunos tem para com o professor, Edileia, é coisa impressionante, você precisava ver, sabe? Porque isso é tão gratificante no ensino que você nem imagina.
1: Que legal.
0: A vida de professor, a gente fala que é árdua, mas é tão maravilhosa, viu?
1: Que bonitinho, Orlando. Mas, Orlando, ouvir a Rádio Nacional da Amazônia te influenciou a querer, a buscar mais na sua vida? Ela teve alguma conexão com isso? Com você buscar novos horizontes?
0: Edileia, estou tremendo aqui, falar da Rádio Nacional da Amazônia, viu? Porque hoje eu estou com 37 anos já de idade. E aí eu comecei a ouvir a Rádio Nacional, acho que eu tinha uns 12 para 13 anos que eu comecei a ouvir a Rádio Nacional do Amazonas. Né? E assim, o primeiro comunicador que eu vi foi o Carlos Moreira, na apresentação do ponto, justamente do ponto de encontro. Mas assim, o que mais me influenciou na época lá foi de querer voar mais alto, de buscar, foi a Sula Tervilles. Né? Por quê? Ela passava aquelas mensagens inspiradoras para nós ouvintes, E aquilo me encorajava cada vez mais.
1: Que
0: sabe?
1: Legal.
0: Eu falo assim para você, assim, pelo meu pai, hoje ele não mora mais aqui, ele mora no Mato Grosso, mas na época, ele fala, por ele eu estava morando lá, eu estava arrancando, entendeu? Trabalhando na roça, no pesado. Teve um certo momento, Adilé, que eu estava lá, estava concluindo já o EJA, né? E aí eu falei assim, isso no mês de julho, papai, você não vai comprar um terreno para fazer um barraco lá para mim, não? É, porque não sei o quê. Eu falei, ó, se você não for, nem que eu vou para a delegacia, mas aqui eu não vou ficar, não. Eu estava disposto a viver. Sabe? Eu até falei assim, eu tenho certeza que se eu for o delegado, não vai me negar a dormida, não, viu? Isso eu digo pro senhor. Aí só sei que ele se aperreou mesmo, a palavra mesmo aqui que a gente usa, Adilé, ele se aperreou com a mamãe e falou assim, ele não tá brincando não, e ele vai mesmo. Aí eles vieram, compraram o terreno, aí trocaram na casinha. Adilé, eu lhe falo com toda certeza, né? É, quando começava a chover, eu já ficava com medo, porque as paredes caíam tudo, que aqui é uma área de piquezeiro, né? E aí começou assim. É, foi essa é um pouco dessa trajetória. Mas assim, falar da Rádio Nacional da Amazônia, Adilé, para mim a Rádio Nacional da Amazônia é a maior de todas as inspirações que me faz eu crescer cada vez mais, né? É, pela questão do ouvinte também, pela questão dos comunicadores, pela grande prestação de serviço que vocês se trazem para com nós, né? E eu tô aqui, eu nunca deixei de ouvir a Rádio Nacional, por quê? Porque para mim é a escola de aprendizado, é a escola do cotidiano, entende? Se eu falar assim para você, Adileia, 99% de todas as informações que eu apuro até hoje é através da Rádio Nacional da Amazônia, do Repórter Nacional, do seu programa, dos demais programas, você não vai acreditar, sabe? Porque assim, a gente vive num mundo de fake news tão grande que você duvida de certos veículos, assim, entre aspas, porque assim, tem tantas fake news disseminadas que você jura que é verdade. Né? Eu prefiro o rádio mesmo, porque ali para mim é 99%, do que ficar em redes sociais buscando, às vezes, até informação falsa, e para mim não. E a rádio para mim é isso, sabe? É o carisma, o respeito, é uma diversidade. Sabe? Porque, tipo assim, esse nosso país é tão grande e que você vê a diversidade das pessoas, a forma de comunicação, enfim. A Rádio Nacional, para mim, se eu fosse falar para você de todas as... De todos os meios que eu busquei para mim poder estar aqui hoje, foi a Rádio Nacional da Amazônia. Eu sou grato a todos vocês também, por me tornar essa pessoa até mais letrada ainda do que eu queria, mas a força da comunicação bem da Rádio Nacional da Amazônia.
1: Que legal, meu amigo. Nossa. Orlando, muito obrigada por contar um pouquinho aqui da sua história. Eu acho que a gente ainda podia continuar aqui conversando horas e horas, né? Porque tem muita coisa boa aí para você falar. Mas, parabéns. Que essa conquista seja só o começo de muitas e muitas outras. Com certeza você inspira, né? E ensina. E uma coisa, assim, que eu acho muito legal aí do que você contou hoje é que você representa milhares de brasileiros que seguem firmes, né? Mesmo diante das dificuldades. Então, parabéns mais uma vez para você. Quer deixar uma mensagem, assim, para os nossos ouvintes, né? Que estão te ouvindo agora. E principalmente para as pessoas que estão pensando em voltar a estudar, mas ainda tem medo. Ou até mesmo vergonha. O que você deixa aqui de mensagem para nós?
0: Edileia, primeiramente, o que eu deixaria é a seguinte mensagem, assim, nunca tenha medo dos desafios, nunca se importe com o que uns e outros falarão sobre você, mas acredite no seu potencial, né? Nunca deixe de conquistar os seus sonhos por causa de ninguém. Lute, conquiste, mas nunca tarde para você adquirir conhecimento, se tornar a pessoa cada vez melhor, né? E a gente sabe que a busca tem que ser ativa, mas se manter na luta, isso é importante. Não desista dos seus sonhos, busque ser feliz, busque o conhecimento, transforme sua vida. E a gente sabe que aqui, na maioria das vezes, a gente pensa o seguinte, eu não consigo. Você consegue, você pode, você é capaz. Por isso, busca educação, é a forma de transformar o mundo em educação. E você sabe, Adileia, também, que você já ouviu tantas e quantas histórias, que a educação é a única capaz de transformar o ser humano. Só se transforma o mundo através da educação. Por isso, lute, sonhe e conquiste, tá?
1: É, com certeza. Obrigada.

0: Orlando, parabéns mais uma vez, viu? E que a nós aqui, a Rádio Nacional da Amazônia, continue sempre aí presente na sua caminhada, viu, meu amigo? Beijo, Orlando! Até
1: Um
0: a
1: abraço, Edilene.
0: próxima!
1: Um
0: Tchau,
1: abraço, até mais.
0: tchau!
1: Tchau, tchau.
0: Muito bem, gente. Conversamos aqui então com José Orlando Pereira da Silva, o nosso queridíssimo Orlando Silva, e ele falou aqui um pouquinho, né, sobre como foi fazer o TCC, né, dele, que foi sobre educação de jovens e adultos, o EJA. Ai, tá aí, gente. Sempre bom, né, ouvir novamente essa conversa. Foi tão legal, Orlando Silva. Beijão carinhoso. Não sei se hoje você tá ouvindo a gente. Ele não deu um oi aqui, né? Mas, ó, só saiba que você é um cara espetacular. Amo. Gente, olha, eu só sei que teve nessa entrevista, né? Eu sei que alguém pegou, nossa coordenadora pegou um trecho do que ele fala. E, nossa, mandou para os nossos gerentes. Eu sei que todo mundo fica encantado com essa sua fala sobre a Rádio Nacional da Amazônia, sobre o que ela fez, né, trouxe para sua vida, viu? Só tem também a te agradecer por, nossa, por você vir aqui contar um pouco, né, de como a Rádio Nacional te inspirou e transformou aí sua história, tá bom? Beijão carinhoso, meu amigo. E ó, Luzinha pediu pra gente, Zezé Di Camargo e Luciano, irmão da Lua, amigo das estrelas. Vamos curtir essa música.

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4: Opa, 2:36 em Brasília. É, meio-dia e 36 aí na região do Alto Solimões. Ô Lu, que música, né? Aí ela falou, Didi, é a Andressa que ama essa música. Ai, que legal, eu espero que ela tenha ouvido também, viu? Não sei se ela tá aí, né? Mas de todo jeito você fala, ó, hoje rodou a sua música. Fala depois pra ela se ela não tiver ouvido, tá? Beijão. E aí, a Vani até falou aqui, Didi, que história linda, né, do Orlando Silva. Eu também tô no EJA e já tô no último ano do ensino médio. Sério, Vani? Parabéns! Arrasou! Que felicidade, amiga! Olha, em breve, então, você vai aí concluir o ensino médio. Já é nesse ano mesmo? Ó, quero ver, hein? Olha, que demais! Muito contente aí com a sua vitória, viu? Ó, deixa eu ouvir você. Fala aí, Vani.
5: E Edilene, boa tarde pra você.
4: Boa tarde, amiga.
5: Os ouvintes do Nacional Jovem. Olha a comida que Galen fez hoje.
4: Ah!
5: Como mais cedo te falei, né? Quando Galen começa a fazer a comida, e quando termina, a carne já comeu toda. Carta galego
4: tem vez,
5: ele come
4: todo
5: de carne.
4: Eita, galego! Ai, ai, hoje a gente tava comentando, né, que o esposo da dona Nilzinha, seu Edivá, ele faz a comidinha, ela tá num momento, né, de recuperação, ela fez uma cirurgia de catarata, e aí ela tá lá se recuperando, e o seu Edivá sumiu o fogão, né? Foi lá, tá lá cozinhando, fazendo a comidinha, preparou o franguinho pro Pipi, um feijãozinho com quiabo, as coxas, né, Pipis? Tá lá preparando a comidinha pra dona Nilzinha. Aí a Vani falou, Didi, o galego aqui também comanda o fogão. E olha, ele fez uma salada. Tem que ir, o Pipis? Ó, tá aí. Olha a carninha, boa. Ó, rapaz, galego. Gente, olha, macarronada. Gente, arrasou, galego. Olha só. Agora é só me convidar também. O feijãozinho, olha só. Agora é só convidar a gente, que a gente vai também experimentar a comida do galego, tá, Vani? Beijão, comida boa, gente. Olha. Ai, nossa.

0: hoje completa 12 anos que o Brasil perdeu para a Alemanha. De 7 a 1 em 2014. Sério, Breno? Que isso? Gente, é mesmo. Roberta tá até lembrando que foi em BH, lá no Mineirão. Aquele dia foi triste. Gente, eu chego e me arrepiei agora. Nossa, já faz 12 anos. Olha só. É, rodou aí, ó. O trágico histórico 7-1 sofrido pelo Brasil para a Alemanha na semifinal da Copa do Mundo de 2014. Gente, olha só. Foi lá no Estádio Mineirão. Ó, Roberta, lembra? Vou perguntar, Roberta, o que vocês estavam fazendo nesse dia? É, olha, gente, e esse jogo, gente, entrou para a história do futebol, né? Com o maior vexame da seleção brasileira em Copas do Mundo. Ah, meu Deus do céu, Breno do céu, olha a lembrança que você mandou aí, Jesus. Aquele dia foi triste, né, Breno? Meu Deus. É, e a gente tá se recuperando. E aí vem uma coisa dessa e acaba de abrir ainda mais a ferida. Ah, porque a gente saiu da Copa, né, Breno? Ai, que coisa, né, amigo? Ah, a gente podia estar lá ainda, né? Fazendo aquela alegria, aquela festa, mas não rolou, né, Breno? Vamos ver como é que vai ser a próxima. O que você tá aprontando, Rosângela? Olha só. Eita. Ó, Pipi, você... Você já virou cantor de forró. Pinica eu. Eu me superei, Didi. Por favor, toca Pinica eu. Ah, vamos curtir. Pipi, você é o meu cantor favorito. Pipi as Pipizertes. E agora ela mandou uma inédita. É você ao lado do Raul Seixas. Mas, ó, ele tá muito elegante pra estar do lado do Raul Seixas. Porque Pipi tá até de terno aqui.
1: Mas tem que saber que ano, né?
0: Ah, que ano? Porque nessa época você usava terno. Ah, nessa época então você usava terno, Pipi. Ah, tá bom. Essa foto de dia inédita do acervo do Raul Seixas com o Pipi. Olha aí, nossa, Matusalém. Tá bom. Beijão, Rosângela. Tu não presta, Rosângela. Vamos curtir o Pinica eu, já. Pera aí, só ouvir aqui a Milena. Fala, Milena.
2: Oi, Didi, só a Milena aqui de Brasília. Tô ligada na rádio, passando rapidinho só pra dar um salve. Hoje eu quero pedir a música de Floribela, Flores Amarelas, pra comemorar que a Argentina passou, porque eu adotei a Argentina só de raiva, porque o Brasil... Porque eu não quero que ganhe nenhum europeu nessa Copa. E a Argentina é o único país que tem chance de derrotar os europeus.
0: Eu acho que é a única então que tá agora, né?
2: Então eu vou pedir de Flores Amarelas de Floribela.
0: Ah, Marrocos, né?
2: E queria oferecer pra todos os ouvintes de A0 assim, pra não esquecer de ninguém, mas...
0: Ah, tá bom.
2: Ia mandar um alô pra Rosângela de Rio Branco, no Acre.
0: Oi, Rosângela.
2: Pro Wesley de Brasília.
0: Uhum.
2: Corsina e Vanilde de Aparecida de Goiânia. Luciana Espíndola de Carolina, no Maranhão. Maria de do povoado...
0: Nova Mercês.
2: Do município de Novo Horizonte, na Bahia.
0: Isso.
2: Da Fazenda Mercês.
0: Uhum.
2: Ai, eu esqueci o nome. Manelzinho de Livramento de Nossa Senhora.
0: Ah, Manelzinho.
2: E todos os ouvintes que estão ligados aí na rádio. Já desde era assim pra não esquecer de ninguém, aí.
0: É nóis. Aí, mandou um áudio, mas não rolou, né? Então tá bom, menina linda. Obrigada. Aí ela falou, Didi, eu quis enterrar a cabeça num buraco depois daquele 7-1. Ixi, Milena. Foi um chororô naquele dia. Ave Maria, meu Deus do céu. Nem quero lembrar mais daquele dia. Então por isso que a gente vai ouvir Pinica eu, né? Vamos com música animada. Bora, Pipi. Didi, vamos ser o cantor aqui hoje.

0: Tu gosta, né, Pipo? Ah, bom demais. Deixa eu ouvir seu William. Fala, seu William.
1: É de minha gata diria, nem manhã não deu pra escutar.
0: Ai, você foi
1: eu
0: no médico?
1: Eu estava com a pressão alta.
0: Ah, tá.
1: Estava no hospital.
0: Ô, oh, gente.
1: E aí, notícia de Juliana. Juliana tá... Tá de férias, Lili,
0: tá
1: não
0: de
1: sabe
0: férias.
1: Me dizer se Juliana tá de férias.
0: Tá de férias.
1: Lili, toca uma música de Hamilton Lama, Perder Você, Minha Gata. É abraçar a solidão.
0: Tá bom. Um grande abraço pro senhor. Valeu pela participação. Juju está de férias. Semana que vem ela tá de volta, viu, seu William? Grande abraço aí pro senhor, tá? E ó, o Cláudio falou assim: Didi, hoje eu consigo responder o enigma, pois eu conheço a música. Ah, então tá, hein, Cláudio? Ele me deu aqui um palpite. Tá certo, Cláudio. Como é que estão aí as costuras? Tá tudo certinho? Tudo bem aí? Beijão pra galera, né, que tá aí com você. Olha só, muito bom, viu? Grande abraço aí pra você, tá certo? Raimundo Francisco, que falou que não tem ideia de qual é o enigma. Meu amigo Odílio Reis tá aqui. Didi, tô aqui, boa tarde, tô ouvindo. Meu amigo Manelzinho também está ouvindo o seu programa. Então, alô pra eles, né? Beijão carinhoso, valeu. Filito, vamos lá, deixa eu ouvir.
2: Boa tarde, Didi. Como é que tá? Tudo bem?
0: Tudo.
2: Didi, eu quero que você rode pra mim a música com... Ovelha, te amo.
0: Te amo.
2: Pra curtir. Teu amigo.
0: Uhum.
2: Um abraço, seu amigo Felipe.
0: Tá bom.
2: Fica com Deus.
0: Tá. Ó, vou fazer assim, eu vou dar preferência pro Felito, porque tem dias que eu não atendo, não consigo atender ele, gente, tá? Então eu vou dar hoje preferência pra ele, tá certo? Ó, Mari Irandi também tá aqui falando do enigma musical. Oi, Mari Irandi, como é que você está, minha amiga? Então ela também deixou aqui o palpite dela, Pipis. O João da Cruz de Parauapebas também. Oi, sou aqui, João da Cruz, já estou ligadão na Rádio Nacional da Amazônia, via satélite. Toca aí a música com Ney Nando, mensagem de aniversário. E toca aí também os parabéns pelo aniversário do meu querido papai, o seu Raimundo.

Mundo Alexandre. Ah, então a gente canta sim. Parabéns pro seu papai, meu amigo. Tem como colocar o Neinanda aí, Pips? Pra gente. Não, deixa de beijar enquanto eu canto aqui. Que ele aí. Beijão aí, então, pra você, meu amigo querido João da Cruz. Receba aqui, então, né, os parabéns pro seu papai, seu Raimundo Alexandre. Oi, seu Raimundo! Grande abraço aí pro senhor, seu filho amado. Tá aqui o João da Cruz, desejando saúde, muita felicidade pro senhor. Que o senhor tenha aí muitos e muitos anos, muitas alegrias e que viva ainda histórias lindas, tá bom? Beijo carinhoso aí pro senhor, viu, seu Raimundo?

Beijo pro seu pai, meu amigo. Que seu Raimundo tenha muitas e muitas bênçãos, viu? Geralda, gente, mandou uma foto aqui dela, toda elegante. Ela, Didi, tô bem, viu? Graças a Deus. E eu vou embora na próxima semana, se Deus quiser. Ô, amiga, então que você tenha um bom retorno. Vá pra sua casinha, que tudo fique bem. Mas que todos que estão aí também contigo estejam tranquilos, tá? Beijão, GG. Esley também tá aqui. Didi, parabéns aí pro Orlando Silva, né? Bonita a história dele. Parece um pouco com a minha. Fiz EJA também. Abraço a todos ligados. Ah, Esley, você também fez EJA, né? Que legal. Olha só, gente. É, muda a história da vida da gente, não é isso, Esley? Grande abraço. E ele também deixou palpite aqui no nosso enigma musical. Beleza, vamos ver, hein? Se você acertou, será? É ou não é, hein? Olha. Ah, deixa eu ver. Tô aqui, ó. Vani deu aqui. A Luciana, tu me deu palpite, Luciana? Tô vendo aqui que... Deixa eu ver. Ah, deu sim. Entendi, deu sim. Luciana Espíndola também deu palpite. Deixa eu ver, porque eu tô vendo o VAR aqui já, gente. Então tá, né? Vamos ver. Quem mais tá aqui? A Cursina que falou, né? Que tá trabalhando bastante, né? Ela, ô, Didi, estou trabalhando muito, minha linda, mas estou bem. Estou te ouvindo um pouco hoje. E parabéns pro nosso querido Orlando. Beijo, Cursina. Tô vendo aqui, né, você falando que o trabalho é bem exigente, né? Mas vai dar tudo certo, viu, amiga? Deus abençoe você aí, com todo carinho. Valeu. Rosângela, tu também tá aí aprontando, né, Rosângela? E o Cláudio falou assim, dor de cabeça, Didi, com a máquina. Vou me especializar em manutenção. Vai, corre atrás, se especializa. Você vai, olha, vai ser o melhor aí da região, Cláudio. É isso, pronto, falei. O Cláudio já tô aqui desejando e tomara que seja isso uma verdade na sua vida, viu, Cláudio? Grande abraço, querido. Mas você disse que é um trabalho que quase ninguém faz aí. Então, tô aqui torcendo para que você se especialize, que você faça muitas boas manutenções e, de repente, ó, vire aí uma pessoa que vai ganhar muita grana aí fazendo essas manutenções. Imagina, Cláudio! Eita! A Marli Batista também tá aqui. Boa tarde, Didi. Boa tarde, Pipi. Boa tarde a todos os ouvintes. Tenho algo para falar. Ah, então tá bom, Marli. Vamos lá. Te escuto daqui a pouco. Vamos fazer assim? Vamos revelar o nosso enigma musical de hoje? Conta aí pra gente, Pipos.

0: Aê! Gente, ó, essa música. Ó, tem vários lugares que a gente vê só como era um garoto. Mas também tem outros lugares que fala, era um garoto que, como eu, amava os Beatles e os Rolling Stones. Então tá valendo do jeito que vocês colocaram, tá bom? Beleza? Porque teve gente que colocou só, era um garoto. E teve gente que também colocou, era um garoto que, como eu, amava os Beatles e os Rolling Stones. Beleza? Então, parabéns aí a vocês que acertaram. Geralda, o Antônio de EP, a Cristina, a Ezra, a Brena, a Milena, a Rosângela... O Cláudio, ó Cláudio, que legal. A Maria Irandi e a Luciana. Aê, parabéns. E quem for mais rápido do teclado, Pipi, sabe quem? Sabe quem? Foi ela, gente. É Luciana. Ela foi a mais rápida do teclado nesta tarde. Arrasou, Lu. É isso aí. Ó, deixa eu só ouvir a Beatriz. Fala, Bia.
1: Oh, meu Deus do céu, olha que música que tá rodando. Eu acho tão gostosa essa música, tão é massa, linda. Eu gosto, né, de dançar essa música, minha menina. Dá um abraço pro Claudinho aí, pra você, minha garota linda. Eu tô ouvindo vocês.
0: Que bom,
1: agora,
0: Bia,
1: que o Claudinho tá aí.
0: Ah,
1: um abraço pra essa família maravilhosa, tá bom? Fica com Deus.
0: Fica com Deus, Biazinha. É isso, gente. Vou ficando por aqui, lembrando pra vocês que daqui a pouquinho vai ter o programa 90 anos da Nacional. E aí logo depois tem um Tarde Nacional que tá em rede com a Rádio AM de Brasília com o Mário Sartorello. Tá bom, gente? Até amanhã, galera. Tchau, tchau.

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1: Olá, muito boa tarde. Agora são 3 horas em Brasília. Eu sou Daniel Ito e este é o Nacional Notícias com os destaques do momento. Vou falar agora sobre o enfrentamento ao discurso de ódio e ao neonazismo, isso na região norte do país, viu? Foco de uma missão institucional realizada durante essa semana em Belém do Pará pelo Conselho Nacional de Direitos Humanos. Enfrentamento, portanto, ao neonazismo. E o repórter Gabriel Corrêa conta pra gente como que estão funcionando essas atividades em Belém.
2: A atividade tem o objetivo de mapear a atuação desses grupos, ouvir representantes e reunir informações para a formulação de políticas públicas. A programação prevê reuniões com representantes do sistema de justiça e da segurança pública, encontros com organizações da sociedade civil, um seminário acadêmico e uma audiência pública para receber relatos sobre discurso de ódio. A missão conta com a participação do Observatório Nacional de Enfrentamento ao Discurso de Ódio e ao Neonazismo, que atua no mapeamento desse cenário e no diálogo institucional sobre o tema. Segundo o relator do Observatório, Carlos Nicodemos, esse é um problema que só vem aumentando em todo o país.
3: No estado de São Paulo, por exemplo, existem 93 células neonazistas. Na cidade de Blumenau, 63 células. E fazendo esse mapeamento numa abrangência nacional, chegando em outras regiões, como também identificamos na atuação da relatoria, no estado de Pernambuco, ataques a centros de formação por grupos neonazistas.
2: O evento discute os efeitos dessas dinâmicas na Amazônia e o papel dos direitos humanos no enfrentamento ao extremismo. No encerramento, uma audiência pública vai receber denúncias e relatos. Depois, um relatório técnico será encaminhado a órgãos públicos e entidades da sociedade civil.
1: É fundamental esse trabalho de identificação e combate, portanto, dos grupos neonazistas e extremistas de ódio em todo o país. 3 horas e 2 minutos agora em Brasília. Esse foi o Nacional Notícias. Próxima edição às 4 horas.
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5: No Rádio Memória Nacional 90 anos de hoje, vamos recordar momentos marcantes de 2 episódios apresentados por Dylan Araújo, que celebram a presença da Rádio Nacional na Amazônia, região onde as distâncias são enormes e o acesso à informação nem sempre é fácil. O rádio vai muito além de entreter. Ele acolhe, orienta e dá voz a quem muitas vezes não tem a quem recorrer. Primeiro, vamos revisitar a conversa com a apresentadora e radialista Mara Régia e com a coordenadora da Rádio Nacional da Amazônia, Tayana Borges. Começamos com um trecho que revela a importância do programa Viva Maria. Há décadas, ele informa, ampara e fortalece mulheres, tornando-se um espaço de escuta, orientação e cidadania para tantas Marias espalhadas pela floresta.
6: Mara, entre tantos processos de transformação, existem aquelas que aos poucos foram se transformando em Marias. Você usa uma canção muito famosa e bonita, né, do Milton Nascimento, no Viva Maria. E eu queria perguntar para você o que é essa entidade Maria.
7: Uma mulher da vida, diria Elis Regina. Aliás, quando da morte de Elis, Viva Maria tinha apenas 1 ano, a gente tinha a abertura do programa Na Voz de Milton e Fernando Brant. Muito importante saber que essa Maria da música era realmente uma mulher operária, da vida, da luta, que encarna essa força, essa raça e essa fé. Acho que esse é o fio da linha da vida de milhares de mulheres no Brasil. E por isso nós nascemos com essa missão de fortalecer a autoestima das mulheres, porque até então, você veja, nos idos de 1986... antes da Constituição, a gente ainda tinha que obedecer a um Código Civil que dava ao marido o direito de devolver a mulher caso, 10 dias depois do casório, ela comprovadamente não fosse mais virgem. Imagine o que, que isso significava, né? No Viva Maria, não demorou a descobrir que é no coletivo que a gente tem poder.
6: Daiana, quer comentar?
8: Eu vejo a Mara falando isso e eu tenho uma relação muito específica assim, com o Viva, porque o Viva, ouvi o Viva da Mara Regi durante todos esses anos, me fez transformar, sabe, como mulher, entender várias coisas, porque por mais que a gente saiba, a gente não se encaixa. E aí quando você começa a ouvir ela falar, você ouve os relatos do Viva Maria, você ouve a escola que é o Viva, principalmente para as mulheres, de direito das mulheres, a gente vai se transformando como mulher, sabe? É muito bonito esse trabalho do programa dela. É
6: aí
8: muito
6: é escolher
8: lindo,
6: se é Maria Tayana ou Tayana Maria. É. Mas já é uma Maria. Então a gente vai ouvir de uma vez só o depoimento da Alessandra, mas também da Maria Almeida, que essa nasceu Maria, mas não gostava de ser Maria.
7: Ah, incrível.
6: Primeira personagem, eu gostaria que você apresentasse, Mara, porque foi alguém que trabalhou com você, foi uma estagiária do Viva Maria.
7: A Alessandra Roscoe. Nossa, ela diz que não nasceu Maria, mas se tornou Maria. E mais do que isso, além de jornalista, hoje uma escritora de renome nacional e internacional. Ela que tem um projeto lindo que faz com que as mães, as matrizes, as nutrizes contem histórias para os seus filhos até na barriga, para que esse vínculo seja cada vez mais estreito, como se a nossa placenta fosse a bolsa da mãe canguru. Alessandra Roscoe foi uma das primeiras estagiárias do programa e essa consciência dela de fazer, inclusive, um jornalismo engajado, veio justamente da possibilidade de acompanhar os anos 80, determinantes para a cidadania brasileira das mulheres, né? Porque ali, quando você clamava por uma licença maternidade de 120 dias, o que a gente ouvia era o seguinte: acabou emprego para as mulheres no período da fertilidade. Agora, só as balzaquianas vão ter direito ao emprego, porque, imagina, essas mulheres querem 120 dias para cuidar de filho. E aí, quando você pedia, filho não é só da mãe, licença paternidade, de 5 dias, pelo menos, era aquele deboche. Imagina, elas pensam que os homens podem ter filho. E hoje, aí estão vocês reivindicando, não 20, não um mês, queremos mais, mais, mais, quem sabe a gente chega lá.
9: O que, que mudou, então, depois de escutar o Viva Maria há 6 anos?
10: Mudou tudo, porque antes eu era uma mulher pacata, caseira, e a partir daí eu aprendi a me libertar, aprendi, eu entendi melhor o que é ser mulher, aprendi com a Mara a gostar do meu nome, que é Maria, que antes eu detestava, que aliás, eu nem sou chamada de Maria, eu tenho um apelido, né, as pessoas me chamam de Leda e não de Maria, mas agora eu me sinto orgulhosa de me chamar Maria e eu gosto quando as pessoas me chamam de Maria.
6: Muito legal ouvir a Leda ou Maria, como agora ela se identifica. Eu fiquei lembrando daquela expressão, é alguma coisa recatada do lar, quando ela diz como era a vida dela antes. E como ela vai descobrindo que ser mulher pode ser muito mais do que isso, Mara?
7: Ah, com toda certeza, até porque a mobilização pré-constituinte, né, teve essa pegada de fazer esse despertar que custou a mim pessoalmente, desde ameaças até uma violência, se não verbal, via telefone. Manda essa mulher calar a boca, tá botando coisa na cabeça de minha mulher. Até aquele cidadão que chega e diz, olha, o rádio eu já quebrei, eu vim aqui para quebrar a sua cabeça. Então, assim, é muita coisa, né, passando por esse momento único da vida das mulheres do Brasil, rumo à Constituição de 88, que, dentre outras coisas, nos garantiu a possibilidade de uma comunicação pública que a gente tem que honrar como um grande legado do povo brasileiro, mas especialmente das trabalhadoras e trabalhadores da comunicação.
5: Seguimos nossa viagem pela Amazônia para recordar outro episódio especial da série. Vamos ouvir momentos da conversa com a coordenadora da Rádio Nacional do Alto Solimões, Mislene Ferreira, e com Mário Sartorello, coordenador da Rádio Nacional de Brasília e ex-coordenador da emissora do Alto Solimões. O programa relembra a trajetória de uma rádio

0: que integra comunidades, fortalece a cultura da região e faz da comunicação pública um elo entre povos, fronteiras e diferentes territórios amazônicos.
1: Que papéis você vê a emissora desempenhando na percepção dos ouvintes? É um local onde se manda um recado? É um local onde se faz uma denúncia? É um local onde eles se percebem representados? Quando eles procuram a Mislene, porque é isso, né? Você deve acabar centralizando também um pouco dessa busca pela emissora. Quando eles procuram a Mislene para procurar a Rádio Nacional do Alto Solimões, o que eles estão buscando?
2: A gente fala sobre uma região pouco conhecida do Brasil, que é a Amazônia, pelos brasileiros, né? E a gente tem um fenômeno muito forte na nossa região, que é o fenômeno da cheia e da seca dos rios, né? A enchente e a vazante. Então, esse é exatamente o período que, se tiver cheio, você consegue fazer algumas coisas, se tiver seco, você não consegue fazer muita coisa, quase nada. Tem gente que não consegue nem tomar o seu banho do dia.
1: Nossa.
2: Então, a rádio, às vezes, o governo não chega nessas comunidades, nessas regiões isoladas. A ajuda humanitária chega, às vezes, 3 meses depois do pior momento dos ribeirinhos, né, de quem está nessas comunidades isoladas. Como é que eles acionam? Pela Rádio Nacional. Mislene, a situação está difícil, já não tem água na escola, as crianças não conseguem mais ir para a escola, o município vizinho está totalmente isolado. A gente, às vezes, não consegue receber esses relatos do próprio indígena, do próprio comunitário, mas recebe de professores que estão lá, recebe de alguém da paróquia, de alguém que está ali como uma liderança dentro da comunidade, e eles mandam isso para a gente em vídeo, em áudio, para que a gente replique para as autoridades ficarem sabendo que naquela determinada comunidade a situação da seca ou da cheia do rio já ficou fora do controle. E a partir daí, a defesa civil, alguém é acionado para ir visitar essas comunidades. Porque são muitas comunidades. A gente falando só de Tabatinga, são mais de 60 comunidades, né? Então, a Rádio Nacional, ela tem essa importância, tanto para o lado do comunitário, quanto das autoridades que precisam comunicar. Tal dia, a defesa civil está chegando aí, a gente precisa que vocês estejam em casa. A Justiça Federal, várias vezes, já relatou para a Rádio Nacional que o único meio de localizar algumas pessoas que estão passando por processos de pensão alimentícia, de diversas situações, é através da Rádio Nacional. Eles não têm como mandar alguém lá, eles não têm contato por telefone, por internet com essa pessoa, e sempre que eles mandam para a Rádio Nacional, em seguida, eles estão lá na Justiça para resolver os seus problemas.
3: Muito interessante. Campanhas de vacinação também,
2: campanhas,
3: né?
2: Campanhas de vacinação, educação, também. Sempre a Rádio Nacional.
3: Na verdade, acho que as políticas públicas naquela região dependem muito da Rádio Nacional do Alto Solimões para chegar a quem precisa, né? Coisas básicas, né? Você tirar a sua carteira de identidade para você poder ter acesso aos serviços públicos, enfim. Então, isso acho que é a essência da rádio. Nessa parte de serviço e promoção dos direitos é muito importante, sem contar a parte cultural, tão importante quanto, né, Miss?
1: Com certeza. Exatamente. Eu acho interessante que tem uma faceta da comunicação pública, que é justamente o esforço que a gente tem que fazer de entender o que é de interesse público, como a campanha de vacinação, como serviços de justiça. E aí quem está trabalhando na emissora tem que fazer essa seleção e levar esse conteúdo que parece ser o conteúdo mais relevante para aquela população. Mas tem uma outra faceta que eu acho também muito importante, que é a possibilidade da própria população trazer suas demandas. É o momento em que a sociedade consegue assumir um pouquinho ali do protagonismo na emissora. E aí achei muito bonito, né, quando vocês descrevem essas percepções da população dos papéis que os ouvintes atribuem à emissora.
2: Eu acredito que a gente usa muito como clichê. A comunicação é o quarto poder da sociedade. Sim. Mas a gente sente isso na prática quando está lá em Tabatinga, no Alto Solimões, na Rádio Nacional, né? Porque as pessoas fazem denúncia e aí a gente tem que ter o pé no chão, porque senão a gente vira policial para tentar resolver demandas que são inimagináveis daquele lugar.
3: Para mim também é muito importante estar cada vez relembrando essas histórias, porque também a gente reforça a nossa esperança e acreditar que a rádio pública é realmente um fator muito importante.
0: Estes momentos de 2 episódios da série Rádio Memória Nacional 90 anos, apresentados por Dylan Araújo. As entrevistas completas, assim como os demais programas da série, estão disponíveis no canal da Rádio Nacional no YouTube e também no site da emissora.

0: Vale a pena conferir essas histórias que preservam a memória e destacam o papel da Rádio Nacional na comunicação pública brasileira.
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Olá, meus caboclos e caboclas, queridas e queridos do Alto Solimões. Muito boa tarde, Tabatinga. Muito boa tarde, Fronteira. Buenas tardes, Colômbia, Letícia. Era na Caruca, todos os povos indígenas. Nomangue para você que está ligadinho nas comunidades indígenas e também na sede urbana. Você que é indígena aqui do Alto Solimões, muito boa tarde. Boa tarde para você, meu caboclo de Benjamin Constant, Atalaia do Norte, você no Vale do Javari, você também em Amaturá, São Paulo de Olivença, Santo Antônio do Içá, Tonantim, Jutaí, Fonte Boa, em todo o Amazonas, você que navega o Rio Solimões, nosso Rio Amazonas, você em todo o Brasil ligadinho na nossa programação nesta tarde, muito obrigada pela sua companhia e eu te convido a ficar comigo até as 3 horas da tarde. Nós temos aqui muito, muito a conversar, a brincar, a sorrir, a curtir sucessos musicais e também muita informação boa para você. Então eu te convido também a participar com a sua informação, com o seu alô, seu recadinho, seu abraço, tá bom? Telefone já está liberado, 97984071680. E eu sou Mislene Ferreira, na apresentação, produção, operação de áudio também e na coordenação da Rádio Nacional. Estarei com você até 3 da tarde, junto comigo, a nossa gerente das Rádios Nacional no Brasil, Bianca Petená, e Carlos Sena, que é o nosso gerente executivo. Aqui na recepção da Rádio Nacional, nós contamos com o serviço também de vigilância do nosso amigo Valdomiro, o mais carinhosamente chamado de Chuchu. Também o nosso querido Messias Arévalo, técnico de transmissão, anda por aqui na área também te fazendo companhia. E a nossa querida Val, ela que é dos serviços gerais e nos apoia em tudo que é necessário, inclusive naquele cafezinho gostoso e cheiroso. E como vai o almoço por aí? Tudo certo? Já comeu aquele peixinho gostoso, aquele tucunaré, o caldinho de tucunaré é muito bom, né, gente? Ainda não vi por aqui, por essas bandas. Será que já tá chegando tucunaré? Eu gosto muito. Se tiver um tucunarezinho por aí, ó, lembro da Mislene. Bom almoço para você que ainda está almoçando, para você que já está trabalhando, bom trabalho, uma ótima tarde, muito produtiva. Para você também que está descansando, que tem aquele tempinho de tirar uma sonequinha depois do almoço. Ai, ai, ai, tá cochilando? Não, né, minha amiga Lita? É a Lita que cochila? Um abraço para vocês também que estão aí na varanda de casa, curtindo esse tempinho bom, que nem tá de sol nem de chuva, nublado aqui em Tabatinga, né? Boa tarde para você, bom descanso para quem tá de férias. Muita gente de férias, né? Os estudantes e as mamães acabam ficando mais relaxadas também, né? Com aquele horário do almoço, aquela correria, leva a criança para a escola atrás da escola. Eita, é só uma semaninha, né, no estadual, mas vai valer a pena, vai dar para dar uma recarregada das baterias. Eu espero assim, né, gente? Sejam todos bem-vindos, bem-vindas ao programa Tarde Cabocla. E vamos já começando o nosso programa, falando um pouquinho de amor. É, você aí que já amou muito, se decepcionou demais e não quer mais amar. Não perca a esperança. Quem sabe um novo amor, você encontre tudo que você ainda não encontrou. Somente tentando e continuando a viver o amor é possível renascer a esperança. Vamos ouvir Paula Fernandes com a música Amar de Novo.

0: Ataíde Alexandre, Laço Aberto, foi a música que você acabou de ouvir aqui na Rádio Nacional e seu programa Tarde Cabocla. Boa tarde para você que ligou o seu rádio agora. Seja muito bem-vinda, muito bem-vindo. O programa Tarde Cabocla está só começando na sua companhia. Mislene Ferreira aqui na apresentação, também operação de áudio. Quero já convidar vocês a mandarem seus áudios, fazerem seus comentários, seus pedidos, seus alô, recadinho, parabéns para os aniversariantes. Fiquem à vontade, tá bom, minha gente? Algumas pessoas já enviaram aqui suas mensagens, mas já já eu começo a atender vocês com todo carinho, tá bom? Antes eu quero trazer os destaques do nosso programa de hoje, dizendo que daqui a pouquinho já vamos trazer a previsão do tempo, nível do rio para você. Tem Kátia Franco com o seu boletim informativo. Tem também a nossa querida Mara Régia, que vem trazer uma homenagem ao Dia do Padeiro. É, quem faz aquele pãozinho gostoso todos os dias para o nosso café da manhã, o café da tarde, né? Então teremos também a participação da nossa querida Mara Régia hoje com esse tema muito bom, muito gostoso. Tem gente que não vive sem um pãozinho de cada dia, né? É, eu já não sou muito apegada a pão, mas meus filhos lá em casa não pode faltar de jeito nenhum. Religiosamente, todo dia tem que ter esse pãozinho gostoso, né? E hoje nós vamos também ter uma entrevista, 2 horas, uma reprise, na verdade, de uma entrevista concedida pelo secretário de Cultura de Tabatinga, Jerry Alves, e o secretário de Turismo também de Tabatinga, Eli John, ao Sargento Meirelles, do programa Sentinela da Fronteira, que vai ao ar na Rádio Nacional todos os sábados pela manhã. Eles vieram falar sobre a programação do Festsol em Tabatinga, também sobre a participação na confraternidade, sobre vários aspectos aí culturais e do turismo aqui no município de Tabatinga. Então, nós vamos fazer uma reprise dessa entrevista para você, para nós estarmos bem informados sobre as atividades culturais da cidade. Portanto, fique com a gente, porque aqui você tem boa música, companhia, muita alegria e, claro, está sempre muito bem informado sobre tudo o que acontece em Tabatinga e também no Alto Solimões. Deixa eu já trazendo as primeiras participações de hoje. E hoje a Dona Mosa foi a nossa primeiríssima a enviar áudio aqui para a Rádio Nacional. É o nosso príncipe e a nossa princesa, Maribel e Teixeirinha, perderam o posto de primeiro lugar hoje. Para a nossa querida Dona Mosa. Boa tarde, Dona Mosa. Tudo bem? Que bom ter ela na nossa programação aqui participando.
1: Oi, Milene, boa tarde.
0: Boa
1: Quero
0: tarde.
1: Quero participar do seu maravilhoso programa, que
0: Bem-vinda
1: é nota 10.
0: Bem-vinda sempre.
1: Quero que você coloque a música Rick Renner. Só quero te dizer, né?
0: Só quero te dizer
1: o nome da música. Tá. Ofereço para minha irmã Darcirlei, para minha irmã Maria, para minha irmã Lene, para minha neta Laiane, para minha filha Lívia, e para mim, para o Amélio, e para a gente, para ti também, para o Otto,
0: obrigada,
1: tá?
0: Obrigada, minha querida.
1: O programa é um sucesso, tá? Tchau.
0: Obrigada a você.
1: Braço.
0: Um abraço, seja sempre muito bem-vinda, um alô todo especial para vocês aí em Praia de Fátima, né? Já está muito seco por aí? Praia de Fátima, aquele canal não fechou ainda não, né, Dona Mosa? Explique aí pra gente, traga sempre informações aí de como é que tá a seca por aí nas comunidades, tá bom, minha linda? Espero que todos estejam com saúde, já já eu toco a sua música, tá bom? Um beijo grande pra você. Deixa eu ver quem mais aqui, gente. Ai, ai, ai, cadê? Ah, não acredito, tem uma participação muito, muito especial hoje aqui da minha princesa Hermione Luiz, da minha netinha, gente, ela mandou áudio, não ouvi ainda, né, mas deixa eu ouvir aqui com vocês.
2: Oi, eu quero...
0: Oi, amor.
2: Beijo por favor, me esqueçam, é pra minha vovó Adriana. E pra minha vovó Michene e pra vovó Misterção.
0: Oh, meu Deus, coisa mais fofa.
2: A música do xadó da vovó Michene. Tchau.
0: Eu tô da vovó Mislene. Ah, meu Deus, meu coração derreteu todinho agora, gente. A minha netinha Hermione Luiz, que está lá na capital, Manaus, né? Mandando aqui a música do Zezuca, Xodó da Vovó, para mim, para a vovó, né? E para a vovó Adriana também, aqui no bairro GM3, para o vovô Mistenção no bairro Ibirapuera, para todos os vovós, para todas as vovós e vovô, porque a saudade, gente, se saudade matasse, eu já estava mortinha, viu? Saudade da minha neta é grande demais, um beijo, xodó da vovó. Vovó vai procurar, sim, a sua música para tocar com todo carinho, né? Essa música que eu dediquei para ela, bebezinha, xodó da vovó, porque ela é o meu xodózinho mesmo, né? Amo minha netinha. E agora ela canta essa música para mim. Eu sou o xodó da vovó, né? E é mesmo. Um beijo para você, para sua mamãe Thalissa, que tá aí com certeza ouvindo, interagindo com a gente. Obrigada, filha. Um beijo grande. Ai, ai, ai, agora sim, me derreti toda. Vou procurar a música também, Xodó da Vovó. Eu acho que os ouvintes vão gostar demais dessa música. É uma música bem familiar, que fala do vovô, fala da vovó, vários tipos de vovó, vovó que tem um real, vovó que tem um milhão. Eita, eu tenho mais que um real, mas muito, muito menos que um milhão.

0: Tem alguma vovó com 1 milhão de reais aí, gente? Pô, se tiver, né? Vamos compartilhar. É, seguindo aqui o nosso programa, deixa eu ver se quem mais eu atendo aqui. A minha querida Neida, Neida Pérez, aqui no bairro GM3, falando assim: Oi, gata, já tô ligadinha. Beijos pra você, Neidinha. Obrigada pela sua companhia. Gostaria de curtir a música. Não quero falar com ela. Não quero falar com ela, com Amado Batista. Tá bom, vou procurar. Você é a primeira que pede Amado Batista hoje, né? É, oi, gata, já almocei, bonita. Que delícia! Olha o almoço aqui da Neida. Ai, chuchu, fazendo inveja para nós. Que peixe é esse, Neida, que eu não tô reconhecendo? Parece um piau. Será que é piau? Ai, eu amo piau fritinho. Ai, ai, ai, com arrozinho, aquela farinha ovinha bem bonitinha, redondinha. Que delícia! É, deixa ela, tô só na sintonia. Bonita, gostaria de curtir a música Mesa de Bar. Ai, meu Deus do céu, ela tá pedindo duas músicas. Eu vou tocar, mas assim, pode ser que demore uma, tá bom? Mesa de Bar, deixa eu ver, que vai para toda a minha família e para você. Obrigada, querida. Mesa de Bar, eu acho que aqui é Raimundo Dimas, é? Vamos já procurar. Um beijo grande para você. Ai, me deixou de água na boca com esse peixinho frito. Delícia! Um beijo para você, Neida. Bom almoço, minha linda. Quem mais? Quem mais? Aqui, minha querida Mari Maribel. Boa tarde,
1: Escolhi essa
0: Maribelzinha.
1: música porque eu tô com
0: Ai, ai, ai.
1: saudade.
0: Cadê? Não é a Maribel. É porque ela mandou vários áudios. Peraí. Não, não é esse. Primeiro áudio, Miss Lene. Agora sim. Boa tarde.
1: Boa
0: Boa
1: tarde,
0: tarde,
1: Charlie Glenn, para
0: linda.
1: todos os ouvintes. E uma ótima também quarta-feira para a senhora e para todos os
0: Para
1: ouvintes.
0: você também,
1: Agradeço muito
0: princesa.
1: também pelos elogios que o senhor José Rodrigues dedicou ao nosso respeito da minha família. Obrigada mais uma vez.
0: De
1: Essa
0: nada.
1: música com Teixeirinha Gaúcho de Bagé.
0: Gaúcho de
1: Eu queria
0: Bagé.
1: para o tio Otto, que eu estou muito feliz, que a partir da segunda-feira ele vai estar conosco.
0: Ah, meu Deus, é
1: E ofereço
0: quarta.
1: a música também para a tia Mari, a tia Silene e a tia Boneca. E
0: Tá
1: para todas
0: bom.
1: as minhas tias que gostaram.
0: Tá bom, minha
1: E
0: linda.
1: eu ofereço também para o seu Alonso, para o seu José Rodrigues e para o tio Paulo e para a dona Francisca Costureira. Para todos os ouvintes
0: Maravilha.
1: que gostaram. Tchau, boa tarde.
0: Boa tarde para toda essa turma. Muito obrigada pela sintonia e pela companhia. Um beijo grande, Maribelzinha. Maribel, o Otto volta na quarta-feira, meu amor. Ele tirou 30 dias de. Saiu dia 15 de julho. E aí ele volta na quarta-feira, dia 15. Aliás, saiu no dia 15 de junho, né? E volta na quarta-feira, dia 15 de julho, que ele completa aí. Um mês de férias, tá bom, meu amor? Aguenta esse coraçãozinho aí um pouquinho mais, tá bom? Já, já, tia Mislene vai abrir o espaço para o tio Otto ficar aqui com vocês todas as tardes. Obrigada pela sua companhia, pelo seu áudio, sua participação, que todas as tardes nos traz muita alegria aqui no programa Tarde Cabocla. Gente, deixa eu ver aqui. Quem foi a primeira a pedir foi a dona Mosa, minha amiga, a dona Mosa, lá de Praia de Fátima, em Tabatinga. Beijo grande, vamos curtir com ela, Rick Renner, a música Só Quero Dizer. E na sequência vai a música para minha netinha maravilhosa, cheirosa, Hermione Luiza, que eu chamo carinhosamente nós, todos nós da família, de Neneca. É, gente, a Miss Lene é vovó da Neneca linda, que é o meu xodó. Então, na sequência vem Zezuca, com o xodó da vovó, que eu dedico para todos os netinhos e para todas as vovós que estão na sintonia também do nosso programa. Para minha netinha Hermione, que está dedicando para mim, para minha vó Adriana e para o vô Mister Som também essa música. Rick René, só quero te dizer.

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1: Maravilha, e você?

0: E é o meu xodozinho mesmo. Um beijo, um cheiro, um abraço bem apertado, com muita saudade para você, minha princesa linda da vovó. Gente, muito obrigada pelo carinho, pela participação. Tô muito feliz, né? Tá chegando muitas mensagens, mas já já eu atendo vocês, tá bom? Agora nós vamos conferir a previsão do tempo para Tabatinga e para o Alto Solimões.
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0: E aqui em Tabatinga, o céu está nublado, parcialmente nublado, com possibilidade de chuva em áreas isoladas. Por enquanto, a chuva ainda não caiu aqui na nossa área, né? Mas tem essa possibilidade. O clima está gostoso, está friozinho. A temperatura vai ficar a mínima em 22 graus e máxima 31 graus, variando aí durante o dia. Tanto para Tabatinga, Benjamim, Atalaia do Norte, aqui Letícia, na Colômbia, Santa Rosa, que fica aqui na fronteira, né, na nossa região. Vai ser esse o clima de hoje, tá, minha gente? Já em São Paulo de Olivença, Amaturá e Santo Antônio do Içá, também parcialmente nublado, com possibilidade de chuva durante o dia. Temperatura mínima 23 graus e a máxima de 31 graus. Segue também essa mesma previsão para os municípios de Tonantins, Jutaí e Fonte Boa. Então, clima hoje meio que nublado, né? Bem friozinho, fresquinho, meio que um clima europeu no Alto Solimões, né? Já estamos aí, com esse clima agradável. Vamos aproveitar, né? Porque o calorão aqui não é fácil, né? Geralmente é calorão, né? Mas hoje tá muito gostoso essa temperatura e esse clima na nossa região. E o nível do rio, gente, continua parado, né? Ficou parado do dia 6 para o dia 7, do dia 7 para hoje, dia 8, continuamos parado. Não teve subida e nem descida. Estamos em 7 metros e 8 centímetros desde o dia 6 de julho. Dia 6 de julho parou aí o nível do rio. Nós começamos o mês com 7 metros e 20 centímetros e no dia 6 ficou em 7 e 8 centímetros. Dia 7 seguiu nessa mesma medida e hoje também está parado, né? Estamos aí percebendo nos portos das cidades e das comunidades, os portos muito seco, né? Por conta dessa descida súbita, né? Que teve aí de meados de junho até o dia, até o dia 5, né? De julho. Mas agora parou um pouquinho e que bom, né, gente? Porque já tem muita gente com dificuldade de embarcar e desembarcar nos portos das comunidades. Tem muito banco de areia e é preciso redobrar a atenção na navegação durante esse período. Então, essa é a previsão do tempo para o Alto Solimões e também o nível do rio na régua fluviométrica aqui do porto de Tabatinga. São 13 horas e 49 minutos. Obrigada a você que está ligadinho na Rádio Nacional, na nossa sintonia. Obrigada pela sua sintonia e pela sua participação. Temos aqui a participação do Teixeirinha. Deixa eu ver se é ele mesmo, porque tem vários áudios aqui. E aí eu acabo me perdendo às vezes, gente, mas eu acho que
2: Boa
0: sim.
2: tarde, minha amiga. Como vai com você? Tudo bom? Muita chuva, né?
0: Isso!
2: Estou
0: Aqui
2: aqui
0: não
2: nessa
0: choveu ainda.
2: tarde, ligadinho no programa e passando aqui também para pedir a música com Eduardo Costa. Aqui tá bom, mas só falta você.
0: Olha
2: Eu
0: que
2: acho, se eu não
0: legal.
2: me engano, é assim o nome da música, tá bom?
0: Tá
2: Aí eu
0: bom.
2: ofereço para tia Marli, para tia Lita, para tia Belinha, especialmente para tia Silene também, para tia Leni, pro tio Paulo e a tia Miriam também, tá bom?
0: Tá
2: Um
0: bom.
2: abraço, até
0: Um
2: mais.
0: abraço para você, Teixeirinha. Uma ótima quarta-feira. Já já eu procuro a sua música. Vou até anotar aqui para não me perder. Eduardo Costa. Aqui tá bom. Eu acho que essa música eu ainda não vi. Aqui tá bom, mas só falta Falta você, né? Tá bom. E que bom que você está aqui com a gente. Teixeirinha, um abraço todo especial para você, para sua irmã, para toda a sua família, sua mamãe, a dona Branca, o seu papai Pepito e para toda a família Noronha, que todas as tardes estão aqui reunidos no nosso programa Tarde Cabocla, que nos traz muita alegria ter a sua companhia. Oi, temos mais participação. Quem é que está aqui comigo?
3: Oi, Miss Lene, sou a Milena de Brasília. Estou aqui ligada na rádio.

0: Uma orelha em tu e outra no Marinho Sartorello, que tá fazendo a rede para Brasília e Amazônia.
1: Menina! Maravilha, minha
0: Hoje eu ouvi
1: querida!
0: tua participação no Rádio Memória, aquele
1: Ah,
0: especial da Rádio
1: sim!
0: Nacional.
1: Eu também
0: E
1: ouvi!
0: achei bem legal essa participação
1: Obrigada!
0: hoje lá no Rádio Memória, que repetiram ela hoje.
1: Sim, fez uma
0: Aí
1: reprise.
0: eu queria pedir a música de Banda Calypso, A Lua Me Traiu, e oferecer para todos os
1: Opa,
0: ouvintes aí
1: forrozinho bom.
0: da Rádio Nacional do Alto Solimões. Já às vezes era assim para não esquecer de ninguém, é nóis.
1: Tá bom, minha querida Milena, você que é um ícone da Rádio Nacional, né? Eu sempre ouço as suas participações, trazendo muita alegria, interação, né? Trazendo os pa pautas, comentando. Muito bom mesmo. Ah, eu posso dizer que a Milena é uma radioamadora de excelência, né? Ela ouve todas as rádios e participa de todas ao mesmo tempo também no Brasil. Um beijo, minha linda. Obrigada pela sua companhia e sua participação aqui. Mário Sartorella, sensacional também, né? É, deixa eu ver quem mais está com a gente. Agora sim, que eu me perdi. Tem muitas mensagens. Eu já não sei mais a ordem, gente. Se eu passar batido a sua, manda, replica aqui de novo, tá bom? É, eu gosto de ser fiel à ordem da chegada, das mensagens, mas hoje eu confesso que eu me perdi já. É, Silene também está participando com a gente. Boa tarde, querida. Tudo bem com você? Cadê o
2: Boa
1: áudio da
2: tarde,
1: Silene?
2: tia. Senta direito aqui.
1: Boa
2: Epa.
1: tarde.
2: Boa
1: Oi?
2: tarde, tia Mirlene.
1: Oh, meu Deus,
2: Titi
1: boa
2: Mané.
1: tarde. É o
2: Eu estou
1: Luiz.
2: ouvindo teu programa aqui.
3: Eu vim pra chamar.
2: Tá show de bola.
3: Futebol.
1: Obrigada pela
2: E eu
1: companhia, meu
3: quero
1: lindo.
2: oferecer uma música
3: você com uma música
2: para minha tia Lita,
3: a
2: disse.
3: minha tia ali.
2: Com todo carinho.
3: Muito carinho.
1: Tá
2: E
1: bom.
2: com Zezé de Camargo.
3: Que também chamar.
2: Irmão
3: Irmão
2: da Lua
3: Lua,
1: Irmão
2: e
1: da Lua,
2: amigos
3: amigos
2: das estrelas.
3: das telhas.
2: Tá bom, tia?
3: Tá bom,
1: Bom,
3: Ti.
1: vou
2: Boa
1: procurar com
2: tarde.
1: todo
3: Boa
1: carinho. Boa tarde, meu
2: tarde. Tudo de bom
1: príncipe.
2: para a senhora.
3: Também serve da senhora.
1: Para
2: Tchau,
1: você
2: tia.
1: também,
3: Tchau,
1: Luiz.
3: tia.
1: Que lindo. Um
2: Agora
1: beijo.
2: vou falar.
1: Um beijo na sua
3: Olha, vovó,
1: bochecha.
3: quem
1: Hã?
3: é?
1: Quem é que tá
2: Oi,
1: falando aí?
2: Mirlene.
1: Oi, Silene.
2: Estou na escuta do programa, tá muito show.
1: Obrigada, minha
2: Dona Diana
1: querida.
2: falou já. Oferecer música para tia dele, tá
1: Eu
2: bom?
1: vi aqui, tá
2: E
1: tudo
2: eu
1: ao
2: também
1: vivo.
2: quero oferecer uma música
1: Com quem?
2: com Tarcísio Andrade. Quero sonhar outra vez.
1: Quero
2: Ofereço
1: sonhar
2: para
1: outra
2: minhas
1: vez.
2: irmãs, para minha amiga Francisca, para o meu irmão Pipito e meu sobrinho Teixeirinho e Maribel. Tá
1: Tá
2: bom,
1: bom.
2: minha?
1: Tá bom, vou
2: Uma
1: procurar e eu
2: boa
1: vou
2: tarde para
1: tocando para
2: ti.
1: vocês, tá
2: Tchau.
1: bom? Durante o
3: Vou
1: programa.
3: olhar para louco.
1: Ah, o Luiz Vovó já falou, todo mundo já falou, né, Luiz? Que príncipe lindo! Boa tarde para você, uma beijoca na sua bochecha, Luiz. É, obrigada, Silene. Eu vou anotei aqui o pedido de vocês e eu vou atendendo durante o programa. Muita paciência, tá bom, gente? Tem muito pedido e a Miss Lene pode se atrapalhar. Se eu esquecer, me lembre, por favor. Tem mais gente participando aqui. Boa tarde, Miss Lene. Estou ouvindo o teu programa aqui na Vila Alterosa. Eita, juiz de Deus! Eu gosto muito desse lugar. À frente de Vila Alterosa, gente, é uma paz, é um lago tão lindo de águas escuras, de água preta. É, gente, parece que assim, o céu é pintado de outra cor. É muito especial esse cantinho do nosso Alto Solimões, né? Um abraço para vocês. Ele diz aqui: estamos bem, toca a música Saudades com Lucas Luco. Ofereço para todos os ouvintes. É o Leandro. Leandro, um abraço para você, para sua família, para todos que estão ouvindo aí junto com você o programa Tarde Cabocla. Muito obrigada pela sua sintonia, pela sua companhia. E aí, muito peixe por aí, pela Vila Alterosa? Com certeza nunca falta, né? Esse lugar de fartura. Um abraço para todos vocês. Deixa eu ver quem mais aqui comigo. Hoje está corrido, gente, o programa, né? Mas vamos atendendo vocês com todo o carinho. Me perdi nas mensagens. Ai, ai, ai. Alita por aqui. Oi, boa tarde, Miss Lento.

0: Bem, tudo ótimo. Melhor agora com vocês. Estou ligadinha no programa Tarde Cabocla, curtindo pra valer nesse clima que está uma delícia, não é, menina? Tá gostoso demais. Se possível, quero ouvir o lançamento do Gustavo Lima, Bala Alojada. Vou ouvir a música e, se tiver tudo certo, a gente toca, tá bom? Vamos procurar. Mando com carinho para minha família, em especial para os meus queridos sobrinhos, Atlas, Teixeirinha, Mari, Maitê, Ellen, Pietra e Jaime Luiz. O meu muito obrigada e desejo uma ótima tarde para você e para toda a equipe maravilhosa da Rádio Nacional do Alto Solimões. Um grande abraço, amiga. Um grande abraço para você. Muito obrigada, Alita, sempre muito carinhosa, né? Vou procurar sua música e tocar com todo carinho, tá bom, querida? Obrigada mesmo pela sua sintonia e companhia. Por aqui temos mais participações em áudio. Vamos ouvir. Boa tarde.
1: Olá, Miss Lene, boa
0: Olha a
1: tarde,
0: voz do
1: tudo bem
0: locutor. Boa
1: contigo?
0: tarde.
1: Boa tarde,
0: Será
1: ouvinte do
0: Adalberto?
1: Tarde Cabocla,
0: É
1: que
0: ele
1: bom, Miss
0: mesmo.
1: Lene, cheguei há pouco e sintonizei na nossa Nacional do Alto Solimões para escutar
0: Obrigada,
1: esse
0: meu
1: programa
0: amigo.
1: sensacional. Eu amo esse programa e sinto-me muito honrado participar aí com a sua participação do programa, sua
0: A honra é
1: apresentação, na
0: minha.
1: verdade, do programa,
0: Imagina
1: e você
0: toda a
1: que
0: minha honra
1: representa
0: de ter
1: tão bem
0: você.
1: aí o Otto, você
0: Isso.
1: sempre amável, sempre educada, sempre carinhosa com cada ouvinte. Boa tarde, Otto, que está aí curtindo merecidas férias.
0: Verdade,
1: Eu quero
0: amigo.
1: mandar um abraço à Miriam Noronha.
0: Tá bom,
1: E a
0: ela tá
1: gratidão
0: ligadinha.
1: sempre a Adalberto Carlos Gomes, Campinas, São Paulo.
0: Muito obrigada. Gratidão é nossa, Adalberto, ter você na sintonia e na companhia. Seja sempre muito bem-vindo à nossa região amazônica, ao Alto Solimões, a esse cantinho de águas doces, tá bom, meu amigo? Um abraço para você, Adalberto, lá em Campinas, São Paulo, participando também aqui com a gente da programação da Rádio Nacional. Me sinto honrada com a companhia de vocês, a participação e o carinho, viu? Vamos de música, gente. Gente, já são 13 horas e 58. Daqui a pouco tem Nacional Notícias e agora a gente vai ouvir quem? Agora me perdi. Foram tantos pedidos. Eu creio que é a Maribel. A vez da Maribel chegou. Maribelzinha, um beijo para você. Vamos curtir então. Ela que é fã do Teixeirinha e pediu Gaúcho de Bagé. Eu acho que é assim que fala. Vamos ouvir então Teixeirinha aqui no Tarde Cabocla para você.

0: Eu também sou de Bagé.
1: Com os destaques do momento. A maior feira de artesanato da América Latina abre as portas para mais uma edição em Pernambuco. Quem conta tudo sobre a Fenearte é o repórter Madison Euler.
2: Até o dia 19 de julho, o Centro de Convenções de Olinda receberá cerca de 5 mil artesãos para a 26ª edição da Fenearte, Feira Nacional de Negócios do Artesanato. Com o tema Celeiros de Pernambuco, Ofício que Transforma, a feira homenageia os artesãos e profissionais que têm suas vidas modificadas pelo ofício de transformar couros e torná-los peças de abrigo, proteção e ornamento, como a fabricação e reparo de selas, arreios e artefatos de montaria em couro, além da comercialização.

0: Realização de produtos, a programação contará com oficinas, palestras, atrações culturais, shows, feira gastronômica e exposições. Um dos destaques é o bate-papo Conversas Instigantes no espaço Janete Costa, que vai ocorrer entre os dias 9 e 17, sempre às 7 da noite, e reúne renomados artesãos, artistas, arquitetos, designers e criadores para compartilhar suas experiências sobre seus trabalhos, não só como ativo cultural, mas econômico. Já o projeto Pernambuco Meu País, que percorre todo o estado ao longo do ano, terá uma edição especial dentro da feira. Serão mais de 60 atrações musicais, tanto da cultura popular quanto da cena contemporânea. A programação dia a dia, horários e acesso à feira estão disponíveis no site fenearte.pe.gov.br.
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Maravilha, minha gente. São 14 horas e 2 minutos. Você conferiu o Nacional Notícias. E Maribelzinha, me perdoe, eu tive que interromper a sua música, né? Gaúcho de Bagé. É, que quem estava cantando era Teixeirinha, mas a gente tem que transmitir o Nacional Notícias. Eu interrompi. Vamos ouvir mais um pedacinho dessa música, tá bom, Maribel? E já já a gente volta com informação e mais participações. 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

Eita, minha gente, tá aí a música do Teixeirinha, Bagé. Obrigada, minha querida Maribel. Já já eu também atendo o nosso querido Teixeirinha, que é o irmão da Maribel. Eles são fãs desse cantor, né, gente? Teixeirinha, que é gaúcho, cantor de músicas do sul do nosso país, muito animadas, né? E muito obrigada. Eu tenho que apresentar a vocês também o Teixeirinha de Manaus, viu, Maribel e Teixeirinha? Vocês conhecem o Teixeirinha de Manaus? Eu acho que vocês vão gostar dele também. Eu vou tocar uma música dele aqui, se der tempo hoje, para vocês conhecerem, tá bom? Um abraço, obrigada mesmo pela participação. E agora vamos ouvir mais um sucesso musical. Eu vou atender a minha amiga Neida Pérez, ela que foi a Neida que pediu, né? Amado Batista, não quero falar com ela. E também vou atender quem foi que pediu, Irmão da Lua, Amigo das Estrelas. Eu acho que foi o Luiz, o netinho da Silene. Então vamos ouvir essas duas músicas e na volta eu volto com informação para você. Tá bom? Não saia da sintonia, porque ainda tem muita coisa boa no programa para você conferir e curtir, né? Lembrando que já já a gente vai falar do FestSol, Festival Internacional de Tribos do Alto Solimões, que já tem a data agendada para o mês de agosto aqui em Tabatinga. E você vai saber tudo sobre a programação desse ano com o secretário de Cultura e Turismo aqui da cidade. Então não saia da sintonia. Vamos de Amado Batista. Música.

0: Maravilha, e você está na escuta da Rádio Nacional, na companhia da sua amiga Miss Lene Ferreira, na apresentação e produção do programa Tarde Cabocla. Muito boa tarde, meus caboclos e caboclas de todo o estado do Amazonas, da região norte, você que nos ouve de todo o Brasil. Muito boa tarde a quem nos faz companhia nas estradas Norte 1 e 2, aqui em Tabatinga, Urumutum, você na BR-307, que liga Benjamin Constant, Atalaia do Norte. Muito obrigada para quem está ouvindo no Vale do Javari, aqui nas comunidades do complexo aqui, Belém dos Solimões. Um abraço para todos vocês. Um abraço para você que nos ouve também na sede de Tabatinga, na área urbana, em todos os bairros da cidade. Você nas repartições públicas, taxistas, mototaxistas, você nas balsas, nas embarcações. Muito boa tarde para você.
1: Entrevista.
0: E como eu falei para você, hoje nós vamos ouvir, ter informações sobre a programação do Festival Internacional de Tribos do Alto Solimões, o FETSOL, que acontece no final de agosto aqui em Tabatinga. O Sargento Meirelles, ele que é apresentador do programa Sentinela na Fronteira, nos sábados, aqui do Exército, em parceria com a Rádio Nacional, conversou com o secretário de Cultura, Jerry Alves, e também com o secretário de Turismo, Eli John, e nós vamos reprisar trecho dessa entrevista, uma parte com eles, para estarmos aí inteirados dessa programação maravilhosa e cultural que nós temos em Tabatinga e também na fronteira. Então vamos conferir agora.
2: Temos agora dia 25 de julho a Marcha para Jesus. Então aí é que a gente entra dentro do Centro Cultural para realmente começar com os preparativos para o FETSOL. Mas atrações já estão todas confirmadas para a população, né? A população merece essas festas, né? Merece. É porque não é um evento que é só voltado para a questão da diversão, né? Mas é um evento que movimenta toda a cidade, né? Não só Tabatinga, mas também as cidades vizinhas, né? Então todo mundo aí se prepara, fica aguardando, é gente ligando, querendo saber a respeito do camarote, querendo saber quando é que começa, querendo saber quais os hotéis que tem na cidade, né? O pessoal de outros países ligando também para a gente, querendo saber quais as noites que vai ter os cantores. Então, assim, a fronteira começa a se agitar, né? A partir de agora, a agitação já começou.

0: Mas, secretário, vamos começar falando do dia 27. Dê aí a programação para nós, por favor.
1: Dia 27, nós temos aí a abertura, né, oficial que é feita, né? Logo em seguida nós temos as onças, né? As onças que são as atrações. Onça preta, que é a campeã, começa sempre com a campeã, né, do último festival. E em seguida a onça pintada, né? E é claro, a atração aí que todo mundo tava querendo, tá louco pra tomar aquela cerveja, né? Rapaz. Chorar, né? Quem tá com aquela,
0: demais,
1: aquela dor de cotovelo, né? Só quem gosta das músicas mesmo, nós teremos aí como atração principal Pablo. Então a razão é essa, né? Abertura oficial do evento, né? E nós teremos aí a apresentação, a primeira apresentação na quinta-feira é da onça preta, segunda onça pintada, e logo em seguida a apresentação, né, do Pablo, fazendo um showzaço aí para toda a população da fronteira. Isso aí no dia
0: 27,
1: né? Uhum. E no dia 28 nós teremos aí artistas locais, né? Aqui da nossa cidade, a gente vai abrir um espaço aí, né, para que eles possam também fazer a sua apresentação. E duas atrações internacionais, né? Para quem gosta das músicas peruanas, nós temos a Rosiguar, né? Com certeza você já deve ter tomado uma cervejinha, né? Ouvindo a Rosiguar. E também os colombianos Dragón y Caballero, né? São as atrações internacionais para esse dia, para sexta-feira, né?
0: 28.
1: Dia 28. Então já vá, a noite internacional é essa. Abertura, né? A gente vai ter aí os artistas locais e as duas atrações internacionais, tá bom? E dia 29, né? Eu vou pedir pro Eli John, que o Eli John também não veio aqui só para vender a beleza dele, né? Ele veio aqui também para ajudar. O Eli John é o nosso secretário, né? De turismo, né? É o cara que eu quero agradecer, inclusive agradecer o Eli John, que tá sempre aí com a gente, né? A gente trabalha junto, que o turismo não pode, né, estar distante da cultura. A gente trabalha juntos, já fizemos aí vários eventos juntos.
2: É um prazer estar aqui, muito obrigado pelo convite. A gente, de certa forma, dá publicidade, né, a tudo aquilo que a Prefeitura Municipal de Tabatinga, através da Secretaria Municipal de Turismo, e obviamente junto com a Secretaria de Cultura, como bem explicou meu amigo, a gente sempre trabalhou de forma conjunta. Apesar, na gestão passada, as secretarias eram conjuntas, né? Era a Secretaria de Cultura e Turismo. O prefeito decidiu, por sua vez, desmembrá-las. Mas, apesar disso, a gente tem tocado as pastas com muita clareza, transparência e, obviamente, trabalhando de forma conjunta. Que é sempre bom a cultura andar junto com o turismo. E voltando, obviamente, ao tema, né? Que, obviamente, o Sargento Meirelles voltou à programação do Fertisol. A gente já tem no sábado, no dia 29 de agosto, o retorno, né, das onças, voltando à onça preta. E em seguida vem a onça pintada e a atração regional John Veiga, que é um seresta aí que, obviamente, tem um cantor que veio o ano passado, o público gostou demais. E por que não trazer esse ano de novo? Então a gente vai trazer também John Veiga e, obviamente, a gente está pensando em outras atrações aí para trazer aqui para Tabatinga no sábado. E no domingo, a gente tem a partir das 4 horas da tarde, né, a partir das 2 horas, a apuração do Fertisol. A gente segue com os artistas locais e, para fechar com chave de ouro, no dia 30, no domingo, Joelma e Vitor Fernandes. Vitor Fernandes esteve no aniversário do município, todo mundo também gostou demais. Acho que ele deixou o público aí com um gostinho de quero mais. Ele está vindo para ter esse bis aqui em Tabatinga.
1: Esse festival seja um dos maiores, né? Pelo que eu estou vendo aqui também, por conta das atrações, né? Porque cinco atrações, né?
0: Isso.
1: Cinco atrações, duas internacionais, né? Então, a gente também pensa nos nossos irmãos. E quem não gosta de uma música peruana, de uma música colombiana, né? Quem vive nessa fronteira sabe disso, né? Às vezes, quando a gente sai daqui, vai para outra cidade, quer ouvir música colombiana, né? quer ouvir música peruana. Então, assim, então é para isso é que. É por isso que esse festival, a cada ano, ele cresce mais.
3: É, só vou entrando um pouquinho nessa seara, nessa só do crescimento do festival. Desde 2023, a gente tem uma pesquisa que é realizada aqui da movimentação turística nos dias que tem no Festival. Aí, só para trazer aqui, eu trouxe um pouquinho dessa pesquisa aqui, para até mesmo para dar informação aqui, às vezes pessoas que não sabem, né, o quão o Festival movimenta aqui na semana. Então, em 2025, o Festival ele movimentou cerca de 18.200 turistas, um crescimento de 3,5% em relação ao ano de 2024, gerando uma receita direta superior a 3 milhões e meio para a economia local. Então, a maioria desses visitantes, 61% vem diretamente da Colômbia, 35% do Brasil, ou seja, a maioria que vem... Quando essa pesquisa vem para cá, ela não pesquisa pessoas daqui da região, é só fora. Então, a gente vê que são 18 mil pessoas que vieram de fora para conhecer o Festival. A maioria tem 35 anos de idade, eles permanecem aqui em Tabatinga 3 dias e tem um gasto aproximadamente no Festival de R$200 lá no Centro Cultural. E outro dado importante é que desses 62,5 estavam visitando Tabatinga pela primeira vez e 97% querem retornar para Tabatinga.
0: Olha aí, pelo que tu citou aí, a Colômbia é o maior número, né?
3: Exatamente.
0: De turistas que visitam
3: o Festisol.
0: O Festisol, né? E olha, outra coisa. Olha,
1: mas gasta não sei quantos milhões com isso, com aquilo. Pessoal, esse gasto, ele você gasta com isso, é como se fosse um empresário. Você compra, você vende, você lucra, tá? Aonde é que está o lucro nisso? O Elidion acabou de falar, tá? São os hotéis que estão lá aqui. Quantas pessoas não vão ser contratadas agora para suprir a necessidade, para servir todos esses turistas que vão vir de fora? Os taxistas que precisam levar as pessoas para lá. Os mototaxistas, tá? As canoas que vão chegar e que vão levar depois o pessoal, né? Os que trabalham no porto, né? Os restaurantes... Tá? Os restaurantes da cidade que vão estar lotados durante esse tempo. Né? Também o pessoal que vende lá no local, os barraqueiros que já trabalham e já ficam esperando. Você precisa ver a briga para conseguir uma barraca dentro do Centro Cultural. E a gente, ano passado, conseguiu fazer um milagre e colocamos mais algumas barracas a mais, porque a procura era muito grande. E quando você procura... Quando você procura é porque você sabe que você tem lucro. Você não vai trabalhar onde você não tem lucro. Entendeu? Então, assim, as pessoas estão ganhando. Né? É a pessoa que cuida da moto. Né? Então, assim, é o pessoal que vende o artesanato. Né? Então, tem muita gente ganhando nisso. E isso faz com que esse aumento, né, que o Elidion acabou de falar, ele aconteça. Então, a tendência é, esse ano, nós termos aí um aumento maior na quantidade de turistas que vai vir para o Festisol agora no final do mês de agosto.
3: E, obviamente, se dá, né, já pela antecipação que a gente se programou para o Festisol. Porque desde o início do ano, né, a gente sabe que nos anos anteriores tinha... Quando é que vai ser o Festisol? Não havia um preparo e tudo mais. Esse ano a gente fez diferente. Já no início do ano nos preparamos, conversamos com o prefeito. Prefeito, essa é a melhor data. Fechado. De certa forma, já avisamos as agências de viagem, porque assim elas conseguem se programar, ver um pacote bacana, né? Porque às vezes, quando não se tem uma preparação, em cima da hora fica difícil. Então a gente se preparando já com 2 meses de antecedência, anunciando as atrações, para poder muita gente de São Paulo de Olivença, Santo Antônio do Içá, Tonantins, se programar e obviamente poder vir curtir aqui conosco o Festisol.
1: Tanto que nós criamos um calendário, né? Nós temos um calendário, a prefeitura tem um calendário com as datas de cada evento, tá? De cada evento que teve. Então, por exemplo, o que aconteceu agora, o Festival de Quadrilha já estava marcado, já estava no calendário, né? Pode acontecer de mudar? Pode, por uma eventualidade que aconteça, por exemplo, agora mesmo. Nós tivemos um problema na questão dos voos que vêm para Tabatinga, entendeu? É uma logística muito grande, é difícil. O avião é menor, né? Ele vai fazer 2 paradas. Então, quer dizer, pode acontecer problemas de, às vezes, você não ter passagem e a passagem ser muito cara também, né? Para vir para cá, né? Então, assim, De repente, pode ser que aconteça de um desses eventos, se a gente precisar de alguma coisa, der um problema e a gente ter que adiar para uma data. Mas o calendário nós já temos e nós procuramos seguir à risca, tá? Todas as datas festivas que a gente tem dentro do nosso calendário já cultural do município de Tabatinga, né? E nós estamos seguindo, né? A única coisa desse calendário que furou foi o Carnaonça.
3: Foi.
1: O único, o restante está sendo seguido e ele vai ser seguido, se Deus quiser, até o final do ano, para que em janeiro nós já tenhamos também, né, o calendário montado de novo, se

0: for o caso de seguir esse, a gente segue, senão a gente só adequa, né, a questão das datas, porque às vezes pode cair numa quinta, numa segunda, então a gente vai colocar num domingo, num sábado, alguma coisa desse tipo, né, mas é só isso.
1: Passado exatamente certinho aí, toda a programação aí das 4 noites do Peixe Sol, hein, gente? Vai ser uma festa e tanto, hein? Meus amigos, muito obrigado, Jerry Alves, secretário de Cultura, o Eli John, secretário de Turismo, muito obrigado, e nós estamos aqui de portas abertas. Qualquer coisa que a Secretaria de Turismo precisar para divulgar, para falar, para dar conhecimento à sociedade, meu amigo Jerry Alves também, pode, nós estamos à disposição.
2: Só lembrando
1: Estamos
2: que
1: terminando aqui, mas
2: daqui a pouquinho, daqui a alguns dias a gente tem o nosso Festival da Confraternidade Amazônica, né? Do dia 15 ao dia 20, não deixe de comparecer. No dia 16 é a noite do Brasil, então a gente conta com toda a população tabatinguense para ir lá prestigiar a noite brasileira. No dia 25 de julho, a Marcha para Jesus com a Atração Nacional Sara Farias, e em seguida, no final de agosto, o Festival.
0: É isso aí. Dia 15 também é quando começa o Festival da Confraternidade, a gente vai fazer a nossa caminhada até lá,
2: Carroça.
0: né? A nossa carroça, nós vamos
2: Delegação brasileira.
0: acompanhar, né, toda a comitiva, né, a delegação, né, no caso brasileira, para esse evento. Meirelles, muito obrigado Rádio Nacional, né, e a gente, depois desse evento, é como o Eli John falou, marcha para Jesus. A gente precisa também, né, ter todos vocês neste grande evento que vai acontecer dia 25 de julho.
1: Muito bem, muito obrigado, Jerry Alves e Eligon.
3: Tá aí, minha gente, muitos eventos aí, já começando com a Confraternidade Amazônica, que vai ser agora dia 15 de julho, e sobre a Confraternidade, a Noite do Brasil, a participação da Senhorita Brasil, né, que vai concorrer aí à Miss Confraternidade Amazônica. Ela vai estar aqui, a Aline, né, Graziele, vai estar aqui na sexta-feira com a gente para lançar esse convite pessoalmente a toda a nossa audiência para participar dessa caminhada em carroça que vai sair de Tabatinga até Letícia, né, que tem toda aquela programação cultural muito bonita do desfile das candidatas à rainha da Confraternidade Amazônica. E aí tem muita coisa boa, né, gente, para acontecer. Vamos seguindo aqui com o nosso programa Tarde Cabocla, agradecendo a sua sintonia e companhia. E agora eu quero atender alguns pedidos musicais, estou devendo vários ainda, né? Não sei se eu vou dar conta de atender todo mundo hoje, mas vamos fazendo o que é possível. Eu vou atender o Teixeirinha, meu querido Teixeirinha, que pediu uma música que me deu trabalho para achar, viu, Teixeirinha? Mas é porque o nome da música é outro, meu amor. É Forró e Paixão, viu? Ele deu uma saudades de você, né? Eu acho que foi esse nome que ele colocou. Saudades. De você, tá bom, mas só falta você, alguma coisa assim. Porque ele disse que tá com saudade do sítio, da roça dele, que eles saíram de lá, está com muita saudade, né, Teixeirinha? Pois é, o nome da música que você pediu, Eduardo Costa, é Forró e Paixão. Pelo menos foi isso que eu encontrei, a descrição dessa letra da música dele. É Forró e Paixão, tá bom? Então vamos já ouvir essa música. Também vou atender a minha querida Milena, minha linda Milena, lá de Brasília, que também está acompanhando a nossa programação hoje. Ela pediu para curtir Banda Calypso, A Lua Me Traiu. Nós vamos ouvir primeiro Eduardo Costa e na sequência tem Banda Calypso aqui na programação da Nacional. São 14 horas e 30 minutos em Tabatinga. Cadê a música, Mislene Ferreira? Não está saindo, gente. Não sei por quê. O áudio tá mudo aqui. Mas vamos já resolver. Agora sim.

0: Aí, Milena, banda Calypso, a Lua me traiu, especialmente para você que nos acompanha de Brasília. Obrigada pela tua companhia e participação aqui conosco. Seguimos com o programa Tarde Cabocla, agradecendo sua sintonia e companhia, a participação de todos. Eu ainda estou devendo música para algumas pessoas, mas já já eu atendo vocês, tá bom? Com todo carinho. Vamos com paciência, gente. E eu quero mandar um abraço especial para a dona Raimunda, que também está marcando presença aqui, dando o seu oi. Boa tarde, dona Raimunda, tudo bem?
1: Oi, Milena, boa tarde.
0: Tudo bem?
1: Eu tô apreciando o teu programa, mano.
0: Obrigada.
1: Nota 10.
0: Valeu, vocês estão demais.
1: Pois é. Ah. Tá bom, Milena.
0: tá bom. Mano.
1: Eu pensava que tocou, pensava que era o amigo Otto.
0: Eita.
1: Pra mim já, eu digo, opa, eu vou escutar a voz do gato.
0: Quebrou o bico.
1: Tá bom, menina, tá, mana? Tchau.
0: Tchau, dona Raimunda. Eita, que os ouvintes do meu amigo Otto Farias estão ansiosos pelo seu retorno, né? Vai ser quarta-feira. Quarta-feira ele volta, tá bom, dona Raimunda? Obrigada pela sua companhia e pelo seu oi aqui com a gente no programa Tarde Cabocla. Vamos com mais informações? Chegou a hora de a gente receber aqui, gente, a nossa querida Mara Regis, seu Viva Maria, que celebra o dia do padeiro e o valor do pão de verdade, né? O programa

que ela faz o pão da vila. E como hoje é o dia desse alimento que é símbolo do sacrifício de Cristo em seu amor por nós, nossa homenagem também aos padeiros, né, Edna?

0: alçapão.
1: E nesta edição, Viva Maria quer muito falar desse alimento que é feito a partir do trigo e que em quase todas as culturas do mundo simboliza a renovação, a prosperidade, a humildade, o sacrifício e a própria vida. É o pão nosso de cada dia. E mais do que alimento para o corpo, o pão é um alimento espiritual. Não por acaso na Bíblia a palavra pão aparece aproximadamente 350 vezes. Só que esse pão aí não tem nada a ver com aquele pãozinho francês que é oco e se esfarela com muita facilidade, porque com certeza é feito com um componente que causa danos à saúde e é considerado cancerígeno. Falo do famigerado bromato de potássio, cujo uso é inclusive proibido por lei federal. E é bom que a gente não se esqueça que o bromato de potássio, ele é um aditivo alimentar muito utilizado para tentar melhorar a farinha de trigo. Só que, não por acaso, ele foi proibido na panificação em vários países, inclusive no nosso, por força dele ter elementos cancerígenos. Então, por tudo isso, vamos optar sempre que possível pelo pão de verdade, aquele pão que precisa de tempo para ser bom. E quem vai nos dar essa receita do pão verdadeiro, do pão que a gente come com o maior gosto, que é quase uma bênção, é a nossa querida Júlia Mendonça. Apesar de psicóloga, o que faz com que ela tenha o maior orgulho na vida é ser filha de um padeiro e tanto, seu Elvino Mendonça. Que prazer, que honra ter você aqui, Júlia, para nos falar um pouquinho do seu pai. E, acima de tudo, por que esse pão sem bromato cumpre a tradição? Porque você sempre diz, com todas as letras, que não existe bom pão sem tempo. Não é isso? Seja bem-vinda ao nosso programa, Júlia.
2: É isso mesmo. Obrigada pelo convite. Eu sou a Júlia Mendonça, filha do Elvino Mendonça. É um padeiro que a paixão nasceu muito antes da profissão. A gente tem essa questão familiar muito forte. E o levain, que é o nosso fermento natural, ele é feito de casa em casa, é um diferente.
1: E esse nome, levain, ele certamente tem origem francesa, não é isso?
2: É, isso mesmo. O nome Le Levain Jérôme, ele é francês. Porque meu pai, o padeiro, ele é formado em francês também. Então, nossa padaria está em doces franceses, assim como os pães.
1: Olha que maravilha. E me diga, há quantos anos seu pai se dedica diariamente a esse ofício que acompanha a humanidade há milhares de anos?
2: Meu pai tem origem açoriana. Meus avós, meus bisavós, todos são dos Açores. Desde quando ele nasceu, existe essa tradição de fazer os pães com muita calma, com muita tranquilidade. Então, eles faziam pães de rústicos de casca firme e dourada, preparados no forno a lenha. Ainda criança, o meu pai aprendeu a fazer os pães ao lado dos pais e dos irmãos, preparando diariamente o pão que alimentava a própria família. Foi ali que ele descobriu uma das maiores lições da panificação. O pão ensina a paciência.
1: Que lição de vida, né? E aí a gente sabe que com o passar dos anos, seu pai levou essa paixão pelo pão às últimas consequências, e eu tive o prazer de conhecê-lo justamente numa feirinha onde produtos artesanais fazem o protagonismo do que é a gente estar frente a frente com o sabor verdadeiro, com a comida de verdade, que é esse pão que tem uma fermentação muito diferenciada. Por isso nós condenamos o bromato, que acelera todos esses processos. Queria saber,

0: Você que acompanha tão de perto a produção desses pães que eu vi, seu pai faz pão com gorgonzola, pão com azeitona, enfim, é uma coisa impressionante a gente sentir de perto o resultado de um trabalho tão valoroso. Então, eu queria que você nos dissesse, para esse trabalho, quanto tempo vocês têm que ficar olhando a massa ou com a mão na massa?
1: Então, esses pães demoram bastante tempo para ser feitos. Só de fermentação, tem pães que duram 24 horas de fermentação, 48 horas ou até 72 horas para fazer um pão. Uhum. Então, a gente vai sempre contra esse fast food e volta sempre à origem desse slow food.
0: É uma beleza, né? Então, vamos fazer dessa filosofia nossa maior homenagem a todas as pessoas que, como seu Elvino Mendonça, se dedicam a fazer um pão que, acima de tudo, honra o legado de uma tradição histórica, não é verdade?
1: Isso mesmo.
0: Então, para terminar, eu quero me despedir de você, Júlia Mendonça, convidando a nossa audiência para procurar vocês nas redes sociais, não é isso?
1: Nosso Instagram é Lelevan Jérôme, assim como fala mesmo.
0: Lelevan Jérôme. Esse R que a gente está falando tão carregado, na verdade, se escreve com R só, não é isso? Então,
1: isso.
0: Lê é Lê, de Lelê. De Lelé, né? Lelé. Lelevan Jérôme, que é como se fosse escrever Jerônimo, né? Então, só que a gente fala esse R dobrado. Não é difícil, vocês estão em Brasília, não é isso?
1: Isso mesmo.
0: Então, quem quiser conhecer essa especialização que seu Elvino, inclusive, aprendeu com os muitos cursos de gastronomia que ele fez, é só chegar lá para ver de perto essa maravilha. Então, está todo mundo convidado. E vamos lá, mais do que nunca hoje, eu queria que você me dissesse com que pão você gostaria de comemorar essa data?
1: Com certeza vai ser com o nosso carro-chefe, que é com semente de abóbora e semente de girassol. Ele fica cerca de 48 horas de fermentação e temos ele tanto grininho. Mas hoje eu vou pegar o nosso Petit Jérôme, que é pequenininho.
0: Parabéns, parabéns para você também, que se orgulha da profissão do seu pai e de toda essa família valorosa. Grande abraço e nos vemos na próxima feirinha, que espero seja breve, para que eu possa me deliciar com esse pão. Lelevan Jérôme. Beijo grande.
1: Tchau, tchau. Muito obrigada.
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3: E seguimos com o nosso programa Tarde Cabocla. Tem gente com saudade aí? É, porque a gente vai ouvir agora Lucas Luco e a música Saudades, a pedido do Leandro, lá em Vila Alterosa, na sintonia da Rádio Nacional. Boa tarde!

0: Ei, minha gente, Gustavo Lima com a música Bala Alojada, minha querida Lita. Vai dar pra gente ouvir só um trechinho, porque ainda temos a participação da nossa querida Kátia Franco com o seu boletim de informações aqui para você. Então vamos já trazer a Kátia Franco com informações no Tarde Cabocla.
1: Olá, boa tarde, Miss Lene. Boa tarde a todos os ouvintes do programa Tarde Cabocla. Aqui com vocês para o nosso boletim informativo. Entre os dias 15 e 20 de julho, Letícia será palco de uma das maiores celebrações de integração cultural, esportiva e musical do continente. O festival reúne o Brasil, a Colômbia e o Peru em uma festa única que exalta a identidade amazônica. A programação inicial começa dia 14 e dia 15. Terça-feira, dia 14, acontece a tradicional corrida internacional Corre Terça, largando da Prefeitura de Tabatinga rumo à Letícia. Na quarta-feira, dia 15, acontece o desfile internacional de carroças, saindo de Tabatinga até o Parque Santander e a emocionante Noite Indígena. As famosas noites culturais começam na quinta-feira do dia 16 com a Noite do Brasil. Dia 17, sexta-feira, Noite do Peru. E dia 18, sábado, Noite da Colômbia. Dia 19, domingo, é a grande noite internacional com a escolha da senhorita Confraternidade

2026 e Gran Rumbódromo com atrações nacionais e internacionais. Esporte e adrenalina. A programação esportiva está pesadíssima. Vai ter futebol masculino e feminino, jogos, basquete e vôlei internacional, além da travessia ciclística, pedales de la frontera e provas radicais de motovelocidade. No dia 20, no dia da independência da Colômbia, a festa se despede com o tradicional desfile militar e policial, finais esportivas e muita emoção. O evento contará com feiras de livros, amostras de cinema e debates literários durante todos os dias. Essa é a programação do Festival da Confraternidade Amazônica 2026. O outro evento que também vai movimentar a região do Alto Solimões é o 31º Festival Folclórico Benjaminense 2026. Já tem data definida e atrações nacionais garantidas. Vai acontecer no dia 31 de julho, 1º, dia 2 e dia 3 de agosto. Dia 2 tem a apresentação show da cantora Clecinha, a Baronesa da Seresta. No dia 3, Natanzinho Lima, o Fenômeno do Arrocha. O festival promete paixão, cultura, emoção e muita música que vão tomar conta da região. Informação do portal Isaense, operação comandada pelo capitão Dilson Castro, da Polícia Militar do Amazonas, resultou na prisão de dois homens suspeitos de praticar um assalto a uma embarcação na região da Ilha do Meruim, entre os municípios de Tonantins e Santo Antônio do Içá. Os criminosos abordaram uma embarcação na calha do rio e subtraíram pertences das vítimas. Após receber a denúncia, as equipes policiais iniciaram diligências na área e, durante a ação, os policiais localizaram e detiveram os dois suspeitos. Além das prisões, foi apreendida a lancha utilizada para cometer os crimes. Esse foi o nosso boletim informativo de hoje. Fiquem bem e até amanhã.

0: Gente, querida, muito obrigada pela sua companhia, pela sua participação. Só vai dar tempo de dizer tchau. Muito obrigada a todos. Um alô, Zequinha. Obrigada. Amanhã, 1h eu tô de volta com Tarde Cabocla. Tchau, tchau, minha gente.
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2: Agora são 5 horas em Brasília. Boa tarde, eu sou Rafael Gasparotto e este é o Nacional Notícias, com os destaques do momento. O Ministério Público do Rio de Janeiro conseguiu na Justiça a suspensão de uma plataforma de aposta esportiva que operava sem autorização da Loterge, a Loteria do Estado do Rio. Quem explica o caso pra gente é a repórter Solimar Luz.
3: Segundo o MP, a empresa responsável pela plataforma fraudou documentos para simular que tinha autorização da Loterge para operar no estado. Na decisão, a justiça determinou a suspensão imediata da exploração de apostas sem autorização estatal pela empresa e pelos demais réus da ação. Também foram adotadas medidas para desarticular a estrutura utilizada pelo grupo, entre elas a identificação dos responsáveis pelos domínios eletrônicos, o bloqueio de acesso aos sites investigados, a proibição de criação de novas plataformas de apostas sem autorização do poder público e o bloqueio do processamento de pagamentos vinculados às plataformas. A ação comprovou que a empresa utilizava indevidamente a identidade visual e a imagem institucional da Loterge para transmitir credibilidade e aparentar regularidade, mesmo após ter sido considerada inabilitada no processo de credenciamento promovido pela autarquia. A promotoria também revelou que a exploração da atividade envolvia uma rede formada por websites de apostas, empresas e pessoas físicas que atuariam de forma integrada para manter a operação.
2: Esse foi o Nacional Notícias. Mais informações às 6h30 no Repórter Nacional.
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3: Olá, muito boa tarde. São 5:03. Está começando o É Tudo Brasil, ao vivo pela Rádio Nacional. No Rio de Janeiro, FM 87.1 e AM 1130. É Tudo Brasil. Segue também para São Paulo, Brasília, no AM 980, São Luís, Recife, Amazônia em ondas curtas, Alto Solimões e a Rádio Ceará. Eu sou Luciana Valle e fico com você até às 6 horas. Trazendo novidades, lançamentos, bate-papo e música brasileira. 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Lembrando que a Rádio Nacional já tem, né, o seu próprio portal na internet. 5:04, hoje é quarta-feira, 8 de julho de 2026. Começamos É Tudo Brasil em clima de nostalgia, trazendo a brisa do mar em acordes bem cariocas. Cláudia é uma canção composta por Antônio Adolfo e Tibério Gaspar para a trilha sonora do filme Ascensão e Queda de um Paquera, dirigido por Vitor de Mello. A música foi lançada originalmente em 1970 e mergulha no clima de uma jovem frequentadora da Praia de Copacabana nos anos 1960, com sonoridade meio bossanovista. Cláudia foi gravada em 2020 por Leila Pinheiro no álbum Vamos Partir para o Mundo. A música de Antônio Adolfo e Tibério Gaspar, que você ouve agora.

É tudo Brasil na Rádio Nacional, seguindo aqui com a nossa programação, né, carioca, né, em clima de nostalgia. Samarina, outra parceria de Antônio Adolfo e Tibério Gaspar, composta há 59 anos. A história da música, que ainda hoje é um dos principais sucessos de Simonal, foi inspirada em uma paixão platônica do letrista Tibério, na infância, por uma mulher que morava na cidade de Anta, que fica no distrito de Sapucaia, no interior do Rio de Janeiro, onde o Tibério viveu com a família até os 12 anos de idade. A mulher era brasilina, pessoa muito alegre, querida por todos, até que um dia ela resolveu ir embora da cidade. Foi viver em Niterói. Depois de perder a alegria de brasilina, a cidade mergulhou em uma tristeza profunda e nós ganhamos a canção Samarina.

0: Diamante, canção do álbum Dançaremos Curta Cor com Outros Mundos, novo disco da banda Procurando Calu, do Ceará. O Zeca Calu, vocalista do grupo, está com a gente aqui no É Tudo Brasil e conversa sobre esse trabalho, né, da banda, que está na cena independente do rock experimental há pelo menos 12 anos. Tudo bom, Zeca? Prazer falar com você.
1: Oi, Luciana, boa tarde aos ouvintes da Rádio Nacional Rio de Janeiro e dos demais lugares do Brasil que estiverem ouvindo também.
0: Obrigada por aceitar o nosso convite. Vamos primeiro apresentar a banda Procurando Calu. Você é o vocalista, Zeca Calu. Quem mais se apresenta com você?
1: Então, eu sou vocalista e também faço performance no palco. Junto de mim na performance tem Felipe Castro. E também na performance, mais na guitarra e na voz, Rodrigo Brasil. No baixo, Isma Xavier. Na outra guitarra e também sintetizador, GG Teófilo. Nos sintetizadores, Briar. E na bateria, Rami Freitas.
0: São sete, é isso?
1: Isso.
0: Grupo grande, essa turma toda é de Fortaleza?
1: Não, nós somos de vários lugares do estado, alguns de Fortaleza, outros de outras cidades, mais na região norte, né, no sertão norte do estado. E a gente se conheceu, a maioria do grupo, o grupo foi criado na cidade de Sobral, né, que é interior norte do estado do Ceará.
0: Então, a célula, vamos chamar assim, a célula da banda Procurando Calu é Sobral. Como é que se deu esse começo, Zeca? Você é o mentor da história.
1: Eu, Rodrigo, e Neilton também, que vivia com a gente na época, Isma. Neilton já não faz mais parte da banda, permanece Isma e Rodrigo. A gente viveu juntos na casa, vive até hoje juntos. A idade da banda é a idade que a gente vive junto, né? Compartilhando o dia a dia e as criações. E a gente estava num contexto universitário, nós fomos para Sobral para estudar música na Universidade Federal do Ceará, no campus de Sobral. E lá a gente

0: de viver numa mesma casa, surgiu esse desejo por tocar juntos, porque ouvíamos música juntos, ouvíamos música brasileira, música cearense juntos, a gente estava conhecendo toda uma cena, e foi dando esse desejo de a gente poderia fazer alguma coisa, acho que a gente se juntar, a gente cria uma coisa massa. E aí foi nesse ímpeto de ter uma banda, né? E aí isso a gente começou logo, tão logo a gente criou a banda, a gente começou a compor muita coisa. Desse tempo pra cá, a gente compôs muita coisa junto, assim.
1: É, vocês formaram, na verdade, primeiro uma família, vamos chamar assim, a família Calu,
0: verdade,
1: né, nesse ambiente universitário. E ali, acho que esse contato só se fortaleceu, né? Como relacionamento, né? E daí vem os frutos dessa relação. E o Procurando Nemo é ótimo. Todo mundo muito já bom. Achou Nemo. Calma, gente, é Procurando Calu. Aliás, porque... É pra rir mesmo, gente. Ato falho. É, por que o Procurando Calu?
0: No início da banda, existia muito uma coisa, porque eu também me chamo Calu. Meu pai se chama Calu, não é nome de registro.
1: Não é nome artístico?
0: É um apelido.
1: Ah.
0: É um apelido de infância. Meu pai tem esse apelido também desde infância. Eu compartilhei essa história com o Rodrigo um dia, e aí ele teve a ideia do nome da banda se chamar Procurando Calu. Com o tempo, a gente foi estabelecendo uma nova mitologia para isso, né?

0: experiência de performance urbana e tudo mais. E aí isso foi virando subsídio criativo para o grupo. E aí a gente decidiu que Calu, de Procurando Calu, é uma figura que representa todos nós. E é uma figura que toma nota dessas memórias que a gente quer contar, né? A banda gosta de contar história, nós somos contadores de história, assim. Então nas nossas músicas a gente vai estar contando sempre alguma coisa.
1: Sim.
0: E a gente usa Calu para assinar isso.
1: Entendi. É uma linguagem, né? Calu virou uma linguagem cênica e sonora, vamos dizer assim.
0: Isso.
1: Você fala das performances, né, de um trabalho performático no palco. É, você também, além de vocalista, né, trabalhando essa questão no palco, né, nessa outra arte cênica. Como é que é essa? Como é que é a proposta desse estar no palco?
0: Então, a gente, muitos de nós temos experiência com artes cênicas, e uma das coisas que mudou muito a nossa postura enquanto banda e o nosso olhar para o que a gente compõe foi participar de grupos de teatro coletivo. A gente tem um coletivo Toca da Matraca, que a gente criou espetáculos de rua e para lugares específicos, né, assim, lugares não convencionais, fora da caixa cênica. E a gente começou a pesquisar muito sobre essa linguagem da performance, que é essa coisa de um motivo para ter

0: em coreografias, mas que fosse de uma interação de corpo que propõe uma outra camada visual pro show, né? Então é quase teatral, mas não chega a ser teatral porque muita coisa ali responde aos impulsos do palco, né? A gente tem uma ação prevista para acontecer, mas se o palco nos oferecer outra coisa, a gente também vai estar tomando aquilo ali como mote narrativo, dramatúrgico, para a criação.
1: Sim.
0: Da ação. Então, a gente estabelece junto. A partir desse disco novo, Dançaremos Curta Cor Contra os Mundos, a gente começa a conectar mais a performance para um lugar de que a performance também pode nos sugerir letras de música, ela pode nos sugerir imagens para que a gente queira contar histórias, né? Então, assim, tem uma faixa que se chama Cor Pouco, por exemplo, que ela vem de uma performance chamada Cor Pouco, que é de Felipe Castro, que é da banda também.
1: Sim.
0: Então, a gente traz ela para dentro do álbum com um texto e em camadas de cena, mesmo que sejam ouvidas no disco, né? Mas existe um ambiente ali, uma atmosfera que se cria naquela faixa.
1: Entendi.
0: É meio isso, a gente começou a fazer esse jogo entre performance e música, né? E estamos descobrindo, é outra coisa que a gente está procurando.
1: Entendi, e tudo inusitado, né? Não tem nada ensaiado.
0: Tem algumas coisas que a gente acaba ensaiando, tem um momento no show em que eu sustento o Felipe Castro no quadril, assim.
1: Eita.
0: Seguro, e aí enquanto eu canto, né? Então isso tem que ser ensaiado, a gente tem que se alongar, manter um
1: Sim.
0: corpo de alguma forma em dias com isso, né?
1: Entendi. Gente, esse papo aqui é com o Zeca Calu, vocalista da banda Procurando Calu, um grupo formado em Sobral, majoritariamente, no Ceará, e que está lançando agora em 2026 o novo disco Dançaremos Furta Cor, com outros mundos. Né? E o grupo se intitula como uma banda de art rock. Vamos ouvir mais uma composição do disco? A gente começou, na verdade, com Coração Diamante. E agora vamos ouvir a Rubra, Pedra e Cal, com a participação de Clau Anis.

0: Nemo. Não, é Procurando Calu, com Zeca Calu na Rádio Nacional. O Pedro, você tá... Pedro não, Zeca, você tá cantando com Clau Anis nessa faixa? A Rua Rubra, Pedra e Cal?
1: Isso. É uma composição nossa, nós dois, né?
0: Você e Clau Anis.
1: Isso.
0: Fala mais um pouquinho pra gente dela.
1: Essa música, a gente passou por um período em 2023 em que nós participamos do Porto de Acima das Artes, que é uma escola cearense de cultura, e ela oferece um laboratório de criação durante 7 meses. E aí o projeto, são 6 projetos que são aprovados por linguagem, e você escolhe alguém para colaborar, como eles chamam de tutoria, né? A gente chamou Bull, né? E a Clau Anis também estava

0: anos já era uma pessoa que a gente convivia de alguma forma na cena, mas a gente não tinha se aproximado tanto. Nesse momento a gente se aproximou muito. A Clau estava com o projeto dela, Marco, ela também lançou um álbum agora, e que tem essa música também, tem uma outra versão dessa música no álbum dela. E aí, nesse período a gente se aproximou um tanto, e Clau me chamou para terminar de compor uma música que ela tinha começado juntos. Aí a gente se encontrou, foi emocionante, porque a música, ela disse que a música era a minha cara, e eu fiquei bem emocionado com isso. Assim, a Clau é uma pessoa importante para mim, assim, é uma referência. Somos da mesma geração, temos a mesma idade, inclusive. E foi lindo esse encontro, porque ela me ofereceu essa música linda, essa letra que conta uma história, fabulosa, né? E é uma história que, de cara, disse que passa no sertão, né? E ela, sim, com certeza. Nós somos conhecedores do sertão, né?
1: Uhum.
0: Então a gente já foi juntos, terminando de compor a música, e ficamos ainda maturando ela e mudando coisas de lugar, até o momento em que a gente foi gravar. Eu disse, ei, Clau, queria gravar ela no disco da Procurando Calu. E aí ela falou, massa, eu também vou gravar no meu disco. E aí a gente gravou duas versões. Eu participo também da versão que tem no disco da Clau, que é o Mácula. Tem o mesmo texto que eu fiz pra música, esse texto eu fiz depois da gente compor a música. E é uma das músicas, minhas músicas prediletas, assim, do disco. Acho lindo, tenho o maior orgulho de ter feito essa música. Acho maravilhosa a experiência de ter como trocar com as pessoas que eu admiro também, poder criar com elas a partir desses universos fabulosos que permeiam a cabeça, assim, né?
1: Muito legal.
0: É uma música linda demais.
1: Sim, traduzindo aí o Sertão de Pedra e Cal. Conta pra gente, qual é o... Qual é não? Vocês são vários, são 7 integrantes da banda Procurando Calu. Quem compõe, basicamente, para o grupo?
0: Geralmente, sou eu e Rodrigo Brasil. Nós moramos juntos, temos essa convivência diária, acaba que as músicas elas vão se desenvolvendo ali. Para esse álbum, houveram outras colaborações, né? Tem duas colaborações com o Burr, que é Coração Diamante, e Estilhaço. E tem essa com o Clau Anis, tem outra com o Briar, que é da banda também, que é uma música que a gente fez durante a pandemia ainda, chamada Sumira. E aí a gente entendeu nessas colaborações, nesse álbum. Mas basicamente eu chego com alguma ideia, com alguma letra. Como a gente está sempre junto, todo mundo colabora. Tem Farpa também, que é uma composição minha com o GG, que também toca na banda. Então esse disco ele está bem cheio de colaborações entre nós e com outros artistas, né? Mas geralmente somos eu e Rodrigo que fazemos as músicas, que criamos as letras e tal.
1: Bom, já que você falou de outra participação do Burr, Estilhaço, a gente ouve agora essa faixa também, com Procurando Calu, na Rádio Nacional.

0: Tudo Brasil recebendo Zeca Calu. Ele integra a banda Procurando Calu e conversa com a gente aqui sobre o lançamento do novo álbum Daremos, Dançaremos, Furta Cor com Outros Mundos. E eu queria te perguntar, Zeca, qual o melhor conceito para definir arte rock? Seria essa proposta de recriação de um ambiente cênico? Explica melhor pra gente.
1: Então, art rock, a gente encontrou essa definição muito na dúvida sobre como justificar também. De alguma forma, não que a gente quisesse justificar isso, mas de explicar, não sei, deixar mais evidente essa junção que a gente faz entre performance e música. Mas art rock, ele é meio um guarda-chuva para todo rock que ousa expandir a sua linguagem, seja musical enquanto rock, ou seja, também para outras linguagens, não somente a performance, o teatro, dança, mas artes visuais, audiovisual, que faça essa coisa, essa intersecção entre as linguagens, né? E mesmo também que cria a sua assinatura. Acho que muito também de afirmar que é arte rock é para se ter uma definição sobre isso, né? Mas nós somos um agrupamento que faz performance, faz música em cima do palco. E essa é a nossa potência também, né? Nosso corpo em encontro com o palco. Então, foi nesse lugar que a gente buscando encontrou arte rock. Existem diversas bandas que podem ser exemplo disso, inclusive Mutantes, Tempos de Molhados.
0: Verdade.
1: Juste. Várias bandas. Então, tipo assim, cada uma delas com a sua abordagem, mas sim, tem essa relação, né?
0: Sim.
1: Expandir essa fronteira.
0: E me conta uma coisa: quantas faixas tem o álbum?
1: São 10 faixas.
0: 10 faixas. Esse álbum já está disponível nas mídias, nas plataformas de música?
1: Sim, já está disponível desde o dia 8 de maio. Né? Hoje fazem 2 meses que nosso álbum foi lançado.
0: Sim. E ele é um trabalho totalmente independente, né? Vocês vêm ao longo dessa trajetória de quase 13 anos aí de trabalho, bancando realmente toda essa produção. Esse mercado, a gente fala sempre de Nordeste, ressaltando, obviamente, a música tradicional nordestina, folclórica, mas a gente precisa lembrar que o rock and roll está em todos os cantos do país também. Essa cena, especialmente no Ceará, ela é consolidada?
1: Existe uma cena grande de rock no Ceará e de diversos tipos de rock. Né, assim, desde metal, hardcore, punk, a gente, art rock, galera que flerta mais com MPB, todo mundo tá aí, né, assim, é uma cena independente ainda e vai continuar também. Eu acho que é uma coisa que a gente afirma, óbvio, que a gente busca ter como subsidiar nosso trabalho de uma forma mais segura, inclusive pra gente, né, assim, nosso trabalho nesses 13 anos, ele é sempre alinhado a políticas públicas. Então a gente, de alguma forma, tenta estar participando dos editais, tenta subsidiar algumas coisas através dos editais. Se não, a gente faz nossas redes, também faz acontecer. Mas sempre nessa força de continuar e conseguir ir sendo mais reconhecido pelo nosso trabalho, para que a gente consiga subsidiar o trabalho de uma forma segura, né? Mas a cena rock cearense, ela é super sólida, porque ela tem um pilar muito forte, que é o pessoal do Ceará e o movimento Massa Feira Livre, que são pilares de rock importantes dentro do estado. São pessoas que circulam ainda por aqui, são pessoas que criam ainda sobre o Ceará. Então, meio que a gente vai sendo ensinado a partir disso, né? Assim, essa ancestralidade nossa, ancestralidade contemporânea que nós temos com o pessoal do Ceará e o movimento Massa Feira, por exemplo, porque existem outros movimentos que aconteceram e acontecem ainda aqui no estado, eles são nossa Bíblia ali, né? Não vou falar Bíblia, não. São nossos

0: cartilha.
1: Nosso oráculo, a nossa cartilha.
0: É, gostei do oráculo também.
1: Né? É, o lugar onde a gente consulta, onde a gente, bebe, onde a gente vem, assim, a gente, pelo menos, está procurando que a Lu tem um desejo forte de reverenciar essas figuras todas, Mona Gadelha, Roger Rogério, Ednardo, Calé Alencar, todas as figuras que representam o rock cearense e as figuras de hoje também, né? Fernando Catatal, Matheus Fazendo Rock, Vitor Cozinho, todo mundo que a gente pode e tem como estar perto também, vai ser pra gente referência, nós vamos reverenciar.
0: Muito legal, né? Lembrar que a gente faz a música contemporânea, mas sempre trazendo referências, né, dos veteranos que estão nesse lugar sagrado da música. Muito bacana. Me conta aqui, Zeca, alguma das músicas tem clipe no YouTube?
1: Ainda não, mas a gente, esse álbum, e aí é uma curiosidade, um convite também para que as pessoas possam ver, esse álbum ele surge a partir da criação de um curta-metragem da gente com o mesmo nome do álbum, Dançaremos por Secou contra os Mundos, tem disponível no YouTube, é fácil colocar. Procurando Calu, Dançaremos por Secou contra os Mundos, um daqueles vídeos vai ser esse, ele foi produzido através do Zona de Criação, que é uma ação que tem aqui, um programa que tem aqui. É, e aí a gente fez um curta-metragem no Sertão, fizemos imagens em Sobral, em Aracatiaçu, que é distrito de Sobral, no Olho da Água de Pajé, que é um lugar mágico, fantástico, assim. Você chega lá e realmente você fica na presença de um sertão imponente e muito belo e paradisíaco. É, e aí a gente criou esse curta-metragem e ele é o núcleo principal de onde saíram as canções. Produzi clipes de algumas faixas. Estamos aí nessa tentativa de banda independente, buscando meios para...
0: Correndo atrás. Dançaremos Furta Cor com Outros Mundos. O disco está nas plataformas de música. O audiovisual também pode ser localizado na internet. As mídias sociais, Procurando Calu, o Calu com K, todo mundo acha fácil?
1: Acha facílimo. Inclusive, por favor, galera, sigam a gente. Nesse meio a gente precisa ser divulgado. Então, quanto mais pessoas seguirem e compartilharem o álbum, caso gostem, é importante pra gente já estar lá compartilhando de volta. É importante essa circulação também da gente nas redes sociais para se comunicar com os outros públicos onde a gente ainda não alcançou.
0: Tá certo. Vocês estão com agenda de shows por aí?
1: Sim, nós temos um show agora dia 18 no Crato, no Centro Cultural do Cariri. E também no dia 22 no Crato, dia 22 de agosto, através da Mostra Sesc Cariri de Cultura. E a gente vai também... Em setembro, dia 5 de setembro, vai fazer um show no Sona Rural, projeto Massa do Roger de Renault, lá em Pernambuco, na cidade do Recife, no Recife Antigo. Por enquanto são essas, então esses shows.
0: Maravilha, todo mundo aí Procurando Calu com o Zeca Calu. Parabéns pelo álbum, Zeca. Estendendo aí os nossos parabéns a todos os integrantes. Deixa eu tentar achar aqui o nome de todo mundo que participa da banda. Você pode me ajudar também. Zeca Calu, vocalista. O Briar, baixista, também é vocalista. O Felipe Castro, fazendo performance de palco também. GG Teófilo, guitarrista. Isma Xavier, também baixista. Rami Freitas, bateria. Congas Ganzal, Rodrigo Brasil, guitarrista, também no coro da banda. Que, bom, o Fernando Catatal faz uma participação especial, né, com a canção Quase Vidro, nesse álbum. Então tá aí toda a galera reunida, né, para festejar a chegada desse trabalho no mercado. Parabéns, né, pelo fôlego, pela coragem. É um ato de bravura fazer música, né, como banda independente. Eu agradeço sua participação, né, com a gente aqui na Rádio Nacional, Zeca.
1: Muito obrigado, Luciana. Muito obrigado a todo mundo que ouviu, quem está ouvindo aí através do link que eu coloquei lá no Instagram. Muito grato pelo apoio de vocês, gente. Continue ouvindo o álbum, divulgando. É muito massa estar aqui, Luciana. Um prazer estar aqui na Rádio Nacional, conversar contigo. Massa demais.
0: Obrigada, querido. A gente fecha com a faixa título, Dançaremos Furta Cor com Outros Mundos, Procurando Calu, na Rádio Nacional. Grande abraço, Zeca. Até a próxima.
1: Tchau, tchau, Luciano. Abraço. Isso aqui...

0: projeto Choro vai às escolas do grupo Aperto de Mão é o assunto de Marli Arboleia, da Nacional FM de Brasília.
1: Olá, ouvintes do É Tudo Brasil. Eu sou Marli Arboleia, direto do estúdio da Rádio Nacional FM em Brasília, trazendo mais destaques musicais da região Centro-Oeste. O grupo Aperto de Mão leva para escolas do Cruzeiro, Gama e Taguatinga apresentações musicais ao vivo e rodas de conversa sobre música. O nome do projeto é O Choro Vai às Escolas. O público-alvo são os estudantes do Ensino Fundamental 2 e do Ensino Médio. O professor de História, Augusto Contreiras, lidera a iniciativa. O músico é um dos fundadores do Clube do Choro de Brasília e referência no violão sete cordas na capital. O grupo Aperto de Mão também conta com a arte da vocalista Célia Rabelo, além das participações de Léo Benon no cavaquinho, Fernando Machado na clarineta e saxofone, Augustinho Rodrigues e Tonho Afonso na percussão. Agora, o violonista Augusto Contreiras fala sobre o espetáculo nas salas de aula.
2: E a minha ideia foi o seguinte: passar informação e música para os alunos, né? Olha, porque uma coisa é você levar, tocar só a música. Bacana, vamos ouvir esse gênero musical pouco conhecido. Outra coisa é dar uma... Eu não chamo nem de aula, eu chamo de informação. A Célia Rabelo teve essa excelente ideia, Augusto. Não diz para ele que é aula, não, porque se você disser que é aula, o adolescente vai dizer: puxa, estou saindo de uma aula para assistir mais uma aula. Oh, meu Deus do céu. Não, eu vou fazer uma coisa resumida, um negócio de 15, 20 minutos no máximo. Eu falei: gente, olha, eu quero que vocês entendam, compreendam pelo menos isso aqui, ó. O choro origina desses dois gêneros musicais, né? A polca e o maxixe. Então, você saindo com essa informação, já tá bom demais. E depois da apresentação, com indumentária parecida com os, como os músicos se apresentavam na época, né? A Célia Rabelo teve essa excelente ideia para causar um impacto pedagógico. Que uma coisa é você tocar com a sua roupa comum do dia a dia, outra coisa, sim, é você mostrar para os alunos: olha como é que eles estão vestidos, que legal. Uhum. Né? Então é um diferencial do nosso projeto, apresentar as informações sobre o choro, o show propriamente dito, e vestido com essa indumentária. Foi essa proposta, uma proposta, digamos assim, diferenciada, né?
1: Chegou a hora de ouvir Tamborim de Farinha, composição de Augusto Contreiras e Augustinho Rodrigues, interpretação Célia Rabelo e Grupo Aperto de Mão.

0: Centro-Oeste teve produção de Denise Oliveira, roteiro Ricardo Walter, trabalhos técnicos Lúcia Safatler, sonoplastia Messias Melo, apresentação Marli Arboleia. Até a próxima. Ai, ai, ai, o tamborim.
1: 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Celebrando hoje, 8 de julho, 49 anos de idade, o músico Juliano Holanda, nascido em Goiânia, cidade da Zona da Mata de Pernambuco, foi condecorado cidadão recifense há 2 anos pela Câmara Municipal, em reconhecimento à sua importância e contribuição para a música pernambucana. O multi-instrumentista, compositor, arranjador, produtor e diretor musical que vive em Recife, conta que já morou nas ruas da Lama, do Futuro, na Padre Inglês e que atualmente reside na rua Aurora. É ou não é cidadão recifense? Claro que sim. Nos anos 2000, Juliano Holanda ingressou na Orquestra Contemporânea de Olinda, com a qual lançou 3 discos. O artista tem mais de 300 músicas de sua autoria gravadas por diversos intérpretes. Elba Ramalho, Zélia Duncan, Simone. Além de 3 discos autorais lançados e quase 100 de discos produzidos. Ele também compôs trilhas para filmes e séries de TV, como Amor Te Amo, da TV Globo. Além disso, Juliano Holanda é o responsável pelo projeto Mostra Reverbo, coletivo de compositores pernambucanos criado em 2017. Em 2021, quando completou 40 anos de carreira, Zélia Duncan lançou o álbum de músicas inéditas, Pelo Espírito, todas compostas pela artista em parceria com Juliano Holanda, no formato de voz e violões. As composições foram feitas por Zélia e Juliano ao longo de 2020, no período de isolamento social. Onde é que isso vai dar? Pois é, música que traduz esse espírito de incertezas e que está no álbum. A segunda música do bloco, Ando Cansado, de Juliano Holanda, expõe as faces das ansiedades modernas. A música faz parte do álbum A Verdade Não Existe, de 2024. E aqui fica o nosso Viva para o aniversariante, Juliano Holanda.

Tudo Brasil vai encerrando a sua edição desta quarta-feira. Voltamos amanhã a partir das 5 da tarde ao vivo aqui na sua Rádio Nacional. O programa tem a apresentação de Luciana Valle, produção executiva de Cláudio da Mata e Luciana Valle, com coordenação geral de Cíntia Cruz. Hoje com trabalhos técnicos de Jorge Brum e assistência de estúdio de Rosalina Rocha. Vem aí no Mundo da Bola, com Rodrigo Ricardo, Brenda Balbi e Luiz Ferreira. Muito obrigada pela sua companhia. Tenha uma ótima noite de quarta. Para fechar o nosso programa, Simone cantando de Juliana Holanda, Haja Terapia.

0: tentado fugir das notícias do dia.
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1: Rodrigo Ricardo. Muito boa noite, 18 horas, quarta-feira, 8 de julho de 2026. Está no ar o programa No Mundo da Bola, com a minha apresentação, os comentários de Luiz Ferreira e Brenda Balbi, trabalhos técnicos de Jorge Brum, produção executiva Luiz Ferreira e Wagner Gomes. A gente começa esse programa No Mundo da Bola falando de seleção brasileira. A delegação desembarcou no Rio de Janeiro hoje de madrugada, após a eliminação na Copa do Mundo. E o cenário era bastante incomum. Entre os 26 jogadores convocados, apenas Danilo, lateral zagueiro do Flamengo, estava no voo fretado da CBF. Ele optou por não conversar com a imprensa. Quem falou com os jornalistas foi o coordenador executivo de seleções brasileiras da CBF, Rodrigo Caetano. Ele começou falando sobre a continuidade do trabalho de Carlo Ancelotti no Screte Canarinho.
2: Bom, nós já falamos após o jogo que eu acho que a sinalização da própria CBF de continuidade já é um ponto de partida. Para que não tenhamos aí um ciclo como foi o passado, essa estabilidade que já é dada à comissão técnica, a todos nós, eu acho que é o lado positivo de tudo isso. Por mais que o resultado realmente não tenha sido esperado por todos nós, né? Não só pelos atletas, comissão, mas por todo o povo brasileiro. Nós temos muitos jogadores jovens aí que conseguiram ter minutagem, aproveitamento e até afirmação nessa Copa do Mundo. Eu acho que é por aí que a gente parte, já mirando aí os amistosos agora em setembro e outubro. Com a esperança de que realmente tenhamos um ciclo bem mais estável do que o que passou.
1: Rodrigo Caetano também fez uma avaliação do trabalho de Carlo Ancelotti à frente da seleção brasileira.
2: Primeiro que é um ano e meio, um ano e quatro meses de trabalho. Todos nós esperávamos, né, chegar muito mais longe na Copa. Por mais que tenha se mostrado uma competição muito equilibrada, os jogos estão mostrando isso. E que infelizmente nós paramos nas oitavas, quando creio que até a nossa seleção estava num crescente, mas a avaliação ela é positiva, senão ele não teria ficado, né? Ele mesmo não teria tomado a decisão de permanecer. Agora o que a gente espera é que possamos ter o tempo necessário para reavaliar, para fazer os ajustes que sempre são necessários, principalmente agora numa mudança de ciclo. Muitos jogadores experientes que, né, que infelizmente não vão poder estar conosco na próxima Copa. E automaticamente abre-se aí um espaço muito maior para os jovens. Eu tenho certeza absoluta que a comissão técnica vai mais rapidamente possível colocar todos esses jovens, oportunizá-los e colocar a seleção num rumo que é o que todos nós queremos.
1: Por fim, Rodrigo Caetano falou sobre uma possível renovação na seleção brasileira em termos de jogadores. Para o coordenador executivo de seleções da CBF, o Brasil sempre esteve muito bem servido de jogadores e defendeu uma reflexão sobre os maus resultados na Copa do Mundo.
2: Nós temos muitos jogadores jovens. É que quando o resultado não vem, é difícil muitas vezes haver não é nem o reconhecimento, mas até a condição de você elencar, né, os pontos positivos. Porque senão fica a questão da justificativa. Se você pegar jogadores que há 2 anos atrás estavam disputando Sul-Americano Sub-20, caso do Rayan, caso do Hendrick, pré-olímpico e assim, o Estevão, que não pôde participar, eu poderia te falar aqui inúmeros, né? Andrei Santos, enfim. Então, assim, eu não vejo dessa forma. Não vejo. O Brasil sempre vai ter aí um número bastante grande de jogadores qualificados com talento. Eu acho que a discussão que vale é realmente o porquê que nas últimas competições a seleção ficou no meio do caminho, enfrentando seleções que obviamente cresceram também. O futebol está globalizado, a assistiram, inclusive hoje, né? Qualquer seleção hoje impõe uma diferença. O futebol está muito físico, mas o Brasil sempre teve talento e a gente cabe a nós colocar esses talentos, reuni-los, organizar as seleções, não só de base, como a principal, em prol do nosso talento.
3: A seleção brasileira inicia um novo ciclo já durante a data FIFA de setembro. A equipe vai realizar dois amistosos contra a Austrália nos dias 25 em Townsville e 29 em Brisbane. Ainda existe a possibilidade de um terceiro amistoso na Ásia contra uma seleção ainda a ser definida. Brenda Balbi, boa noite para você. Que desembarque melancólico da seleção brasileira. Dos 26 jogadores convocados, apenas o Danilo estava no avião e quem falou aí com a imprensa foi o Rodrigo Caetano, já projetando um novo ciclo.
4: É isso, boa noite para você, Rodrigo, para o Luiz, para o Barrucho, para todo mundo que está acompanhando a gente. De fato, né, uma chegada melancólica da seleção brasileira, mas acho que também são águas passadas já. Eu acho que o Rodrigo Caetano, ele vai bem quando ele pontua já mirando o próximo ciclo. Acho que o que passou, passou, não tem mais o que ser feito. Agora vamos pensar para frente, vamos pensar em estruturar esse novo ciclo aí de Copa do Mundo, 4 anos em que o Ancelotti já tem a garantia, né, de que vai conseguir fazer um trabalho consistente à frente da seleção brasileira, vai conseguir colocar o seu DNA, né, na seleção brasileira. Então acho que isso é muito importante. É isso, cara, não dá mais para olhar para trás. Vamos olhar para frente e vamos ter expectativa e esperança de futuro, de dias melhores vindos aí.
3: É verdade. Agora, esses amistosos já agora em setembro, é só para caça-níquel para a própria CBF, hein, Luiz Ferreira? Do torcedor brasileiro, acho que vai receber quase nenhuma atenção.
5: Boa noite para você, R.R. Berendinha, Barrucho, você ouvinte da Rádio Nacional. Primeiro que é um amistoso que vai ser disputado na Austrália, então a tendência é que a gente tenha um

0: jogos na madrugada ou de manhã bem cedinho aqui para poder assistir. Eu tô muito curioso para ver qual vai ser a primeira lista do Ancelotti pós-Copa do Mundo. Eu tô muito curioso, porque tem jogador que já se despediu, no caso do próprio Danilo, Neymar. Não sabe nem se o Neymar vai continuar jogando. Ele cogita mesmo uma aposentadoria mesmo do futebol.
1: Tomara, né?
0: É, assim, assume que você quer logo, assume que você quer fazer propaganda pra casa de aposta, assume que você quer ficar, ser presidente da Kings League. Assume logo, irmão. Eu acho que é mais bonito. É mais bonito fazer que nem o Ronaldinho Gaúcho, ó, meu barato é rolê aleatório. Eu vou viver de rolê aleatório. Bacana, ficou divertido. Geral se amarra nele. Agora, assume que você quer, meu querido. É, eu tô muito curioso pra ver qual vai ser essa próxima lista. E eu acho que a gente também tem que, assim, em primeiro lugar, é, vocês estão ouvindo agora um cara que é muito fã dos trabalhos do Ancelotti no Milan, no Real Madrid e em outros clubes. Um cara que acompanha o Carlo Ancelotti há bastante tempo. É, eu acho que a primeira conversa que você tem que ter com o Carlo Ancelotti na primeira lista é: Ancelotti, olha só, pra mim, o problema não é posse de bola, é o que você faz quando você tem a bola. Muita gente está falando, ah, porque o Brasil só teve 30% e tantos de posse de bola. É, na semifinal de 2002, contra a Turquia, o Brasil teve 41% de posse de bola. E se classificou. Não é o tanto que você tem a bola, é o que você faz com ela. Você podia ter 80% de posse de bola e você está jogando uma indolência e você continuar perdendo. Fala, Ancelotti, que você tenha 1% de posse de bola durante uma partida, mas, por favor, não permita que a seleção jogue com a indolência com a qual jogou contra a Noruega. Que seja uma seleção que morda, uma seleção que consiga competir. Eu acho que, e pro futebol feminino, masculino, competir é inegociável. E o Brasil saiu dessa Copa porque desistiu de competir. Achou que, ah, a gente vai tentar ali na frente, senão daqui a pouco a gente faz. Não sei se é exatamente isso, mas competir, brigar pela bola, é, tentar atacar, tentar impedir seu adversário de chegar no gol, no seu gol, é inegociável. Quem compete não vai pra frente, RR.
1: É isso aí. E vamos falar de futebol feminino?
2: Copa delas.
1: Londres é a nova casa de Alexia Putellas. Alexia Putellas, depois de 14 anos e 38 títulos conquistados no Barcelona, a meia atacante de 32 anos foi anunciada pelo London City Lions. A craque espanhola usará a camisa 11 na primeira experiência na Women's Super League e com contrato até 2029. Putellas se despediu do Barcelona em maio. Ela era capitã da equipe e participou da conquista de 4 Champions League, a última delas vencida há 2 meses, ao derrotar o Lyon na final. Alexia também venceu 10 campeonatos espanhóis, 10 Copas da Rainha, 6 Supercopas da Espanha e 8 Copas da Catalunha. Em 2021 e 2022, Putellas foi eleita a melhor jogadora do mundo pela Bola de Ouro. Ouro, Brenda! Um novo desafio é para super craque Putellas.
3: É isso, um novo desafio. Eu acho que ela escreveu a história dela no Barcelona de maneira magistral, né? Ela entra no hall de ídolos do Barcelona, e isso incluindo masculino e feminino, né? Eu acho que o único jogador que passou por lá que teve tantos títulos quanto a Alexia foi o Messi, né? Então eles estão ali realmente nas primeiras prateleiras de conquistas e jogadores históricos também do Barcelona. Agora ela vai para jogar na Inglaterra, né, um time que tá com um projeto aí interessantíssimo. A dona do Lionesses é uma coroa que bota muito dinheiro no feminino, então trazer a Alexia Putellas para ser a grande referência dessa sua equipe é uma jogada de mestre, assim, absurda, né? Chama muito a atenção, e a tendência é que, de fato, esse projeto das Lionesses seja muito vitorioso, tendo em vista tudo que a dona, né, do clube, agora eu não recordo o nome dela.
0: Alguma coisa Sheng, eu acho.
3: Não recordo o nome dela, mas, aqui. Enfim, é um projeto que tem tudo para dar resultados, para dar frutos. E um detalhe é que o London City Lionesses é o primeiro time a entrar na liga inglesa sem estar necessariamente...
0: Nada de Sheng, Michelle Kang.
3: Perfeito. O primeiro time a entrar na liga inglesa sem necessariamente estar ligado a um projeto de futebol masculino, ou seja, é um time que foi criado ali já tendo os fundamentos do futebol feminino, então acho que pode ser o início aí de uma história grandiosa.
1: Ou seja, é um time de futebol feminino.
3: Sim, acabou que depois criou o masculino também, mas o feminino tá vindo muito forte.
1: Luiz Ferreira, Alexia Putellas foi vista na Copa do Mundo torcendo pela Espanha. Acredito que, inclusive, ela ainda esteja por lá, já que a Espanha ainda não se despediu da Copa, vai encarar a Bélgica. Mas uma craque, né? Uma jogadora... Já fica perto da nossa Rainha Marta? Ainda não, né, Luiz?
0: Calma, gente, calma.
1: Vai ter tempo de chegar lá, será?
0: Tem tempo de chegar lá. Alexia Putellas, como a Brenda colocou, é uma entidade no Barcelona que talvez você compare ao Messi, quem também tá chegando perto lá e tá na Bomati, que também tá ganhando títulos, empilhando bolas de ouro. E elas, as duas jogam demais, jogam muito. E assim, é muito interessante ver a Alexia Putellas desbravando um novo país, se arriscando num novo projeto. E se der certo, meu amigo, a gente começa a pensar na prateleira de Marta, na prateleira ali de uma Emi Wambach, de outras grandes jogadoras da história do futebol feminino. Agora, uma informação, RR, sobre o Brasileirão Feminino. A CBF finalmente fechou o sexto patrocinador para o Brasileirão Feminino, de uma plataforma de concessão de cartão de crédito. É legal, a gente vai ver ali, quem for acompanhar o Brasileirão Feminino na telinha da TV Brasil, vai ver ali 5 patrocinadores, tem montadora de automóvel, tem banco e agora tem mais uma empresa de cartão de crédito. Ótimo, venham patrocinar o futebol feminino porque as coisas vão melhorar.
1: Agora, Putellas vai estar nessa Copa 2027 aqui no Brasil ano que vem.
0: Rapaz, eu tô empolgado para ver a seleção brasileira, eu tô empolgado para ver a seleção colombiana, eu tô empolgado para ver a seleção espanhola, eu tô empolgado para ver a seleção inglesa, eu tô empolgado para ver um monte de gente que vai ter de craque passando aqui ano que vem. Vai ser uma festa e vocês finalmente vão entender por que a gente valoriza tanto futebol de mulheres. Previsão, pode fazer previsão? Pode.
1: Claro.
0: 18 horas, 14 minutos de uma quarta-feira, dia 8 de julho. Aliás, deixa eu fazer um parênteses aqui. De 8 de julho não é só aniversário do 7-1. De 8 de julho, aniversário da minha esposa, dona Márcia, completando mais um aninho de vida. Quase que eu me esqueço.
3: Fofo.
0: Marcinha, te amo. Você é amor da minha vida. Você é na Alemanha, mas você enche meu coração de gols. Eu falei que ia fazer essa piada. Ela vai ficar revoltada, vai me puxar a orelha. Mas, Marcinha, te amo. Parabéns pra você. Daqui a pouco eu tô chegando. RR.
3: Com flores. Olha aí, ó, já joguei pra você, Marcinha. Bombom. Vai chegar com as suas
0: ela
3: flores.
0: Ela não é chegada
3: preferidas.
0: A flores, não, mas eu tenho que levar um bombom. Eu tenho que levar um chocolatinho.
3: Convite pro japonês é bom.
0: Não, já foi. Já fizemos japonês essa semana passada. Aí o salário da EBC não banca, pelo amor de Deus. Mas 18 horas e 15 minutos, se preparem pra ver a maior Copa do Mundo da história. E eu tô falando de Copa do Mundo de Homens e Mulheres. O que a gente vai ver aqui no Brasil ano que vem vai ser bagulho da gente estar comentando o que vai acontecer daqui a 50, 60, 100 anos, tá?
3: Eu já tô pronta.
1: Maravilha, parabéns pra Márcia e vamos embora. Chegou a hora do...
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4: Rússia poderá retornar às competições internacionais. O Comitê Olímpico Internacional retirou de forma provisória a suspensão do Comitê Olímpico Russo, que vinha desde 2023. Agora os atletas russos poderão retornar às competições internacionais, sendo um caminho para o movimento olímpico, antes dos Jogos de Los Angeles, em 2028. Os atletas da Rússia participaram dos Jogos Olímpicos de Paris, em 2024, como neutros, o que deverá mudar para os próximos Jogos Olímpicos. A seleção feminina de vôlei faz jogo difícil contra o Japão, mas consegue vencer por 3-1. No quarto set, o Japão chegou a ter boa vantagem, mas liderado pela força de Ana Cristina e Júlia Bergmann, o Brasil reagiu e fechou o set por 25 a 23. A seleção está desfalcada de Gabi e Tainara. A Liga das Nações está chegando em uma fase importante que define as equipes que disputarão a fase decisiva. Com a vitória, o Brasil se mantém na segunda posição com o mesmo número de pontos dos Estados Unidos, 23. Em terceiro vem a Itália com 21 pontos.
1: E ainda falando da Liga das Nações de vôlei, Júlia Bergmann foi a maior pontuadora da partida com 21 acertos. Ela destaca a importância de estrear na terceira semana da VNL com vitória.
5: É muito bom começar essa semana da VNL com uma vitória, ainda mais contra um time igual o Japão. Acho que sempre é um jogo muito difícil, mas é um jogo muito divertido de jogar. Creio que também é muito bom de assistir. Galera aí do Brasil acordando cedo para assistir esse jogo. Mas muito orgulhoso do time, por principalmente

0: 7, a gente tava um pouco atrás, mas acho que ninguém desistiu, todo mundo correu atrás da bola o tempo todo, a gente tava lá cobrindo, atacando alto, e a bola voltando, mas a gente não perdeu a paciência. Então, foi uma vitória muito importante. Agora amanhã dia de descanso, e depois tem mais 3 jogos pela frente.
1: A levantadora Roberta também analisou a vitória do Brasil.
2: Enfrentar o Japão em qualquer lugar é sempre esse jogo, né? Elas forçam a gente ao limite em tudo, no limite mental, físico. Fico muito feliz com a atitude do time. Uma vitória super importante para classificar a gente para a fase final. Eu acho que, mesmo ali no terceiro set, eu com alguns erros de saque, a gente retomou no quarto set muito melhor nesse fundamento. O time se ajudando em todos os momentos. Obviamente, a gente não conseguiu pegar elas em tudo, a gente sabe que isso vai acontecer. Mas eu acho que foi a energia do time que manteve a gente em pé o tempo inteiro, que fez a gente vencer, dar a volta, né, e vencer esse quarto set. Então, muito feliz com a vitória. Vitória importantíssima, agora é descansar.
1: A equipe comandada por José Roberto Guimarães volta à quadra na sexta, às 7h20 da manhã, hora de Brasília, contra a Polônia. Depois enfrenta a Tailândia às 3h30 da madrugada de sexta para sábado. E encerra sua participação na primeira fase contra os Estados Unidos na madrugada de sábado para domingo à meia-noite. A fase final da Liga das Nações de Vôlei Feminino será disputada em Macau, na China, entre os dias 22 e 26 de julho. E o Brasil estreia no Campeonato Mundial de Vôlei Sentado na próxima sexta. A competição será realizada na cidade de Hangzhou, na China, entre os dias 10 e 17 desse mês. O adversário do Brasil na estreia do masculino será o Iraque, às 2 horas da manhã, hora de Brasília. No feminino, as atuais campeãs mundiais encaram a Tailândia, às 3h30 da manhã, também na sexta-feira. E voltando a falar dos principais clubes do Brasil e da preparação para a retomada das competições, o Fluminense enfrenta o Nova Iguaçu daqui a pouquinho, às 8h30 da noite no Maracanã. Rafael Monteiro traz todos os detalhes desse reencontro do Tricolor das Laranjeiras, sua torcida aqui no Mundo da Bola. Salve, salve, Rafa!
3: Salve, salve, salve, salve, amigos ligados no programa No Mundo da Bola. Quem chega ao microfone da Rádio Nacional é o preparador físico do Fluminense, Lucas Vivas, que fala sobre a preparação da equipe neste período de Copa do Mundo.
4: Bueno, acho que estamos treinando bom. Hicimos um período de progressão de cargas depois de 3 semanas de feria, que a acumulação de jogo fazia muito bom. Bajar las cargas, entonces ahora vamos en una progresión, evolviendo bien. Los entrenamientos que fueron integrados fueron de fuerza, de resistencia y con mucha bola, entonces fue una preparación especial para ir progrediendo, porque teníamos unos juegos rápidos, teníamos una rodada de Bragantino que adelantaron. Entonces teníamos que prepararnos para ese juego y después toda la cantidad de juego que teníamos.
3: Lucas Vivas también fue cuestionado sobre los amistosos contra el Nova Iguaçu hoy y el Bahía no domingo, los dos en el Maracaná.
4: La importancia de ir sumando minutos, que esa es la importancia. Nosotros hicimos una preparación de 2 semanas, acumulación de cargas, se fellamos con 45 minutos y ahora es incrementar esa carga de minuto en cada jugador. Por eso hacemos los 2 amistosos, para que todos los jugadores tengan la misma preparación. Porque la acumulación de juego que vamos a tener, tienen que estar todos preparados. Entonces, por eso dividimos y hacemos la cantidad de minutos necesario con cada jugador. Entonces, esta semana el objetivo es aumentar esa cantidad de minutos de juego, así tenemos una posta a punto ideal para el comienzo.
3: O amistoso daqui a pouquinho contra o Nova Iguaçu, às 8h30 da noite, deve marcar a estreia de Hulk com a camisa tricolor. Já Thiago Silva ainda não teve a presença confirmada. O Fluminense deve iniciar o jogo contra o Nova Iguaçu com Fábio no gol, na direita Guga, dupla de zaga James e Freitas, na esquerda Guilherme Arana. No meio de campo, Hércules, Martinelli e Lúcio Acosta. No ataque, Hulk, Savarino e John Kennedy. Forte abraço!
1: Forte abraço, Rafael Monteiro. Quem também está firme nos treinamentos é o Palmeiras. Atual líder do Brasileirão, a equipe comandada por Abel Ferreira realizou o terceiro jogo treino, envolvendo jogadores do elenco alviverde e jovens da base hoje à tarde na Academia de Futebol.

0: Carlos Miguel destacou a importância dessa intertemporada para o Verdão.
1: É diferente no Brasil, a gente nunca teve, eu acho, uma parada assim no meio com um tempo tão grande de treinamento e é saber aproveitar ele, a gente está sabendo aproveitar, está tendo jogos que a gente também está em jogos treinos que a gente está jogando. Lógico que a gente não consegue jogar da forma como a gente joga, porque a gente está treinando bastante com uma carga muito alta, então mesmo assim a gente consegue desempenhar muito bem o futebol, é manter esse trabalho, manter focado, concentrado, que tem muitas coisas pela frente para a gente.
0: Carlos Miguel também falou sobre o que a torcida do Palmeiras pode esperar da equipe na retomada das competições.
1: O que vai dar para esperar é que a gente vai batalhar até o último minuto, para se Deus quiser sair com a vitória e se a gente tiver que se jogar, se matar, botar a cara, o que a gente precisar fazer para fazer o gol, tanto o gol quanto a defesa, a gente vai fazer também. Pode esperar que a gente não vai desistir nenhum minuto, porque o Palmeiras é isso.
0: Quem também está jogando agora, nesse momento, lá em Portugal, na cidade de Algarve, é o Flamengo. Vai vencendo Lausanne da Suíça por 2-0. O jogo ainda está em andamento, não é isso, Luiz Ferreira?
2: Finalzinho de partida, a gente já está com 49 minutos do segundo tempo, a partida vai até o 51, Flamengo vencendo 2-0, dois gols, aliás, 4 minutos de acréscimo, acabou de acabar. Final de papo, Flamengo 2, Lausanne 0, gols de Lohan e Wallacean.
0: Lohan e o Alassian, mas esse Lausanne é fraco, né?
2: O Lausanne é um clube da Suíça, o Leonardo
0: Jardim...
2: Nono lugar
0: de 12.
2: Ele é
0: Suíça, que não é um campeonato lá, essas coisas.
2: Verdade. Mas o Leonardo Jardim botou um time, mandou a campo um time bem alternativo, cheio de jovens da base. João Vitor, Johnny e outros jogadores do Flamengo. O André foi o goleiro titular. Ou seja, foi bom para observar jovens. Pelo pouco que eu acompanhei da partida, o time se comportou até bem. Começou um ataque assim bem mexido com Alassian, Everton Cebolinha e Luiz Araújo. Entrou o Lohan depois. E fica aí a tua esperança para torcer do Flamengo sobre o Lohan, que é um jogador que chegou, mostrou bom futebol na época do Tite, depois se afastou, chegou a ser emprestado e agora tá voltando, de repente ele engrena, né?
0: Vamos aguardar. E, Brenda, o Fluminense já fazendo jogo treino hoje no Maracanã. Expectativa, será que o Hulk vai engrenar nesse Fluminense?
3: Olha, não dá pra cravar, né? Mas a expectativa é que sim. Eu acho que é um jogador que vai fazer muita diferença ali no ataque do Fluminense. Um jogador que chama muito a responsabilidade. É um cara que é tanto um 9 de dentro da área também, como também pode ser um cara que se movimenta muito fora da área. Não à toa, ele tem um excelente chute de longa distância. Fez muitos gols assim na carreira. Então acho que pode ser um cara muito versátil ali pra ajudar super o ataque do Fluminense.
0: Olha, vamos voltar a falar de Copa do Mundo. Hoje a competição teve uma pausa nessa quarta-feira. A gente tem até com Delirium Tremens, né? Tanto jogo da Copa, mas hoje não teve. E com a vitória da Suíça sobre a Colômbia nas penalidades, já temos todos os confrontos das quartas de final já definidos. Vamos ter amanhã, é o primeiro jogo dessas quartas, às 5 da tarde em Boston, França e Marrocos. Na sexta-feira, às 4 da tarde em Los Angeles, temos Espanha e Bélgica. No sábado, às 6 da noite, em Miami, Noruega e Inglaterra. E também no sábado, só que às 10 da noite, em Kansas City, Argentina e Suíça. Eu vou dividir aqui rapidamente a chave. Brenda, França e Marrocos, Espanha e Bélgica. O que a gente pode esperar desses confrontos?
3: Eu acho que o confronto entre França e Marrocos pode ser um pouquinho mais equilibrado que Espanha e Bélgica. França e Marrocos, inclusive, repetem a semifinal, assim como foi lá em 2022, na Copa de 2022, em que a França avançou para a final. Mas o Marrocos é uma seleção que vem crescendo, né? Não só da última Copa, mas tem tido um lastro aí de evolução muito grande. Não à toa chega nessas quartas de final. Então vai ser um duelo interessante, apesar de achar que a França é um pouquinho favorita. Na chave, no outro duelo, né, Espanha e Bélgica, eu acho que a Espanha é mais favorita do que a Bélgica, né? Eu acho que, lógico que não vai ter vida fácil, mas ainda assim é um pouco mais favorita, na minha opinião, do que França e Marrocos.
0: Então, para você, passa a França
3: e Espanha.
0: França e Espanha numa semifinal. Luiz Ferreira, Noruega, Inglaterra e Argentina e Suíça.
2: Olha, primeiro lugar, Inglaterra e Noruega, dois duelos muito interessantes, Bellingham contra Odegaard e Haaland contra Harry Kane. Eu acho que a Inglaterra passa, a Inglaterra tem um time mais qualificado para jogar o que essa Copa do Mundo pede, embora a Noruega tenha suas armas e pode complicar a vida da Inglaterra. Argentina e Suíça, vocês vão me desculpar, mas quem tem Messi já tem quase todos os problemas resolvidos. A Argentina pode ter aí o seu jogo mais tranquilo nesse mata-mata, mais tranquilo do que foi contra Cabo Verde, mais tranquilo do que foi contra o Egito. A Argentina, eu acho que passa com tranquilidade.
0: Boa noite, Luiz Ferreira.
2: boa noite.
0: Boa noite também para você, Brenda.
3: Valeu.
0: Esse programa No Mundo da Bola vai ficando por aqui. Você relembra o gol de Rildo na derrota da seleção brasileira para Portugal durante a Copa do Mundo de 66. A narração é de Jorge Cury. Logo depois, vem aí o repórter nacional com as últimas notícias do Brasil e do mundo. Uma ótima noite para todos vocês. Tchau!
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5: Bate agora Batista, tiro de meta. 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Orlando, Pelé, Pelé, Rildo. Vai Rildo para o ataque, entregando a Jair. Jair outra vez, a Rildo entrou na...

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1: Seis e meia no horário de Brasília.
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1: Olá, uma ótima noite para você, sintonizado nas emissoras da Rádio Nacional em Brasília, São Paulo, Rio de Janeiro, Amazônia, Alto Solimões, São Luís e Recife. E para você que nos acompanha em todo o Brasil, junto às emissoras parceiras da nossa Rede Nacional de Comunicação Pública. Eu sou Juliana Batista e você ouve a partir de agora as principais notícias desta quarta, dia 8 de julho de 2026. Departamento de Defesa dos Estados Unidos anuncia novos ataques contra o Irã. Medida, segundo o Comando Central, é para defender a navegação no Estreito de Hormuz. E mais?
3: Presidente do Supremo, Edson Fachin, diz que justiça estará atenta contra a infiltração do crime organizado nas eleições deste ano.
4: Internacional projeta crescimento da economia brasileira em 2,4% em 2026.
5: Ministério Público de São Paulo denuncia 4 pessoas por envolvimento na morte de uma jovem durante prática de esporte radical no interior do estado.
6: Anvisa publica registro de medicamento para tratar crianças e adolescentes com doença de Chagas.
7: Com a seleção colombiana sendo a última a se despedir da Copa do Mundo nas oitavas, as quartas de final estão definidas. A bola já volta a rolar amanhã.
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1: E antes de seguirmos aqui com o nosso noticiário, vale sempre o lembrete, nós estamos no período de defesa eleitoral, que foi iniciado em 4 de julho, por isso nossos jornais estão seguindo recomendações do Tribunal Superior Eleitoral e da Secretaria de Comunicação Social da Presidência da República. Não serão veiculados conteúdos que possam configurar promoção de programas governamentais, divulgação de realizações da administração pública ou a valorização institucional de órgãos e entidades federais que possam caracterizar publicidade institucional. Essa medida é necessária para garantir o cumprimento das normas que regulamentam a comunicação de órgãos e demais instituições públicas. O período do defeso vai até 25 de outubro. 6h32, vamos então dar início aqui ao nosso noticiário, já trazendo informações internacionais. Os Estados Unidos atacaram alvos militares no Irã no fim da tarde de hoje. Mais cedo, o presidente americano Donald Trump informou que havia suspendido o cessar-fogo entre as duas nações. Vamos entender melhor com Gésio Passos, que está aqui no estúdio, ao vivo, para contar para a gente. Boa noite, Gésio, explica.
4: Boa noite, Juliana. Boa noite, ouvintes. Olha, Juliana, o Comando Central do Departamento de Defesa dos Estados Unidos anunciou pelas redes sociais que iniciou novos ataques contra o Irã, agora há pouco, para degradar a capacidade de ameaça do país persa na navegação do Estreito de Hormuz, uma das principais vias de navegação para o escoamento de petróleo do Oriente Médio para a Europa e as Américas. Segundo a postagem, os Estados Unidos estão responsabilizando o Irã por agressões contra navios comerciais que navegam livremente por essa rota internacional. O presidente estadunidense Donald Trump afirmou nesta quarta-feira que o acordo provisório com o Irã havia acabado depois do país ter realizado novos ataques contra bases norte-americanas no Golfo Pérsico. Trump disse ainda que não quer mais continuar negociando com os iranianos. Já o Irã informou que os ataques às instalações militares no Bahrein e no Kuwait ocorreram como retaliação após os Estados Unidos atingirem alvos iranianos, violando o cessar-fogo. O país persa prometeu ainda reagir com o fechamento de Hormuz e realizar novos ataques contra bases norte-americanas. O acirramento do conflito ocorre após a assinatura de um memorando de entendimento em 17 de junho, onde os dois países concordaram em encerrar as operações militares em todas as frentes. A tensão entre os Estados Unidos e o Irã se agravou em fevereiro deste ano, quando os norte-americanos iniciaram ataques em conjunto com Israel no território persa, assassinando o líder supremo do país, o Ayatollah Ali Khamenei. A nova guerra levou ao fechamento do Estreito de Hormuz, o que tem resultado em incertezas na economia global. Juliana.
1: Obrigada, Gésio. Já já você volta com outras informações, agora 6h35. O presidente do Supremo Tribunal Federal, ministro Edson Fachin, afirmou que a justiça estará atenta para que o crime organizado não se infiltre nas eleições de 2026. Pedro Lacerda tem as informações sobre essa declaração do magistrado. Boa noite, Pedro.
8: Boa noite, Juliana. Boa noite, ouvintes. A declaração foi feita após Fachin ser questionado durante a instalação de 3 novas varas especializadas em lavagem de dinheiro em São Paulo sobre uma possível intervenção americana no Brasil após os Estados Unidos classificarem o Comando Vermelho e o PCC como grupos terroristas. Fachin defendeu a soberania brasileira e destacou que o combate ao crime organizado no Brasil seguirá de forma independente das ações adotadas pelo governo norte-americano.
9: O Brasil é um Estado soberano e a soberania se exerce com firmeza e serenidade. E nós temos certeza de que isto há de prevalecer, quer aqui na região, quer no concerto global das nações.
8: O ministro lembrou que o país tem mecanismos próprios de combate ao crime e citou a lei antifacção, recentemente sancionada, que já prevê punições ainda mais severas que a legislação antiterrorismo. Fachin também descartou qualquer relação entre a decisão norte-americana e a criação das novas varas. Ele afirmou que a medida exige planejamento e já estava em estudo há algum tempo.
9: Não se instalam 3 varas de combate ao crime organizado num período de tempo curto, isso requer um planejamento.
8: Segundo o ministro, o combate à violência política é uma das principais preocupações da Justiça Eleitoral para este ano. Fachin disse que todo o sistema de justiça estará mobilizado para evitar a cooptação de candidatos e a extorsão do consentimento do eleitor. Ele também citou as bets como uma preocupação crescente, destacando que as apostas ilegais são usadas para lavagem de dinheiro. Juliana.
1: Obrigada, Pedro. 6h37. Vamos voltar com Gésio Passos para falar de uma nova projeção do Fundo Monetário Internacional.

0: agora prevê um crescimento de 2,4% da economia brasileira este ano. É com você, Gésio.
1: É isso, Juliana. O Fundo Monetário revisou a projeção de crescimento da economia brasileira. Com isso, o nosso país deve crescer 2,4% neste ano. Em relatório divulgado nesta quarta-feira, o FMI ainda prevê um aumento do Produto Interno Bruto em 2,2% para o próximo ano. A avaliação para esse ano, 2026, é 0,5 ponto percentual maior do que a estimativa realizada em abril. Para o FMI, a economia brasileira deve permanecer resiliente neste ano e desacelerar em 2027. O relatório do órgão internacional indica que a América Latina deve manter um crescimento estável, apesar do abalo externo causado pelos ataques dos Estados Unidos e de Israel ao Irã. A previsão para a região é a mesma do Brasil, com uma expansão de 2,4%. O FMI aponta ainda que os países exportadores de commodities, como o Brasil, podem ser beneficiados pela alta dos preços internacionais, mas o relatório estima uma desaceleração da economia do mundo, que deve ficar em 3% em 2026. O fundo também projeta um aumento da inflação global, Juliana. Em 2025, corrigindo, a média foi de 4,1%. Para 2026, este ano, a previsão é de 4,7% de inflação. O petróleo deve acabar o ano com um preço 32% maior que o de 2025. Já o gás natural deve ter um aumento de 22%, os fertilizantes 26% e os alimentos 8%. O Fundo Monetário indica ainda ameaças para a economia global com a escalada do conflito no Oriente Médio, o aumento de barreiras e tarifas, o aumento do endividamento dos países e uma bolha causada pelos investimentos em inteligência artificial. O preço dos alimentos também pode crescer por causa do custo dos fertilizantes, o que deve prejudicar principalmente os países mais pobres. É com você, Juliana.
0: Perfeito, Gésio. 6h39. Vamos falar agora de saúde. Os casos de câncer em todo o mundo podem mais que dobrar até 2050, chegando a 35 milhões nesta data. Esse alerta é da Organização Mundial da Saúde, que destaca o câncer de pulmão como a principal causa de morte pela doença em todo o globo. Vamos conferir a reportagem de Cristiane Ribeiro.
2: O número de casos de câncer no mundo deve chegar a 35 milhões até 2050, quase o dobro da estatística atual. A estimativa é de mais de 20 milhões de novos casos por ano, que devem causar a morte de quase 10 milhões de pessoas também por ano. O câncer é a segunda principal causa de morte no mundo, atrás apenas das doenças cardiovasculares. O alerta está no relatório global sobre a situação do câncer 2026, divulgado nesta quarta-feira pela OMS, a Organização Mundial da Saúde. Elaborado em parceria com a Agência Internacional para Pesquisa sobre o Câncer, a publicação apresenta os avanços na prevenção do câncer, como o controle do tabaco, programas de vacinação e investimentos em tratamento, mas pede ações urgentes com foco na abordagem para reduzir as desigualdades no acesso à prevenção, ao diagnóstico, ao tratamento e aos cuidados de suporte. Segundo o diretor-geral da OMS, Tedros Adhanom, o câncer é uma doença profundamente pessoal que afeta praticamente a todos, mas a sobrevivência de uma pessoa ao câncer nunca deveria depender do local onde nasceu ou de quanto ganha. De acordo com o relatório, o câncer de pulmão continua sendo a principal causa de morte da doença no mundo. Entre os homens, os cânceres de pulmão, próstata e colorretal são os mais frequentes. Já nas mulheres, os de mama, pulmão e colo retal representam uma parcela significativa da carga da doença. Revela ainda que quase 4 em cada 10 casos de câncer no mundo estão relacionados a fatores de risco evitáveis, especialmente infecções como o papiloma vírus humano, o HPV, e as hepatites B e C, além do consumo de álcool, do fumo, do excesso de peso e da prática de atividade física, destacando o papel fundamental da prevenção. A primeira pesquisa da OMS com pessoas afetadas pela doença revelou que pelo menos 45% enfrentam dificuldades financeiras. Mais da metade relata problemas

0: de efeito estufa provocada por incêndios florestais dos últimos 24 anos. O levantamento do Observatório Europeu Copernicus mostra que entre janeiro e junho deste ano foram emitidas menos de 400 megatoneladas de carbono na atmosfera em consequência dos incêndios florestais. É o menor volume registrado para o período desde 2003, quando teve início a série histórica. Segundo os pesquisadores, a redução foi impulsionada principalmente pela queda dos incêndios sazonais na África tropical, região que tradicionalmente concentra grande quantidade de queimadas nesta época do ano. O relatório também aponta a diminuição das emissões em áreas da Ásia e da América do Sul, em comparação com o primeiro semestre de 2025. As condições climáticas mais favoráveis contribuíram para reduzir a ocorrência e a intensidade dos focos de incêndio. Apesar do resultado positivo, os especialistas alertam que o cenário pode mudar. A previsão de desenvolvimento do fenômeno El Niño nos próximos meses pode provocar temperaturas mais altas e períodos de seca em diferentes regiões do planeta, aumentando o risco de novas queimadas. Por isso, o Copernicus destaca que o monitoramento contínuo e ações de prevenção são fundamentais para reduzir os impactos ambientais e conter a emissão de gases que intensificam as mudanças climáticas. Reportagem de Yasmin Bussões, com narração de Victor Litaife, do Sistema de Comunicação Encontro das Águas, para a Rádio Nacional.
1: 6h44, hora certa no horário de Brasília. Você vai ouvir daqui a pouco.
2: Em São Luís, a temporada junina segue durante todos os fins de semana de julho com o Arraial Vamos Festejar, que contará com mais de 100 grupos da cultura maranhense.
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1: Já já o Madison Euler vem com essas informações de cultura pra gente, mas antes vamos a São Paulo, porque 4 pessoas foram denunciadas por envolvimento na morte da jovem que foi arremessada de uma ponte sem corda durante a prática de rope jumping em Limeira, interior de São Paulo. Sara Kines fala ao vivo conosco da capital paulista, tem todas as informações sobre esse caso. Boa noite, Sara.
4: Boa noite, Juliana. Ouvintes, segundo a denúncia do Ministério Público, 3 homens podem responder por homicídio com dolo eventual qualificado por motivo torpe e por recurso que impossibilitou a defesa da vítima. A 4ª pessoa, uma mulher, foi denunciada por omissão imprópria pela prática desse mesmo crime ao ser responsável por garantir a segurança dos participantes. Além disso, ela também é acusada de fraude processual por ter tentado excluir provas importantes para a investigação. O caso aconteceu no último dia 13 de junho, em um viaduto ferroviário desativado, conhecido como Ponte do Esqueleto, na divisa entre os municípios de Limeira e Cordeirópolis, de onde os acusados lançaram Maria Eduarda Rodrigues, de 21 anos, sem a corda de segurança conectada ao corpo. Na modalidade conhecida como aviãozinho, o praticante é erguido e projetado da estrutura. A jovem caiu de uma altura de cerca de 30 metros e morreu em decorrência de politraumatismo. De acordo com a investigação, os acusados realizavam saltos de rope jumping para cerca de 80 a 100 participantes por dia, sem estrutura formal nem protocolos básicos de segurança. O Ministério Público aponta que os denunciados tinham pleno conhecimento dos riscos da atividade e deixaram de adotar cautelas de segurança, como conferir a conexão da corda e fazer a dupla checagem dos equipamentos. Também não havia definição clara de quem exercia cada função e a divulgação dos saltos nas redes sociais e a exploração comercial da atividade eram priorizados em detrimento da segurança dos participantes. Para o MP, a organizadora do evento tinha o dever de garantir padrões mínimos de segurança e também é apontada por dificultar o esclarecimento dos fatos com a exclusão do conteúdo da câmera utilizada pela vítima no dia do acidente. O equipamento continua desaparecido. Foi mantida a prisão preventiva dos 3 homens. O público pediu a conversão da prisão temporária em preventiva da mulher. Os promotores também solicitaram R$200 mil de reparação pelos danos causados. É com você, Juliana.
1: Muito obrigada, Sara, pelas informações. Infelizmente, relembrando essa tragédia, né? Seguiremos acompanhando os desdobramentos aí do que a justiça vai decidir, né, sobre essa denúncia do Ministério Público. 6h48.

0: mudar de assunto, o relatório anual da ANA, Agência Nacional de Águas, divulgado hoje, traz um dado preocupante. Das mais de 14 mil estruturas que se enquadram na Política Nacional de Segurança de Barragens, 213 estão em situação crítica. Esses dados apontam que esses locais apresentam risco alto de acidentes e podem atingir estradas, pontes e principalmente pessoas que vivem nas proximidades. Pedro Lacerda de volta aqui com a gente para falar desse estudo. Pedro, com você.
1: Pois é, Juliano, o levantamento mostra que a mineração lidera a lista de estruturas prioritárias com 55 barragens, seguida pelo abastecimento público de água com 51. Essas estruturas estão espalhadas por 19 estados e pelo Distrito Federal, com destaque para o Ceará, Mato Grosso e São Paulo. Outro dado relevante é que, em 2025, o país registrou 18 acidentes e 23 incidentes em barragens. Ninguém morreu, mas houve evacuação de áreas urbanizadas e danos em infraestruturas importantes. Nos acidentes, as estruturas das barragens colapsaram, enquanto nos incidentes, elas foram afetadas com risco de rompimentos. É importante destacar que esses números se referem apenas às barragens já enquadradas na legislação. O cadastro total do Sistema Nacional é bem maior. São quase 30 mil estruturas. O problema é que 48% delas ainda têm situação indefinida e faltam informações essenciais para saber se representam ou não perigo à população. Entre as estruturas que já estão classificadas, pouco mais de 8 mil estão em condições adequadas. Outras 6.600 apresentam dano potencial associado médio ou alto.
0: Pedro, vale lembrar que o Brasil teve dois acidentes graves com barragens nos últimos anos, um em Mariana, outro em Brumadinho. Você tem detalhes de como está o trabalho de fiscalização atualmente?
1: Tenho sim. As condições de fiscalização também acenderam um alerta vermelho, que pela primeira vez desde o desastre de Brumadinho, em 2019, caiu o número de profissionais dedicados à segurança de barragens. Hoje são 333 especialistas atuando em todo o país, mas o déficit é de 221 fiscais exclusivos para a função. Apesar da equipe reduzida, os órgãos fiscalizadores aumentaram as vistorias. As inspeções de campo cresceram 2% e as análises documentais tiveram alta de 49% em relação ao ano passado. O relatório já foi encaminhado ao Congresso Nacional e está disponível no portal do Sistema Nacional de Informações sobre Segurança de Barragens no endereço snisb.gov.br. Juliana?
0: Obrigada, Pedro Lacerda. Até amanhã, agora às 6h51. Bebês, crianças e adolescentes menores de 18 anos com doença de Chagas vão poder ter acesso a um novo medicamento no país que foi autorizado pela Anvisa. O Samuel Gauri está voltando de férias, está aqui conosco ao vivo, vai trazer todas as informações. Boa noite, bem-vindo, Osama.
2: Boa noite, Juliana, obrigado e é um prazer estar aqui de novo com os nossos ouvintes também. A Agência Nacional de Vigilância Sanitária, Juliana, publicou nesta semana o registro do medicamento Lampite para o tratamento pediátrico aí da doença de Chagas. O remédio é indicado para pacientes recém-nascidos com peso mínimo de 2,5 kg até menores de 18 anos. A doença de Chagas é uma infecção causada por um parasita chamado Trypanosoma cruzi e é considerada um importante problema de saúde pública. Isso por causa do alto impacto na saúde da população, com complicações cardíacas e digestivas graves que podem levar à morte. Segundo a Anvisa, a enfermidade é uma das principais doenças negligenciadas no Brasil. Isso significa que ela desperta pouco interesse no desenvolvimento de medicamentos e vacinas e costuma afetar populações vulneráveis. O Lampite, que é esse medicamento que foi registrado agora, é um antiparasitário e seu mecanismo de ação envolve a produção de substâncias que danificam o parasita e levam à sua eliminação do organismo. Juliana?
0: Obrigado, Samuel Gauri, 6h52.
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0: Pois é, hoje não teve partida pela Copa do Mundo, todo mundo com saudades, com certeza. Encerradas as últimas partidas das oitavas, a partir de amanhã começam as quartas de final. Assunto para André Luiz Mendes.
4: Nas cobranças de pênaltis, foi assim que a Colômbia se despediu da Copa do Mundo para a Suíça. Sanches e Hernandes desperdiçaram para a equipe da Colômbia. A Suíça só perdeu uma penalidade e Vargas de pênalti fez o último, fechando o marcador e eliminando os colombianos. Com isso, as quartas de final da Copa do Mundo já estão definidas. Amanhã, 5 da tarde, horário de Brasília, em Boston, França e Marrocos. Sexta-feira, às 4 da tarde, em Los Angeles, Espanha e Bélgica. Em Miami, sábado, às 18 horas, Noruega e Inglaterra. E no próprio sábado, às 22 horas, em Kansas City, a Argentina enfrentará a equipe da Suíça. Todos os horários, horários de Brasília. Num chaveamento, somente 4 combinações podem colocar na decisão, frente a frente, gigantes do futebol mundial. A França pode enfrentar ou a Inglaterra ou a Argentina, reeditando a última Copa do Mundo no Catar, onde a Argentina levantou o título. Já a Espanha pode enfrentar Inglaterra ou Argentina. Portanto, essas são as 4 combinações possíveis dos gigantes do futebol mundial estarem frente a frente, a não ser que Marrocos, Bélgica, Noruega ou Suíça resolvam aprontar nessa reta final de Copa do Mundo. A FIFA liberou arbitragem para essas 2 próximas partidas. Amanhã, 5 da tarde, França e Marrocos, Uruguai, o Facundo Tello. E também na sexta-feira, 16 horas, em Los Angeles, teremos arbitragem inglesa. Michael Oliver será o responsável pela partida. Da equipe de esportes da Rádio Nacional, André Luiz Mendes.
0: Chegou, querida. É isso, vamos falar agora de festa. A temporada junina do Maranhão continua com força total. Vamos até lá com o Madison Euler.
5: Muitos anos a temporada junina, envolvendo as centenas de grupos de Bumba Meu Boi do Maranhão em vários arraiais, continua em julho. Em São Luís, o arraial Vamos Festejar é um dos que prometem movimentar os fins de semana de moradores e turistas. O local escolhido para a festa é o histórico Convento das Mercês, que fica no centro histórico da cidade patrimônio da Unesco. A abertura acontece nesta quinta-feira, a partir das 6 da tarde, com apresentações do tambor de crioula Catarina Mina, a Banda do Bom Menino e os Boi Bumbás, Fé em Deus, Nina Rodrigues, Maracanã, além da Companhia Barrica. Ao longo deste primeiro fim de semana de Vamos Festejar, ainda se apresentarão outros 20 grupos de Bumba Meu Boi, entre eles o Boi de Cururupu, de Apolônio, de Axixá, Maioba, Morros, de Leonardo, Touro Negro Encantado, Pindaré e Brilho da Ilha, celebrando todos os sotaques da brincadeira, como são chamados os ritmos do Boi Maranhense. Serão 12 dias de evento até o fim de julho, sempre de quinta a domingo, reunindo, além de grupos tradicionais de Bumba Meu Boi, outras manifestações da cultura popular maranhense, como o tambor de crioula, cacuriá, dança do lelê, coco, quadrilhas juninas e danças portuguesas, além de atividades para crianças e espaços voltados à inclusão, como o Espaço Girassol, uma área planejada exclusivamente para acolher crianças neurodivergentes. O público poderá conferir ainda a exposição Bordados de Fé e Memória, composta por 10 couros do boi de Pindaré. Da Rádio Nacional em São Luís, Madison Euler.
0: 6h56, ainda falando de festa, mas para os pequenos. Neste mês de férias escolares, 2 museus da capital paulista oferecem programação especial gratuita. Vamos voltar a falar com Sara Kines, lá de São Paulo, que vai contar tudo para a gente, Sara.
6: Oi, Juliana, ouvintes. No Museu da Língua Portuguesa segue até o dia 19 a estação férias com oficinas e atividades que buscam aproximar as crianças do universo da palavra. O produtor cultural do museu, Lucas Michelani, explica a dinâmica das intervenções no espaço, que conta com uma grande árvore repleta de cadernos de livros peixe e livros pássaros.
7: Essa oficina que a gente chama de Poema Pássaro Peixe, de encadernação de um livro / caderno poema, livro peixe. A gente tem um tanque de pesca para que as crianças possam pescar peixes em envelopes coloridos com proposições poéticas. Tem uma instalação, uma grande estante em que as crianças podem ou pegar uma palavra cabeluda ou colocar ali uma palavra que ela acha escorregadia no pote de palavras escorregadias.
6: O museu traz ainda apresentações nos finais de semana com tradução em libras. Entre as atrações está o espetáculo Girando pelo Fio do Tempo, do projeto Nutar. Matias Donoso, artista do grupo, fala sobre o resgate da brincadeira de peão na arte do circo.
8: O peão também faz parte, né, da família do malabarismo dentro do circo, e esse é outro objetivo do projeto, de reviver esse objeto dentro do circo. Então é um dos nossos objetivos com o grupo, é incentivar que as crianças possam se aproximar mais desse brinquedo, que é um dos brinquedos mais antigos. O peão mais antigo, oficialmente datado por arqueologistas, é datado de 4000 a.C.
6: E tem programação para crianças também no Museu do Ipiranga até o dia 26 de julho, como o passeio chamado Museu Não É Só Para Gente Grande, com kit de mochila e objetos que incentivam os pequenos a conhecer as coleções do museu de forma lúdica, e a visita Solucionando Enigmas no Museu, com desafios e charadas a partir da observação de itens do acervo. Os detalhes da programação de férias dos dois museus podem ser encontrados nos sites museudoipiranga.org.br e museudalinguaportuguesa.org.br. Com você, Juliana.
0: Muito obrigada, Sara. Ótimas dicas. Boa noite para você aí em Sampa. 6:59. O Repórter Nacional de hoje fica por aqui. Trabalhos técnicos de Sanderson Freitas. A gente volta amanhã. Uma ótima noite para você. Tchau.
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9: 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As notícias do governo federal que movimentaram o país no dia de hoje.
11: Olá, boa noite.
10: Boa noite para você que nos acompanha em todo o país.
11: Quarta-feira, 8 de julho de 2026.
10: Vamos ao destaque do dia na Voz do Brasil.
11: Vacinação infantil.
10: Pneumo 20 contra a pneumonia e meningite está disponível nas unidades básicas de saúde. Gabriela Noronha.
12: A Pneumo 20 é indicada para bebês no primeiro ano de vida e crianças menores de 5 anos que ainda não completaram o esquema de vacinação recomendado.
11: Proteção às mulheres.
10: Ligue 180 registra denúncias de violência e funciona 24 horas todos os dias da semana. Pablo Mundim.
13: O Ligue 180 também orienta familiares, amigos, vizinhos e qualquer pessoa que queira saber como agir diante de uma situação de risco.
11: E vamos falar hoje sobre a Rede Nacional de Proteção e Defesa dos Direitos Humanos das Pessoas Idosas.
10: Quem vai explicar pra gente mais sobre o tema é o Secretário Nacional dos Direitos da Pessoa Idosa, Alexandre da Silva.
14: São todas aquelas pessoas, aquelas instituições, aqueles órgãos que atuam no segmento da pessoa idosa e que garantam a defesa, a promoção, a mitigação de violações e violências e a garantia de mais direitos.
11: Hoje, na apresentação da Voz do Brasil, eu, Mariana Jungmann e Luciano Seixas.
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11: Crianças menores de 5 anos e grupos prioritários já podem procurar o posto de vacinação mais próximo para se protegerem com a Pneumovinte.
10: O imunizante previne contra 20 sorotipos da bactéria causadora de doenças graves, como pneumonia e meningite.
11: A ideia é diminuir as hospitalizações, sequelas e óbitos em função das doenças.
12: A vacina Pneumovinte está disponível nas unidades básicas de saúde e de vacinação em todo o país. Éder Gatti, diretor do Programa Nacional de Imunização do Ministério da Saúde, explica que o imunizante vai substituir gradualmente a Pneumo 10 contra a bactéria causadora de doenças como pneumonia e meningite.
15: O Ministério já tinha uma vacina no SUS que era a Pneumo 10, é uma vacina que tem 10 tipos da bactéria pneumococo. Só que agora nós estamos atualizando para uma vacina que cobre contra 20 tipos de pneumococo, ou seja, é um número maior de tipos de bactéria que a vacina protege. E com isso, a gente espera diminuir ainda mais a ocorrência de meningite e pneumonias em crianças.
12: A Pneumo 20 é indicada para bebês no primeiro ano de vida e crianças menores de 5 anos que ainda não completaram o esquema de vacinação recomendado. Segundo Eduardo Jorge da Fonseca, presidente do Departamento de Imunizações da Sociedade Brasileira de Pediatria, a imunização nesta

0: faixa etária é fundamental para prevenir internações e reduzir mortes associadas às infecções pneumocócicas.
1: São as crianças menores de 2 anos as que mais internam e as que mais morrem, ou seja, tem maior incidência e maior letalidade. Então, esse é o grupo mais importante, é um grupo prioritário para a prevenção das doenças pneumocócicas invasivas, como a gente chama.
0: A Pneumo 20 também é indicada para indígenas com mais de 5 anos sem histórico vacinal, idosos com 60 anos ou mais que estejam acamados ou institucionalizados e pessoas com condições clínicas especiais. O histórico de vacinação pode ser acompanhado pela caderneta digital de saúde da criança, disponível no aplicativo Meu SUS Digital. Reportagem Gabriela Noronha.
2: A doença de Chagas é transmitida principalmente por um inseto conhecido como barbeiro e pode levar à morte, especialmente em populações vulneráveis.
3: Isso porque a infecção pode evoluir de forma silenciosa por anos e, quando não tratada, pode levar a graves complicações cardíacas e digestivas.
2: Para tratar a doença, a Anvisa publicou o registro de um novo medicamento voltado a pacientes menores de 18 anos.
3: É o Lampti, feito de substâncias que danificam o parasita e que levam à sua eliminação do organismo.
4: A Agência Nacional de Vigilância Sanitária, Anvisa, aprovou o registro do medicamento Lampti, indicado para o tratamento da doença de Chagas em pacientes pediátricos. O produto pode ser utilizado desde recém-nascidos com peso mínimo de 2,5 kg até adolescentes menores de 18 anos. A doença de Chagas é causada pelo protozoário Trypanosoma cruzi e está entre as principais doenças negligenciadas no Brasil. A infecção pode permanecer sem sintomas por muitos anos e, quando não tratada, provocar complicações graves, principalmente no coração e no sistema digestivo. O Lampti é um medicamento antiparasitário que atua na eliminação do parasita responsável pela doença. A aprovação do registro foi publicada pela Anvisa no Diário Oficial da União, com a Resolução 2631 de 2026.
5: Claudimário Carvalho, para a Voz do Brasil.
2: Buscar ajuda pode ser o primeiro passo para interromper um ciclo de violência contra as mulheres.
3: O Ligue 180 funciona gratuitamente, 24 horas por dia, e também pode ser acessado por canais digitais como WhatsApp.
2: Os atendentes são especializados para oferecer ajuda imediata, indicando os caminhos para a solução do problema.
6: É por meio do Ligue 180 que milhares de mulheres encontram acolhimento, orientação e encaminhamento para a rede de proteção em todo o país. Cada atendimento começa por uma escuta qualificada e humanizada. O serviço funciona 24 horas por dia, todos os dias da semana, e pode ser acionado pela própria vítima ou por qualquer pessoa que queira denunciar uma situação de violência contra a mulher. A coordenadora de atendimento da central do Ligue 180, Juliana Costa, explica como funciona o atendimento.
7: A denúncia é registrada pelas nossas atendentes. Posteriormente a isso, nós temos uma equipe também especializada que faz a análise dessa denúncia. Então, entrando em contato com o Ligue 180, a pessoa que nos contatar vai ter ali um atendimento especializado e essa atendente ela vai identificar qual é a necessidade dessa pessoa.
6: Segundo o Anuário Brasileiro de Segurança Pública, em 2025 foram registrados cerca de 1.470 feminicídios, o maior número desde que o crime passou a ser tipificado em 2015. Apenas no primeiro trimestre deste ano, já foram contabilizadas 399 mortes. Também cresceram os casos de violência no ambiente digital, como ameaças, perseguição nas redes sociais, invasão de contas e divulgação não autorizada de imagens íntimas. Nos 5 primeiros meses de 2026, o Ligue 180 registrou mais de 16 mil ocorrências desse tipo de violência. A coordenadora de atendimento do Ligue 180 do Ministério da Saúde, Nery Araújo, alerta que o combate ao feminicídio é responsabilidade de todos.
8: É importante que o Brasil inteiro, a sociedade inteira, todo mundo, igrejas, feiras, times de futebol, escolas, templos religiosos, todo mundo seja envolvido. Por quê? Porque não é um problema só da mulher, é um problema de todos nós.
6: Além de atender mulheres em situação de violência, o Ligue 180 também orienta familiares, amigos, vizinhos e qualquer pessoa que queira saber como agir diante de uma situação de risco. O atendimento é sigiloso e pode ser feito de qualquer lugar.

0: Além dos 180, denúncias e informações podem ser feitas pelo WhatsApp no telefone DDD 61 9610 0180. Reportagem Pablo Mundim.
1: O Cidadão conta com uma nova plataforma do programa Luz para Todos.
2: O aplicativo permite registrar e acompanhar solicitações de atendimento, facilitando a identificação de famílias que ainda vivem sem acesso à energia elétrica.
3: O aplicativo do programa Luz para Todos permite a cidadãos, lideranças comunitárias e instituições registrarem e acompanharem as solicitações de instalação de energia elétrica. A iniciativa é voltada para o público que mora em áreas rurais e regiões remotas do país. Segundo André Dias, diretor do Departamento de Universalização e Políticas Sociais de Energia Elétrica do Ministério de Minas e Energia, o aplicativo permite acompanhar as solicitações feitas ao programa e se existem subnotificações.
4: Hoje, nós estimamos que há no Brasil cerca de 220 mil unidades consumidoras, famílias sem acesso à energia, mas a gente entende que esse número pode estar subnotificado, possa ser maior, e aí o aplicativo vai nos dar justamente esse conhecimento.
3: O aplicativo Luz para Todos está disponível nas lojas de aplicativos para celulares e pode ser baixado por qualquer pessoa de forma gratuita. Ao abrir o pedido para instalação de energia elétrica, o cidadão deverá tirar foto da unidade a ser atendida. Por meio do georreferenciamento, o Ministério de Minas e Energia vai localizar o endereço e encaminhar a solicitação para a concessionária de energia elétrica responsável pela região. Não será preciso acesso à internet para registrar o pedido. Reportagem Luana Karen.
1: Embaixadores estrangeiros que não residem no Brasil participaram nesta quarta-feira, no Palácio do Itamaraty, da cerimônia de entrega das cartas credenciais.
2: O ato habilita oficialmente os diplomatas diante do chefe de Estado do país onde vai atuar.
1: As cartas foram assinadas pelo presidente da República perante o governo anfitrião e dão início à missão diplomática.
2: Ao todo, 14 embaixadores não residentemente credenciados.
1: Um espaço para que as mulheres idosas participem da construção de políticas públicas voltadas a elas.
2: O Fórum Nacional pelo Protagonismo e Mobilização das Mulheres Idosas reúne organizações, movimentos sociais e representantes do poder público.
1: Entre os desafios tratados no fórum estão a saúde mental dos idosos, autonomia econômica e combate ao preconceito etário.
2: A secretária nacional de Autonomia Econômica e Política de Cuidados, Joana Célia dos Passos, fala mais sobre o fórum.
5: Esse fórum, ele tem a duração de 2 anos e uma das competências dele é promover iniciativas para o fortalecimento das organizações de participação social de mulheres idosas, para que a gente possa ampliar a capacidade de mobilização, o protagonismo, a autonomia e a incidência no debate sobre as políticas para esse grupo de mulheres idosas.
1: Segundo o IBGE, o Brasil possui 32 milhões de pessoas com 60 anos ou mais, sendo 55% mulheres.
2: E vamos falar agora da Rede Nacional de Proteção e Defesa dos Direitos Humanos da Pessoa Idosa, RENAPID.
1: Ela tem como objetivo garantir uma articulação entre os órgãos públicos que atendem essa população.
2: Nós conversamos com o secretário nacional dos Direitos da Pessoa Idosa, do Ministério dos Direitos Humanos e da Cidadania, Alexandre da Silva, sobre como vai funcionar essa colaboração. Acompanhe. Boa noite, secretário. Explica pra gente o que é essa rede de proteção às pessoas idosas. Que entidades formam essa rede?
6: A RENAPID é a Rede Nacional de Proteção e Defesa dos Direitos Humanos das Pessoas Idosas. É uma rede que vem sendo pensada e solicitada pela participação social desde a nossa conferência, da primeira conferência de 2006, e que agora, em 2026, ela se realiza. São convidados todos os entes federativos, todas as pessoas que atuam no parlamento, no sistema de justiça, entidades privadas, entidades públicas, ONGs, universidades, enfim, são todas aquelas pessoas, aquelas instituições, aqueles órgãos que atuam no segmento da pessoa idosa e que garantam a defesa, a promoção, a mitigação de violações e violências e a garantia de mais direitos.
1: Agora, secretário, essa rede ela funciona para um acompanhamento mais próximo, por exemplo, de idosos que estejam em situações vulneráveis? Vamos supor, idosos que vivam sozinhos, precisem desse acompanhamento? Essa rede atua assim também?
6: Esse é um dos focos, mas eu vou dizer que o foco central dessa RENADP é a intersetorialidade. Para quem não está acostumado com esse termo, é dizer que algumas soluções para as pessoas idosas, ou para outros grupos também, elas precisam sempre de uma articulação com mais de um setor. Um exemplo, pode acontecer uma dificuldade da pessoa idosa em acessar um serviço de saúde. Isso pode ser decorrente do transporte, isso pode ser decorrente da dificuldade dela em ler, então ela não consegue muitas vezes pegar um ônibus ou chamar um táxi porque ela não consegue ler. E aí pode ser um outro problema, o transporte em si, que pode estar disponível ou dificultoso naquela região. Então a resposta intersetorial é o ponto central. E sim, é um objetivo também da gente, o quanto antes, enquanto sociedade, detectarmos que uma pessoa idosa está numa condição de violência ou de violação e que isso gera um risco para ela de vida, que o quanto antes ela possa ser retirada dessa situação ou que o agente causal ou a situação também possa ser o mais rápido possível eliminada ou eliminado.
2: E como é que os próprios idosos, os familiares ou amigos podem acionar essa rede?
6: A RENADP ela vai ter uma estrutura que precisará funcionar tanto no âmbito municipal, estadual e federal. Então, vejamos, se o problema for municipal, nós vamos criar essa rede no município para que essas entidades, esses órgãos, a gestão municipal, uma secretaria específica, consiga dar a resposta o quanto antes, mas por vezes um problema que envolva, por exemplo, uma questão de uma estrada estadual. Eu já teria que procurar a instância estadual para dar essa resposta, ou muitas vezes é uma questão ministerial, alguma ação que possa ser garantida por um ministério. Então, essa pessoa idosa ou familiar, quando perceba uma situação como essa, ela vai procurar algum desses agentes, dessas entidades, desses órgãos que estão vinculados a essa rede para poder acionar a resposta mais efetiva. Cabe lembrar aqui que o Brasil já tem dentro do seu estado a experiência de alguns municípios, de alguns estados que já fazem uma rede. Então, nós não estamos partindo do zero, esse é um ponto positivo. A ideia nossa agora é entender o que nós podemos construir coletivamente, e já houve até uma oficina para começar a conversar com essas pessoas que já estão envolvidas em alguma rede, seja ela municipal ou estadual, e perceber como essa rede pode ser construída do que nós chamamos tanto de baixo para cima, ou seja, a partir das experiências e realidade dos municípios e o quanto os governos estaduais, distrital e a União precisam se organizar para concluir as boas respostas, ou também o contrário, o quanto a União vai também construir essa rede dialogando com os estados e o Distrito Federal para poder alcançar os municípios ou, no caso do DF, as regiões administrativas também.
1: Para a gente tentar deixar um pouquinho mais claro, secretário, sendo um caso como o senhor mencionou, né, um problema que o idoso tenha com o transporte, ele deve, nesse caso, por exemplo, procurar a prefeitura da cidade dele, e aí a prefeitura também vai estar, os órgãos da prefeitura vão estar ativos nessa rede, e aí caso se identifique outras necessidades desse idoso, a rede toda pode ser acionada? É assim que funciona?
6: Isso, um bom exemplo, exatamente isso. Então, se for uma questão de transporte, a pessoa idosa que consiga alcançar a prefeitura e a secretaria específica pode fazer da forma como você explicou mesmo, ou muitas vezes a gente pode ter uma liderança comunitária, você pode ter, às vezes, um agente, um pessoal da saúde ou da assistência que frequenta aquela casa e vai levar e vai levar para algum órgão específico, seja o Conselho Municipal, caso exista na região, para poder muitas vezes chegar também a um órgão responsável, ou muitas vezes até se tiver uma empresa privada de ônibus que esteja vinculada nessa rede para querer de fato, já sabendo que muitas vezes isso já aconteceu, que ela também tenha uma resposta mais efetiva, ou muitas vezes até a prefeitura que vai pensar um ponto de ônibus. É um bom exemplo. Então, são vários caminhos que nós queremos criar.

0: trabalhar justamente para que a pessoa, tanto aquela que tenha mais autonomia, independência e conhecimento, buscar a prefeitura, ou muitas vezes ver quem são os atores que vão circular naquele território que possam captar essa denúncia e poder encaminhar para um órgão mais específico.
1: Secretária, a rede também prevê a realização de diagnósticos sobre o envelhecimento populacional. De que forma isso pode se converter em políticas públicas posteriormente?
0: Esse diagnóstico ele é fundamental, é ele que vai balizar muito do que nós já fazemos no âmbito nacional, tanto União, Estados, DF, municípios, para ver quais são as demandas atuais. Então, hoje, quando falamos de envelhecimento de pessoas idosas, é muito importante que nós temos uma série de informações que possam vir tanto das gestões municipais, com os dados obtidos por meio de suas secretarias, pode ser também a partir dos institutos de pesquisa que nós temos, geração de dados que nós temos no nosso país, e também a partir daquilo que é conduzido e pensado no âmbito governamental e também federal. Então, esse diagnóstico ajuda muitas vezes a criar programas que são feitos no âmbito federal, existem alguns criados já, também no âmbito estadual, e também pela pactuação que a gente pode fazer entre esses três entes, municípios, estados e governo. Então, é fundamental que os diagnósticos aconteçam e, mais do que fundamental para a gestão, que isso fique sempre à disposição da participação social da sociedade como um todo. Então, a transparência, a divulgação, a linguagem simples desses diagnósticos também faz parte da RENADPI de disseminar cada vez mais o conhecimento, porque esse também é um ponto bastante preocupante. Quando falamos de pessoas idosas, muitas vezes existe uma certa invisibilização de alguns dados. E a RENADPI vem justamente para poder colocar isso mais à disposição da sociedade, de conselhos, de entidades, movimentos sociais que também estão atuando na defesa dos direitos para as pessoas idosas.
2: Agora, secretária, a gente tem só mais alguns segundinhos, mas o senhor mencionou aí que lideranças comunitárias, por exemplo, né, ou organizações da sociedade civil também podem compor a rede, assim como as prefeituras. E aí, quem quer fazer parte dessa rede, essa pessoa deve proceder como, né, ou esse organismo? Eles precisam procurar a Secretaria Nacional dos Direitos da Pessoa Idosa?
0: Sim, exatamente. Nós estamos agora, no próximo mês, mais ou menos, nós vamos concluir a instrução normativa que vai dar os melhores caminhos para qualquer entidade, qualquer segmento que queira aderir à nossa rede. Então, haverá a classificação, a possibilidade de ser um integrante de fato para a rede ou de ser um colaborador com papéis distintos. Então, isso é aguardar agora, que nas próximas semanas nós vamos divulgar essa instrução normativa que está dentro do tempo proposto, dentro da portaria que criou a RENADPI.
1: Muito bem, nós conversamos com o secretário nacional dos Direitos da Pessoa Idosa, Alexandre da Silva. Muito obrigado, secretário, pela entrevista à Voz do Brasil.
0: Obrigado a vocês, a todos os ouvintes, às ouvintes, uma boa noite.
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2: Quem for fazer o Exame Nacional de Desempenho dos Estudantes ainda tem tempo para solicitar atendimento especializado.
1: Saiba mais com Thaís Araújo.
4: Está aberto o prazo de solicitação de atendimento especializado e para o requerimento de tratamento pelo nome social para os participantes do Exame Nacional de Desempenho dos Estudantes, o ENAD 2026. Os interessados têm até o dia 24 de julho para fazer essa solicitação em relação ao ENAD de bacharelados e cursos superiores de tecnologia. O pedido deve ser realizado diretamente pelo estudante por meio do sistema ENAD e o resultado será divulgado no dia 31 de julho. Em caso de negativa, os estudantes terão prazo para recurso entre os dias 3 e 7 de agosto. A prova está marcada para o dia 29 de novembro. O Exame Nacional de Desempenho dos Estudantes é aplicado a todos que estão concluindo o ensino superior. Thaís de Araújo, para a Voz do Brasil.
2: Forças Integradas de Combate ao Crime Organizado realizam nesta quarta-feira operações em 16 estados em investigações envolvendo organizações criminosas.
1: As medidas incluem 181 mandados de busca e apreensão, 93 mandados de prisão e outras

0: medidas cautelares determinadas pela justiça.
1: Estão sendo apurados indícios de crimes como tráfico de drogas, de armas e também lavagem de dinheiro.
0: As forças integradas reúnem instituições federais e estaduais para atuação conjunta.
1: Essas foram as notícias do governo federal.
0: Uma realização da Secretaria de Comunicação Social da Presidência da República.
1: Com produção da empresa Brasil de Comunicação.
0: Fique agora com o Minuto do TCU. Em seguida, as notícias do Poder Judiciário e do Congresso Nacional. Boa noite.
1: Boa noite. Até amanhã.
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4: O Tribunal de Contas da União avaliou a política de autoprodução de energia elétrica, usada por empresas e outros consumidores que geram energia para consumo próprio. A auditoria identificou que as regras atuais dão incentivos econômicos aos autoprodutores, mas podem aumentar custos para os demais consumidores. O tribunal constatou que os autoprodutores usam a infraestrutura do sistema elétrico, mas não contribuem de forma suficiente para manter a estabilidade do serviço. O TCU também apontou o baixo nível de maturidade no desenho, na institucionalização e no monitoramento da política pública. O tribunal recomendou que o Ministério de Minas e Energia formalize diretrizes, objetivos, metas, indicadores e estrutura de acompanhamento para... Saiba mais em tcu.gov.br.
3: 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Você vai ouvir agora notícias do Poder Judiciário.
5: Presidente do STF do CNJ participa da instalação de varas especializadas no combate ao crime organizado em São Paulo.
6: STJ reconhece dano moral coletivo por demora na demarcação de território quilombola em Sergipe.
5: Desembargador pernambucano é indicado para ocupar vaga de ministro do TST.
6: Boa noite, eu sou o Arthur Filho.
5: E eu sou Walter Lima.
6: O presidente do Supremo Tribunal Federal e do Conselho Nacional de Justiça, ministro Edson Fachin, afirmou nesta quarta-feira que a criação de varas especializadas no combate ao crime organizado representa uma resposta concreta do judiciário ao avanço das facções criminosas no país.
5: O ministro participou da solenidade de instalação das novas varas estaduais especializadas em organizações criminosas e lavagem de bens, direitos e valores do Tribunal de Justiça de São Paulo. Marta Ferreira.
7: O enfrentamento ao crime organizado tem sido uma das prioridades da gestão do ministro Edson Fachin. Durante a cerimônia, ele afirmou que o crime organizado não é apenas um problema de segurança pública, mas uma ameaça ao próprio Estado de Direito Democrático. Fachin também ressaltou que o Judiciário tem ampliado a atuação para combater novos mecanismos utilizados pelo crime organizado, como o uso de plataformas clandestinas de apostas eletrônicas e de empresas aparentemente lícitas para lavagem de dinheiro.
8: Não estou, é claro, a me referir ao mercado regulado, mas estou a me referir, sim, às plataformas clandestinas e também às empresas que têm sido utilizadas como instrumentos de organizações criminosas.
7: A instalação das novas varas está alinhada aos projetos conduzidos pelo Conselho Nacional de Justiça para ampliar a especialização judicial no enfrentamento ao crime organizado em todo o país.
6: A União e o INCRA terão de indenizar um quilombo em Sergipe.
5: O STJ reconheceu danos morais coletivos devido à demora na demarcação do território. Fátima Uchoa.
9: A comunidade Catuabo foi reconhecida como remanescente quilombola em 2006 e o território identificado e delimitado em 2017, mas até hoje não saiu o decreto de desapropriação para a continuidade da regularização territorial. O Ministério Público Federal ajuizou ação civil pública contra a União e o INCRA, pedindo a conclusão do procedimento e indenização por danos morais coletivos. O juízo de primeiro grau e o TRF-5 determinaram a finalização do procedimento, mas não reconheceram danos no moral coletivo. Já a primeira turma do STJ considerou que a demora injustificada do poder estatal em efetivar um direito

0: constitucional gera dano moral presumido, que não exige prova de abalo psicológico. O relator foi o ministro Paulo Sérgio Domingues.
1: Presidente Lula indica desembargador para ministro do TST.
2: O pernambucano Sérgio Torres precisa ainda passar por sabatina no Senado. Marla Lacerda.
3: O desembargador do Tribunal Regional do Trabalho da 6ª Região foi indicado pelo presidente da República para ocupar a vaga aberta com a aposentadoria da ministra Dora Maria da Costa. Magistrado de carreira, Sérgio Torres já atuou no TST como desembargador convocado e, recentemente, foi eleito presidente da Academia Brasileira de Direito do Trabalho. Se aprovado na sabatina da Comissão de Constituição e Justiça do Senado Federal, tem ainda a votação no plenário da Casa.
1: Justiça Federal determina que a União formule plano para tornar acessíveis todos os sites da administração federal.
2: A decisão atendeu a pedido do MPF. Vanessa Pereira.
4: O aperfeiçoamento dos sites da administração pública federal é apenas um dos pedidos da ação, que busca garantir a autonomia de pessoas com deficiência no uso de plataformas digitais públicas e privadas. Ao final do processo, o MPF pretende que a Justiça Federal determine à União a regulamentação do artigo 63 da Lei Brasileira de Inclusão, que torna obrigatória a acessibilidade digital.
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1: A você, uma boa noite.
2: E até amanhã.
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7: Eu sou Paula Groba.
8: E eu sou Humberto Pinheiro.
7: E estes são os destaques de hoje do Jornal do Senado, que começa agora.
8: Senado aprova transferência automática de pensão alimentícia.
7: Chanceler Mauro Vieira será convidado a explicar alerta sobre intervenção militar no Brasil pelos Estados Unidos.
8: Crédito de 15 bilhões para exportadores vai à sanção após aprovação do Senado.
7: Boa noite.
8: Boa noite.
7: Quem depende de pensão alimentícia poderá ter mais segurança para receber o benefício em dia. O Senado aprovou um projeto que cria a transferência automática dos valores, o que pode reduzir atrasos e facilitar o pagamento.
8: Para isso, o beneficiário deverá pedir à Justiça que determine o repasse mensal com a transferência automática do valor da conta do devedor para a conta de quem tem direito à pensão, na data fixada pelo juiz. A proposta, conhecida como Pix Pensão, segue agora para a sanção presidencial. Repórter Douglas Castilho.
9: O projeto, que teve origem na Câmara dos Deputados, visa garantir a pontualidade dos pagamentos e oferecer mais segurança jurídica às famílias envolvidas. A relatora da proposta, a senadora Ana Paula Lobato, do PSB do Maranhão, ressaltou a importância da aprovação.
10: Enfrenta problema recorrente nas execuções de alimentos, a necessidade de sucessivas provocações judiciais diante de inadimplementos mensais. Trata-se de solução simples, objetiva e compatível com a natureza urgente da obrigação alimentar.
9: Uma das formas de garantir que os repasses ocorram na prática é a possibilidade de indisponibilização automática dos ativos financeiros do devedor, se ele não possuir saldo bancário suficiente para o pagamento. Para evitar abusos ou erros, o projeto também prevê que esse procedimento deve seguir as regras do Código de Processo Civil, que asseguram um controle por parte do juiz, a intimação, correção ou cancelamento de bloqueios excessivos. A operacionalização do processo de transferências será gerida por sistema eletrônico sob responsabilidade do Banco Central.
7: E a senadora Roberta Accioli, do Republicanos de Roraima, apresentou um projeto que torna mais flexível a concessão do benefício da prestação continuada, o BPC. A proposta evita a perda automática do benefício quando houver pequeno aumento na renda familiar ou o ingresso de um integrante no mercado de trabalho.
8: O texto também prevê um período de transição de até 12 meses. Segundo a senadora, a medida permite que os beneficiários melhorem de vida sem o risco imediato de perder o auxílio. O projeto

0: dinheiro será analisado pelas comissões do Senado.
1: O projeto garante que o ingresso no mercado de trabalho não resulte na perda automática do benefício. Além disso, prevê um período de transição com reavaliação social para que essa mudança ocorra de forma gradual e segura, oferecendo mais segurança às famílias nesse momento de conquista e de reorganização de vida.
2: Já o senador Cleitinho, do Republicanos de Minas Gerais, defendeu o endurecimento de regras para as apostas online e cobrou a votação de projetos que restringem a publicidade das bets. O parlamentar alertou que o avanço desse mercado tem impactos na saúde mental, compromete a renda das famílias e aumenta os gastos públicos com saúde.
0: Segundo Cleitinho, os prejuízos causados pelas apostas exigem uma ação conjunta do Congresso e do governo federal, acima de diferenças partidárias.
3: Se literalmente agora é uma época de Copa do Mundo, que a gente está vendo aqui 35% de aumento na questão dos jogos, é momento agora da gente refletir. Hoje, infelizmente, o Brasil é o Brasil das bets. Então, espero que todos os senadores da República, como eu aqui, possam combater de uma vez por todas essa porcaria de jogo online.
2: A Comissão de Direitos Humanos aprovou um projeto que cria categorias diferentes para os casos de desaparecimento de pessoas no Brasil.
0: O objetivo da proposta é aprimorar as investigações e as buscas de acordo com cada situação. Repórter Patrícia Oliveira.
4: A proposta classifica os casos de pessoas desaparecidas em três categorias. O desaparecimento voluntário é quando um adulto decide romper contato com familiares por vontade própria. O involuntário inclui situações como acidentes, desastres, problemas de saúde mental e o sumiço de crianças e adolescentes. Já o desaparecimento forçado envolve casos relacionados à violência, coação, sequestro ou abuso de poder. Atualmente, a legislação adota uma definição única para todos os casos. Para a relatora, senadora Damaris Alves, do Republicanos do Distrito Federal, a mudança pode contribuir na atuação das autoridades pela busca, identificação e localização dos desaparecidos.
5: Os dados mais recentes demonstram que o desaparecimento de pessoas permanece como desafio grave e crescente para o poder público.
4: Em 2025, foram registrados mais de 85 mil desaparecimentos no Brasil, cerca de um caso a cada 6 minutos. O projeto segue para análise da Comissão de Constituição e Justiça.
2: A Comissão de Direitos Humanos também aprovou um projeto que endurece a punição para agressões praticadas contra mulheres por razões de gênero. A proposta transforma esse tipo de violência em crime autônomo, que hoje é tratado apenas como agravante da lesão corporal, e também aumenta as penas nos casos mais graves. O texto segue agora para a Comissão de Constituição e Justiça.
0: E o plenário aprovou o projeto que torna obrigatória a divulgação do Ligue 180, canal nacional de denúncia e orientação para mulheres em situação de violência. A proposta determina que o serviço seja divulgado em meios de comunicação e em locais públicos e privados de grande circulação para ampliar o acesso às denúncias e às informações sobre a rede de proteção. O texto segue para a sanção presidencial.
2: O chanceler Mauro Vieira será convidado para esclarecer no Senado as recentes afirmações apontando risco de intervenção militar norte-americana no Brasil. O convite foi aprovado pela Comissão de Relações Exteriores.
0: O risco teria sido apontado a partir da classificação como terroristas de facções do crime organizado que atuam em nosso país. Repórter César Mendes.
6: A Comissão de Relações Exteriores aprovou o convite para que o ministro das Relações Exteriores, Mauro Vieira, esclareça aos senadores declarações recentes dadas por ele de que a classificação do Comando Vermelho e do Primeiro Comando da Capital como organizações terroristas pelos Estados Unidos traria o risco de uma eventual atuação de forças militares norte-americanas no Brasil. Autor do convite, o senador Hamilton Mourão, do Republicanos do Rio Grande do Sul, quer que Mauro Vieira explique melhor de onde tirou os dados que o levaram a fazer essa afirmação, que, na opinião de Mourão, tem uma certa gravidade.
7: Apesar dos Estados Unidos recentemente vir exercendo de forma unilateral o seu poder militar, tanto no caso recente aí da captura do então presidente da Venezuela, o ditador Maduro, como também no ataque feito ao Irã, apesar disso ser um conflito que se arrasta 46, 47 anos entre esses dois países, não é? Mas me chama a atenção, face à relação que nós temos com os Estados Unidos da América, inclusive na área militar, não é? Onde combatemos juntos na Segunda Guerra Mundial, e ver por por parte de uma autoridade como o ministro Mauro Vieira uma afirmação nessa natureza. Então eu gostaria de ouvir isso aqui do ministro.
6: A declaração de Mauro Vieira foi dada no dia 1º de julho em resposta oficial do Itamaraty a questionamentos feitos pela Câmara dos Deputados. O comparecimento do ministro em reunião da Comissão de Relações Exteriores ainda não tem data agendada.
2: E empresas brasileiras que exportam produtos para o exterior já podem contar com uma nova linha de crédito para enfrentar os efeitos das barreiras comerciais impostas por outros países.
0: O Senado aprovou a medida provisória que libera até 15 bilhões de reais para financiar exportações por meio do Plano Brasil Soberano. Repórter Douglas Castilho.
8: A medida surge como resposta ao que ficou conhecido como tarifaços impostos pelos Estados Unidos, que elevaram as tarifas de importação daquele país a patamares de até 50%. O senador Randolph Rodrigues, do PT do Amapá, que solicitou a inclusão da votação na pauta, comemorou a aprovação e explicou a sua importância diante da instabilidade do contexto internacional.
9: O Brasil soberano é o significado de como um governo deve agir. Um governo, mesmo agredido por uma potência estrangeira, não deve ficar lamentando. Deve buscar superar a agressão, que o que ocorreu no fato do tarifaço é uma agressão ao Brasil e ao seu povo, e buscar soluções, sobretudo para suas empresas. A Brasil soberano vem para isso, para socorrer.
8: Além das tarifas alfandegárias, a MP apresenta uma resposta às chamadas barreiras sanitárias, que ocorrem por restrições à entrada de produtos não pelo aumento dos tributos, mas com argumentos como o utilizado pela União Europeia este ano. O bloco proibiu a entrada de carne bovina brasileira sob a acusação do uso indiscriminado de antibióticos por parte do setor pecuário brasileiro. O texto segue para a sanção presidencial.
0: Com edição de Paula Grova e trabalhos técnicos de João Lira, o Jornal do Senado fica por aqui. Acompanhe agora as notícias da Câmara dos Deputados. Boa noite.
2: Boa noite e até amanhã.
10: 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Parlamentares aprovam sistema para enfrentar a violência de gênero.
11: Câmara amplia acesso das Santas Casas a linhas de crédito do FGTS.
10: Comissão de Orçamento aprova recursos contra a guerra e desastres.
12: Boa noite. A Comissão Mista de Orçamento aprovou despesas extras de 12 bilhões e 300 mil reais no orçamento de 2026. A repórter Silvia Munhato acompanhou a votação.
13: A Comissão Mista de Orçamento aprovou 8 medidas provisórias com despesas extras no orçamento de 2026, no valor de 12,3 bilhões de reais. Um total de 10,3 bilhões estão sendo utilizados para minimizar os efeitos da guerra no Oriente Médio nos preços dos combustíveis e gás de cozinha. E outros 2 bilhões de reais foram destinados para auxiliar os atingidos por desastres climáticos este ano. Os parlamentares deixaram para esta quarta-feira a análise de um projeto que pretende abrir um crédito novo no orçamento de 13,3 bilhões de reais. O texto original veio com apenas 1,3 milhão de reais para uma contribuição voluntária do país à Comissão Econômica para a América Latina e o Caribe. Mas o governo modificou a proposta para incluir recursos para financiamentos agrícolas e para o programa Desenrola Adimplentes. O deputado Domingos Sávio, do PL de Minas Gerais, e outros parlamentares pediram mais tempo para analisar a proposta.
14: Por outro lado, nos preocupa, e aí por isso é necessário esse tipo de análise, de reflexão. Nos preocupa, por exemplo, que o recurso que está sendo tirado, cancelado, é dentro do Ministério da Cidade e na primeira análise que a minha assessoria fez seria justamente do Minha Casa e Minha Vida, que também é um programa tão importante e que nós temos preocupação em que a gente continue garantindo alternativa de moradia no país.
13: O deputado Igor Timo, do União de Minas Gerais, relator da medida provisória que destina recursos para os municípios de Minas Gerais atingidos por fortes chuvas este ano, ressaltou a importância do repasse.
15: Entre fevereiro e março deste ano, a nossa Zona da Mata enfrentou um período mais chuvoso da sua história, com um acumulado de 584 milímetros, 4 vezes mais acima da média acumulada. E o resultado foi trágico. Famílias desabrigadas, serviços públicos essenciais interrompidos e comprometidos, o comércio local severamente castigado.
13: As medidas provisórias aprovadas serão agora analisadas pelos plenários da Câmara e do Senado. Da Rádio Câmara de Brasília, Silvia Munhato.
10: Ciência e tecnologia.
16: Merlon Solano, do PT do Piauí.

0: sugere restrições aos anúncios do setor nos mesmos moldes das proibições aplicadas ao mercado de cigarro.
1: Trabalho. Paulão do PT manifesta solidariedade aos trabalhadores da Companhia de Abastecimento e Saneamento de Alagoas em paralisação pela falta de proposta da direção. Ele critica o adiamento da negociação para janeiro por considerar que a medida desrespeita a anualidade da convenção coletiva.
0: Paulão aponta falhas no serviço prestado por empresas privadas de saneamento, com tarifas altas e comunidades rurais que ficam meses sem abastecimento regular. O parlamentar levou o caso ao Ministério Público e à Defensoria Pública de Alagoas.
1: Tadeu Venere, do PT do Paraná, cita dados de pesquisa feita por 16 organizações da sociedade civil, segundo os quais quase 64 milhões de brasileiros com 15 anos ou mais não terminaram o estudo básico para defender o fim da escala 6x1 e as jornadas exaustivas de trabalho.
0: Na opinião de Tadeu Venere, reduzir a carga laboral semanal vai devolver ao trabalhador a oportunidade de desenvolvimento pessoal e o direito de estudar. O legislador conclama a sociedade civil a enfrentar o debate e pede que o Senado siga o exemplo da Câmara e aprove a matéria.
1: Transportes. Rodrigo de Castro, do União de Minas Gerais, comemora a inauguração das pontes de Embaúba e da Cachoeira da Usina, que ligam os municípios de Ervália e Muriaé. O congressista ressalta que as obras integram trecho estratégico da BR-356, importante para a conexão entre os estados do Sudeste.
2: É mais um trabalho que nós fizemos que tem uma repercussão muito grande na zona da Mata Mineira, não só nos municípios de Ervália, Rosário da Limeira, São Sebastião da Vargem Alegre, Muriaé, Viçosa, Ponte Nova, mas também é uma estrada que liga ao litoral do Rio de Janeiro e ao litoral do Espírito Santo. Portanto, ela tem uma conotação realmente regional. Agora vamos acompanhar a última etapa, que é a execução da ponte dentro do município de Ervália.
0: Rodrigo de Castro afirma que a entrega das pontes é resultado de articulações iniciadas em 2021, junto ao DENIT e aos ministérios. Ele lembra que a conclusão das obras atende a uma antiga demanda da população local, que conviveu por anos com lama e poeira.
1: Bebeto, do PP do Rio de Janeiro, destaca o avanço das obras na Serra das Araras e na rodovia Presidente Dutra, previstas em contratos de concessão do governo federal. Ele assinala que as intervenções são essenciais para quem se desloca da Baixada Fluminense em direção à capital.
0: Bebeto relata articulações entre governo federal, a concessionária responsável pelos trechos e a Light, para destravar viadutos, alças e duplicações na região. O deputado também pede a revitalização da ferrovia da Baixada, com passarelas, muros de proteção e sinalização nas passagens de nível.
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1: Desenvolvimento Regional. A Câmara criou uma comenda com o nome do Padre Cícero para quem contribuir para o desenvolvimento do Nordeste. O repórter Antônio Vital explica como vai funcionar.
4: A Câmara dos Deputados criou uma honraria a ser concedida a pessoas ou instituições que contribuam para o desenvolvimento social, econômico e cultural da região Nordeste. A condecoração, batizada de Comenda Padre Cícero Romão Batista de Desenvolvimento Regional, será concedida a 5 pessoas ou entidades selecionadas a partir de indicações de deputados e senadores. A homenagem será entregue pela Comissão de Integração Nacional, Desenvolvimento Regional e da Amazônia e pela mesa diretora da Câmara em uma sessão solene todos os anos no dia 24 de março, data de nascimento de Padre Cícero. O projeto que cria a comenda foi apresentado pelo deputado Luiz Gastão, do PSD do Ceará, e aprovado pelo plenário da Câmara. A relatora do projeto foi a deputada Fernanda Pessoa, do PSD do Ceará. Ela retirou da proposta original a proibição de premiação a pessoas que estejam no exercício de mandato político e seus parentes até o segundo grau. Segundo a relatora, isso torna a comenda democrática e acessível a todos. Padre Cícero morreu em 1934, aos 90 anos de idade, em Juazeiro do Norte, no Ceará, onde exerceu sacerdócio e teve grande influência política. O autor da proposta, deputado Luiz Gastão, defendeu a comenda a quem contribuir para o desenvolvimento do Nordeste e a homenagem a Padre Cícero.
5: Hoje a Câmara fez justiça a um grande nordestino, a um grande brasileiro, que é o Padre

0: Cícero, que foi, acima de tudo, um grande desenvolvimentista, não só para Juazeiro, para todo o Nordeste, referenciado ainda por gerações.
1: Não houve votos contrários à criação da comenda Padre Cícero Romão Batista de Desenvolvimento Regional. Da Rádio Câmara de Brasília, Antônio Vital.
2: Aniary Paulino, do Republicanos, cumprimenta Dom Edelson Soares Nobre, quinto bispo a assumir a diocese de Guarabira, na Paraíba. Para o congressista, o lema episcopal do sacerdote, em tudo a caridade, reflete a doutrina social da Igreja em amparar os mais necessitados.
3: O deputado cumprimenta as autoridades presentes na posse de Dom Edelson e ressalta o papel fundamental do bispado de Guarabira para a região. Aniary Paulino menciona ainda seu apoio à diocese e suas iniciativas voltadas à valorização da fé e do turismo paraibano.
4: Economia.
3: Pompeu de Matos, do PDT do Rio Grande do Sul, pede a criação de fundos constitucionais para as regiões Sul e Sudeste, nos moldes dos já existentes para o Norte, Nordeste e Centro-Oeste. Segundo ele, a medida promove uma redistribuição mais equilibrada dos recursos federais.
2: Pompeu de Matos diz que os novos fundos destinariam mais de 21 bilhões de reais por ano para cada uma das duas regiões. Ele argumenta que os recursos impulsionariam investimentos, desenvolvimento regional e obras de infraestrutura.
4: Saúde.
3: A Câmara aprovou projeto que permite acesso a linhas de crédito com recursos do FGTS para santas casas e hospitais filantrópicos. O repórter Antônio Vital acompanhou a votação.
1: O plenário da Câmara aprovou o projeto que reabre até 2030 o prazo para que santas casas e hospitais filantrópicos tenham direito a linhas de crédito que usam recursos do FGTS. A lei que trata do Fundo de Garantia por Tempo de Serviço previa o uso desse tipo de crédito para entidades beneficentes apenas até 2022. A reabertura do prazo foi prevista em uma medida provisória editada este ano, mas que perdeu a validade sem ter sido votada pelo Congresso. Por isso, o projeto aprovado, que reproduz o texto da medida provisória, foi apresentado pelo líder do governo na Câmara, deputado Paulo Pimenta, do PT do Rio Grande do Sul. Na justificativa da proposta, ele disse que créditos com recursos do FGTS somaram 3 bilhões de reais e beneficiaram 140 hospitais filantrópicos que prestam serviço ao Sistema Único de Saúde, o SUS. Paulo Pimenta estima que essas linhas de crédito podem reduzir a taxa de juros para santas casas dos atuais 18% para 12%, o que vai ajudar a aliviar a situação financeira dessas entidades, muitas delas endividadas. Além dos hospitais filantrópicos, o projeto também permite que instituições sem fins lucrativos que prestam atendimento a pessoas com deficiência também usem essas linhas de crédito. A condição é que as entidades também atuem para o SUS. O relator do projeto, o deputado Antônio Brito, do PSD da Bahia, diz que as linhas de crédito não comprometem a sustentabilidade financeira do FGTS. Ele explicou a proposta.
5: Esse projeto vem em função da medida provisória de número 1336, que expirou o prazo e que trata das santas casas e hospitais filantrópicos pela possibilidade dessas instituições terem o caixa hospital baseado na lei do FGTS.
1: O projeto foi aprovado de maneira simbólica pelo plenário, sem votos contrários. Para o deputado Hildo Rocha, do MDB no Maranhão, linhas de financiamento com recursos do FGTS beneficiam a saúde do trabalhador.
6: Esse projeto, ele é muito importante, porque o recurso do FGTS, ele tem um juro muito menor, que um juro menor do mercado é o do FGTS. O prazo de carência para o início de pagamento é bem elástico, portanto, é recurso do trabalhador que volta em benefício do trabalhador, porque as Santas Casas de Misericórdia atendem justamente os trabalhadores.
1: O projeto que reabre até 2030 o prazo para que hospitais filantrópicos e entidades de assistência a pessoas com deficiência tenham direito a linhas de crédito que usam recursos do FGTS, seguiu para análise do Senado. Da Rádio Câmara de Brasília, Antônio Vital.
2: Vavá, do Avante de Minas Gerais, detalha sua atuação na Comissão de Saúde como relator da Política Nacional de Enfrentamento ao HIV e à AIDS. O legislador avalia que ajudou a construir uma proposta voltada a quem enfrenta dificuldade para manter o tratamento.
3: Vavá defende a criação de um auxílio deslocamento financeiro para viabilizar o transporte de pacientes que residem longe dos centros médicos especializados. Ele argumenta que o benefício combate o abandono terapêutico, reduzindo barreiras socioeconômicas e geográficas no acesso ao SUS.
4: Direitos Humanos.
2: Luiz Couto, do PT da Paraíba, defende projeto que cria a Política Nacional de Prevenção de Quedas entre Pessoas Idosas. O deputado argumenta que o objetivo é reduzir acidentes, preservar a autonomia dos idosos e orientar ações de prevenção e acompanhamento em todo o país.
3: Segundo Luiz Couto, o projeto organiza medidas de prevenção,

0: acompanhamento e conscientização para evitar quedas que podem provocar perda de mobilidade, internações e outras complicações de saúde. O texto já foi aprovado em duas comissões da Câmara.
1: Justiça. A Câmara aprovou proposta que cria um Sistema Nacional de Enfrentamento da Violência contra Meninas e Mulheres. A repórter Daniela Lessa acompanhou a votação.
2: O Brasil chora com a morte de nossas mulheres, infelizmente, todos os dias, e gostaria, antes de promover a leitura do parecer por parte da deputada Jandira Fegali, pedir um minuto de silêncio em favor da senhora recentemente assassinada, a qual foi encontrada com seu filho amamentando enquanto agonizava nos seus últimos momentos.
3: Foi com um minuto de silêncio por uma vítima de feminicídio que o presidente da Câmara, Hugo Mota, iniciou a votação do projeto que cria o Sistema Nacional de Enfrentamento da Violência contra Meninas e Mulheres e prevê recursos para ações de combate ao feminicídio e de proteção à vida de meninas e mulheres. Nesta semana, em Cataguases, Minas Gerais, uma mulher foi encontrada morta em casa, enquanto seu filho de 2 anos dormia em um quarto e uma bebê de 1 ano ainda mamava em seu peito. O marido foi preso, acusado de feminicídio. Pelo texto aprovado, o sistema de enfrentamento será organizado pelo Ministério das Mulheres, em colaboração com estados e municípios. O dinheiro para financiar as ações virá principalmente do PROPAG, o Programa de Pleno Pagamento de Dívidas dos Estados, que permite aos estados renegociarem dívidas com a União, em troca de compromissos, como a realização de investimentos. No mínimo 10% desses recursos deverão ser aplicados no Plano de Ação de Enfrentamento da Violência contra Meninas e Mulheres. A relatora da proposta, deputada Jandira Fegali, do PCdoB do Rio de Janeiro, destacou que esse financiamento garantirá recursos por 10 anos.
4: E nós estamos agora colocando 1,5 bilhão de recursos existentes por ano por 10 anos. São recursos que estarão inseridos no PROPAG, como também no Fundo de Segurança Pública, para que a gente possa fazer com que os estados e os municípios, em ação integrada, possam agir na prevenção e também na responsabilização dos homens violentos deste país, que não conseguem compreender que essa relação é de igualdade, não de submissão.
3: A deputada Soraya Santos, do PL do Rio de Janeiro, também celebrou a garantia de recursos financeiros.
5: E quero chamar mais uma vez a atenção para a virtude desse projeto, que garante recursos. Não há política pública, não basta dizer que eu sou a favor do combate ao feminicídio, se não tiver dinheiro.
3: Para os demais estados que não estiverem no PROPAG, poderão ser usados outros recursos já destinados a ações de combate à violência contra a mulher. Os recursos poderão ser aplicados em ações de prevenção e enfrentamento da violência, fortalecimento da rede de atendimento às mulheres e políticas de educação para combater a cultura de violência contra meninas e mulheres, especialmente voltadas para homens e meninos. O texto também prevê medidas de enfrentamento à violência digital. O projeto que cria o Sistema Nacional de Enfrentamento da Violência contra Meninas e Mulheres, com verbas garantidas para as ações, agora será analisado no Senado. Da Rádio Câmara de Brasília, Daniele Lessa.
1: Segurança Pública.
0: Roberto Fraga, do PL do Distrito Federal, critica a demora do Senado em analisar propostas aprovadas pela Câmara, como a redução da maioridade penal. Segundo o deputado, a falta de votação dessas matérias prejudica o combate ao crime organizado.
1: Na visão de Roberto Fraga, a redução da maioridade penal é fundamental para o enfrentamento da criminalidade. Ele sustenta que o tema é um anseio antigo da população.
0: Sérgio Turra, do PP do Rio Grande do Sul, critica a decisão que autorizou a busca e apreensão na residência de Jair Bolsonaro. Na avaliação do deputado, a medida foi desnecessária, desproporcional e representa perseguição política e abuso de poder.
1: Sérgio Turra também questiona a imparcialidade do ministro responsável pelo caso, Alexandre de Moraes, afirmando que não deveria conduzir processos relacionados aos atos de 8 de janeiro. O deputado manifesta ainda solidariedade ao ex-presidente e defende limites à atuação do judiciário.
0: Alfredo Gaspar, do PL de Alagoas, critica o andamento das investigações sobre fraudes no INSS. O deputado afirma que pessoas ligadas ao governo deveriam ser investigadas com o mesmo rigor aplicado a outros casos que envolvem agentes públicos da oposição.
1: Alfredo Gaspar também contesta o mandado de busca e apreensão realizado hoje na casa do ex-presidente Jair Bolsonaro. Na avaliação do parlamentar,

0: tratamento desigual por parte das instituições responsáveis pelas investigações e pelo judiciário. Homenagem.
1: Coronel Assis, do PL de Mato Grosso, condena as declarações de uma promotora de justiça sobre manifestações religiosas em um evento público. De acordo com o deputado, a liberdade de professar a fé é garantida pela Constituição e não pode ser restringida por agentes públicos.
0: O parlamentar lembra que o Estado brasileiro é laico, mas não antirreligioso, e defende o respeito às manifestações de fé da população. Coronel Assis também pede uma moção de repúdio à promotora e cobra a preservação da liberdade religiosa no país.
1: Termina agora o Jornal Câmara dos Deputados, produzido pela Rádio Câmara, com trabalhos técnicos de Everson Urani e apresentação de José Carlos Andrade e Márcio Aquilissardi. Uma boa noite para você.
0: Uma ótima noite. A Voz do Brasil volta amanhã.
2: 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Boa noite.

0: muito bem. Um número excepcional. Hamilton Pereira do lado. Um garoto tocando acordeão como gente grande.
1: A fila do elevador do edifício à noite, que levava as pessoas até a Rádio Nacional no 21º andar, impressionava. Num piscar de olhos, você cruza com o Francisco Alves, o Rei da Voz, Ademil de Fonseca, a Rainha do Chorinho, ou Carmélia Alves, a nossa Rainha do Baião.
2: E misturados às grandes estrelas, espremidos na ansiedade, estão eles, os calouros, como o Hamilton Pereira, que a gente ouviu no começo do episódio. Eram rostos anônimos, vindos de vários cantos do país, em busca do estrelato.
1: Um desses calouros que saiu do anonimato foi Bob Nelson. Ele transformou a figura do cowboy estadunidense em um fenômeno brasileiro do rádio. A carreira do cantor ganhou força com sua versão acelerada de Ó Susana, inspirada em um filme sobre a Guerra de Secessão nos Estados Unidos.
2: Com roupas de vaqueiro e muito carisma, Bob Nelson se tornou um dos personagens mais populares do rádio brasileiro.

0: Os programas de calouros da Nacional se popularizavam cada vez mais. A Hora do Pato, apresentado por Heber de Bôscoli, Paulo Gracindo e Jorge Cury, e Calouros em Desfile, com Ari Barroso e Tião Macalé no gongo, atraíam milhares de ouvintes.
1: Calouros em Desfile, tendo ao microfone Ari Barroso.
2: E foi no programa de Ari Barroso que uma das maiores vozes da música brasileira se apresentou pela primeira vez no rádio, a grande Elza Soares.
3: O pato vinha cantando alegremente, quen, quen, quando morre...
4: Ganhar um prêmio de um programa de calouro significava um prêmio em dinheiro. Ali, uma possibilidade de ser chamado ou chamada para cantar em algum lugar, por exemplo, como o Cassino da Urca, a possibilidade de integrar um grupo qualquer, de um regional ou não, a possibilidade de

0: A pesquisadora que acabamos de ouvir é a Lia Calabre, que tem diversos trabalhos sobre a era de ouro do rádio.
1: Outro programa que era um verdadeiro celeiro de astros atendia pelo nome de Papel Carbono, comandado pelo inesquecível Renato Mursi. O Papel Carbono era um programa focado em calouros com grande potencial, como comenta José Messias, antigo apresentador da Nacional. Entrar naquele auditório da Rádio Nacional era uma mistura de nervosismo e fascínio.
2: Mas então a Rádio Nacional só trabalhava com as estrelas? As grandes estrelas? Não! Não só trabalhava com as estrelas. Também ia procurar aqueles que não tinham oportunidade, que não tinham chance.
3: Papel Carbono, um programa apresentado por seu criador Renato Mursi e secretariado por Terezinha Nascimento.
0: Uma canção não tão popular de um dos grandes astros da música brasileira, narra as tentativas dele em cantar nos programas de calouros da Rádio Nacional, especialmente o Papel Carbono.
1: É a música Minha Tia, de um astro lá de Cachoeiro de Itapemirim, no Espírito Santo, como explica o seu Djalma, que trabalhava na emissora.
4: Ó, você quer ver uma coisa que tem na música, por exemplo, Roberto Carlos, essa música que fala sobre o violão e aquele brusãozinho de couro, ele andando aqui nos corredores, aquilo era a verdade verdadeira mesmo. Que ele era persistente, ele estava constantemente aqui.
5: Da Tijuca, você sabia que eu queria ser cantor profissional e vinha lá de Niterói pra ir à Rádio Nacional. Usando aquele antigo e tão surrado meu blusão de couro, ia cantar minha esperança num programa de calor.
0: E foi assim, com os ouvidos ligados na Rádio Nacional, que o Brasil ia descobrindo talentos que ficariam para sempre na história da música brasileira.
1: Este episódio usou áudios do acervo da Empresa Brasil de Comunicação e do documentário Rádio Nacional, O Brasil em Sintonia, de Paulo Rossi.
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gente do Brasil, são 20 horas e 9 minutos. Muito boa noite. Com a graça de Deus e Nossa Senhora, nós estamos aqui para mandar para todos vocês mais um programa. Eu de cá, você de lá. Eu sou Maurício Rabelo, estou na companhia aqui do meu amigo Celso Ribeiro do Amorim, na companhia da minha querida amiga Maria do Rosário de Fátima de Araújo Silva, Fatinha, e principalmente na companhia de você, ouvinte, o melhor ouvinte do mundo. Levanta, Celso Ribeiro.

0: Celso Ribeiro. Também nós queremos registrar aqui a programação musical do amigão Jaider Ribeiro do Amorim, nesse momento, já em casa, acompanhando Eu de Cá, Você de Lá. Alô, Jaider Ribeiro do Amorim, ele esperançoso com a estreia do Hulk no Fluminense e do Thiago Silva, retornando também ao elenco tricolor. Um grande abraço, meu amigo Jaider Ribeiro do Amorim. Cumprimentamos também a Tayana Borges, ela é coordenadora de produção e programação, gerência de produção e programação da Bianca Petená. Nós temos também o Mário Sartorello na coordenação da Nacional de Brasília, gerência executiva do Carlos Sena, é o diretor-geral Thiago Regotto e a presidente Antônia Pellegrino. Boa noite, Maria do Rosário.
1: Boa noite, Maurício. Boa noite, Celso. Boa noite, Anderson. Anderson volta amanhã, né? Já tá melhorzinho.
0: Sim, tá tudo tranquilo.
1: Ouvindo Eu de Cá, Você de Lá. Boa noite para todos os ouvintes.
0: Bom hoje demais.
1: Já na, quase chegando no final da semana, né? Quarta-feira, mais de
0: exatamente,
1: quinta.
0: Exatamente, né?
1: O programa, gente, até às 11, músicas maravilhosas aqui, muito atendimento, pode participar à vontade. E hoje o programa vai ser para Teodorinha, né? Que é aniversariante, nossa ouvinte.
0: Vou cantar os parabéns para ela.
1: Nossa ouvinte, assídua lá de Samambaia, Teodorinha. Aqui tem a Teodora de Sobradinho e tem a Teodorinha
0: de Samambaia. Vai para a Teodora de Sobradinho
1: também,
0: né?
1: Pois é. Todos os ouvintes.
0: Mas de maneira muito especial para Teodorinha, que está aniversariando. Quantos parabéns para ela aí. Alô, Teodorinha, parabéns. Muitas felicidades, muitos anos de vida. São os desejos de todos nós, aqui do Eu de Cá e de todos. Todos os seus amigos e amigas que gostam muito de você, te deseja tudo de bom.
1: É isso aí. E no dia 2 de agosto, nós vamos nos encontrar lá no parque, né? E a gente dá um abraço, viu, Teodorinha? Tudo de bom pra você. Até o dia 2 de agosto, no próximo encontro dos amigos do rádio, que vai ser lá no Parque da Cidade, no estacionamento 3.
0: Tá certo. E o telefone que está na minha mão aqui é o WhatsApp, é o 61-DDD-99674-1536. Repetindo, 61-99674-1536.
1: E os meus, 61-3799-5742 e o 61-3799-5743. Já estão ali chamando. Mas antes vou também anunciar a música da Cela, Maurício, que ela ligou ontem pedindo os pontinhos, né? Não deu tempo para rodar, mas hoje nós vamos rodar.
0: Quem canta os pontinhos?
1: Os pontinhos, Cristiano Neves. E o Jaide já colocou aí na mesa, aí no quadro.
0: Cristiano Neves.
1: Daqui a
0: né?
1: pouco vamos ouvir sua música, viu, Cela? A Cela do Paraná. Um abração para você.
0: Tá bom demais. Então tá joia, né? Estamos juntos. A primeira participa, Celso Ribeiro. Cadê o seu boa noite aí, meu amigo Celso?
2: É o Vavá e o filho dele e eu.
0: Homem. Esse aqui é o Vavá, o filho de Vavá e o Celso Ribeiro, né? Alô, Celso, cadê o seu boa noite aí?
2: Boa noite, Maurício. Boa noite, Fatinha. Boa noite. Boa noite lá pro Clênio, pro Hugo, pro João Paulo, pro Sávio, pra Lu. Vai pro Vavá, hoje eu estive com o Vavá hoje, encontrei com ele hoje. Lá no...
0: Eu tô vendo a foto aqui, vocês três aqui.
2: Eu,
0: você
2: filho dele, a esposa Roberto dele, a neta dele.
0: Parecendo o Roberto Dinamite, você aqui, né?
2: Quem é Roberto Dinamite?
0: De tênis, todo arrumado, de short, uma camiseta aí. Chique. E ele também, todo jovial aqui. O filho dele parece com ele muito, né, rapaz?
2: É a cara dele. Gente boa demais.
0: Onde é que mora o Vavá, rapaz?
2: No Lago. No Lago. Não sei se é Lago Sul ou Lago Norte, que ele não falou pra mim, né?
0: Então, Vavá, um grande abraço, o filho dele também. Você não guardou o nome do filho dele, não, rapaz?
2: Não perguntei.
0: É
2: o nome.
0: Vavá Júnior. Alô, Vavá e o Vavá Júnior. Vavá, você conhece ele já há uns 2 anos, já, né, Celso?
2: 70 anos.
0: Não é doido? Você já tem essa idade toda aí, rapaz?
2: Acho que eu tinha uns 12 anos, mas era menino.
0: Então, você tá com 85, então, não, por aqui,
2: não
0: por aí.
2: Ainda não. Ainda, tô igual você, não.
0: Vamos chegar.
2: Tô igual você, não. Bom.
0: E ele gosta muito de uma música que você falou, né, rapaz?
2: Eu vou rodar uma música pra ele aqui, A Lista de Amigos.
0: A Lista
2: Oswaldo Montenegro.
0: De Amigos é pra você, Vavá, para o Vavá Júnior também.
2: Pra esposa dele, pra neta e o filho dele.
0: Tá bom demais. Toca aí, Oswaldo Montenegro, A Lista de Amigos.
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Minha gente do Brasil, são 20 horas e 18 minutos. Eu de cá, você de lá, pela Nacional, para todo o Brasil. Nós vamos aqui atender, deixa eu dar uma olhada aqui. Sumiu o telefone daqui, Fátima. Cadê o telefone? Opa! É o jeito de botar esses ouvintes aqui, viu? Deixa eu ver aqui, Geraldo Neto tá na escuta, lá no Rio Grande do Norte. Alô, Geraldo Neto, boa noite, aí em Natal, no Rio Grande do Norte. Muito obrigado, retransmitindo através da Rádio Instituto Federal do Rio Grande do Norte, o Eu de Cá, Você de Lá. Muito obrigado, amigão Geraldo Neto, um grande abraço. Tem mais aqui, 92 é do Amazonas,

0: Boa noite. Boa noite, Maurício. Aqui é o William de Maués, Amazonas. Gostaria de mandar um alô para os meus pais, o Dirlan Costa e a Bete, também para o meu avô Humberto. E ainda gostaria de dizer para eles que aqui estamos bem, graças a Deus. Que nós estamos aqui no Laranjal, ajeitando o barco. Um beijo dos netos Rian e Kiara, e ofereço a música do Amado Batista, Folha Seca. Obrigado, obrigado, William. Ouvindo eu de cá, você de lá, lá no Amazonas, que coisa boa, viu? Fiquei muito feliz. Obrigado, William, no Amazonas. Um abraço para você, um abraço para o Dirlan Costa, o seu pai, para sua mãe, a Beth, o avô Humberto, e beijos dos netos Ian e Kiara. E a moda é do Amado Batista, Folha Seca. Muito obrigado, muito obrigado. Tem mais aqui. É boa noite. É o João Mineiro, lá de Pacajá, no Pará. Alô, João Mineiro, na Fazenda Jaciara, em Pacajá, no estado do Pará. Boa noite. Como vai, João Mineiro? Bom, sem base, tranquilo? Aí, bem perto do Morro da Velha, né? Muito obrigado, Ladeira da Velha. João Mineiro, Fazenda Jaciara, Pacajá, Pará, Brasil. Muito obrigado, muito obrigado. Mato Grosso, falando. Alô, Mato Grosso, quem é que fala? Alair Camilo. Alô, meu querido amigo Alair Camilo, mandando boa noite para todos nós aqui. Muito obrigado, amigão Alair Camilo, em Mirassol do Oeste, no estado de Mato Grosso. Uma alusão para a irmã dele, a Sandra Cristina, que é nossa ouvinte de todas as noites. Alô, Sandra Cristina. Olha, um beijão para você. Muito obrigado, Sandra Cristina, muito obrigado, Alair Camilo, um grande abraço. Tem mais aqui. Opa, 93 é do estado do Pará. Boa noite. Boa noite, caro amigo Maurício Rabelo, aqui é Gilmar Barbosa, de Nuvaripuanã, Amazonas. No momento estou em Maués, Amazonas. Toco o modão do trio Parada Dura aí para nós, pra galera do Manejo Florestal, seu Raimundo, o Mano, o Chico, o Mica e também o Marcos, o Gaspim, todos que estão ouvindo, né? É o Gilmar Barbosa, de novo, Aripuanã, Amazonas, Brasil. Muito obrigado, muito obrigado. Ô Celso, aqui os três rapazes mandam um abraço pra você, aqui da família Rabai Rabei, rapaz, é aqueles lá, é o Jalim, qual com o outro, o Volim, o Jalim, e tem o Jatim também, agora tem o Jatim, viu? Celso Ribeiro, é três abraços apertado pra você, viu, Celsão?
1: Jalim mandou você um abraço.
0: Deixa quieto. Das famílias de outros países, né? De outros países, são amigos de Celso, amigo mesmo. Um é da família Rabá e outro é da família Rabei, né?
1: São filhos.
0: Não sei de qual país. Eu não sei de qual país, né? Um é o...
1: Já fui.
0: É o Volim, o Jalim e o Jatim, né, rapaz? Jatim. Dá licença, Celso, tenha calma, rapaz. Bom demais, um abraço, muito obrigado, muito obrigado. Geraldo Neto tá na escuta, mas... Alô, Geraldo Neto, em Natal, no Rio Grande do Norte. Muito obrigado, Geraldo Neto. Um abraço grande, viu? Deixa eu ver aqui. Homem, 77 é da Bahia. Boa noite. Boa noite, caro amigo Maurício. Manda uma moda bonita pra mim de Adair Cardoso, 100% paixão. Viu, Celso? Vê se você acha aí. Adair Cardoso, 100% paixão é o nome da moda. Adair Cardoso, beleza pura. Muito obrigado, muito obrigado. Tem aqui o Raimundo Francisco, que cresceu ouvindo a Rádio Nacional. Boa noite. Boa noite, caro amigo Maurício Rabelo. Cresci ouvindo a Nacional da Amazônia. E já fui aí em Brasília, fui até os estúdios da Amazônia. Mandou uma foto muito legal aqui. Tem a Fátima, tem a Sula, tem eu, tem a Marina, tem o José Nério, Edelson Moura e Artemisa Azevedo, né? Eita coisa boa! É o Raimundo Francisco do Maranhão. Obrigado, obrigado, amigão Raimundo Francisco do estado do Maranhão, em Alto Alegre do Pindaré. Muito obrigado, Raimundo Francisco, Alto Alegre do Pindaré, no Maranhão. Muito obrigado, muito obrigado.

Tem também aqui o Nero Cortez, compositor. Alô, Nero Cortez, como vai? Tudo bem? Tranquilo? Um abraço grande, Nero Cortez, onde você estiver. Muito obrigado, muito obrigado. Celso Ribeiro, tem Mato Grosso aqui também. Boa noite aqui. Aqui é de Rondonópolis, Mato Grosso. Ouvindo, eu de cá, você de lá. Alcantilado, distrito de Guiratinga, Mato Grosso. É o amigo Gleison. Gleison de Oliveira, obrigado Gleison de Oliveira, aí no distrito de Alcantilado, distrito de Guiratinga, Mato Grosso. Gleison Oliveira, muito obrigado. Celso, qual é a moda aí, Celsão? Fala comigo. Folha Seca, Amado Batista, o último adeus, o trio Parada Dura. E toca pra nós, Celsão, 20 horas e 25 minutos.

Pois é, gente boa do Brasil, são 20 horas e 32 minutos, atendendo a Cela lá do Paranoá. Alô, Cela do Paranoá, pediu, tá ouvindo já, Cristiano Neves, Os Pontinhos.

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0: Pois é, gente, agora 20 horas e 38 minutos. Eu de cá, você de lá, pela Nacional. Tem gente aqui conosco, 63 Edu Tocantins. Boa noite. Boa noite, amigo Maurício Rabelo. Eu sou Adelmiro de Dianópolis, no Tocantins. É, dê um alô para Sebastião, João Felício e todos de Floresta, no estado do Pará. É, Adelmiro de Dianópolis, no Tocantins, cumprimentando o Sebastião, o João Felício, lá em Floresta do Araguaia, no estado do Pará. Muito obrigado, viu? Tem mais aqui. É o Léo Gin de Pádua, tá dizendo boa noite. Boa noite, meu amigo Maurício Rabelo, filho do Brasil. É, meu abraço hoje é muito especial para um casal que eu amo de paixão. Juraci Pereira, o cantor, compositor e empresário, e a sua esposa Aparecida. Os dois têm uma fábrica de calçados em Abadiânia, Goiás, e tem aqui uma pessoa que os considera demais. Fazem cada bota bonita, viu? Qualquer dia vamos lá com a Fátima Araújo, o Celso Ribeiro, para comprar umas botas lá do meu amigo Juraci Pereira e da Aparecida, né? Pede pro Celso tocar uma moda bonita para nós, Canga do Tempo, com Tião Carreira e Pardinho. Beleza pura. Obrigado, obrigado, amigão Leozin de Pádua, o filho de Loreto no Maranhão. O Juraci Pereira é seu amigo e meu amigo também, de todos nós aqui. É um dos primeiros shows que fui na vida, foi com o Juraci Pereira, né? E ele é um cara, quem mais amei na vida foi você, o dono da música. Foi no estado da Bahia e era só ele e a guitarra. E ele deixou a guitarra cair, ela desafinou e foi difícil. Difícil, rapaz, mas deu certo, porque é um talento muito grande, se supera com guitarra desafinada, afinada, de qualquer maneira, né? E ria que só, brincava muito, um grande amigo, deu um abração nele, Juraci Pereira, e na Aparecida também. É, a música do Tião Carreiro é a Canga do Tempo, viu, Celção? Tem mais aqui, falando comigo, boa noite! Boa noite, Maurício Rabelo, meu garoto, ótima música, que pode ser de craque, algum cantor aí pra gente, esse mora em Vila do Pindaré, no Maranhão. É, qualquer um cantor aí pra gente, mora na Vila Pindaré. Ué, mas não estou entendendo, qual a música que você... Ah, a música... É, boa noite, Maurício. Parece uma música do Cristiano Neves. Eu não sei qual é a música que você está falando, rapaz. Eu não estou sabendo qual é a música que você está falando, né? Tá bom. Beleza pura. Muito obrigado a você, meu amigo, aí da Vila Pindaré, no estado do Maranhão. Muito obrigado, muito obrigado. Um abraço grande. E mais outra aqui, Raimundo Francisco, dizendo, valeu, Maurício Rabelo. Obrigado, Raimundo Francisco. Ele que mandou uma foto de todos nós aqui, o Raimundo Francisco, é de Alto Alegre do Pindaré, no estado do Maranhão. Muito obrigado, muito obrigado. Tem aqui minha querida amiga Iranete. A Iranete é a Rafaelinha que fala geralmente, né? Rafaela, tá acordada? Já melhorou a gripe? Já, Rafaela? Boa noite!
1: Boa noite, meu amigo mais sabendo. Tudo bom com você?
0: Bom demais. E você?
1: Manda alô aí pra mim.
0: Pra mim?
1: Tava Maria dos Remédios.
0: Maria dos Remédios?
1: Ah. Não tava aqui não, tava papaya.
0: Ah, é?
1: Tava na...
0: Na praia?
1: Na pousada. Na pousada lá do Jalapão.
0: Do Jalapão. Quem pode, pode. Não, vou ouvir você de novo, que você fala bonitinho demais. Fala, Rafaela, aí na Cachoeira do Evilson, em Palmas do Tocantins. Fala, Rafaela.
1: Boa noite, meu amigo mais sabendo. Tudo bom com você?
0: Bom demais. E você?
1: Manda alô aí pra mim.
0: Pra mim?
1: Pra vó Maria dos Remédios.
0: Vó Maria dos Remédios.
1: Não tava aqui não, tava papaya.
0: Papaya, né? Eu gostei de papaya.
1: Na pousada.
0: Pousada?
1: Na pousada lá do Japão.
0: Aí. Muito obrigado, Rafaela. Aí em Palmas, da Cachoeira do Evilson, em cima da serra, ela estava na praia, lá no Jalapão, né? Muito obrigado, ela mandando um beijão para a vovó Maria dos Remédios, né? Eu vou aproveitar e mando um abraço para o seu vovô Quintino também, para outra vovó lá do Maranhão. Vovó Maria dos Remédios é no Maranhão, né? E a de Palmas é a Maria de Jesus. E o vovô Quintino também. Obrigado, Rafaela. Olha, beijinho para você, para sua mamãe Iranete e o seu pai Evilson. Fala, Celção. Qual? É a Canga do Tempo? Só com Lourenço Lorival? Ah, então tá bom. Vamos ver aqui. Tá bom. É, Jailton de Formosa do Rio Preto, Bahia. Jailton de Formosa do Rio Preto, Bahia. Pedindo Maurício Rabelo aqui, olha. Uma ótima noite pra você. É, peço um alô pra minha esposa Liliane, pra minha filha Lídia. É o Jailton de Formosa do Rio Preto, Bahia. Um abraço pra você, pra Liliane e também pra Lídia. Com muito carinho e respeito, né? Muito obrigado. Tem mais outra aqui. Carlos Poloniato. O homem tá numa tranquilidade, rapaz, na casa de Valmir Gama, lá em Tocantins, Carlos Poloniato, cadê você, rapaz? Os dois cunhados com a vida boa, na beira da piscina, só na boa, em Formoso do Araguaia, dizendo boa noite, amigão Maurício Rabelo, eu sou o Carlos Poloniato, minha esposa é a Rai, o Valmir Gama e a Vicentina, estamos aqui agora no rancho, na beira do rio Tocantins, na beira do rio Tocantins, no rancho, né? E a Maria Luísa também, no rancho Aquário São José. Que coisa boa! Um abraço pra vocês aí, viu? Muito obrigado, Carlos Poloniato, a sua esposa Rai, o Valmir Gama, meu amigo, e a dona Vicentina, aí na beira do rio Tocantins, a Maria Luísa.

0: Muito obrigado, tem mais aqui, nesse momento, Nero Cortez está dizendo, tranquilo e calmo e feliz, obrigado Nero Cortez, um grande abraço, né? Qual é a música, Celso Ribeiro? Deixa eu só mandar um alô aqui primeiro, o Acrísio Raulino. Boa noite, amigo Maurício Rabelo, sou ouvinte aqui de Morada Nova, no Ceará. Morada Nova, no Ceará. Tá dizendo, eu sou Acrísio Raulino, Morada Nova, no Ceará. Ele mandou um áudio aqui de 9 segundos. Vamos ver o que ele está falando aqui. Opa!
1: Boa noite, amigo. Tudo bem?
0: Bom,
1: como é que está? Estou te ouvindo, sou seu ouvinte. Um
0: obrigado.
1: abraço, estou em Morada Nova, no Ceará.
0: Valeu, obrigado, amigão Acrísio Raulino em Morada Nova, no Ceará. Muito obrigado. Aqui de São Paulo, está dizendo assim: boa noite. Boa noite, amigo Maurício Rabelo, tudo bem? Estou te acompanhando aqui em Rio Claro, no estado de São Paulo. Mando um beijão para minha mãe, a Maria, para o meu pai, o Oswaldo, lá em Lagoa de Cima, município de Macaúbas, Bahia. Também para todos que estão ouvindo seu programa, gostaria de ouvir uma música com Milionário e José Rico, Estrada da Vida, oferecendo para todos os ouvintes do Eu de Cá, você de lá. Muito obrigado. Aí de Rio Claro, no estado de São Paulo, muito obrigado. O nome é o Val, né? Muito obrigado. Val de Rio Claro, São Paulo, a mãe, a Maria, o pai, o Oswaldo, em Lagoa de Cima, município de Macaúbas, Bahia. E a moda é do Milionário José Rico, Estrada da Vida. Bom, sem base, Josué Andrade, meu amigo Josué, dizendo assim, boa noite. Boa noite, meu caro amigo Maurício Rabelo. Quem escolhe gratidão como estilo de vida, atrai a paz, propósito e bênção sem medidas. Que coisa bonita. Quem escolhe gratidão como estilo de vida, atrai paz, propósito e bênção sem medidas. Mando boa noite para todos nós aqui. Muitas são as aflições do justo, mas o Senhor o livra de todas, né? Nossa, bonito, amigão Josué Andrade. Muitas são as aflições do justo, mas o Senhor o livra de todas. Está em Salmos 34:19. Essa moda aí é boa,

Minha Nossa Senhora, que moda é essa? Bom demais. Tem um M aqui, mãe, um M não é de miserável nem de outra, só M, tá de M, né? M de Manuel, de Caculé, Bahia. Maurício Rabino, boa noite aqui, Manuel de Caculé, Bahia. Toca pra mim, Irídio Irineu, por causa de você, viu, Celção? Irídio Irineu, por causa de você. Quem pede, Emanuel de Caculé, Bahia, Brasil. Levante essa moda, Celção.

bem, agora 20h49. Boa noite para os caminhoneiros, carreteiros de todo o Brasil, nas estradas do nosso país, ouvindo eu de cá, você de lá. Lá de... Obrigado, caminhoneiros, obrigado pela carona. É, lá de Tocantins, dizendo assim, boa noite, amigo Maurício Rabelo. É, tudo certo com você? Tranquilo, graças a Deus. E você também? Hoje gostaria de ouvir o milionário José Rico, Explosão de Amor, é o nome da moda, Explosão de Amor, oferecendo para todos do Tocantins e do Brasil e o mundo que gostam do e o mundo inteiro que gosta do programa Eu de Cá, Você de Lá.

0: Obrigado. E para todos que estão na escuta e contribuindo para o êxito deste grande programa, quem falou foi lá do Tocantins, deixa eu dar uma olhada, Romildo Barros. Alô, alô, obrigado, obrigado, Romildo Barros em Tocantins. Muito obrigado, Romildo Barros. Um abraço para você e para todo tocantinense da terra. Muito obrigado, muito obrigado. Tem mais aqui conosco. Homem, vem cá. O Orival Siriano está na escuta dizendo boa noite, meu caro e querido amigo Maurício Rabelo, ligado no Eu de Cá, Você de Lá, aqui direto de Goiânia. Ô, vontade de abrir o chão e sumir, viu? Tá dizendo aí, meu querido amigo Orival Siriano, vou abrir o chão e sumir, das Irmãs Freitas. Obrigado, Orival Siriano, um grande abraço, muito obrigado, muito obrigado. Meu amigo Nego Lima mandou a mensagem pra nós aqui também. Homem, homem, homem, fala comigo, Nego Lima, boa noite.
1: Isso, Rabelo. Oi. Rapaz, eu tô aqui em Xambioá, já no restaurante Recanto do Sabor, bem na entrada da cidade. Arabanã esquerda, Xambioá, bem dentro da cidade. Restaurante comendo o quê? Frango caipira, carne de sol. Olha o cardápio. E você tá em Brasília, né, Maurício?
0: É, tô aqui trabalhando.
1: Você tem comido uma comida muito boa aí também, tá, meu irmão?
0: Recanto do Sabor.
1: Vou passar por aqui, vou ficar por aqui, deixa eu ver lá. Edivaldo Campelo disse que talvez venha aqui agora à noite.
0: Bom
1: dia. Quer falar comigo e entender. Ele volta, pegou o helicóptero, vem, vou ficar por aqui.
0: Ah, então tá bom. Edivaldo Campelo é o homem do helicóptero, o homem que pode, né? Muito obrigado, amigão. Nego Lima, aí no Recanto do Sabor em Xambioá, no estado do Tocantins. Esperando o seu amigo Erivaldo Campelo. É o moço lá do supermercado. Um grande abraço, Erivaldo Campelo. Muito obrigado, muito obrigado. E o Nego Lima ainda fala um montrem aqui, ainda fala, Nego Lima.
1: São Geraldo Xambioá, aqui a gente tava vindo já de São Geraldo para Xambioá.
0: São Esse Geraldo do Araguaia.
1: Aí é a entrada de Xambioá, quem vai do Tocantins para Ponte. Mas aí nós estávamos ao contrário, de São Geraldo para Xambioá.
0: Aham. Estava vindo do Pará para o Tocantins, de São Geraldo do Araguaia, no Pará, passando sobre o Rio Araguaia. É numa ponte muito bonita, sobre o Rio Araguaia, vindo para Xambioá, no Tocantins. Muito obrigado, meu querido amigo Nego Lima. Um abraço grande. Celso, qual é a moda? Celso, ô, trem! Ô, vou abrir o chão e sumir. As Irmãs

Pois é, gente, agora faltando 4 minutos para as 9 da noite, quem é que vai cantar? Celso? Lourenço Lorival, Canga do Tempo. Quem pediu foi o Leozinho de Pádua, foi? Leozinho de Pádua. Você pediu com o Tião Carreiro, mas encontramos aqui com Lourenço Lorival e a moda é boa, a mesma moda, viu? Canga do Tempo. Faltam 4 para as 9.